0: território, é o setor primário, é a agricultura, é o olival, é o amendoal, é a grande riqueza. São técnicos que saem da escola, que têm emprego, portanto são áreas que o mercado automaticamente absorve, ao contrário de outras, onde foram aplicadas verbas financeiras de elevadas quantias e se calhar não são relevantes para a nossa região. Tenho sérias dúvidas que nos outros cursos que se consigam fixar na região.
1: A falta de pessoal ameaça travar o papel da EPA Carvalhais como uma âncora contra a desertificação em Trás-os-Montes. A escola tem sido crucial para fixar os jovens no território, ligando-os às empresas locais. Marcelino Martins continua à espera da resposta da tutela a uns dias do recomeço das aulas. Sem funcionários suficientes para manter a estrutura aberta e funcional, a Escola Profissional de Agricultura de Carvalhais corre o risco de perder algumas valências da sua produção. 4 meses depois de termos revelado as más condições de higiene e segurança, incluindo infiltrações, maus odores, falta de limpeza e presença de baratas na morgue do Hospital de Macedo de Cavaleiros, a Unidade Local de Saúde do Nordeste deu conta, numa publicação nas suas redes sociais, de que o espaço foi alvo de uma intervenção. Temos reportagem de Jody Pinto.
2: A ULS do Nordeste afirma que, assim que tomou conhecimento da situação, o Conselho de Administração diligenciou as obras necessárias para resolver os problemas existentes no espaço. As melhorias são também relatadas por um profissional do setor funerário que tinha denunciado anteriormente as condições existentes. Entre as intervenções realizadas está a colocação de um novo teto falso e a resolução de problemas relacionados com canalizações e esgotos, como explica a fonte.
3: Atualmente as condições estão muito melhores, a limpeza é diária, a troca de sacos de lixo também tem sido diária, já não tem havido tubos de esgoto nem de água, saída de água a pingar para o chão, já levou o teto falso novo também. Falta lá só no interior mesmo da morgue, mas também já estão a tratar disso, por isso foi uma grande mudança na morgue. Os olores desapareceram também.
2: Também a presença de baratas, uma das situações anteriormente denunciadas, terá deixado de se verificar, segundo o profissional.
3: Nas vezes que eu fui à morgue do Hospital de Macedo, não têm aparecido baratas, não se têm visto baratas. Por isso foi uma mudança radical mesmo.
2: Apesar das melhorias, continuam a existir necessidades ao nível dos equipamentos utilizados no trabalho das agências funerárias.
3: É preciso uma bancada de preparação de corpos, de cadáveres, porque existe lá uma bancada, mas é uma bancada na parte já exterior à secção das arcas frigoríficas e é uma bancada que já não está atualizada para se fazer o trabalho. Era importante o hospital colocar uma bancada com água e de inox, que é muito importante, não é? Uma pessoa não pode lavar um corpo ou tratar de um corpo se não houver uma saída depois das águas sujas, não é? Não podemos lavar também um corpo e tratar um corpo em cima de uma bancada de madeira.
2: Ainda assim, o profissional considera que a intervenção trouxe uma melhoria significativa às condições da morgue.
3: Agora, em termos de limpeza, que era o mais importante, higiene mesmo, e o rosto está impecável, uma mudança muito grande.
1: Tentámos uma vez mais, sem sucesso, o contacto com a ULS Nordeste para obter esclarecimentos adicionais. 4 meses depois das denúncias sobre as más condições de higiene e segurança da morgue do Hospital de Macedo, o espaço foi intervencionado e são notadas melhorias, como ouvimos das palavras de um profissional do setor funerário que preferiu manter o anonimato. O final do mês de agosto é sinónimo de despedida para muitos imigrantes. Depois de uma temporada em Portugal, chega o momento de regressar aos países onde vivem e trabalham. Fazer as malas e deixar para trás a família, amigos e a terra natal continua a ser uma das partes mais difíceis do período de férias. O Filipe Ventura Alves falou com alguns na hora do adeus.
4: Francisco Fernandes, natural de Moraes, no Conselho de Macedo Cavaleiros, vive em França há 36 anos. Está reformado, mas ainda mantém alguma atividade profissional. Apesar de viver há várias décadas no estrangeiro, diz que o regresso à França continua a ser difícil.
5: Nervosismo. Já me custa ir para a França, pronto. O meu país é aqui, vou estar aqui. Pelo menos para mim é muito complicado, porque diz que há coisa com mais adoro, são meus pais. Eu já tenho o meu pai tem 90 anos, a minha mãe tem 87 e é doente. Pronto, é isso que me custa mais.
4: A despedida prolonga-se também durante a viagem. Francisco Fernandes conta que nos primeiros quilómetros depois da fronteira quase não fala com a mulher. Também Lourdes Gregório vive fora de Portugal há várias décadas. Está no Brasil há mais de 40 anos, país para onde emigrou aos 16. Ainda assim mantém uma ligação próxima à terra onde nasceu em Jebelim, no concelho de Alfândega da Fé. Na hora de regressar ao Brasil, a despedida também é marcada pela emoção.
6: Eu não posso reclamar do Brasil, que graças a Deus eu sou muito feliz lá e o Brasil me deu uma vida muito boa, que eu tenho certeza que se eu ficasse em Portugal eu não teria a vida que eu tenho lá, mas eu sinto muita tristeza, de deixar a aldeia. Claro que eu gosto de ir lá, não posso ser ingrata, né? Mas é muito doído. Eu me emociono sempre que eu vou embora.
4: A ligação a Portugal mantém-se também através dos produtos e das tradições que leva na mala.
6: Azeite, queijo, lembrancinhas, saudade. Principalmente saudade, né? Mas leva bastantes coisas, né? Mais a saudade mesmo, que a gente tenta levar para comer lá, para levar para os amigos, para matar a saudade também, né? A gente mora fora, pelo menos eu, né? Eu moro no Brasil, mas com o coração, o pensamento em Portugal sempre. Amo minha terra.
4: Entre França e o Brasil são histórias diferentes, mas com um ponto em comum. Décadas depois da partida, Portugal continua presente na vida destes imigrantes.
1: O momento do regresso ao país de residência continua a ser, para muitos, uma das partes mais difíceis das férias.

0: Está no ar mais um episódio da rubrica Ecos de Infância, um espaço dedicado a compreender melhor o mundo emocional das crianças e também a apoiar pais, mães e cuidadores no desafio maravilhoso e muitas vezes complexo de educar. Continuamos neste episódio a falar de resiliência, o que protege afinal uma criança. Já o tínhamos feito há uma semana atrás. Como é habitual, com a ajuda da psicóloga Lúcia Menezes, especialista em desenvolvimento infantil, já abordamos o facto de haver crianças que passam por dificuldades enormes e ainda assim conseguem crescer com saúde emocional. Quais os fatores de proteção e o que podem os pais fortalecer essa capacidade nos filhos? Falemos agora do impacto da adversidade, ou seja, pode também ensinar alguma coisa às crianças, à adversidade, Lúcia Menezes?
1: Eu até costumo referir a adversidades que sejam toleráveis, ou seja, doseadas. Não é a criança ser atirada para o mar de tubarões e agora tens de aprender a nadar e seja o que Deus quiser, não é? Claro. Por isso é que também falamos da própria stress positivo, o stress tolerável, não é? O stress que já não é nesse sentido, ou seja, a criança sentir que tem recursos para lidar com a situação. Por isso é que se os pais querem colocar desafios ou apresentar à criança, também convém atender à idade que ela tem, aos recursos que ela tem, ao temperamento. Se são circunstâncias que acontecem no ambiente, também tentar atender, gerir um pouco aqui com presença, não é? Se a criança está numa situação onde sente-se assoberbada, porque, por exemplo, está a sofrer bullying com colegas e a turma está invalida e os professores também preferem não ter uma posição ativa, se calhar aí exige mais uma participação ativa dos pais, porque ela sem recursos, para além dos dela, não vai conseguir fazer face à situação, não é? Por isso também é atender quais é que são os recursos que esta criança tem, o que é que eu posso fazer para complementar esses recursos e ver se ela tem, lá está, consegue lidar com esta adversidade ou não. Nesse sentido, aqui um equilíbrio também, conduzir.
0: Já falamos aqui, penso que num episódio, não sei se foi no anterior, no stress tóxico. Mais concretamente, esse stress tóxico pode ou não pode eventualmente prejudicar o desenvolvimento da criança?
1: É no sentido que eu estava a dizer agora, ou seja, há o próprio stress. Nós até dividimos em stress positivo.
0: Exato.
1: O próprio stress que é bom para, lá está, se eu não tiver aquele stress, não sinto que tenho adrenalina para suscitar a reação, por isso é um bom stress, não é? Que é para me motivar a cumprir um prazo, porque tenho algo a fazer, não é? Que tenho de fazer um pagamento ou qualquer coisa. Até mesmo as crianças, na questão dos testes ou trabalhos que são para fazer, é um stress positivo à partida, não é? É esperado isto, tenho adrenalina porque vou fazer. Agora, há o stress depois que deixa de ser positivo, não é? Há o stress que passa a ser já mais tolerável, ou seja, a criança tem recursos para fazer face a ele, mas depois há outro que não, ou seja, por muito que a criança se esforce, não está no espectro dela conseguir lidar com a situação. E isto não quer dizer que seja uma criança mal preparada ou que tenha falta de capacidades, é só porque para aquela faixa etária, para a fase de desenvolvimento em que está, não tem condições para aquilo, né? Por exemplo, uma criança vivenciar uma situação em que o pai e a mãe têm uma discussão à frente dela e começam a ficar violentos um com o outro. Ela não tem recursos para fazer face àquilo, nem é esperado que se tenha, não é? Uhum. Seja a idade que for, portanto, é um stress que é intolerável, não é?
0: Falamos já na família e falamos também, já que estava a falar na escola, não é? A escola também pode ser importante ou não, nesta questão da resiliência.

0: sociável, extrovertido, proporcionar desafios para que consiga estar nesse tipo de contexto, né? Poder fazer pequenos trabalhos de grupo, ou mesmo nas creches e no pré-escolar, poder ter aqui saídas com os colegas, não é, da turma, ter brincadeiras em grupo, pronto. Pode, nesse sentido, mas também pode aqui colocar desafios maiores do que aquele que a criança tem, não é, capacidade para lidar, por isso atender também aqui ao nível do desafio que é apresentado pela escola. Mas sem dúvida que há aqui fatores moderadores, não é? Por exemplo, haver figuras interessadas em conhecer o temperamento de cada criança é um grande moderador nisso. Haver aqui professores que, por exemplo, incentivam, como eu disse há bocadinho, o próprio comportamento e não a identidade da criança, é um fator muito bom, porque uma criança pode, por exemplo, estar a ter uma dificuldade com um colega, mas se for incentivada pela maneira como lidou com outro colega, pode ser aqui um fator que ajuda a que aquela relação desafiante com o outro seja vista com outros olhos. Portanto, há aqui um fator, um moderador muito importante na escola também.
1: Há pouco referimos que também na questão da família era bom ter um adulto como referência, por exemplo. Na escola pode haver também essa referência com um professor, ou seja, o professor pode marcar a vida de uma criança no futuro ou não?
0: Aliás, eu falo por experiência própria, eu tenho professores da minha infância que marcaram. Eu ainda me lembro hoje, pois, portanto, claro. Sim, tenho aqui que há alguns
1: no
0: que me recordo
1: mal.
0: Com... Exatamente, tenho alguns que recordo com muito carinho e tenho alguns que recordo porque me fizeram algumas partidas, claro. Na altura também, portanto...
1: Exato. E hoje, nesse aspecto que marca, não é?
0: Hoje vejo tanto. Como partidas, não é? Na altura não gostei assim tanto, mas hoje vejo como partidas. Por isso sim, se marcaram. Mas também chamar aqui um pouco a atenção para figuras não tão óbvias. Às vezes olha só para os professores, mas também há outras figuras. Por exemplo, até um papel de um colaborador da ação educativa e tudo. Exatamente, pode ajudar muito nesse sentido. Pode ser aqui a diferença que se a criança está...
1: Antigamente os contínuos, que agora
0: exato.
1: São assistentes operacionais.
0: Estava a falhar o termo. Obrigada. Mas nesse sentido, sim, pode ser aqui a figura que vê um desafio que a criança tem no intervalo e que um professor estava na sala dos professores e não viu tanto. Portanto, sim, não desvalorizar todos os intervenientes, porque nunca sabe qual é que vai ter o papel decisivo, um papel importante.
1: Falemos agora dos sinais, ou seja, os sinais de uma criança ser ou não ser resiliente. Que tipo de sinais é que nós podemos eventualmente, logo à partida, perceber que estamos perante uma criança ou não? Com resiliência ou sem resiliência?
0: Eu falei há bocadinho, uma criança naturalmente curiosa vai ter mais predisposição para isso. Não é? Bem, uma criança que tem uma certa capacidade para gerir, ou seja, que tem uma... De certa forma é sensível, não é? Mas que tem capacidade para gerir emoções, não é? Que vai tolerando ou trabalhando esta capacidade de gerir. Lá está, que não é inibida logo ao início, não é? Estás a chorar, para de chorar. Estás zangado, para de estar zangado. É que tem acesso a ambientes que isto é permitido e que lhe é dado espaço para. Portanto, são fatores muito bons nesse sentido. Mas tem uma criança que tem aqui capacidade para acontecer o erro e que tolera o próprio erro e que está disposta a aprender a partir do erro, não é? Que não se funde com o erro. É uma questão que até se trabalha muito na psicologia infantil, mesmo na parte do desenvolvimento com a escola, que é isto, é a criança não se associar ao desempenho que tem, especialmente ao erro. Não é? Eu cometo erros, mas eu não sou o meu erro, eu não sou o resultado que eu tive no teste A, B ou C. Ou mesmo até na creche do pré-escolar, não é? Eu não sou o brinquedo que me tiraram, ou eu não sou o almoço que eu não gostei, não é? Ou eu não sou a chamada atenção que a educadora deu ao colega do lado, não é? De não haver esta... não personalização de tudo o que a criança vive em si, às vezes não é com ela, ou às vezes é com ela, mas não é tudo aquilo que ela é. Portanto, sem dúvida é isso, ou seja, de a criança poder observar e isto também se envolve, não é? Poder observar os fenómenos que lhe acontecem e de conseguir-se diferenciar face a eles. Aquilo que eu sou depende de vários contextos, mas não sou só aquilo que eu faço, aquilo que me acontece, sou muito mais do que isso.
1: Uhum. Vamos agora perceber um pouco também como é que os pais podem eventualmente fortalecer essa resiliência. Um caso prático. Os pais podem fazer no dia-a-dia muita coisa, obviamente, mas o que é que faz sentido que façam para fortalecer essa resiliência dos filhos?
0: Vou falar aqui de um aspecto que acho que ainda não falei diretamente, mas que também aparece em consulta e até com alguns pais que, pronto, também querem frequentar formações mais específicas nesse sentido, que é, eu não quero tornar o meu filho o meu confidente, mas ao mesmo tempo quero poder-lhe dar acesso a desafios que eu tenho, porque quero que ele perceba que nem sempre é fácil gerir emoções, é um

0: lance um bocado difícil de se fazer, não é? Ou seja, os filhos não convém que tenham acesso a toda a informação que um adulto tem, não é? Porque lá está, um adulto tem capacidade de gerir informação que uma criança não tem, mas também não é, a ideia não é, o ideal, aliás, não é fornecer-lhe uma realidade cor-de-rosa para que a criança ache que é muito fácil gerir emoções e gerir tudo o que é a vida. Portanto, proporcionar aqui aqui um pouco dos dois, não é? Ou seja, um adulto proporcionar aqui o... É difícil chorar, é difícil acreditarmos que coisas melhores poderão vir depois de nos acontecer algo marcante, e é suposto que seja assim. Não é suposto que as coisas negativas nos aconteçam e nós também tínhamos aqui um positivismo tóxico. Ué, está tudo ok. Não é como foi uma frase que foi muito célebre na pandemia. Ah, vamos ficar todos bem. Não ficámos todos bem, infelizmente, não é? Portanto,
1: Claro.
0: o positivismo tóxico também não convém estar aqui a incentivar. Ou seja, dar aqui uma certa dose de realidade, mas uma realidade guiada. É para que a criança sinta isto de podem acontecer coisas negativas, posso ter esperança, mas uma esperança realista de eu estarei cá para lidar independentemente do desfecho.
1: O que equivale a dizer também, se calhar a questão seguinte também está um bocadinho aqui relacionada, ou seja, quando as coisas não correm bem, ou o filho desiste facilmente quando as coisas são difíceis, como é que nós podemos ajudá-lo? Não é dando esse tipo de frases, por exemplo, né? Vai correr tudo bem, não é? Terá que haver aqui outro tipo de procedimento, não?
0: Até costumo dizer, não é dar-lhes o peixe, é ensinar-lhes
1: Exatamente,
0: a usar
1: ensinar.
0: a cana, não é?
1: Exatamente, dá-lhes a cana e ensiná-los.
0: É nesse sentido, não é? Ou seja, eu tenho aqui o exemplo que eu também tive de aprender a pescar, portanto eu não te vou pescar por ti, eu vou ajudar para que tu aprendas a conseguir a conquistar a tua própria felicidade e o processo até chegar lá. Eu não te vou entregar de bandeja, eu posso estar aqui para te dar umas achegas, para ajudar-te a compor a cana, se ela se partir, etc. O resto és tu que fazes, porque o desfecho da tua vida vai ser dependente de ti. Portanto, isso.
1: Da mesma forma, também os elogios podem eventualmente ajudar ou não ajudar na resiliência. Também depende do tipo de elogios, não é? Se calhar.
0: Exato. Se forem específicos, é muito bom, já ajuda. Mas também moderados, não é? Também lá está. Mais uma vez, estarmos a incentivar aqui uma autoestima inflamada não beneficia ninguém. Só beneficia o nosso ego enquanto pais, não é? Se achamos que o nosso filho é o máximo, achamos que nós também somos o máximo.
1: Claro.
0: Mas se calhar convém atender a isto. Portanto, sim, dar aqui elogios
1: De uma
0: equilibradamente.
1: forma equilibrada. Palavra que muito gosta, Alessio Nessos.
0: É verdade.
1: Bom, antes de concluirmos, se tivesse de deixar uma mensagem aos pais sobre esta questão da resiliência, qual é que seria?
0: No fundo, uma mensagem que também já deixei, acho que noutro episódio, que é serem pais suficientemente bons. Não buscar a perfeição, mas também não se contentarem com ser só o razoável. Tentarem isto, um pouco de um crescimento sustentável, mas que vai acontecendo ao longo do tempo.
1: Isso era importante. Muito bem. Antes de fecharmos, como é habitual, também deixamos os contactos possíveis para poder, eventualmente, até a nível profissional, não é? E não só, e a nível deste programa também, poder contactá-la. Como é que podem fazer os nossos ouvintes?
0: Ora, pode ser pelo telemóvel, neste caso pelo WhatsApp, que é a via que utilizo mais, 915130059, Facebook Lúcia Menezes ou Instagram Lúcia Menezes Neuropsique. E fiquem atentas porque vou lançar formações para pais.
1: Muito bem, fica essa nota. E pronto, hoje terminamos este tema muito interessante, tem a ver com a resiliência. Espero que sejam resilientes a estar connosco no próximo programa. É
0: Nem
1: isso.
0: mais.
1: Até lá.
0: Até lá.
1: Obrigado.
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4: Tudo pronto para arrancarmos com mais uma conversa, programa de meia hora semanal aqui pela Terra Quente FM, com o convidado de sempre, o professor Pedro Beato. O professor, seja bem-vindo mais uma vez.
5: Obrigado.
4: Desta vez vamos falar aí, enfim, em final, ou já início de setembro, não é? Sobre, enfim, tradições e encontros, no caso, um encontro de amigos muito especial, de que até já falámos há uns tempos aqui
5: sim,
4: por estas
5: um programa
4: conversas.
5: Até bastante completo, portanto não vou muito estar a repetir. Mas é o Chopin, não é? É o encontro dos amigos no Chopin, que se chama Chopin Rock e que se faz todos os anos. Já.
4: O aclamado Chopin Rock, é
5: exatamente,
4: isso mesmo.
5: Que é um.
4: Um dos pontos altos do ano para muitos.
5: E é sempre porque não é só o gosto do sítio e o encontro, é também as conversas que vamos ter com pessoas que vemos poucas vezes por ano e que é muito agradável ver. De maneira que vêm sempre conversas sobre coisas que andamos a fazer. Portanto, é um momento de encontro entre amigos promovido por pessoas do bairro da Preguiça, que é, de facto, um elo de ligação entre...
4: E já há muitos anos ela, também, não é?
5: Sim, desde a década de 90, não é? O sítio é excelente, não é? Tá, as telhas vão ficando, começa a aparecer uma claraboia, não é? Em cima do palco.
4: Como alguém dizia, tinha o ar-condicionado permanentemente ligado.
5: E o palco também é muito interessante, porque... Aquilo parece que foi mesmo feito para este encontro, não é? Nós estamos todos na mesa, cá embaixo, a conversar cá fora, ou a jogar, não é? Estes jogos tradicionais,
4: são só uma das atividades, várias, não é?
5: Sim. E depois há os encontros. A música é um elo fantástico de ligação.
4: Está, então, suportado naquele tal palco natural que lá está, que no fundo não passava, na construção original, por um suporte de máquinas de uma azanha, não é?
5: Exatamente. Era uma azanha, claro. Uma azanha que, entretanto, também foi tendo outras funções, claro, como um produto gerador para produzir. Aliás, vê-se o sítio onde foi colocado o gerador, porque fica muito alto. Foi lá posto mesmo em cima, não fosse o rio subir e criar problemas. E que abastecia a quinta de energia. Mas esta, quando nós estamos a falar aqui do Chopin, aquilo é uma quinta muito interessante, muito bonita, e tem aquele sítio onde nós estamos, embora esteja já vários posteletes ou várias escoras a segurar uma ou outra ripa que, entretanto, partiu antes do fim da parede, e é engraçado porque a parte da música é que depois toda a gente acaba por acompanhar e cantar. Aliás, o Fernando Sérgio, que está aqui, da Rádio Terra Quente, também esteve lá sentado a acompanhar.
4: Confirmo.
5: Tipo bateria.
4: E não só, não é?
5: Música, não é?
4: E pois. Também é uma das particularidades, vamos rodando pelos instrumentos também. Rodando.
5: E depois está sempre gente a cantar. E as músicas são mais ou menos vernáculas, não é? Mas são muito vivas.
4: Há para todos os gostos também, não é?
5: Eu gosto muito de lá ir e tenho ido todos os anos, não é? Agora, quando eu fiz o outro programa, eu lembro-me que, quando estava lá no Chopin, fui com um amigo também que gosto muito, que é o Dr. João Balsa Sequeira, e quando estávamos lá, o meu filho mandou-me uma fotografia de uma paisagem lindíssima em Espanha, no sul de Espanha, onde ele estava a passar umas férias. E eu achei muito interessante, porque aquilo tem uma açude. Tem a azanha, e para a azanha funcionar bem, tem a açude, que também pertence, que está na zona da quinta, porque a quinta tem terrenos dos dois lados do rio.
4: E que também, já agora, diga-se, sofreu danos do ano passado para este ano, pois, não é? Deve ter sido ali na altura do inverno, com certeza.
5: Pois foi. Mas aquilo forma um lago de água lindíssimo, com árvores dos dois lados. E não é qualquer pessoa, mesmo sem jeito para a fotografia, dispara o telemóvel...
4: E consegue fazer uma fotografia obra de arte.
5: Maravilhosa, exatamente. Não é? De maneira que eu mandei...
4: Acho que todos os telemóveis que lá estiveram têm uma fotografia dessas.
5: Pois, exato. Exatamente. Eu mandei ao meu filho a fotografia de lá e, aliás, até... quando fiz aqui o outro programa, uma das coisas, exatamente por causa da sensibilidade do sítio, é que eu mandei li uma quadra já há uns anos, já foi há uns anos que fizemos aqui um programa, e eu nesse programa fiz um histórico do Chopin e do Chopin Rock, não é? Desde os anos 90, todas as pessoas que entraram neste processo, que estavam ligados à música, não é? À guitarra, à voz, às violas, às teclas. E então, uma das quadras que eu li na altura, que mandei a acompanhar a fotografia do rio, com aquelas árvores do lado.
4: Portanto, tem os chopos ao longo do rio, exatamente, de um lado e do outro, que parecem rigorosamente simétricos, não é?
5: Exatamente.
4: E depois são espelhados naquele plano de água que está ali parado.
5: E chopos.
4: Nesta altura, naturalmente, que o rio tem, claro, pouca água, não é? Portanto, faz uma espécie de espelho,
5: tem um espelho de água
4: a ver um céu
5: também,
4: azul, não é? Porque estamos também em agosto.
5: Também, exato. E o rio, portanto, o nome Chopin, lá vem dos chopos que estão ali em grande quantidade. Mas então a quadra que eu li naquele programa que fiz aqui há vários anos, é uma quadra que eu acho muito bonita, e que estava relacionada com uma música de Lúculo, que, era um, que é o chamado o crepúsculo da manhã, não é? Como o Chopin também, o programa Aquilo São Dois Dias, mais ou menos, e há
4: sim,
5: uma atividade.
4: Há quem fique para lá para o dia seguinte, para
5: então,
4: domingo.
5: O programa era, a quadra que eu recolhi neste crepúsculo da manhã era Sonhos da Brisa Fresca, beijando a face das flores, o verde das árvores, a alma vagante da noite. Eu acho esta quadra que, de facto,
4: é absolutamente inspirado.
5: Pois eu estava inspirado a copiar, porque, de facto...
4: Também é preciso alguma inspiração.
5: Mas a Quinta do Chopin tem outras particularidades que eu não avancei muito naquele programa, mas que são interessantes porque nós estamos a falar de uma propriedade ribeirinha, não é? Ribeirinha, muito grande, estamos a falar de 350 hectares. O número não é exatamente este, mas não anda longe.
4: Anda à volta disso, sim.
5: Anda à volta disto, que está na margem esquerda do rio, embora também tenha terrenos.
4: Do outro lado também, não é?
5: Principalmente claro. Olival, vinha. E eu estou a falar do que leio nos textos antigos, não é? Que era, tinha muito olival, vinha e monte. Também sim. Tinha monte do outro lado. E de facto, inúmeros chopos, não é? Também tem uma casa de habitação que fica do lado, na margem esquerda do rio, que é onde nós fazemos, no sítio da Azeia, onde nós fazemos
4: claro.
5: A coisa. E é uma quinta que esteve sempre ligada à produção de vinho e azeite e tinha, agora já não
4: e tem também pecuária, tem para lá uma exploração
5: sim,
4: também pecuária.
5: Sim, tem também lá uma casa de exploração pecuária, exatamente. Sim. Mas tem também, tinha, pelo menos, nos textos antigos, dois lagares, um de azeite e outro de vinho. O que é uma... Portanto, e enfim, do século XVII, ainda, estamos nos anos 1600, ainda era frequente falar-se ou haver um comentário sobre a capela. Eu digo isto porque há uma coreografia portuguesa que é escrita por um padre Carvalho da Costa, que os ouvintes têm à disposição na internet, conseguem, se quiserem, ir buscar, porque não tem lá só o Chopin, tem lá muito, muito material sobre Portugal. E então lá fala dessa capela. Ora, esta capela pertenceu à Ordem de Malta e vivia aqui, portanto, esta quinta era propriedade da Ordem de Malta. Portanto,
4: também já tocámos aqui nesse assunto com mais detalhe, não foi?
5: Sim,
4: há uns tempos. Sim.
5: Portanto, não é. E foi vendida também já a um mirandelense que morava naquela casa do Mel e Castro, de quem vai para o cemitério, está agora com as paredes fechadas, que era uma casa na altura significativa, e Mirandela, portanto, repare, eu quando estou a falar do século XVII e do século XVIII, não nos podemos esquecer que a estação de comboio é do século XIX. Portanto, quando nós estamos a falar desta época, Mirandela acabava aqui. Não havia Mirandela para lá desta claro. Ribeirinha, que ainda hoje se vê. Eu ontem fui visitar o Sr. Figueiredo Sarmento, uma pessoa que eu gosto imenso e que está em recuperação no Hospital Terra Quente, espero que rápida. Fui lá falar com ele e da janela do quarto dele eu vejo Mirandela e quase via a planta toda, o sítio da estação, toda a base de inserção da estação, a ribeira, e não está lá, mas vê-se pelas árvores, porque as árvores fazem aquele movimento ondulado que se vê que era ali a ribeira, que era ali, acabava Mirandela, antes de ser feita a estação. Portanto, esta Ordem de Malta, eles foram, havia um senhor, na família Meli Castro, havia um senhor que era chamado José, não é? José Inácio do Bacidio, que comprou esta quinta e que remiu o foro. Remir o foro é mesmo comprá-la, quer dizer, ela deixou de pertencer a quem pertencia e passou a pertencer a este senhor. Portanto, o contrato passa a ser completamente diferente. Este senhor que teve... Portanto, quando nós estamos a falar em remir, nós estamos a falar em 1834, porque 1834, não é, não foi, ele pode ter comprado depois, mas em 1834 esta propriedade deixou de ser da Ordem de Malta e passou a ser de um particular.
4: Claro.
5: Porque estas propriedades passaram para o Estado e depois foram negociadas. Não é? Assim como nós temos aqui a cerca do convento e muitas outras propriedades.
4: Sim.
5: E então, nesta propriedade, ele vendeu a um negociante do Porto, um homem muito, muito importante do Porto, que era um senhor que se chamava Eduardo Pinto da Silva e que tomou amor à quinta e que fez... este senhor foi um dos homens que também foi importante, já disse isto, foi um dos homens que também foi importantes na, que foram importantes na, na força que esta regissão exerceu sobre a Assembleia, entre aspas, as Cortes da altura em Lisboa, para que a linha do comboio fosse uma realidade. A linha do comboio.
4: E então, terá sido um dos impulsionadores para que
5: também
4: a linha
5: foi, também, também se juntou ao Visconde da Bolsa, ao Chomenesco, então, este grupo de pessoas, ali às Carvalhais. Carvalhais é um programa que queria fazer, queria pegar num documento que encontrei de Mirandela, uma intervenção de Mirandela, muito interessante, porque é engraçado... Num tema vamos encontrar outros, quando claro. Andamos a ler documentos. Eu encontrei um documento fantástico, desculpem só este apontamento, que é um livro, um texto de 1815. Um texto que foi dito na Câmara de Mirandela, da altura. Foi dito na Câmara de Mirandela, e é um texto com 6 ou 7 folhas, não as vou ler todas na altura, mas vou fazer uma análise, porque as publicações nesta época, que têm a ver ainda com a Revolução Francesa, e que é nesta época mais ou menos que vai haver os tempos de paz na Europa, não é? Mas este texto é fantástico, porque eles não eram publicados em Portugal. Porque a família real estava lá para o Brasil. E então, os textos eram publicados em Inglaterra, que eram os nossos... E então, nestes textos em Inglaterra, eu encontrei... Nós temos acesso a estes documentos todos que foram publicados em Inglaterra nesta época. Porque os portugueses... E mais, é curioso, porque ele nem lá põe o nome dele. Põe só as iniciais e, no fim, assina como Valete. Portanto, tem um nome. Exatamente, para se esconder atrás de um, para não ser objeto de qualquer tipo de perseguição. Esse documento é fantástico e foi dito em Mirandela por um indivíduo que estava a trabalhar em Mirandela, que vivia em Mirandela e que foi publicado em Inglaterra e que foi muito considerado.
4: Veremos proximamente de ir a esse assunto.
5: Eu lá iria nesse texto. Portanto, esta propriedade tem, de facto, duas coisas que eu gostava ainda de dar um apontamento.
4: Voltando ao
5: assunto. Uma é a capela e outra é, de facto, o seu enquadramento. Porque esta propriedade, que tem 350 hectares, mais coisa, menos coisa, ela é ladeada pelo rio e vem das latadas, não é? Vem das latadas do rio, vai até a um ponto que se chama Canelhão e depois é limitada pelo alto do Espadarrão.
4: Ora, Espadarrão.
5: Estes são os locais que, de certo modo, determinam. Ora bem, eu estive a conversar um bocadinho com o São Luís, que vive naquela casa, vive sozinho e já começa a ser, não começa a ser muito simples, porque até é preciso, mas ele é um senhor muito simpático. E então já eu pedi-lhe autorização, porque ele é o guarda, não é? Pedi se poderia, porque eu queria ir lá, já disse isto outra vez, queria ir a estes pontos. Queria ir, de facto. E isto foi uma conversa muito interessante neste último Shopping Rock com alguns dos amigos que lá estavam. Porque Sim. Eu estava a dizer que queria ir e estavam lá alguns, como o professor Jorge Carlos e outros, que estavam a dizer que conhecem muito bem o sítio, que já lá foram várias vezes, porque eu estava a dizer que nestes sítios há marcas. E as marcas têm que ser marcas de cruzes, porque são as marcas das propriedades que pertencem à Ordem de Malta.
4: A Ordem de Malta, que era titular, elas, que era proprietária.
5: E elas têm que lá estar porque foram feitas em rochedos. Ora, portanto, eu quero lá ir ver estas marcas e tirar fotografias porque elas são limites que estão ali marcadas. E eu gostava efetivamente de fazer isso. Portanto, é uma propriedade. Mas uma das coisas que eu não posso deixar de conversar é que, repare, quando nós estamos a ler estes documentos do Chopin, a uma certa altura, diz assim este texto: nesta quinta, outrora pertencente à Comenda de Alvoso, da Ordem de Malta, não é? Como estamos a ver, portanto, é aquela cruz quadrada com as oito pontas, porque cada ramo termina em 2 bicos, portanto, ela acaba por ter 8 pontas. Cada uma tem um sentido, eu depois vamos falar sobre isso com mais cuidado, embora já tivesse falado isso quando falei do Romeu. Sim. O Romeu também tem ali um grande espaço.
4: Recordo-me já.
5: E nós aqui também. E nós aqui também. E então diz assim: pelo que os seus limites eram assinalados por marcos com a Cruz de Malta. Né? Lá está. Havia, nesta propriedade, em 1700, havia uma ermida de Nossa Senhora da Graça, da qual há muito nada resta. da qual há muito nada resta. Mas este da qual há muito nada resta não é escrito em 1700, é escrito agora no século XX, claro. No princípio do século XX, não é?
4: Portanto, o professor está com esperança de encontrar ainda esses vestígios, não, ou parte deles.
5: Da capela não penso não encontrar, porque eu estive a falar com o Sr. Luís e ele disse-me que não sabe onde é que ficava, presumo que ficava para o lado norte,
4: para o lado
5: nordeste, talvez, sim, mas mais um bocadinho para o interior, presumo que passava lá, e não há dúvida nenhuma que nesta ria também, nesta quinta também passa a linha do comboio, e a linha do comboio, como dizia o meu amigo Botelho, dizia que tinha um apiadeiro, e nesse apiadeiro, isto são conversas que nós temos lá no Shopping Rock, que eu acho uma maravilha, dá para conversar de uma data de coisas, entre as quais também estas coisas, e ele estava-me a dizer que havia um apiadeiro que, se no comboio viesse alguém que tivesse necessidade de ficar ali, podia ficar. Quer dizer, o comboio parava. Isto é muito interessante. Mas também é muito interessante este problema da capela. Porque, veja, como eu li agora, naquelas quatro linhas, esta capela chamava-se Nossa Senhora da Graça. Da Graça. Ora, não é muito comum haver uma capela de Nossa Senhora da Graça. Repare que nós temos uma igreja no nosso concelho que se chama Nossa Senhora da Graça. Da Graça, que é nos Passos. A igreja dos Passos chama-se Nossa Senhora da Graça. A capela que ficava na Quinta do Chopin chamava-se Nossa Senhora da Graça. Isto tem piada, porque...
4: Haverá alguma ligação aqui?
5: Não, a ligação pode não haver. Mas o que tem interesse é o nome. Porque diz, repare, Nossa Senhora da Graça, quando eu falo muitas vezes com pessoas dos Passos, eu digo assim, pois, a Igreja dos Passos eu conheço muito bem, é Nossa Senhora da Graça. E as pessoas dizem, não, Nossa Senhora das Graças. Repare, isto é uma coisa curiosa, porque a Nossa Senhora das Graças é muito mais recente do que a Nossa Senhora da Graça. Quando a gente está a falar da Nossa Senhora das Graças, nós estamos a falar do século XIX. Mas quando estamos a falar da Nossa Senhora da Graça, estamos a falar, pai, do século XV ou XVI. Porque que são graça e graças não são a mesma coisa.
4: É o plural, desde logo.
5: Não, é o plural, mas com sentidos diferentes.
4: Claro.
5: Porque e isto, a Igreja, é uma das coisas que me... agrada particularmente na Igreja é o rigor que têm os conceitos, que têm as palavras. Nós facilitamos muitas vezes na interpretação. Interpretamos de acordo com aquilo que nos parece mais... Mas não. Nós tem que ter respeito pela Igreja, tem que ter respeito pela sua história, tem que ter respeito pelo seu léxico, que é muito próprio. E, portanto, muitas vezes a gente está a dizer está a usar uma palavra...
4: Pois, esses temas são normalmente muito documentados, não é?
5: Exato.
4: Tudo escrito, não é? E que passa de gerações em gerações, e séculos para séculos.
5: A própria imagem de Nossa Senhora...
4: Sendo assim mais fácil até ir buscar esses conceitos, não é? Ou pelo menos fazer com que eles não se percam nos tempos.
5: Exato. Mas para mim é um prazer, não é? É um prazer porque nós temos muitas imagens de Nossa Senhora das Graças no concelho de Mirandela. Uhum. Nossa Senhora da Graça não temos tantas.
4: Não.
5: Mas, repare, a Nossa Senhora da Graça é muito mais antiga. A imagem de Nossa Senhora da Graça tem origem numa pesca que foi feita ali, para lá de Lisboa, não sei aonde, mais a Sesimbra, já não me lembro do nome, mas que foi feita ali, naquela zona, a sul de Lisboa, e que, na zona de Setúbal, lá, e que estavam os pescadores, não estava a sair peixe, e os pescadores prometeram a Nossa Senhora que a próxima apanha de peixe era para a Nossa Senhora. Ofereciam à Nossa Senhora. E foram fazer a pesca, lançaram a rede. Bem, saiu o peixe, que foi uma coisa absolutamente notável, não é? Peixe que nunca mais... Eles ficaram surpreendidíssimos com tanto peixe. E quando começaram a amanhar o peixe, a pôr o peixe nos determinados caçolos, lá, como é que se chamam? Eu uso o termo caçolos, que é o mais fácil.
4: Nas canastras, nas
5: cestas, por aí fora. Quando começaram a pôr o peixe a separar, vinha uma imagem de Nossa Senhora com um menino ao colo, no meio da pesca toda. Ora, eles consideraram aquilo uma graça de Deus, não é? E puseram à Nossa Senhora...
4: Dei o nome da graça.
5: Exatamente, não é? O nome de graça. Nossa Senhora da Graça. Depois que foi para Lisboa, onde está na igreja, e que com o mesmo nome, etc, etc. E repare. Portanto, nós aqui temos uma noção do conceito de graça.
4: Claro.
5: De graça.
4: Já as graças é anterior,
5: pois, porque,
4: não é?
5: Repare, graças, não há dúvida nenhuma que nós estamos... Há aqui uma relação sobrenatural que foi feita por a intercessão de Nossa Senhora, porque eles consideraram que a Nossa Senhora é que foi intercessora nesta relação com Deus, e foi concedido, pela liberdade que Deus tem de conceder, quer a gente peça, quer não, se formos para este conceito, como uma resposta a uma súplica. Quer dizer, nós temos aqui uma resposta a uma súplica. Repare, que não foi dirigida diretamente a Deus, neste caso, mas por intercessão de Nossa Senhora, porque eles diziam à Nossa Senhora, vamos oferecer à Nossa Senhora o fruto da pesca. Isto é muito curioso. Portanto, nós temos aqui um conceito de graça, não é? Que é efetivamente é um dom de ordem que nos ultrapassa, concedido por Deus, no contexto da liberdade, mas como resposta a uma súplica a ele dirigida. Pela intercessão, pode ser também de um santo, não é? Mas neste caso foi de Nossa Senhora, porque a Nossa Senhora é uma intercessora de excelência. Repare, quando nós vamos para as graças, já é diferente. As graças é um conceito diferente. Tem a ver um bocado com... repare, portanto... É uma intervenção também, mas que tem a ver, está muito mais ligada ao conceito do Espírito Santo. O Espírito Santo é uma relação que nós temos com a nossa inteligência e com a nossa maneira de pensar. Repare, portanto, quando nós estamos a falar do Espírito Santo, há uma iluminação da nossa mente. Portanto, a Nossa Senhora, que tem as graças que vão a sair das mãos, que nos vem iluminar a mente. E veja, quando nós, por exemplo, nós estamos a construir o nosso próprio caminho de cristãos no sentido da santidade. Eu queria dizer, portanto, levam estas graças da Nossa Senhora das Graças, não é? Que tem a ver com a nossa mente, com a nossa maneira de pensar e com a iluminação dessa mente através da religião, neste caso, elas levam a pessoa, o pecador, a pessoa que anda na vida, qualquer um de nós, não é? À conversão e ao estado de graça. Não é?
4: Portanto, são coisas completamente diferentes.
5: Exatamente. Numa temos a intervenção do Espírito Santo, que é a nossa procura, não é? Nós vamos, não é? Nós vamos, através, vamos procurar meios de santificação, não é? Espirituais, na nossa vida, de, não é? Portanto, estamos no caminho da nossa própria conversão. Essas graças ajudam-nos nessa nossa própria... Ao passo que as outras, a graça é uma resposta a uma súplica.
4: Exatamente.
5: É um reconhecimento.
4: Muito bem, eu não sei, nos últimos 5 minutos que temos, eu não sei se vamos ter tempo de entrar no outro assunto que tinha previsto.
5: Ora bem, há uma coisa que eu queria dizer que é apaixonante. Vamos lá. Eu comecei a encontrar datas, porque onde eu visito muito os textos escritos nos livros das igrejas e que estão dispostos na internet. E uma das coisas que eu achei muito interessante é que vou encontrando, às vezes, documentos muito curiosos. Por exemplo, eu vou dar um exemplo. Quando eu já disse muitas vezes, na rádio e em conversas particulares, que os óbitos saem das igrejas para o cemitério público em Mirandela a partir de 1872. E porquê é que eu digo isto? Porque quando chego ao cemitério tem a data de 1872 escrita no portão.
4: Uhum.
5: Ora, a minha intervenção foi que aquela data será a data da inauguração do cemitério.
4: Sim,
5: mas não é.
4: Não é.
5: Mas não é. É, se calhar, a data em que foi feito o portão. Que não é caso único. Porque, repare...
4: É muito sui generis, não é?
5: Não, porque na capela do Santíssimo Deus acontece exatamente a mesma coisa. A data que está na grade de ferro e no portão de ferro da capela do Santíssimo Sacramento, a data que lá está é a data em que foi feito o portão. E não a data em que foi inaugurada a capela. Para o Santíssimo Sacramento.
4: Qual poderá ser a justificação para isso?
5: Pronto. Claro, mas e então eu pensei, comecei, e fui, e nos registros, porque era ver que 3 anos antes de 1872, em 1869, já todos os óbitos de Mirandela eram depositados no cemitério público. Portanto, aquela data não é da inauguração. Mas quando eu começo a pensar nisto, porque eu tenho encontrado em Mirandela muitas datas nas Vergas das Portas e em muitos outros sítios, portanto, e que normalmente vão refletir o quê? O ano de construção, uma grande remodelação, às vezes as igrejas, há uma grande remodelação.
4: Até tem e várias tem, datas, já vimos tem, aqui.
5: Exatamente. Também pode ser uma altura em que houve uma bênção importante num determinado património. Portanto, está ligado ao momento em que começou a habitar, está ligado a um novo dono, pode estar ligada a um pedido de bênção, se for uma igreja católica, mas também pode ter símbolos, porque eu encontro, às vezes, antes e depois da data, vou encontrar símbolos, às vezes até no meio, como está na Capela da Nossa Senhora, por exemplo, do Amparo, tem
4: certo.
5: 1800, depois tem três letras, peço desculpa, e depois tem 52. Portanto, ou então aparecem cruzes ou aparecem outras coisas. Portanto, aparecem sempre. Também podem aparecer nas datas das casas sinais de fé ou iniciais dos donos da casa, também pode acontecer.
4: Também é muito
5: como
4: comum,
5: acontece sim. muito nos portões, por exemplo. Ou então, até às vezes, instrumentos ligados ao trabalho do dono da casa.
4: Repare, claro.
5: Tudo isto é muito interessante. Mas, agora, não era isto que eu queria falar. Isto foi um apontamento que eu acho interessante. Mas eu vou falar sobre isto porque eu encontrei em Golfeiras, a capela de Golfeiras. Em Golfeiras havia três capelas, mais a capela da Quinta da Rocha, não é?
4: Está a falar da capela de Nossa Senhora do Gol.
5: Da Nossa Senhora do Gol, que não era Nossa Senhora do Gol. Nenhuma.
4: Sim.
5: Não é?
4: Atualmente porque, Nossa Senhora do Gol.
5: Acontece que esta capela só é... Porque em Golfeiras nós tínhamos, as capelas que tínhamos era a Nossa Senhora da Conceição, que era na Quinta da Rocha. Tínhamos a São Francisco, que é do povo, que chama agora Nossa Senhora do Ó. Tínhamos a Santa Comba, que era da família Moraes Sarmento, numa determinada altura, que até teve um capitão-mor de Mirandela. E depois tínhamos a Capela de São Brás, que era do Morgado de São Brás. Mas, o que eu acho mais interessante, e que pode ficar para o próximo programa, porque Sim. já não vai dar tempo, o que eu acho mais interessante, eu tenho aqui um testamento. Que li. Um testamento que é, repare, aos 22 dias do mês de dezembro da Mela de 1752, quando eu sei que a capela de Nossa Senhora de Bol, só depois de 1885, ainda era de São Francisco, só depois é que, como estava muito mal, houve uma angariação de fundos por senhoras para se fazer uma capela e já se festejava a Senhora do Ó, razão pela qual a capela acabou por ser chamada de Senhora do Ó.
4: Só mas, a partir de 1700?
5: Agora, mas eu estou aqui, este testamento que eu encontrei de Golfeiras é de 1752, que faleceu da vida presente com todos os sacramentos, uma senhora que era viúva de um homem importante de Mirandela, que era da família dos Menos, depois falo sobre isso. Desta freguesia, fez um testamento in scriptis, quer dizer, por escrito, que ficou Sim. e que está lá, eu li o testamento todo, e que, a uma certa altura, diz assim, Gomes Golfeiras, por escrito, na qual deixou três ofícios de 50 clérigos, cada um deixou missas, deixou aquilo tudo, as esmolas que se tinham que dar ao Santíssimo Sacramento, à Igreja da Nossa Senhora do Rosário, do lugar de Marmelos, mas também deixou duas oliveiras à Nossa Senhora da Expectação.
4: Muito bem.
5: Em 1700... Ora bem, isto é fantástico. É fantástico por duas razões que me deixam delirar. Uma é, em 1752, ter deixado duas oliveiras à Nossa Senhora da Expectação, que é a Nossa Senhora do Ó, que já era uma imagem que estava no conceito, embora a gente esteja a falar num homem ligado a São Brás. Mas veja, à Nossa Senhora da Expectação. Pode haver aqui uma ligação muito interessante, mas há uma outra coisa aqui muito interessante. É que ele vai deixar três oliveiras ao cobro, à Senhora do Cobro. Ora, eu, sobre esta, não posso deixar de fazer uma especulação fantástica, porque eu acho que podem ser as oliveiras que têm à volta, que estão identificadas, e que têm à volta um muro feito em pedra miúda, e que é a fotografia que eu tenho no meu telemóvel.
4: Muito bem, professor. Lá iremos. Vamos deixar aqui o suspense também para recuperar, então, no próximo encontro, que vamos ter, seguramente, 2 a 8 dias. Agradeço o facto de ter estado aqui connosco na última meia hora, como é hábito aqui na Terra Quente FM. Tenho uma boa semana.
5: Obrigado. E até para a semana. Boa semana para todos.
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1: Opinião Independente, na Terra Quente FM, como é habitual, com Alexandre Pacheco, todas as quintas. Olá. Bem-vindo mais uma vez.
3: Como estão?
1: Para mais um programa e para mais dois temas. Um deles tem a ver com a atualidade política, que não tem sido muita, a não ser porque agora tem-se falado muito de incêndios, não é? Mas, nesta altura, é sempre a questão das Round 3, não é? As tais reentradas políticas, como na Festa do Pontal, neste caso o PSD, e depois, em Olhão, o Partido Socialista. Alexandre Pacheco, sobre estas duas situações, no fundo estamos a falar de alguém que falou primeiro, Luís Montenegro, certo. E depois veio a falar o secretário-geral do Partido Socialista, José Luís Carneiro, que no fundo veio também repostar e responder, no fundo, a algumas das coisas que foram ditas. Mas, grosso modo, em termos de conteúdo, tivemos uma mensagem inicial do Presidente do PSD e Primeiro-Ministro também, a anunciar aqui até algumas medidas, assim, avulsas, e depois houve as tais críticas de José Luís Carneiro, dizendo até que o rei vai nu, é a expressão que foi utilizada.
3: Sim.
1: Mas, pronto, em relação ao conteúdo, alguma coisa aqui a reter interessante ou não?
3: Eu, sinceramente, pareceram-me dois momentos muito à base de uma repetição de forma e de conteúdo. Portanto, ou seja, desde as camisas brancas, que eu ainda hei de perceber porque é que há obsessão pelas camisas brancas na quarteira, até à quarteira em si, a tradição continua a ter um peso demoníaco e condiciona as próprias intervenções. Foi um discurso de, penso, de 45 ou 48 minutos.
1: Sim, até convém também dizer, já agora esqueci desse ponto, que no fundo também se comemoravam os tais 50
3: Sim,
1: anos,
3: desde 50 anos,
1: desde que houvesse do Pontal,
3: destas reentradas, ou Round 3. Portanto, foi um discurso longo que eu tive a ver e a ouvir e a ver o rosto das pessoas que estavam a ouvir o discurso. Eu diria que foi um discurso desinteressante para as próprias pessoas que estavam a ouvir.
1: Aquela sensação de que estariam a adormecer.
3: Sim, portanto, claro que o verão não ajuda, o calor não ajuda e outras coisas não ajudarão àquela hora do dia, mas claramente foi um discurso um pouco monótono e eu acho que um pouco divorciado da realidade. E, inclusivamente, está a começar a ser moda haver ataques ao jornalismo. E aqui neste discurso também houve, a partir do momento que se diz que se valorizam mais algumas polémicas do que as medidas, exato, que são dadas, as medidas ditas positivas ou que resultam de uma intervenção positiva do governo, vão para uma nota de rodapé, são subalternizadas em relação às outras. Esta preocupação de ter um bode expiatório, que é sempre o jornalismo, no sentido de que ele está a ultrapassar a realidade, não colhe muito porque o próprio discurso de Luís Montenegro traçou um cenário do país que muitas pessoas, inclusive a do PSD, acham que não é o país que na realidade temos.
1: Uhum. Uma imagem de obra feita, uma economia a crescer,
3: e de reformas,
1: máximos,
3: e de reformas quando não há reforma nenhuma. E aquela que se tentou fazer correu francamente mal, como nós já aqui detalhamos com alguns pormenores no que diz respeito à reforma do MESI, portanto do Ministério da Educação e das suas estruturas, e depois há os casos, enfim, uns mais consistentes, outros menos consistentes, e eu continuo a dizer que o caso do Luís Neves para mim é menos gravoso do que aquele que se passou no Ministério da Educação, mas é um caso, e sobre isso Não se disse nada. Aliás, houve poucos ministros presentes no discurso do Pontal e, nomeadamente, estes dois não estiveram, enfim, sobre a desculpa de que não serão militantes do partido, e, portanto, mas já num prado houve outros que não eram e estiveram presentes. Portanto, tentou salientar um lado popularucho do Partido Social Democrata, dizendo que é o partido do povo. Era o partido um partido de todos, um partido de gente de trabalho. Mas eu não sei se isto colhe muito com medidas que o governo tomou e que se destinam a incentivar ou a promover ainda mais a riqueza de um grupo muito restrito de portugueses. Os tais 1% da população que concentra uma parte importante da riqueza nacional. Uhum. Portanto, há aqui um contrassenso. E depois diz que o Hospital do Algarve está a caminho, mas também já está uma porrada de anos a caminho, mas lá está, o Algarve é longe de umas coisas...
1: Foi a tal situação que me recebeu bastantes críticas e muitas dúvidas, que a entrada do Estado no capital da REN, que estamos a falar aqui, confirmando a aquisição de 13,7% da empresa, mas, enfim, foi tudo feito assim de uma forma fugaz, não é?
3: E é curioso que sobre isso que está a falar da REN, quando o Luís Montenegro era responsável da bancada do Partido Social Democrata, argumentava que não era preciso ter participação direta na REN para poder ter uma opinião e condicionar de alguma forma a intervenção da REN. E agora, curiosamente, vamos comprar uma participação, mas vamos comprar a quem? O que é que nós sabemos sobre isso? Vamos comprar aos acionistas? Compramos a quem? A quem é que nós vamos comprar? Porque há participações diferentes de vários detentores. A quem é que o Estado vai comprar? Sobre isso já foram pedidas várias explicações e ainda não foram dadas pelo Dr. Luís Montenegro.
1: Foi claramente um discurso, já tendo em perspectiva o orçamento do Estado, ou seja, para que haja aqui um ambiente mais cativador, mas que se calhar não cativa a classe política. Percebemos que toda a classe política criticou. Portanto, aí, mas, por aí não vai...
3: Mas sobre isso, o Partido Socialista, no meu entender muito bem, na sua reentrada, na sua rentrée, disponibilizou-se para um diálogo com o Governo sobre duas questões essenciais. O orçamento e a reforma da Constituição.
1: Uhum.
3: A revisão da Constituição. E desafiou o PSD a dialogar com o PS sobre esses dois temas maiores. Serão aqueles que poderão ter um maior impacto na própria organização do país. E, portanto, aqui eu diria que a rentrée do PS é
1: como
3: mais...
1: Como é que a pode classificar?
3: É mais acutilante,
1: okay.
3: É mais factual, entra e entronca naquelas que são as questões maiores e tenta ler o país que efetivamente temos. Eu acho que a rentrée do PSD é mais conservadora, no sentido em que recupera um discurso que é muito do Luís Montenegro, que é: não avança, não discute, não esclarece, não clarifica, não define uma orientação quanto àquilo que vai ser o futuro. E depois tem medidas como, por exemplo, a Fórmula 1 e o Grande Prémio do Algarve, mas não se diz nada sobre a precariedade das pessoas que trabalham no Algarve, de contratos, enfim, de qualquer forma, sem segurança, sem conteúdo, sem perspectiva, e também não disse nada sobre isso. É que uma parte importante da população ativa portuguesa ganha 1.000 ou menos de 1.000 euros.
1: Portanto, no entendimento do Alexandre Pacheco, esta rentrée do PSD para o povo em geral não trouxe nada de novo e não augura também nada de novo, porque não há aqui grandes...
3: Para mim,
1: as promessas que existem têm a ver só com questões, enfim...
3: Sim. Faltaram respostas.
1: Avulsas, não é?
3: Faltaram respostas sobre a educação, faltaram respostas sobre a justiça, faltaram respostas sobre a saúde, e veja-se o que aconteceu esta semana na saúde. Faltaram respostas sobre a reforma, a putativa reforma do INEM, que vai retirar meios.
1: Sim, que o próprio PS anunciou que iria ter uma apreciação parlamentar a este decreto.
3: E
1: não é?
3: Que vai retirar meios de socorro efetivo às pessoas, e se as coisas já não estão a funcionar bem, como é que vão
1: ficarão
3: funcionar
1: pior,
3: depois?
1: Não é?
3: E depois aquele tiro no pé daquele elogio ao Pedro, que foi secretário-geral do PS.
1: Nuno Santos.
3: Do Pedro Nuno Santos. A propósito da TAP, quer dizer, acabou por dizer que vamos reaver todo o dinheiro que o Partido Socialista enterrou na TAP. Na altura foi muito criticado por isso, mas afinal vamos rever tudo. Vamos reaver tudo.
1: Pois.
3: Será? Eu por acaso tenho dúvidas. E não sei, de facto, como responder a isso. O que caiu esta semana de chofre, e que está a agitar muita gente em Portugal, nomeadamente pessoas que estão ainda com a sua carreira contributiva, mas que vão mais tarde ou mais cedo chegar a uma situação de reforma, é o relatório que foi publicado sobre a Segurança Social. Nós teremos que vir a isto, Anani. Se calhar, claro, ao dia 9...
1: Pode ser a próxima, sim, senhor. Fica já aqui.
3: Esse relatório é preocupante, porque para todos os efeitos o que se diz, o que está ali é um exercício de contabilidade artística, que na realidade nós estamos a ter déficits anuais na Segurança Social.
1: Portanto, que mistura aqui a Caixa Geral de Aposentações e é isso?
3: Exatamente. Uhum. E a Segurança Social.
1: Okay.
3: E, portanto, haverá aí uma história mal contada, e que, se é verdade, eu acho que estamos todos com uma enorme dor de cabeça e precisamos de ver atentamente isso. E esse relatório não passou.
1: Nem sequer houve qualquer alusão a ele.
3: Nem foi sequer uma referência.
1: Apesar de ter sido posteriormente divulgado, já se conhecia com certeza.
3: O governo sabia, tinha
1: conhecimento. Há mais de uma semana, exatamente. Pronto, só uma leve pincelada sobre a questão, não analisamos muito aqui o discurso de José Luís Carneiro. Digamos que, no seu conteúdo, houve aqui as tais críticas ao PSD,
3: Há
1: também esta expedida apreciação da reorganização do INEM, não é?
3: Há dois traços que eu diria. Por um lado, procura acentuar as questões que neste momento são mais críticas para o país e, por outro lado, disponibiliza-se para um entendimento político nas duas grandes questões que vamos ter aí pela frente, que é o Orçamento de Estado, o próximo Orçamento de Estado.
1: Já não falta tudo, em outubro, não é?
3: Exatamente, não falta tudo, e já está a começar a ser construído de certeza absoluta, e a questão da revisão constitucional, que é outra questão ponderosa, e ele disponibiliza-se para isso, que para mim encerra uma noção de responsabilidade e de serviço ao país que muitas vezes falta em alguns políticos. Não?
1: Bom, o segundo tema tem a ver com um artigo que saiu na Visão sobre a falácia do grande líder, explorada por especialistas como Arménio Rego e Miguel Pina e Cunha, que no fundo desmistifica a ideia de que uma única figura providencial resolve os problemas de uma instituição. Isto tem a ver com um livro que tem precisamente este título, Falácio da Grande Líder. Portanto,
3: traremos também esse livro a 9 de setembro.
1: Isto é uma crítica ao culto da personalidade, não é? Certamente.
3: Claro, o culto de personalidade que temos por aí, este simplismo de acharmos que vem um homem providencial e que traz as soluções todas e as respostas todas que nós precisamos, encerra um pouco esta noção de angústia que existe nas pessoas e de falta de paciência para esperar por soluções. Temos tido políticos incompetentes, temos tido políticos que prometem e não cumprem, temos tido um conjunto de pessoas que nos têm retirado a seriedade que devemos ter em relação a estas coisas. E é fácil para nós, até por preguiça cognitiva, como o artigo diz e o livro também, é fácil nós esperarmos uma solução milagrosa, um líder messiânico, alguém que se pareça quase como Deus, como tendo as respostas todas para os problemas que afetam as pessoas. E aquilo que os autores dizem é que há perigos terríveis nesta visão, que todos nós podemos ter, mas que não devemos ter, que é, podem concentrar poder excessivo numa só pessoa, que muitas vezes serve de uma espécie de legalismo autoritário para reformular o contexto.
1: E aqui tínhamos que falar novamente no seu amigo, não é?
3: No nosso amigo. Eu acho que também já é um pouco seu amigo.
1: Já.
3: O líder tende a reduzir o espaço para o contraditório, portanto, todas as pessoas que o contrariam são vistas como traidores, como pessoas que estão contra a vontade do líder em resolver os problemas do país. Veja se isto não lhe parece alguma coisa...
1: Familiar, ouvida, não é? Ouvida. Familiar.
3: Tende a tomar decisões precipitadas porque são emocionais, porque ele próprio é um líder emocional, e como não é freado por as instituições, porque ele, entretanto, acha que elas funcionam mal e tende a acabar com todas ou controlá-las à sua maneira... E, portanto, tudo isto significa falar de Viktor Orbán, significa falar de Donald Trump, significa falar de Nayib Bukele, do São Salvador, significa falar de Putin, de muita gente que tem chegado ao poder e depois de estar no poder perpetua-se com prazos. Veja o caso de Putin.
1: Portanto,
3: eram só
1: são chamadas
3: mandatos
1: de atenção destes dois Exatamente. Elementos que, no fundo, vêm no tal livro, não é?
3: Exatamente. E, portanto, alerta-nos para isso, no sentido em que não há líder sem liderados, não há liderança sem servidança, como eles dizem, e, portanto, o que significa que um bom líder não é sozinho, ele trabalha com outros, e se os outros são também líderes, embora com menor responsabilidade, é bom que o sejam, porque podem dizer ao líder, atenção, que essa medida corre riscos. Porque o que está hoje a acontecer nos Estados Unidos e noutros sítios é que as pessoas rodeiam-se de pessoas que só dizem sim e ninguém alerta para nada. Ninguém chama a atenção para os perigos que aquela posição pode ter. Portanto,
1: ou seja, aqui a massa crítica não interessa, não é?
3: E eles, não interessa. E eles falam, por exemplo, da questão do BES, como nenhum Conselho de Administração do BES, ninguém do Conselho de Administração do BES, se atrevia a contrariar as decisões do Ricardo Salgado. sabendo que estavam a ser cometidos erros, mas não tinham coragem de assumir essa posição.
1: E fica essa chamada de atenção.
3: Fica essa chamada de atenção.
1: Tem a frase da semana que tem a ver com...
3: Não, a frase tem a ver com, okay, com este artigo.
1: Ora, o livro que traz esta semana é o Compêndio da Doutrina Social, sim, da Igreja, não é? Já vamos falar sobre isso, mas em relação à frase,
3: a frase
1: então da semana.
3: A frase é retirada desse
1: tem
3: artigo.
1: Tem a ver do tal artigo. Do, com okay, tal, da com visão, tal artigo, não é?
3: Que, exatamente. E diz, na política, na economia e em muitos setores da sociedade, a má liderança não radica exclusivamente em maus líderes. Ela só é possível porque existem seguidores oportunistas, coniventes ou passivos. E os maus exemplos de salvadores que se acham infalíveis estão por todo o lado. É importante saber reconhecê-los. É essa dessa lógica dos avisos.
1: Quanto à sugestão, já o disse, então, Compêndio da Doutrina Social da Igreja.
3: Exatamente.
1: É um livro que já há algum tempo que o Alexandre Pacheco andava para trazer, não é? Como sim, sugestão.
3: Eu tinha enfim, trazido este tinha feito referência a este livro porque a ideia de um compêndio de doutrina social da Igreja, e neste caso é de 2004, o Conselho Pontifício de Justiça e Paz elabora-o sob pedido de João Paulo II. Isto pretende ser uma bússola para os cristãos. Portanto, os cristãos têm aqui um conjunto de princípios, de valores, de referências maiores para orientarem a sua vida. Mas a sua vida enquanto professores, enquanto engenheiros, enquanto médicos, enquanto profissionais. Não é a vida do cristão apenas no sentido dos formalismos da Igreja. E, portanto, este compêndio acaba por ser uma linha de orientação que todos nós devíamos, nós cristãos, devemos seguir. Não sei se assim é. Agora, propõe um humanismo integral e solidário, define a dignidade da pessoa humana como um princípio fundamental, o bem comum, a subsidiariedade e a solidariedade. E eu pergunto, onde é que estão estes valores? Onde é que estão estes valores? Quer dizer, afirma que cada ser humano possui uma dignidade inviolável e direitos inalienáveis. Estou a ler partes do livro. Independentemente da sua condição social, raça, género ou capacidades. Isto está a ser aplicado? Pergunto. Em
1: portanto,
3: Portugal?
1: No fundo tem aqui as linhas orientadoras, não é?
3: Que exatamente. Deveriam-se, valores seguir. Essenciais. Olha, destinação universal dos bens. Destinação universal dos bens. Os bens da terra, recursos naturais, riquezas, foram criadas por Deus para o sustento de toda a humanidade. A propriedade privada é legítima e necessária, mas traz consigo uma função social, devendo servir ao bem de todos. Veja como isto é muito mais e muito mais amplo do que aquelas concepções habituais que nós temos. Outro valor essencial que aí é referido, opção preferencial pelos pobres. Onde é que isto é aplicado? E estamos a falar, isto obriga os políticos, isto obriga os empresários, isto obriga os profissionais, obriga-nos a todos. A paz e a justiça. A paz não é apenas a ausência de guerra, mas o fruto da ordem, da justiça, enfim. E depois, temas clássicos, a família, que é considerada fundamental, o trabalho humano tem um valor central porque expressa a dignidade da pessoa. O compêndio defende que o capital deve estar ao serviço do trabalho e não o contrário.
1: Ou seja, não o trabalho ao serviço.
3: A vida económica deve colocar o ser humano no centro, combatendo tanto o economicismo desenfreado quanto o estatismo rígido. A comunidade política e internacional, o Estado existe para servir a sociedade civil. Salvaguardar o ambiente, ecologia integral. Tem uma visão ecológica. Uhum. Portanto, os bens da terra existem para o homem, mas o homem não os deve degradar.
1: Portanto, necessariamente, para acho... ter este tipo de linhas orientadoras, deve ler o compêndio da Doutrina Social da Igreja.
3: Acho que sim, aliás. Se queremos ter, enfim, aplicar a nossa fé, acho que devemos
1: ler. E aqui ficam essas notas. Sim. Bom, regressaremos então dia 10 de setembro. Até lá.
3: Até lá.
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8: Formação SOS Animal. Mirandela, 3 anos de novas festas. E o caldo Luís Neves. É por aqui que andará esta reunião de condomínio especial.
7: Então, não vejo a reunião.
8: Reunião de condomínio muito especial. Estamos, de resto, reunidos hoje fora de estúdio. Já deram conta, porque Mirandela está em festa, tal como a vizinhança, já com a cabeça nas férias. Bruna Costa, Carlos Carvalho e Ricardo Garcia estão confortáveis?
6: Olá, viva!
1: Está um bocadinho de calor.
8: Um bocadinho.
9: Está ótimo.
8: Hoje viemos à Princesa, emblemático espaço no centro da cidade, centro das festas de Nossa Senhora do Amparo. Por estes dias, dias quentes que se vivem também na política nacional. Há assunto levezinho nesta reunião. Falo do caso Luís Neves, o ministro da Administração Interna, que deixamos para mais daqui a pouco. Daqui a pouco também as festas da cidade, já no seu terceiro ano de novo formato. Também será assunto por cá, mas para começar, a Bruna Costa quer sublinhar uma ação que decorreu por cá há uns dias, uma formação em primeiros socorros. Mas para animais, Bruna, um assunto que sei que lhe é muito caro. Acertei?
10: Exatamente. Eu acho que, pronto, decidi trazer aqui hoje à nossa reunião de condomínio este tema em específico, precisamente porque faço parte da Associação Animal, e acho que nunca tinha visto

0: seu tempo. E de facto isto aconteceu neste fim de semana, dia 25 e 26, por uma associação que eu desconhecia, mas que adorei saber o trabalho deles. Que eles
1: não
0: estão
1: tem a ver com a SOS Animal, não?
0: Não tem a ver com a SOS Animal, eu só disse isso como tema porque de facto tinha a ver, é um curso de primeiros socorros, direcionado a animais, mais até animais de estimação, mas que também se aplicam neste caso para nós, enquanto associação e membros da associação que trabalham com animais errantes. Foi muito útil, e a formação deu-se por 2 dias, isto é mais para também dar a conhecer às pessoas. E também dizer que estou bastante satisfeita pela adesão das pessoas aqui da cidade, porque nos 2 dias sei que as inscrições estiveram esgotadas e por isso é que abriram até a possibilidade de fazer 2 sessões, sendo que a segunda era um segundo nível, ou seja, era uma coisa muito mais prática, mais direcionada sobretudo às forças de intervenção, neste caso, e de resgate e salvamento, neste caso os bombeiros, a polícia, a PSP, a GNR.
1: Porque isso é de resto uma ação que está a correr o país.
0: Exatamente,
1: não é?
0: Sei que também esta associação em específico, que basicamente eles, é a mesma associação nas próprias redes sociais de busca e salvamento, eles estão resididos no Porto, e estão agora aqui também a percorrer um bocadinho o país para também dar a conhecer algumas manobras de intervenção e até mesmo outras curiosidades sobre como até podemos falar agora aqui da praga, das pragas nesta altura do ano, de carraças, piolhos, como é que nós podemos combater isso, que é uma coisa muito interessante, e também saber os perigos que são para nós, estamos a falar de uma questão de saúde pública, e que achei mesmo que a iniciativa foi muito boa. Claro, também acabo por abrir aqui também uma ressalva para as pessoas que estiveram presentes, neste caso muitos membros da nossa associação, muitas pessoas também de cá de Mirandela que estiveram presentes, que me deixou satisfeita, mas ao mesmo tempo também o Corpo de Bombeiros esteve presente, porque acho que faz todo o sentido. Confesso que fiquei um bocadinho decepcionada porque não houve uma única figura da PSP, nem sequer da GNR, que eu acho que também fazia todo o sentido eles estarem, e isto enquanto membro da associação, se calhar para pessoas que não estejam tão por dentro do assunto acham que é irrelevante, mas enquanto membro de uma associação que só surge precisamente porque existe a necessidade de haver associações para trabalharem com os animais que andam por aí, acho que se nós pudéssemos ter uma articulação muito mais consistente e concisa entre todos, acho que a nossa cidade teria sem dúvida um outro aspecto em relativamente aos animais de rua. E acho que é muito triste chegarmos a uma formação desta, que inclusive foi de graça, e não termos uma única pessoa a representar, nem a PSP, nem a GNR, e que acho que logo aí se vê onde é que está a cerne do problema quando queremos trabalhar todos em equipa.
1: Estarão certamente a fiar-se, enfim, na disponibilidade dos bombeiros.
0: Inclusive,
1: têm essa responsabilidade mais direta.
0: Exatamente, ou seja, é um bocadinho este empurrar, tipo de... sim, mas muitas vezes também nos temos de ver com ele. Inclusive, nós sabemos perfeitamente que temos o CRO e temos o Canil de São Salvador, em que existe uma equipa, e que eu acho que era muito importante eles próprios, que não têm formação, aproveitarem estas coisas para poderem obter uma certa formação que
2: é
0: não que fazia
2: é
0: mal.
2: O CROE não é só para o Conselho de Mirandela, não é?
0: Precisamente. Estamos, ou seja,
2: a
0: única pessoa que eu sei que esteve presente foi a própria veterinária da Câmara, que lá está, eu sei que foi ela até que esteve à frente dessa iniciativa, acho muito bem que estivesse presente, mas realmente, pronto, gostaria de ter visto mais pessoas.
1: Carlos,
0: dessa,
1: qual é que é o seu nível de conhecimento para, enfim, no caso de emergência, no resgate de um animal, por exemplo?
2: Muito reduzido, confesso, e também confesso que só soube desta iniciativa, já ela tinha decorrido quando a Bruna também trouxe este assunto aqui à discussão da nossa reunião de condomínio. Mas, efetivamente, depois daquilo que eu conseguia pesquisar e procurar, efetivamente, foi uma ação inédita. E ao ser inédita, traz os seus benefícios e consegue logo efetivamente mostrar a diferença junto da nossa sociedade a curto prazo. Logo, e era esse o ponto positivo que eu trouxe, não é só a sociedade individualmente, mas efetivamente os bombeiros, quando nós temos um resgate, seja de um gato, em cima de uma árvore, seja de um incêndio...
1: Esse é um clássico, não é?
2: E, efetivamente são os bombeiros aqueles que são os primeiros socorros, seja das pessoas, seja dos animais. E eu aqui também, se a Bruna me permite, também quero trazer aqui também à nossa discussão aquilo que são os ADS, que são as associações da defesa sanitária, que normalmente são mais, não são os animais de companhia, mas sim os animais de campo, os ovinos, caprinos, os bovinos, etc. Que também já têm esse trabalho de anos, e que agora efetivamente esta atividade veio trazer-nos um know-how e um conhecimento para os animais de companhia, que assim havia, essa sim, havia uma carência, e que estávamos aqui
1: um complemento, não é?
2: Exatamente, e que estávamos aqui completamente reféns, e no melhor sentido da palavra, não tirem conotação negativa àquilo que eu estou a dizer, das clínicas veterinárias que nós tínhamos, ou seja, que muitas delas tínhamos que obviamente pagar, porque é o trabalho delas que está em causa. Mas efetivamente trazemos aqui um conhecimento para a sociedade civil, que já, já peca por tardio, porque cada vez mais temos gente
1: cada vez
2: a trocar,
1: mais
2: e
1: a, não é?
2: Obviamente no sentido...
1: Pertencemos às famílias.
2: Exatamente.

0: sentem-se mais pertença nos animais do que às vezes até nos próprios familiares, e efetivamente. Portanto, precisamos deste conhecimento também para saber tratar e dar dignidade aos nossos melhores amigos.
1: Uma ação positiva. Ricardo, não sei se tem animais de estimação.
2: Por acaso tenho, sim. Claro que este tipo de formações são sempre bem-vindas. Também só tive conhecimento depois da Bruna trazer o assunto em tema. Concordo com tudo aquilo que os meus vizinhos disseram. Isto salvo, obviamente, a importância da... cada vez mais termos atenção a este tipo de questões, até porque, como o Carlos disse bem, cada vez mais vemos mais pessoas a adotar animais e ter animais de estimação como pertences da família, e como tal é bom estarmos todos instruídos nesse sentido. Poderá ser uma iniciativa, obviamente, a ser repetida, até pelo bom sucesso que esta teve, e por que não também alargar às restantes freguesias, onde muitas vezes também este tipo de sensibilização, de cuidados com os animais, está enraizado de forma diferente ou tem outro tipo de conhecimento, e muitas das vezes nem sequer vai ao encontro daquilo que nós conhecemos enquanto lei de momento, e obviamente com envolvente todas as forças, incluindo as policiais, até porque eles mais do que ninguém estão na proximidade e também poderão ajudar sempre nesse sentido.
1: Sim. Muito bem, Bruna, para fechar este assunto, não sei, últimos detalhes ou alguma coisa que só para dizer.
3: Talvez só deixar mesmo aqui a ressalva de que acho que, e os meus colegas já referiram, que acho que é muito importante continuar a promover este tipo de iniciativas, até mesmo a questão, eu sei que nem sempre é fácil proporcionar isto também de uma forma acessível ao ponto de ser grátis, mas de forma a que seja apelativa, que toda a gente, independentemente também das condições financeiras, possa fazer parte, até porque às vezes muita da desinformação nós sabemos bem que também estão nas pessoas, às vezes, que não têm outras formas de aceder e ter esse conhecimento e essa instrução, e por isso acho que estas questões, até mesmo o facto de ser grátis, ajuda muito até a desconstruir certos conceitos, certas ideias erradas sobre esterilizações, sobre primeiros cios e tudo.
1: Portanto,
3: isto
1: mesmo para quem não tem animais, isto é uma questão até de cultura geral, não é?
3: Exatamente, sem dúvida. Por isso eu só digo que acho que pronto, é este o caminho, acho que sim.
0: Também deixar só aqui a nota que no seguimento daquilo que a Bruna disse, a questão de não ter estado ninguém da GNR nem da PSP, que a organização pode perfeitamente fazer um tipo de formação um bocadinho mais especializada, onde consiga agregar essas forças vivas, são os bombeiros, a PSP, a GNR, nas suas vertentes todas, que a GNR tem o CEPNA, tem os antigos verdes, estas valências que certamente também trazem alguma informação adicional, e todos juntos podem efetivamente formar a proteção civil que nós normalmente conhecemos e que também possam servir melhor às nossas populações.
3: Atenção, eles na segunda fase do curso, ou seja, a fase mais avançada, que foi no domingo, que foi o dia todo, ou seja, foram dois dias intensivos, sábado o dia todo, domingo desde as 8 da manhã. Sei que a segunda fase seria mais direcionada especificamente para equipas que faziam sentido, exatamente, ou seja, por isso é que era um curso já mais físico. Estiveram no, penso que foi no Inatel, e eu nesse, infelizmente,
2: formação
3: no domingo
2: prática.
3: Não pude estar, exatamente. E foi mesmo aplicada a formação prática. Muitas das minhas colegas da associação também estiveram, porque abriram essa associação, uma vez que nós também vamos muitas vezes para o terreno, apesar de não sermos da polícia, nem sermos dos bombeiros, mas sei que, até mesmo pelas fotos, sei que os bombeiros estiveram os dois dias. A polícia sei que pelo menos no primeiro, a GNR não estiveram, não sei, se calhar também agora pela logística da festa, mas era realmente importante que houvesse mais essa partida, até mesmo falarmos uns com os outros e comunicarmos uns com os outros, porque muitas vezes quando acontece este caso, nós próprias não sabemos a quem acabamos de contar. Ligamos à GNR com um animal atropelado na estrada, é a PSP, esperamos pela Câmara na segunda-feira porque o canil está fechado ao sábado e ao domingo. Pronto, ou seja, acho que é importante esta articulação entre estas forças.
1: Pelo menos o primeiro passo foi dado.
3: Sim,
1: e nós fazemos
3: agora...
1: também aqui,
3: sim,
1: também nós aqui
3: sim.
1: O nosso papel nesta
3: exatamente.
1: Reunião de condomínio. Já deu conta, antecipámos as férias e viemos até à rua numa reunião de condomínio muito especial. Estamos desta vez numa esplanada pelo centro da cidade que festeja por estes dias a Nossa Senhora do Amparo como uma componente de espetáculos assinalável, todos gratuitos, claro, como tem sido o hábito. Nomes como Herman José, Dilas, Afonso do Brás, Bia Cabós, Kim Barreiro, João Pedro Paes ou Kiko Isrote aqui claramente mais ao gosto do Carlos Carvalho, mas dizia eu, são cerca de 450 mil euros investidos, avança Vítor Correia, o Presidente da Câmara, Câmara que em conjunto com a Junta de Freguesia e com a Confraria de Nossa Senhora do Amparo realizam as festas este ano pela terceira vez consecutiva, Carlos. Já teve a oportunidade de manifestar o seu desagrado quanto ao modelo de organização, mas há mais.
0: Há mais, exatamente, e não, nós, ou seja, isto é quase um tema 2.0, porque deixamos ainda muita coisa a meio desde o último programa, que tínhamos uma convidada e portanto também tivemos menos tempo para dizer algumas coisas. E, efetivamente, dou uma nota negativa naquilo que diz respeito à avaliação geral do novo modelo. Porquê? Porque nada mudou. E podíamos ter aproveitado tanta coisa, visto que existe um novo modelo, para podermos mudar, seja ao nível da própria estrutura das festas, que em nada mudou, ou seja, daquilo que era a organização civil levada a cabo pela confraria da Nossa Senhora do Amparo, pro bono faziam as coisas em pós-laboral, para uma gestão um bocadinho mais profissional, tem que o ser obrigatoriamente, embora às vezes não o pareça, que é da Câmara Municipal que fazem isto, com dinheiros públicos, com contratação pública, com tempo ao longo do ano para se prepararem as coisas, temos visto que efetivamente essa organização ou esse modelo não mudou. E portanto eu deixo aqui algumas sugestões que efetivamente podem ser feitas, seja ao nível da gestão dos terrados, que é da competência da Junta de Freguesia, e nota-se pelo menos um ar mais fresco que deram à gestão dos terrados, porém alguns vícios antigos mantêm-se.
1: Essa parte já mais ligada ao seu domínio, neste caso, da Junta de Freguesia.
0: Da Junta de Freguesia, exatamente. Quer naquilo que diz respeito aos espetáculos em si, nós estamos reféns daquilo que era a tradição, que já vem de alguns anos, que as festas iniciam ao 25 de julho e terminam no primeiro domingo de agosto, o que nos leva a ter, por vezes, ou em anos, 6 dias, noutros 13. E isto é incomportável para um orçamento que é de todos nós. Eu ainda há bocado, nós em OFA, eu dizia antigamente, nós contribuímos para a festa que queríamos, agora somos obrigados a contribuir porque somos contribuintes líquidos deste concelho. E é este concelho que põe o dinheiro nas festas.
1: Enfim, quanto mais caprichoso for o calendário, mais estamos a pagar.
0: Mais estamos a pagar, naturalmente. E, portanto, se antigamente a Câmara Municipal, como participava de forma monetária 100 mil euros mais os meios humanos, que chegasse aos 150 mil euros, agora investe 450 mil euros a Câmara, que é o principal financiador das festas, porque por outro lado depois também temos a Junta de Freguesia, que é sabido, eu tenho fartado de o dizer.
1: Falamos de logística também,
0: que suporta alguns custos, mas que são residuais face ao retorno que a Junta de Freguesia tem com as festas de Mirandela ao nível dos terrados, e portanto aqui é preciso que o modelo das festas também seja reorganizado, quer na sua qualidade, quer na sua duração, porque é incomportável umas festas como as de Mirandela. Depois, também temos a questão dos espaços, temos falado muitas vezes. Nós, ou melhor, quem critica não critica só o facto das coisas terem mudado, porque às vezes critica só os... Mas, efetivamente, não veio beneficiar ninguém esta alteração da Zona Verde para o Santuário da Nossa Senhora do Amparo. Não beneficiaram.
1: A crítica não é só do modelo de organização, mas sim, também a organização dos espaços.
0: A organização, ou seja, e é importante que, à semelhança daquilo que a Junta de Freguesia fez, e bem, aí é um aspecto positivo que eu tenho a assinalar, no primeiro e no segundo ano fizeram um questionário de satisfação aos terrados, aos agentes económicos da festa de Mirandela, aos agentes económicos diretamente, porque aos comerciantes da nossa cidade ninguém lhe fez esse inquérito de satisfação.
1: O próprio Presidente Vítor Correia, já agora, numas declarações recentes que fez aqui à Terra Quente, veio-nos dizer que será um passo a dar a preocupação com, enfim, arranjar uma maneira de estudar mais a fundo, quer o número de visitantes, quer o impacto mais...
0: Obviamente,
1: impacto
0: e podemos
1: mais,
0: aproveitar...
1: Mais, enfim, com um fio, com um
0: saber o que
1: maior,
0: realmente é? O que é que nós temos. Tal como temos a própria envolvência com a cidade muito descurada, se repararem, nós neste momento, eu não querendo entrar no, na simplicidade, na simplória de falar nas ruas, mas reparem neste momento onde é que estão os arcos da cidade. Resume-se a isto. Resume-se a estas três ou quatro vias, e nós estamos numa delas, está ornamentada, efetivamente, mas a cidade não está ligada com as festas de Mirandela neste momento. E é preciso, efetivamente, passar isso. E aproveito, eu esperava que na altura, quando a Câmara Municipal e a Junta de Freguesia, por diversas razões, assumiram a gestão das festas, do programa das festas de Mirandela, que também tivessem trazido isso. Temos uma zona antiga para aproveitar, temos um mercado municipal que só é um ponto central na Noite dos Bombos por necessidade estrutural, porque senão nem o mercado municipal tinha a centralidade que lhe é devida. Temos tantas outras, temos a Avenida das Amoreiras, temos a Rua da República, que vai além do mercado municipal.
1: As Amoreiras também têm já agora iluminação, ao que sei.
0: Sim, efetivamente, mas, ou seja, não passa disso. E nós precisamos envolver muito mais a cidade com as festas de Mirandela.
1: Ricardo Garcia, temos sugestões para melhorar as festas? Contributos positivos são sempre bons e penso que até a organização tem isso em mente e espera isso da população, não é?
2: Claro que sim. Vamos começar aqui pela mudança. Eu não sou adverso à mudança, aliás, eu sempre achei que as festas se deviam modernizar e obviamente se encaixar num outro tipo de modelo. Agora, tudo menos isto. Eu compreendo que o primeiro ano, e até dou a tolerância, e fui um dos que fui bastante crítico, tanto à repartida ou tirar as competências, neste caso à confraria, e eu já antevia que isto iria correr mal, porque as festas é uma gestão que tem de ser feita de uma forma muito rigorosa e muito fechada para que, e mesmo assim há sempre os contratempos, quanto mais com três organizações onde temos pelo menos três cabeças à cabeça a mandar, fora todos os outros que mandam pelos corredores.
1: Mas assim também será mais fácil, enfim, repartir as responsabilidades e as áreas de atuação de cada uma.
2: É mais fácil o desleixo. Agora, obviamente, persistir neste erro é que dá revolta neste momento, porque já foi tempo suficiente para percebermos que o modelo foi alterado no primeiro ano, piorou do primeiro para o segundo, piorou do segundo para o terceiro e há de piorar do terceiro para o quarto, se nada for,
1: está pessimista,
2: for feito. É sairmos à rua e percebermos que quebrou completamente a dinâmica da saidada. Em primeiro lugar, porque retirar as festas da Zona Verde, no conceito que existia em termos de barracas e espetáculo, mais até do que o próprio espetáculo, era o espaço em si, era um espaço de convívio onde as famílias à noite passeavam.
1: Mas isso já lá vai há 3 anos, Ricardo.
2: Sim, e se olharmos o que se passava há 4 anos, neste caso, e olharmos hoje para a realidade, basta sairmos à noite e percebermos que isso quebrou a dinâmica. Sim. Daquilo que era o espírito da cidade. Eu compreendo a parte quando diz o Carlos na parte dos terrados, obviamente havia ali muito trabalho a ser melhorado, mas também passámos do 8 para 80,
1: porque
2: de 30 ou 40 euros que muitos feirantes, pequenos feirantes acabavam por pagar, os pedem se calhar 300 ou 400, e isso faz muita diferença. Como também poderia ser pensada alternativas para que esses feirantes pudessem igual integrar as festas num conceito ou numa forma completamente diferente. Agora, basta pensarmos ao modelo que tínhamos de festa em que queremos o Carnão, criava-se uma dinâmica entre a Zona Verde, centro. Sim. Da cidade e à volta do santuário, e hoje a festa está resumida ao espaço do santuário, um espaço que não é adequado e que não traz. É que se o espaço tivesse sido para melhor e se viesse trazer algum acréscimo positivo e económico à cidade, tudo bem, o problema é que não veio. Pelo contrário, esteticamente é horrível o espaço, em termos de questões é horrível. Sorte que ainda não se passou nada de grave, porque quero ver no momento em que se passar ali alguma coisa, e esperemos bem que não de grave, por onde é que aquela gente toda vai.
1: Uma das valias já agora ditas, enfim, pelas autoridades que organizam as festas, é precisamente a segurança, que diz que melhorou muito.
2: Mas melhorou em que
1: aspecto? É mais fácil operacionalizar a segurança. Eu não sou agente de segurança, não lhe sei dizer mais que isto.
2: A questão aqui é que o problema é que se misturava na Zona Verde tudo no mesmo conceito. Uma coisa é as festas, outra coisa é o que continua-se a passar o resto do ano na Zona Verde, existam lá festas ou não existam. Porque se formos por aí,
3: como
2: então.
3: Os motores?
2: E outras.
1: Sim, é só lembrarmos que há 3 semanas atrás estiveram lá.
3: Estávamos lá, exatamente.
2: Agora, estamos a perder qualidade, estamos a perder gente, e estamos neste momento a gravar numa das principais ruas de Mirandela, e se calhar há 4 ou 5 anos atrás, neste momento, era muito gente aqui a passar, neste momento está a rua.
1: Bem, agora também.
2: Mais calmo.
1: E também é preciso dizer que estamos que era. Com 40 graus de baixo dos pés, certo?
2: Também é verdade. Não, mas acho que em si o espírito foi efetivamente quebrado, e é pena depois ver que não existe ou não se refaz este modelo, por quem decidiu-a, está a fazer fincapé nesta decisão, quando cá está aos olhos de toda a gente que não funciona.
1: Muito bem. Eu já sei que, enfim, não é propriamente atraída, não se sente atraída pelas atuações e pelos grupos que vamos ter, é o que vamos ter aqui pela festa, mas, enfim, há outros
4: já
1: aspectos.
4: Nos concertos.
1: A festa é um bocadinho mais que
2: trabalho.
1: Isto, não é? Bruna Costa.
3: Então, eu pela primeira vez vou concordar praticamente em tudo com... Deve ser do calor.
1: É das férias,
3: eu
1: é
3: acho
1: calor,
3: que é do calor. Não, mas vou concordar, começando aqui pela questão do espaço da Zona Verde, e vou até dar aqui um exemplo pessoal, e eu noto isso até por familiares meus, inclusive os meus avós, que é só um pequeno exemplo, mas eu acho que isso se repercute para outras pessoas já de alguma idade, que é precisamente o espaço da Zona Verde. O facto de nós termos a capacidade de ter esplanadas a noite toda e tudo promovia muito mais o convívio, as pessoas a estarem confortáveis, estarem à fresca. Ou seja, isso mantinha as pessoas, e mantinha as pessoas não obrigatoriamente ali de pé a assistir ao concerto, ou então estão cansados e vão embora. Eu vejo pelos meus avós, desde, eu sei que já lá vão 3 anos, mas lá está. Isso mostra que se nós vemos que as coisas não melhoram, aí é que está realmente o problema. Porque pegando aqui no que o Ricardo diz, o primeiro ano uma pessoa ainda dá de barato, ok, vamos experimentar, pode ser que corra bem, e acho que toda a gente estava um bocadinho desiludida, porque acho que toda a gente é mais adepta da Zona Verde, e é estranho, mas lá está, somos abertos à mudança, eu acho que
1: mas
3: sim, vamos experimentar.
1: Mas de qualquer forma, Bruno, uma das, enfim, até promessas eleitorais do atual executivo foi a tentativa, enfim, de adquirir os terrenos que estão ali à volta da Zona Verde para poder aumentar o espaço e poder acomodar aquilo.
3: Sim, eu também já ouvi essa história. Agora,
1: não sei exatamente em que ponto é que são,
3: primeiro,
1: é que estarão essas
3: negociações. Eu não acredito nisso. Segundo, eu acho que se algum dia... Exatamente, era isso que eu ia dizer. Se algum dia isso acontecer, não será para tão breve de certezinha absoluta, e se calhar nem com este executivo, muito provavelmente.
1: Entretanto,
3: não sei,
1: os avós ficam mais velhos e nós também, não é?
3: Exatamente. Agora, eu vejo é que muita gente, e é o que eu digo, estou a dar um exemplo muito específico, mas eu acredito que isso aconteça em a maior parte das famílias, das pessoas mais velhas, até pessoas que têm filhos, bebés, e que estão ali, que em vez de estar, eu ainda ontem, por acaso, lá está o caso, diz que já me viu, eu ontem fui sair um bocadinho, porque eu não era para sair, os meus
1: apanhada.
3: Amigos já têm, eu fui, sim, porque eu vou, lá está, eu não vou ficar em casa, mas o que é...
4: Mirando lenço, vai...
3: Exatamente, vai à festa, e está com os amigos que estão cá e que vieram à festa, que já não os vi há um ano. Mas o que é facto é que até estamos ali na esplanada, e é ridículo, chega àquela hora, temos de levantar o rabo da cadeira, que é mesmo assim arrumar a esplanada para as pessoas poderem caber. Isto não acontece em mais lado nenhum, e eu
4: embora
3: acho
4: que não fosse preciso, digamos, já que também que o balanço que neste,
3: calhar...
4: ao dia de hoje estamos a gravar o balanço dos concertos, é que efetivamente os idosos
3: não, é?
4: Podem perfeitamente ir e levar o seu banquinho, até podem levar uma poltrona maior, porque cabem todas que não há...
3: Veja, este... mas o ridículo
1: bom,
3: é que...
1: mas o melhor ainda está para vir,
3: seja, nós temos essa dificuldade... Não sei, eu já não, também não concordo com isso, mas lá está, isso já é só no meu gosto. E depois, falando um bocadinho disso, eu acho que aqui o que está em falta, apesar de ser muita coisa que está em falta, eu sou sincera, a festa tem-me vindo a desiludir cada vez mais, e sinto que, como o Ricardo e o Carlos dizem, acho que não somos só nós, acho que isto se sente a toda a volta, e eu acho que depois o grande mal é quando nós olhamos para a nossa volta, e outras festas das redondezas estão a fazer-nos sombra.
1: O problema das comparações.
3: E é preciso, porque inevitavelmente vamos fazer comparações, sempre se fez. Agora, o problema é que estas comparações realmente são reconhecidas, que à nossa volta temos festas com outro cartaz, com outra qualidade. E é o que eu digo, quando nós não temos nem sequer um espaço apelativo, nem um espaço em que possam ir mantendo as pessoas, o convívio, porque às vezes não é só a música, lá está, às vezes é o estar bem.
1: Sim, aquele
3: o estar
1: espaço era mais multiuso.
3: Quando nós já
1: daria
3: não temos isso.
1: Estão lá pessoas que criam concertos, pessoas que criam
3: exatamente.
1: Espaladas.
3: Quando nós já não temos isso. Quando depois também o cartaz não é apelativo, porque lá está, vai só um certo nicho e fica muito aquém. E depois a questão da organização, o que é certo é que eu noto também, e é inevitável...
1: pessimista aqui no que diz respeito
3: fico triste e gostava de ver uma festa pronto, com outra dinâmica.
1: Carlos, agora tem que ser mais
3: fresco. Queria que roubassem ao fogo de artifício e aplicar... É verdade, sou
0: sem
3: sincera,
0: dúvida.
3: Mas sem dúvida.
0: O desafio que eu deixo, efetivamente, é que... mantendo, e acredito que não vá alterar muito o modelo, pelo menos da gestão tripartida das festas, custa muito acreditar que isto retorne à sociedade civil, mas que, de uma maneira ou de outra, o município, a junta de freguesia, a confraria envolvam a sociedade civil naquilo que diz respeito às coletividades e que as chamem a fazerem parte daquilo que é a orgânica e a estrutura do modelo das festas. Podemos poupar muito dinheiro com a prata da casa, e quando digo a prata da casa é os torneios das associações esportivas, a banda que dinamiza, uma série de coisas,
3: efetivamente,
0: que deixam do pedestal todos, e os mirandelenses, inclusive, é o comum dos mirandelenses, que deixamos do pedestal, que não queiramos tanto os jantares dos amigos de Mirandela, mas que sim, efetivamente, sejamos do povo, porque é isso que deu o ser às festas de Mirandela.
1: E eu deixo também já agora aqui o meu repto.
3: Os meus amigos são melhores, de esquerda, só não querem ver isso.
1: Um dos melhores tubistas da cidade que retorna onde ele devia estar na sua...
0: Vou pensar.
3: Carlos, como é muito discurso de esquerda.
2: Eu termino só dizendo que, efetivamente, estas más decisões políticas, isto passou para a esfera política, começa a ser uma decisão política com impacto, obviamente, ou deveria ter impacto sobre quem as toma, e está a comprometer o futuro, porque destruir uma dinâmica de uma festa é fácil, voltar a reconstruir demora imenso tempo, e cada ano que está a passar estamos a perder mais economicamente.
1: Muito bem, de 15 em 15 dias, na Terra Quente FM, hoje em edição especial estamos numa emblemática esplanada do centro da cidade de Mirandela, na Princesa, em festa, em honra de Nossa Senhora do Amparo, como já se aperceberam aí por casa. Será também o último encontro antes das merecidas férias de agosto. Assim, deixamos para o fim a atualidade política nacional. O caso Luís Neves, o ministro da Administração Interna, ainda não encontrou o momento exato e certo para esclarecer algumas polémicas em que se viu envolvido nas últimas semanas. Primeiro, o tanque construído numa das suas propriedades, pelo amigo empreiteiro, a quem recorria à própria polícia no tempo em que Neves era diretor. Mais tarde, o reboque apreendido numa operação de combate ao tráfico e que terá ficado à guarda do tal amigo. Enfim, parece que todos os dias aparece mais qualquer coisa na comunicação social, Ricardo. Explicações até agora é que nada. Será que ainda vamos ter ministro quando regressarmos de férias?
3: Mas era um tanque para lavar a roupa.
2: O tanque é discutível.
3: Era para lavar a roupa, eu acho que sim.
2: Eu penso que sim, porque Luís Montenegro, quando... ainda acho que é Luís Montenegro que
0: deixa
2: comanda.
0: Luís trabalhar.
2: Toma uma decisão, não é fácil ele voltar atrás. No que toca ao ministro, o problema é que cada vez mais a política está a elevar pessoas. Ou melhor, socialmente nós estamos a construir ideias perfeitas de políticos perfeitos, não entendo porquê, já tivemos o Gouveia e Melo, agora seria o Luís Neves o modelo ideal de político, em que depois acaba por ser uma pessoa comum.
4: Permite-me só, quem é que criou o modelo político perfeito? Quem é que levou às costas o Gouveia e Melo e quem é que tem levado às costas o Luís Neves? A mesma, exatamente, quem também tem andado com a Ventura? É
2: comunicação social?
4: Então,
2: se aí queres chegar...
4: Uma parte da comunicação social.
2: Uma parte da comunicação social. Não tiro a razão, até acho que neste momento passa mais de informação a comunicação social do que propriamente a redes sociais. Mas pronto, continuando. A questão é que tenta-se criar este tipo de figura ideal em que, no fundo... como qualquer pessoa pode errar, e isso acho que ninguém mete em questão, o problema é depois quando os erros já passam para a esfera profissional, onde ele administra uma instituição, e que efetivamente há aqui muitas questões que ficam por esclarecer. É pena que o ministro não esclareça logo isto, em nada beneficia nem o governo, nem a Assembleia da República, muito menos a democracia, porque como eu comecei com esta ascensão rápida de hipotéticos bons políticos, com quedas tão acentuadas, aí efetivamente leva a que o povo se comece a tomar decisões muito mais radicais, porque isto está a ser o fim do sistema. Como é que um caminhão apreendido sai da instituição da PJ, ainda por cima com químicos, supostamente...
1: Ainda
2: para...
1: não sabemos.
2: Ou alegadamente, mas é aquilo
3: mas
2: há fortes indícios que isso aconteceu. Ou a questão da piscina, eu até brinco que isso todo barato, acho que isso depende mais do que o juiz decide se é um tanque ou uma piscina do que propriamente uma questão legal. E depois é a famosa declaração de interesse ou de património, que mais uma vez não foram entregues em tempo útil. É mau para quem não as entrega. Acho que ainda pior e péssimo é para quem fiscaliza, porque o que é que andaram este tempo todo então a fazer? Agora, acho que num todo é um ministro que por mais inocente que se possa vir a provar, acho que já está com uma reputação pelo menos manchada, não digo totalmente queimada, mas bastante manchada, e custa-me um bocado depois, ao mesmo tempo, nesta onda mediática de como o tempo nos leva a pensar e a reagir às coisas, no final não seja, por exemplo, também o Miguel Macedo e que se veio a provar que era inocente, e como, e aí sim há pouco rigor, pelo menos nos canais generalistas, ou nos canais de informação, ou pelo menos falemos dos a nível nacional, da forma como, até a forma como a notícia às vezes está a ser apresentada ao espectador, leva o próprio espectador a tirar deduções erradas. E acho que é mau nesse sentido, e ninguém fica a ganhar, e acho que quanto mais tempo o ministro ficar, sem dúvida alguma, mais a sua cova está a acabar, porque também não vejo que
1: ficar isto, sem dar explicações,
2: não, ficar mesmo no cargo, porque acho que vai ser sempre, isto vai ser sempre agora, permitam uma expressão, está no assador, aço lento, aço mais rápido é passar.
1: Daí o caldo de Luís Neves. Bruna Costa, não sei se tem exatamente a mesma opinião, pelo menos, será que o fator agosto, incêndios, está a criar aqui, por parte do Governo, alguma resistência para, enfim, tentar manter enfim, muito importante ministro da Administração Interna, numa altura dos fogos?
3: Olha, eu sou sincera, eu de todos deste Governo, e pegando aqui um bocadinho no que o Ricardo disse, era aquele que eu considerava mais sério na sua posição.
1: Então já mudou a opinião, ainda não sabemos nada.
4: Da educação.
3: Não, estou a dizer, mais sério. Ministro da Educação, né? Vamos lá. E eu já vou aí, porque no outro programa nós demos um prazo ao menino. E que o menino cumpriu, não cumpriu. Já vamos aí. Mas era aquele que eu considerava mais sério e até mais competente naquilo que estava a fazer. E isto para dizer que,
1: mas
3: tanto
1: ainda nada
3: eu...
1: está decidido, ainda não tenho a opinião formada, presumo.
3: Sim, sim, sim. Mas é o que o Ricardo diz, e é como tantos outros políticos que ainda estão a ser investigados, que, querendo ou não, ficam com a reputação e deixam o povo em dúvida, obviamente, e assim, há fortes indícios. E quando há fortes indícios, minha avó sempre disse, onde há fumo há fogo, não é? Por isso, e já não é só uma coisa, não é? Não é só uma coisa, lá está, é o tanque, não é um tanque de lavar a roupa, não, é também essa questão do outro lado, é essa questão do outro lado, das declarações, ou seja, depois também há, claro que obviamente, isto é como ao novelo, vais puxando e vais descobrindo a careca também. Agora, o que eu quero dizer com isto é que eu até era daqueles que eu mais considerava em condições para estar ali no governo, e no entanto, se calhar, tal como eu, muitos outros ficaram assim, nunca na vida diria. Isto mostra também o reflexo daquilo que o Ricardo disse, que é, eu acho que cada vez mais a população começa a desacreditar nos políticos, sejam eles de esquerda, sejam eles de direita. Sim, e aqui não vou estar aqui a partir para lados de direita nem esquerda, eu estou a falar mesmo do modo geral, e não é só política, não são só os que estão no governo, nem no parlamento, nem na assembleia, é inclusive até outras forças, e já falámos também de PSPs e não sei o quê, são forças que nós devíamos ter um máximo de admiração e que cada vez mais nos desiludem e cada vez mais perdem o respeito. E eu acho que isto, até mesmo questões de justiça, da forma como a justiça é feita, e eu ainda há pouco tempo falei isto com um amigo meu, que é, eu acho que realmente nós temos de começar a ver estes conceitos, temos de começar a perceber realmente quem são as pessoas que estão à nossa frente, porque senão eu acho que isto vai ser cada vez pior, e as pessoas começam, é verdade, começam a desacreditar cada vez mais, e em verdade por lados radicais, e acho que quem tem de estar no poder tem de nos transmitir confiança. Agora, eu como o Ministro da Educação, agora pegando aqui um bocado o que o Carlos disse, foi outra situação, e eu sei que não tem nada a ver com o que estamos aqui a falar.
1: Já discutimos na semana
3: exatamente
1: passada.
3: Mas foi outra situação que eu própria disse, eu não creio que, e como vimos do início ao fim, ele continuou-se a mostrar orgulhoso, não reconheceu o erro, arranjou mil e uma estratégias de pôr o erro no outro.
1: E a vida segue.
3: Não segue, para muita gente não seguiu, aliás, para ele segue. E ele deve dormir descansado, mas é isto que nos preocupa enquanto cidadãos.
1: Muito bem, voltando aqui ao caso que agora temos em cima da mesa, Carlos Carvalho, agora nós, 15 dias depois, é tempo, enfim, é aceitável para um ministro, talvez o mais promissor ou o mais popular do governo, manter a coisa ali em banho-maria? Será,
4: também é o mais...
1: Não será prejudicial até a começar por ele próprio?
4: Nós temos visto, não só nos governos da AD, como nos governos do PS... Os partidos que têm governado Portugal, a popularidade é inversamente proporcional ao tempo que eles estão no governo, ou seja, a popularidade vai desgastando.
0: E este ministro entrou.
1: Mas assim, de uma forma tão rápida?
0: Foi o último a entrar e entrou, obviamente, com num pedestal, que era o senhor diretor da PJ, que tinha desmantelado todas as redes de tráfico que se podiam ser possíveis, tinha estado no combate ao crime informático também com bastante firmeza.
1: Conseguiu descobrir o rendeiro.
0: Exato. E, portanto, veio para o governo com uma reputação acima da média. Agora aqui a questão é, vamos lá, eu quero que os nossos ouvintes também reflitam várias coisas. Então só agora, passados 6 meses de ele estar, agora nem sei bem o tempo que ele esteve, de ele estar no governo e ter saído da PJ, é que alguém, o tipo Cabo Cancela do parque da PJ, é que se lembrou que tinha um atrelado desaparecido e estava lá no empreiteiro?
1: Bem,
0: só agora é que os técnicos lá,
1: exemplo,
0: da Câmara lá de baixo...
1: Deve ter tantos inimigos como amigos lá.
0: Óbvio. Só agora é que os técnicos da Câmara lá de baixo é que se lembraram que existe uma propriedade lá no seu concelho que tinha um tanque, afinal não era um tanque. E por falar em tanques esses, nós não precisamos passar o Franco para baixo. No nosso concelho, o que não falta para aí são tanques.
4: Ah,
0: e portanto é melhor também as pessoas terem calma, porque também há muitos telhados de vidro.
1: Ministros no nosso território,
0: óbvio,
1: não é?
0: Para já, exato.
1: Não, mas esse é que é o problema,
0: de
1: é
0: facto,
1: aquilo que está em discussão.
0: Facto, sem dúvida.
1: O que se fala nesta altura
0: a idoneidade
1: por parte de quem tem responsabilidade.
0: Eu ia lá chegar. A idoneidade de um primeiro-ministro tem que ser à prova de bala. E o que temos visto é que efetivamente não tem acontecido nem de agora nem de há muito tempo.
1: Ou pelo menos ainda não sabemos, não é?
0: O que vamos chegar a outra coisa que nós estamos fartos de falar aqui na nossa reunião de condomínio, que é, neste momento, estamos a ter aquilo que nós sonhamos, que é, estamos a ficar efetivamente com o que sobra.
1: É uma dificuldade.
0: Acontece. Seja no poder central, seja no poder local. E nós, enquanto cidadão, temos de saber o que é que queremos. Queremos ter bons gestores a governar-nos ou queremos ter efetivamente aquilo que sobra? Porque senão vamos continuar a ter mais destes casos. E obviamente depois também temos o sensacionalismo dos órgãos de comunicação social, alguns, obviamente, que realmente andam ao sabor daquilo que são as audiências. E por isso é que eu disse há bocado que efetivamente o Gobe e Melo.
1: E depois no fim da linha faz crescer os tais extremismos, não é?
3: Sim,
0: exatamente.
3: Sim,
0: é uma pescadinha de rabo na boca.
3: Sem dúvida.
0: Que são eles também que se alimentam destes casos, não é?
3: Sim, sim.
1: Ricardo.
2: Aqui a questão é que, agora neste momento, mais...
0: O Ricardo até está meio abananado quando eu falei dos tanques.
2: Foi,
0: aqui
2: foi.
0: No nosso concelho.
2: Estava a pensar onde é que estava o meu, mas não tinha nenhum.
0: Tens é daquele plástico, não é?
2: Não, nem desse.
1: Aquilo é só
2: tenho.
1: Para pôr o patinho amarelo.
2: Nem tenho, não sei nada. Não, aqui a questão é que Luís Neves, até na forma como se apresentava ao país, na sua imagem quase à general, que normalmente isso até tem bastante impacto junto de uma larga maioria da população, conseguiram descredibilizar, ou hipoteticamente descredibilizaram toda essa imagem, com coisas que depois vamos ao pequeno pormenor. É natural que ele não saiba tudo no momento, quer dizer, a forma como muitas das vezes as pessoas são apanhadas de surpresa sobre os assuntos, e até acredito que se calhar muita coisa possa nem ter passado pela mão dele. Quantas vezes nós compramos coisas dos pais e metemos no outro contribuinte. Acredito que efetivamente nesse momento não tenha ali matéria para justificar. A questão é que foi o próprio que convocou, ou fez parecer uma hora para uma declaração formal em Lisboa para todos os jornalistas, para dizer ao fim e ao cabo.
0: Que ia explicar ponto a ponto, e é o ponto a ponto aqui que efetivamente eu queria tocar nesse tema, que é o ponto a ponto. Das duas, uma, vai ser muito bem explicado e não tem.
4: Ou sim, seja, ele vai
0: efetivamente resolver todos estes imbróglios, ou então, para continuar a assar, como está a dizer efetivamente o Ricardo, e como
1: mas aqui neste caso concreto, o fator tempo joga contra ele, não é?
0: Claro, sim, obviamente, claro. Porque vai degradando ainda mais a imagem dele perante a sociedade
3: como
0: civil.
3: Na altura. Demorou a apresentar também documentos.
0: E portanto,
1: mas
0: e a coisa passou.
3: Mas demorou.
0: Efetivamente, também é um mau período para se estar a levantar estes aspectos, porque nós precisávamos de um ministro da Administração Interna que estivesse focado e pelo menos à data que nós estamos a gravar, graças a Deus que temos tido um verão pacífico a nível dos incêndios na nossa região, mas que tem que estar completamente focado naquilo que é a proteção civil do nosso território nacional.
2: Os números, por acaso, comparados no mesmo período, comparados com o ano passado, até já estão acima da média, não sei precisar os números, mas estão acima da média. De qualquer forma, eu compreendo que obviamente o tempo poderá não ser o mais oportuno, mas também Luís Neves continuar no cargo, acho que também nada oportuno vai acontecer. Porque,
4: mas há férias políticas agora por isso.
2: Se calhar a questão é mais um bocadinho por aí, porque se os desastres tiverem que acontecer, tanto acontecem com Luís Neves como sem Luís Neves, isto é aquilo que nós não controlamos.
1: Mas com o Luís
2: ministro.
1: Montenegro, que já veio dizer que não vai tirar férias.
2: O Luís não vai, não vai trabalhar. Com isto tudo, acho que efetivamente a lei dos políticos tem que levar uma discussão mais aprofundada e mais séria, porque se queremos ter efetivamente, ou se queremos atrair pessoas sem termos que andar a recorrer de diretor da PJ para ministro ou de ministro para o Banco de Portugal, temos que arranjar aqui uma forma de trazer mais qualidade à política.
1: Tudo sim, mas já com a cabeça nas férias. E o que seria de uma qualquer reunião de condomínio sem a bela da discussão? Outros assuntos ainda, e para fechar, a Bruna Costa abandona o seu T1, é verdade.
3: Não.
1: Este foi o seu último programa e até já entregou as chaves, Bruna, é mesmo? É desta?
2: Não te esqueças de limpar a casa.
3: É desta, eu deixo tudo limpinho, é verdade, meus queridos. Estou de saída e claro que não podia deixar de passar este meu outro assunto aqui na rádio. Para agradecer o convite, dizer que foi uma experiência fantástica, que até já aprendi a gostar de me ouvir, que eu nunca gostei de me ouvir falar, então até para isso foi bom, e foi uma experiência, eu sempre quis ir à rádio, foi uma coisa que eu sempre quis fazer, por isso eu agradeço muito a oportunidade, por ter conhecido pessoas novas, por ter explorado também outras questões que nem nunca se calhar tinha pensado que algum dia viria a falar nem ouvir-me falar, e foi realmente uma experiência muito boa. E é com o coração partido que largo o T1.
1: Obrigado,
3: mas também...
1: Bruna, já sabe, entretanto, o código do videoporteiro vai se manter.
3: Sim, eu ia dizer isso, por isso eu espero mesmo que me voltem a receber assim que eu puder, mas pronto, a vida continua e tenho uma nova fase à minha espera e espero que vocês...
2: E vai correr bem.
3: Espero que aqui esteja tudo bem também.
1: Muito também de partida. Obrigado. Para a parte incerta, o Carlos Carvalho só vai regressar lá para outubro, mas entretanto deixa uma palavra de solidariedade.
0: Sem dúvida, aos nossos irmãos espanhóis e também franceses que estão a passar e... vindo aqui um bocadinho daquilo que terminamos neste último tema, que são os incêndios. Nós temos tido a sorte de não termos tido, ter ainda tido desgraças no nosso país, desgraças a sério, como aconteceram em 2017, mas efetivamente os nossos irmãos espanhóis e franceses estão a tê-las, e temos tido portugueses também que estão a sofrer com isso. Também temos tido equipas portuguesas de bombeiros e de proteção civil que têm estado no terreno a acompanhá-las, e por isso é para eles também que eu desejo a maior força e que rápido se resolva o problema.
1: Muito bem, e entretanto, antes de outubro, se arrepender de alguma coisa, sabe que pode contar com os seus vizinhos. A sair o Ricardo Garcia, alerta para uma burla modernizada.
2: É verdade, se antigamente tínhamos a burla do... Não. Era nos jornais, nos classificados, que era o de dobrar folhetos. Isso é uma das burlas mais antigas que existe. Agora já se modernizaram, estão na internet para montar canetas. É alertar que isto efetivamente não acontece, não é trabalho nenhum, e é uma forma de ganharem do outro lado entre 20 a 50 euros, em que são valores, pois nunca mais, obviamente, as pessoas os conseguem ter.
4: Fazem falta para a festa de Mirandela.
2: Ora, sempre é possível pagar finas.
1: Fica aqui o ponto. Pronto, está feita mais uma reunião de condomínio, a última antes das férias. O nosso encontro quinzenal foi, por isso, feito hoje a partir do exterior, da Esplanada da Princesa, mesmo no centro da cidade, que está em festa por estes dias. Em setembro, quando voltarmos, vai haver novidades, nova vizinhança para conhecer e a bela discussão do costume. Muito obrigado, Vizes. Deixa-me dirigir um especial agradecimento à Bruna Costa, que parte agora para outras paragens. Votos de muitos sucessos para os novos desafios que aí vêm. Muito obrigado pela dedicação e empenho. 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Comente, subscreva e recomende, por favor. Muito obrigado pela paciência de nos ouvir. Boas férias para todos.
0: Pois é, Bruna, paga a fartura.
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6: Vamos hoje continuar a aprender sobre Santo António na devoção no mundo. E porque o Vietnã é um país ateu, onde prima o budismo, o confucionismo e o taoísmo. Mas os católicos têm um altar em casa, e mesmo nas outras religiões têm um altar em casa, adoram em casa, falam em casa com os seus santos, pedem proteção. A devoção a Santo António no Vietnã é de uma fé profunda, que vem do início da evangelização do país no século XVI, e com uma forte incidência da devoção à Virgem Maria. Mas Santo António ocupa um lugar muito especial no coração dos fiéis vietnamitas. As tradições de devoção a Santo António são muito semelhantes às ocidentais, portanto, quase às do nosso país. Realizam missas, novenas, participam pedindo ajuda, também distribuem o pão aos pobres como uma forma de agradecimento, de graças alcançadas, ato muito respeitado no país. E também, aquelas pessoas que têm mais dificuldade em ter as suas culturas de arroz ou que têm problemas de saúde, a essas pessoas é-lhe dado arroz. É também o protetor das causas impossíveis e dos objetos perdidos. Existem inúmeras paróquias com capelas, altares, dedicados a Santo António. Tem uma imagem de Santo António em tamanho grande. Na Catedral de Notre-Dame de Saigão, em que o altar de Santo António de Pádua é um dos locais mais procurados pelos fiéis para fazerem as suas orações silenciosas e acenderem velas. Eles trabalham muito com o sincretismo, com o silêncio, com a introspeção. A estátua é em tudo semelhante às que temos nas nossas igrejas, com o menino, a açucena e a veste franciscana. Mas às terças-feiras vêm todos os que têm necessidade de pedir ou agradecer. Os fiéis tocam nos pés da imagem de Santo António e rezam em sussurro. É muito comum a recolha de donativos e envelopes da Ação de Graças, deixados junto ao altar do santo neste dia. Os estudantes vietnamitas católicos também costumam ir, antes dos exames, junto do altar de Santo António falar com ele. O Vietnã foi colonizado pelos franceses e foram os franceses que construíram a Catedral de Notre-Dame, como é em França também, em Saigão. Todos os materiais foram de França e as imagens sacras, incluindo a de Santo António, foram feitas em oficinas especializadas de arte sacra francesas e falo de 1870. E é considerado um milagre terem resistido até aos dias de hoje intactos, sobrevivido à Segunda Guerra e à Guerra do Vietnã. Tanto as estátuas como as estruturas dos altares laterais. Até para a semana.
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7: Crises e inutilidades democráticas. A frustração dos portugueses com o regime político vigente, não com o sistema democrático, note-se bem, aumenta a olhos vistos. Só não vê quem não quer ou a quem não interessa ver. As crises sucedem-se a ritmo acelerado, indício de que nos poderemos estar a aproximar de uma perigosa desordem democrática. Há a crise crónica do Serviço Nacional de Saúde, que justificou a recente criação de uma Comissão de Combate à Fraude, presidida pelo conhecido juiz Carlos Alexandre, juntou-se agora a crise da Polícia Judiciária, que ganhou gravidade inesperada com a promoção a ministro do seu anterior diretor. Para completar este dramático ramalhete de casos políticos, acaba de vir a público a discussão em torno da segurança social, que lançou sérias preocupações sobre os milhares de beneficiários atuais e futuros. Provas mais que claras e suficientes de que as reformas do regime político vigente, que muito bons democratas têm vindo a reclamar, se tornam cada vez mais urgentes. Lamentavelmente, o poder político instalado, corporizado nos partidos que se têm revezado nas altas instâncias do Estado, continua cego, surdo e mudo e a olhar mais para o seu umbigo do que para a defesa dos reais interesses da nação. E, o que mais grave ainda é, é o diálogo democrático em torno destes casos que deveria ser transparente e conducente a consensos construtivos, tem-se resumido a xistes e insultos de parte a parte. Particularmente grave é o que se vai sabendo em torno da Polícia Judiciária, cuja imagem de eficiente corpo superior de polícia criminal que apoia as autoridades judiciárias, tribunais e Ministério Público se tem degradado a ponto de muitos já a olharem como uma polícia política de manipulação e acobertamento de falcatruas de conhecidas figuras públicas. Havemos de concluir que a causa profunda de tudo isto reside, de facto, no regime político, que comporta grandes inutilidades institucionais, à cabeça das quais está a Presidência da República, no seu atual figurino, seja qual for o titular em causa. Henrique António Pedro.
8: Os tertulianos nacionais e os de Mirandela. Uma tertúlia é uma reunião informal de pessoas que se juntam habitualmente para conversar, conviver ou debater temas de interesse comum, como literatura, arte, política ou atualidades. Havia tertúlias que utilizavam as mesas dos cafés, como a Brasileira e do Nicola, onde as suas sessões acolhiam grandes vultos da cultura portuguesa, como Fernando Pessoa e Bocage. O propósito era um espaço de debate livre, que muitas vezes moldavam movimentos artísticos e ideias de liberdade. Claro que estas tertúlias em Mirandela tiveram as suas réplicas em grupos que se juntavam principalmente no Café Mira, tinham acesas discussões sobre o momento político, o papel da oposição no combate à ditadura, a troca de livros que acabavam por ser proibidos pela censura, mas acima de tudo, de informação e dos avanços e recuos dos grupos que contestavam a política do Estado Novo. Aos mais velhos, que tinham uma ação mais discreta, muitas vezes mercê de perseguição, se juntavam outros que, sem rebuço, apresentavam e discutiam a realidade nacional. Tinha um papel preponderante o Roger, o Vicente, o Manuel Salazar, o Rocha e tantos outros que, sem a coragem destes, também comungavam destas ideias de progresso, renovação e liberdade. Estas tertúlias apenas mudavam de tema quando entrava o comandante da Legião, poucos entravam no café que não fosse devidamente identificado. Mesmo a tertúlia de cidadãos que existia em Mirandela já nessa altura, também muitas vezes tinham de se abster de tecer comentários junto de outros elementos que pertenciam também ao grupo, mas sempre precisavam de falar de situações mais complicadas, o faziam a meio da ponte românica, não sendo apanhados de surpresa, conversando sobre matérias que poderiam ser utilizadas como libelo acusatório. Estas mesmas tertúlias também souberam criar os seus anticorpos contra aqueles que apenas passavam a vida a ouvir e transmitir. Os bufos. E o engraçado disto tudo é que depois de uma tertúlia havia muitos que tinham as suas funções políticas e que as desempenhavam sem conhecimento de mais alguém que não aqueles a quem se dedicavam. E estas tertúlias passam pelos tempos e continuam a ser uma forma de encontro, ainda que muitos o façam sem saber que estão em plena ação tertuliana. Mas também o nome passou de moda e hoje são chamados de confrarias, de rotários, de lions, mas no fundo não passam de atos de tertúlias. A grande ameaça para estas instituições ad hoc que apareciam foi a televisão e atualmente as redes sociais, que tiraram de toda a possibilidade de convívio, dado que cada um com um telemóvel na mão se julga alguém que está acima de todos os demais e que os seus débitos de prosa estão acima de tudo e de todos. Perdeu-se a cultura do contacto pessoal, sendo substituída por um conjunto de sabores e de mistura de componentes que muitas vezes nada têm a ver com cozinha mediterrânica, mas sim de amálgamas alimentares, que pela sua mistura apenas serve para pagar mais caro por elementos cozinhados de maneira diferente. Eu, por mim, continuo a gostar das confrarias gastronómicas que continuam a celebrar a cozinha tradicional e são os guardiões das nossas tradições. Eduardo Botelho.
9: 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Olá, caro consumidor. Hoje vamos falar sobre o regresso às aulas. O começo do mês de setembro é financeiramente difícil para as famílias com jovens em idade escolar, já que vêm aumentar os seus gastos regulares com o início do ano letivo. Por isso, é essencial que toda a família prepare antecipadamente esta etapa do ano. Para isso, a DECO deixa-lhe aqui alguns passos básicos para preparar o início do ano letivo. Comece por fazer uma lista de compras detalhada dos artigos, desde o material escolar até mochila e lancheira, indispensáveis, mas estabelecendo prioridades, de forma a que possa, se for necessário, realizar reajustes. Defina o montante disponível para gastar. Estabeleça, de acordo com o orçamento familiar e a lista de artigos fundamentais, o valor que terá para gastar. Assim, conseguirá ter a percepção da sua realidade financeira. Verifique o estado do material escolar já existente. Reutilize materiais que tenha de anos anteriores ou coloque em prática a partilha desses mesmos materiais com familiares e amigos. Para além de permitir poupar algum dinheiro, ajuda ao meio ambiente. Para além disso, pondere utilizar artigos em segunda mão. Esta poderá ser uma opção mais económica, principalmente quando falamos em vestuário ou calçado. Compare preços, analise e avalie descontos e promoções. É importante que realize uma pesquisa prévia com alguma antecedência dos preços dos artigos que pretende comprar em lojas físicas e online. Verifique se as campanhas promocionais do regresso às aulas são efetivamente vantajosas. Avaliar cuidadosamente o recurso ao crédito. Utilizar crédito, seja cartão de crédito ou crédito pessoal, para adquirir material escolar ou outros produtos, é uma decisão que deverá ser bem analisada, ponderada e tomada conscientemente. A realidade financeira da família terá de ser criteriosamente avaliada e é essencial que a família tenha presente que o recurso ao crédito pressupõe sempre o pagamento de juros elevados. Por fim, não se esqueça de pedir fatura com o número de contribuinte para que possa deduzir essas despesas em sede de IRS. Para estas e mais informações, consulte o nosso site em deco.pt. Obrigada por estar desse lado e até breve.
10: Olá, meu nome é César Joaquim Lisandro Cresce. Já tenho idade para ter juízo e venho de Balda Fife, ali do Nordeste Transmontano.
11: Oh, mocidade, antigamente quando se ia comprar roupa era uma coisa séria. Ia já à feira um lojo da tia Amélia, escolhia-se um gibolo, umas calças de ganga grossa. Parecia uma aluna de um caminhonete. E a mãe dizia assim, olha, leva este que é burro perigo. Isto dura até te casares. E durava mesmo. Ainda durava mais que o casamento, mano. Lavava-se a mão em cima da pedra dos lavadouros, secava-se ao sol. E a roupa ficava como nova durante anos. Usava-se até ficar pequena ou até o mais novo a herdar. Eu era o que herdava sempre. Até o vestido da minha irmã Clemência cheguei a usar, ó vos. Nada de modas. Uma camisa boa servia para tudo. Para ir à missa, para ir a um casamento, para ir à festa, até para um funeral, homem. Hoje em dia, os gajos de agora vão ao shopping, ou compram online, ou compram então um gibolo por $9,99, parece bonita, ou ao primeiro lavar já encolhe, desfia e fica com buracos. A rapariga diz assim, oh amor, olha, comprei-me este desaire que está em saltos. E o gajo compra, mas daqui a 2 meses já está a pedir outra, porque já não está na moda. Antigamente a roupa era para usar, homem. Hoje é para usar uma vez e fazer stories para as redes sociais. Por isso que eu vos digo, os que a roupa que dure, vai à feira da tua terra e compra da daqueles trapos grossos, homem. Deixa as modas para os gajos de agora que andam com a roupa a cair aos bocados. E tu? Ainda tens roupa de antigamente guardada na arca? Ou já só compras porcaria desta que dura menos do que um colar? Olha esta coisa na maluquês. Vá, beijinhos às primas, especialmente para aquelas que ainda guardam camijolos de lã da avó e não andam a comprar trapos das arcas que se desfém até com o vento. Olha esta...
12: 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E, letra E, Eurásia. Na geografia, é o nome proposto por alguns geógrafos para designar o espaço continental formado pela Europa e pela Ásia. Euro, unidade monetária dos países da União Europeia que aderiram ao Sistema Monetário Europeu desde 1 de julho de 2002. As moedas nacionais foram progressivamente substituídas pela nova moeda a partir de janeiro de 1999, à altura da fixação das taxas de conversão. 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E, letra E, Europa. nome masculino. Na astronomia, o segundo maior satélite natural de Júpiter, descoberto por Galileu e alvo de interesse científico por estar recoberto de gelo, criando um ambiente propício à existência de vida, sob a forma de extremófilas. Segundo a mitologia grega, Europa era uma princesa fenícia. Foi raptada por Zeus e transformada em touro, que a levou para Creta e a fez mãe de Minos, Radamanto e Sarpedon.
5: Terra quente é fiada, quente é fiada.
12: 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E, letra E. Édipo. Na mitologia, rei lendário grego, tendo um oráculo anunciado que haveria de matar o pai, Laio, e casar com a mãe, Jocasta, foi exposto no monte Citeron. Encontrado por um pastor, foi recolhido pelo rei de Corinto, que o protegeu como filho. Já crescido, sabendo da profecia, fugiu de Corinto. A figura trágica de Édipo, filho. A figura trágica de Édipo constitui a personagem central dos célebres dramas de Sófocles. 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S. Letra S. Surriada. Nome feminino. Descarga de artilharia. Espuma das ondas

quebram, em sentido popular, a suada, troça, zombaria, escárnio. Supiráculo, lugar onde mal se respira. Suspicaz, adjetivo que tem suspeita, suspeito. Suspensão.

letra H. Urra, interjeição. Como nome masculino, é o grito de guerra dos soldados russos, alemães e ingleses. É o grito de saudação dos marinheiros, especialmente ingleses. Grito com que se acompanham brindes em banquetes, grito de saudação ou vitória entre desportistas. Usa-se geralmente precedido de hip.

0: A GNR deteve um homem de 70 anos esta quarta-feira em Valpaços por suspeitas da prática do crime de violência doméstica. A investigação, que durou cerca de 2 semanas, culminou em buscas que resultaram também na apreensão de uma espingarda de caça e um cartucho. Presente ao Tribunal de Valpaços, foi-lhe aplicada a proibição de contacto com a vítima. Luís Montenegro anunciou a criação da Universidade de Bragança e Norte Interior. Será o culminar do processo de transformação do Politécnico em Universidade, há muito ambicionado. O pedido de transformação do Politécnico de Bragança em Universidade foi formalmente enviado ao Governo em finais de fevereiro. 6 meses depois, este domingo, durante o discurso de encerramento da Universidade de Verão do partido que lidera, Luís Montenegro faz o anúncio ao país.
1: Vamos criar uma nova universidade. A Universidade de Bragança e do Norte Interior, que vai ser o culminar do processo de transformação da Universidade Politécnica de Bragança.
0: Em entrevista à RTP, Orlando Rodrigues, presidente da Universidade Politécnica de Bragança, em breve Universidade de Bragança e Norte Interior, expressa a surpresa quanto ao momento do anúncio.
2: Fiquei surpreendido porque não sabia que iria ser feito agora o anúncio, não estava a contar com este timing, mas na verdade nós submetemos o nosso pedido de transformação a fim de fevereiro. Tínhamos a indicação do Sr. Ministro que o processo estava a ser tratado e que teríamos desfecho durante o segundo semestre deste ano, ou seja, até o final do ano.
0: Sem desvalorizar a importância do ensino politécnico em Portugal, Orlando Rodrigues sublinha o papel que a Universidade continuará a ter na investigação, quer na área da agricultura ou na atração de empresas para a região.
2: E esta transformação dá-nos outras ferramentas para sermos exatamente úteis à nossa região. O que fez de nós a instituição útil que temos sido é a capacidade científica que temos desenvolvido. Não há outra forma de ajudar a nossa região. Repare todo o trabalho que se tem feito ajudando a desenvolver soluções para os problemas que têm surgido na agricultura local e apoiando a indústria. A capacidade que temos tido de atrair a indústria para a nossa região. A capacidade que temos tido de ajudar as empresas a inovar, isto só se faz com capacidade científica. Precisamos ter uma capacidade científica claramente forte.
0: Orlando Rodrigues destaca também a importância que este passo representa para o processo de internacionalização.
2: Também só se faz esta transformação com muitas ligações internacionais. Nós hoje assentamos em muitas parcerias internacionais, algumas delas estão exatamente também a promover a mobilidade de startups. Este projeto de ambição de transformação da região que queremos desenvolver fica melhor servido claramente com esta transformação. E, portanto, é claramente também um sinal de que importa valorizar o interior. E assumimos que foi também esse o espírito do governo quando o tomou.
0: A decisão política está tomada e anunciada antes mesmo do final deste ano. A Universidade Politécnica passa à Universidade de Bragança e Norte Interior. No encerramento da Universidade de Verão do PSD, o presidente do partido e primeiro-ministro, Luís Montenegro, focou o discurso na educação, para além do anúncio da criação da Universidade de Bragança, como aqui ouvimos, deixou também a novidade de que vai haver um novo regime de autonomia e de governação das escolas. A kickboxer mirandelense Catarina Dias conquistou a medalha de bronze na Taça do Mundo que decorreu em Budapeste, na Hungria. A atleta do Ginásio Clube Mirandelense subiu ao pódio numa das competições mais exigentes do circuito internacional, que reuniu cerca de 3.600 atletas de todo o planeta. A atual campeã do mundo e da Europa utilizou esta prestação na capital húngara como um importante teste de preparação. No horizonte estão já 2 grandes objetivos a curto prazo. A disputa do título mundial profissional agendado para outubro, e o Campeonato da Europa de Seleções, que serve de apuramento para os Jogos Europeus de 2027. O Ginásio Clube Mirandelense esteve representado na Hungria por mais 3 promessas da modalidade. Marta Martins, Santiago Taveira e João Moraes estrearam-se em competições mundiais com exibições muito positivas. Este torneio serviu também de rampa de lançamento para o

0: Campeonato do Mundo de Júniores, o ACO, que se realiza já no próximo mês e onde terão a companhia da colega de equipe Matilde Silva. No último fim de semana, Macedo de Cavaleiros foi a capital do setor pecuário transmontano, ao acolher o Concurso Nacional de Bovinos de Raça Mirandesa. A iniciativa reuniu no Parque Municipal de Exposições mais de uma centena de exemplares, oriundos dos 6 concelhos que compõem o Solar da Raça, focando-se na promoção, valorização e preservação de uma das maiores marcas de identidade do Nordeste. A avaliação rigorosa das características morfológicas esteve a cargo de um júri especializado. Manuel Preto, criador e membro do júri, sublinha o elevado nível de exigência provocado pela excelente qualidade dos exemplares em prova.
1: Os animais eram muito, muito bons e muito semelhantes. Tornou-se um bocadinho difícil para nós, mas pronto, com a colaboração de todos os membros do júri e com, digamos, a vontade que a gente tem já nessas andanças, correu tudo bem, graças a Deus, porque os exemplares eram mesmo muito bons.
0: Para além da vertente competitiva, o evento firma-se como um momento central de partilha e reconhecimento pelo trabalho contínuo dos produtores da região, tal como destaca o presidente da Associação dos Criadores de Bovinos de Raça Mirandesa, João Chopina.
2: Este tipo de iniciativas, além de ser um concurso, é um convívio da família, é a amizade, é os criadores, onde é que se juntam, onde é que mostram o que produzem durante o ano. E é isso, é mais um convívio entre criadores e é a festa dos criadores.
0: O impacto da iniciativa ultrapassa a pecuária local e reflete-se na própria economia do concelho. A forte afluência de visitantes ao espaço do certame gerou um dinamismo positivo na cidade, um aspecto assinalado pelo vereador com o pelouro da agricultura da Câmara de Macedo, Leonardo Vilafranca.
3: Esta iniciativa é uma iniciativa para valorizar o que é nosso, para valorizar a raça mirandesa, uma raça muito característica da nossa região. Temos cerca de 150 exemplares dos 6 concelhos pertencentes ao solar da raça mirandesa.
0: Com um olhar posto na renovação geracional e no desafio de atrair os mais jovens à produção pecuária, o certame encerrou o ciclo anual que percorre o solar da raça mirandesa, ficando já prometido o regresso do roteiro no próximo ano. A Autoridade Nacional da Aviação Civil suspendeu a totalidade das atividades da Lusofly Academy, em Bragança. A Escola de Formação de Pilotos tem agora 6 meses para regularizar a situação. Em Bragança há uma escola de aviação sem aviões nem instrutores suficientes e que ao fim de quase 4 anos não formou um único piloto. A ANAC, a Autoridade Nacional da Aviação Civil, deu agora um ultimato de 6 meses para que a empresa corrija as falhas que considera graves, sob pena de ver o seu certificado aeronáutico cancelado em definitivo. Até lá, a escola fica totalmente proibida de avançar com aulas teóricas, práticas ou sessões de simuladores, avança o Diário de Notícias na sua edição online, citando a agência Lusa. O caso ficou conhecido no verão do ano passado, quando foi revelado que a escola cobrava cerca de 70 mil euros a cada um dos 36 alunos inscritos, entre 2022 e 2025, e de não ter conseguido formar nenhum. Para além de falhar na formação, a Lusofly Academy acumula dívidas de milhares de euros a antigos instrutores, fornecedores e até ao próprio município de Bragança, escreve o DN. Para salvaguardar os proponentes a pilotos afetados, a ANAC está a dar prioridade aos pedidos de transferência para outras escolas aeronáuticas. Dos 17 pedidos formais já registados, 13 já estão concluídos.

0: Bem-vindos ao Politicamente Falando, na Terra Quente FM, como é habitual, de 15 em 15 dias, cá estamos com os representantes das comissões políticas com assento na Assembleia Municipal, hoje, novamente, com algumas ausências, umas justificadas, outras nem por isso. Temos connosco a Cecília Ferreira do Chega, boa noite, obrigado por ter vindo.
1: Obrigado.
0: Paulo Pinto do PSD, obrigado também, Paulo, e António Gonçalo, da Iniciativa Liberal, bem-vindo também, é uma estreia.
2: Boa
0: Bem-vindo
2: noite.
0: Ao programa.
2: Obrigado.
0: E vai ser precisamente pelo António Gonçalo que vamos começar hoje e pelo tema que escolhemos para abrir, que tem a ver com a prestação de contas que foi apresentada em Assembleia Municipal pelo município de Mirandelense e que passou com ainda muitos votos contra. Já vamos falar sobre isso. Para já, o município revela então ter terminado o ano 2025 com uma taxa de execução ao nível da receita de 96,3%, enquanto o lado da despesa situou-se nos 86,7%. O município terminou o ano anterior com um resultado líquido negativo de 680 mil euros. No final do ano passado, o valor da dívida era de cerca de 9 milhões e meio de euros, sendo que a margem de endividamento utilizável é de 6,1 milhões de euros. São apenas alguns dos números que constam deste relatório da prestação de contas que foi aprovado na última reunião da Assembleia Municipal. No entanto, em relação aos próprios números, as bancadas dos diversos partidos acabaram por ter definições diferentes e posições diferentes em relação a números, uns dizendo que não são, enfim, bem consonantes com o que de facto se passou na realidade, portanto que houve aqui uma alteração e que não se teve em conta as alterações modificativas ao longo do ano no orçamento. Mas já lá vamos. António Gonçalo, a Iniciativa Liberal sobre esta matéria na Assembleia votou contra. Razões. Porquê é que decidiu votar contra esta, neste caso foi o Tiago Moraes, que era o único representante, não é?
2: Sim, boa noite aos presentes, ao auditório. A Iniciativa Liberal votou contra porque foi uma despesa muito grande para aquilo que se viu fazer e depois houve uma parte da despesa que foi feita com um aumento de funcionários e aumento dos serviços externos para colmatar o que os funcionários não fazem. Por isso é que estar a gastar dinheiro e depois não se ver obra feita, não se ver nem obra escondida feita, não se ver resultados, não podíamos votar a favor, quando ainda por cima foi aumentado em uma inversão de 1,9 milhões de euros no na despesa.
0: Pesou também o facto de ter apresentado aqui um resultado negativo em relação ao que tinha acontecido, por exemplo, em 2024, foi isso?
2: Sim,
0: também.
2: Um resultado negativo, mas por vezes também a gerir uma Câmara é natural que possa acontecer resultados negativos, mas que se justificasse, que se visse e a Câmara não mostrou a justificação para estes resultados.
0: Portanto, muita despesa corrente, por exemplo?
2: Muita despesa corrente para pouco investimento.
0: Uhum. Quando diz que houve necessidade de recorrer a serviços externos ou a postos de trabalho?
2: Porque é o que vem no relatório das contas, que uma grande parte do orçamento foi gasto em serviços externos. Que eu não acho nada que seja mal gastar em serviços externos. Às vezes resulta e são despesas pontuais. Mas o pior é que também aumentaram as despesas com funcionários. Entraram muitos funcionários e é uma despesa que é contínua, que os vendedores vão ter que a suportar também.
0: Em relação às alegações apresentadas pelo Presidente do Executivo e até pelo Vice-Presidente que apresentou ali na Assembleia Municipal também essa situação, mas em relação ao que foi apresentado, digamos assim, quando eu disse há pouco que foram os números do Executivo estas percentagens de execução, mas a oposição não concorda muito com elas. Porquê? Vocês também são dessa opinião?
2: Em relação...
0: Aqui digamos que o Executivo a vangloriar-se que foi... Não sendo eventualmente,
2: pois,
0: se calhar, as, melhor,
2: as taxas até
0: terá sido dos melhores
2: parecem,
0: de sempre. É?
2: Parecem boas, só que aí eu também, de uma análise mais profunda, não consigo justificar, mas no partido verificaram que estes números não eram muito corretos em relação à realidade.
0: Uhum. Cecília Ferreira, o Chega, relativamente a esta matéria, o que é que tem a dizer? Estamos perante um dos melhores desempenhos de sempre dos executivos camarários ou nem por isso? Já que esta é a alegação do executivo, a oposição não está muito de acordo, não é?
1: É normal, não é? Isso é normal. É, o Chega acha que neste momento aprovam-se contas, batem-se palmas e Mirandela continua estagnada. Na prestação de contas, o município apresentou contas assim um bocadinho aquém. O Chega Mirandela rejeita a narrativa que de facto acabaram por apresentar. Ele tinha um slogan que era uma das melhores taxas de execução de sempre. Nós não concordamos com isso. Quando o município fecha um ano com prejuízo de 680 mil euros, não há propaganda que transforme os resultados em sucesso. As chamadas altas taxas de execução perdem credibilidade quando resultam de revisões sucessivas ao orçamento. Acho que neste momento...
0: Portanto, não foi tido em conta essa revisão?
1: Eu penso que não foi. Eu penso que não foi.
0: Para apresentar estas percentagens tão elevadas?
1: Porque desde o momento que continuar neste caminho é empurrar para um futuro de dívidas e dívidas, porque continuamos sempre no negativo. Uhum. E acho que é assim... Tudo bem que uma Câmara tem que fazer investimentos, sabemos perfeitamente que tem que andar ali com... fazer muita conta à vida, com números no vermelho, mas não tantos. Nós temos, pelos números que eles apresentaram, uma dívida de cerca de 9 mil milhões, no nosso ver, devia de impor prudência e mais responsabilidade.
0: Ainda em relação a essa matéria, por exemplo, o Autarca justifica que houve até alguns... Quando a posição diz que não há grande obra feita ou para apresentar, aqui uma das alegações é que muitas das obras, os concursos ficaram desertos, os empreiteiros não concorreram.
1: Sim.
0: Isso é uma alegação, é um argumento que pesa ou não?
1: A explicação que ele deu foi num resultado que deve a depreciações. É assim... Quem governa não pode esconder-se através de linguagem contabilística para justificar resultados negativos. Né? A realidade é simples. O município gastou mais do que gerou. É assim, é a única explicação que eu encontro para estes resultados.
0: Uhum. Paulo Pinto, o voto contra também já foi justificado pelo vosso porta-voz, mas para lembrarmos aqui, o que é que vos levou então a votar contra uma prestação de contas que, como se sabe, é, digamos, que o exercício de um ano, não é? Daquilo que o município se propôs e o que afinal conseguiu fazer ou não.
3: Muito boa noite. Agradeço uma vez mais o convite à Rádio Terra Quente para estar aqui presente e, em concreto, a Fronte PIS, aos meus colegas de painel, os partidos aqui representados. Lamento que no dia de hoje, onde a prestação de contas é motivo do debate, que o Executivo PS, a Comissão Política do PS, não se faça representar para dizer de sua justiça. E tinha muito para justificar. Ou não. Dadas as evidências que foram apresentadas, os números que foram apresentados no relatório Prestação de Contas de 2025. Nós temos que... 2025 foi um ano de eleições autárquicas. Existia, portanto, no horizonte, em outubro de 2012, 12 de outubro, eleições autárquicas. O que é que um executivo normalmente faz no último ano de mandato? É natural que coloque todas as fichas...
0: Em pouco orçamento, é isso?
3: É natural que coloque todas as fichas a favor do desenvolvimento e é natural que o orçamento atinja valores que normalmente não atingem em anos anteriores, porque, entretanto, houve alguma reserva e, portanto, quer apresentar o maior número de projetos e iniciativas concretizados a fim de merecer a confiança do eleitorado miranolense. E aquilo que se verificou é que, efetivamente, não se verificou a obra e, muito menos, se consegue justificar que um orçamento que o município de Mirandela tinha terminado o ano com 681 mil euros negativos. Isto quer dizer o quê? Quer dizer que, em ano de eleições autárquicas, este Executivo PS, pura e simplesmente, usou o seu orçamento, os meios que a Câmara tem, conjuntamente com as transferências do Estado, impostos diretos e indiretos, ao serviço da sua candidatura. Porque não é conhecida grande obra, nem grandes iniciativas, até porque não vejo nenhuma grua em Mirandela a trabalhar. Portanto, e como é que se dá este desplante quando no ano de 2024 termina o ano com 1,2 milhões de euros de lucro e no ano de 2005 gasta aquilo que não tem no orçamento? 680 mil euros negativos que foram devidamente justificados num relatório com gastos do pessoal, quando sabemos que os gastos do pessoal são, é uma rúbrica que é perfeitamente prevista de ano para ano, porque a Câmara Municipal, os seus serviços sabem o número de funcionários que têm e aqueles que eventualmente vão progredir na carreira. Portanto, gastos com o pessoal, fornecimento de serviços externos, foi um regabof de contratação direta na ordem dos 700 mil euros, e depois com subsídios e transferências. Portanto, este Executivo PS, na iminência de perder eleições, porque de facto estava muito fraco no último ano, foram demasiados os problemas que Miranda lá atravessou, em vários setores, obras e equipamentos públicos. Na iminência de perder eleições, resolveram, descaradamente, pegar no orçamento da Câmara, gastar até ao limite, ao ponto de ultrapassar um resultado negativo, ao ponto de aumentar a dívida em 680 mil euros. Considerando 1,2 milhões de euros de lucro no ano anterior, mais estes 681 milhões, mais cerca de uma verba significativa de transferências do Estado, quase no 1 milhão de euros, estamos a falar que no último ano houve aqui quase 2 milhões e meio de euros gastos abusivamente em gastos com o pessoal, em fornecimentos externos, em subsídios e transferências a favor da candidatura PS e assim merecer a confiança dos
0: milhões. Então o que é que leva o Executivo a dizer que foi uma das melhores execuções de sempre?
3: Oh, isso já, nós já sabemos, quer dizer, não, olha, o orçamento municipal inicialmente tinha aqui, estava... Isto há muita maneira de mascarar os números, mas eles não conseguem... Olha, só despesas de capital, que são as verdadeiras despesas de capital, aquelas que,
0: de investimento
3: que se constrói obra, se no ano 2024 teve, no total da despesa, constituiu 17% da despesa total, isto é, 5,5 milhões de euros em 30,7 milhões de euros, foram 17%, em 2025 foram 8,5 milhões de euros em 33,2. Quer dizer que atingiu uma taxa de 25%. Portanto, isto é muito pouco em termos de despesa de capital, de investimento, de obra, e que está aos olhos de todos os mirandelenses, porque não é sabido que haja uma grande obra ou grandes iniciativas, porque Mirandela não é, de facto, um estaleiro, antes fosse, e estão aqui, e está aqui comprovado. E outro valor que lhe queria dar conta é o quanto a Câmara Municipal se encurralou. Estamos a falar no peso da despesa corrente na despesa total. Se em 2024 82% foi com despesa corrente na despesa total da Câmara, em 2025 foram 72%. Portanto, para dizer o quê? Quem tem esta despesa corrente na despesa total da Câmara tão elevada, não sobra muito para investimento público, de maneira nenhuma. E é neste impasse que a Câmara Municipal que se está a colocar, que está a ser um entrave ao desenvolvimento, preferindo, se calhar, comprar outro tipo de serviços, porque são as pessoas, de facto, que votam, e não investimento ao nível de obras e de equipamentos e de projetos que possam alavancar o desenvolvimento do Conselho de Mirandela. Só para dar um registro, a zona industrial é o pior dos exemplos que a Câmara Municipal tem para apresentar aos mirandelenses em ano eleitoral. Um equipamento que custou 3,1 milhões de euros, que custou 500 mil euros um terreno e que não consegue fixar, até dia 12 de outubro, não conseguiu fixar empresas nem pessoas em Mirandela. E que agora, recentemente, já neste ano civil, fez a apresentação da atribuição de 25 lotes, gabando-se disso, como se fosse uma obra, mas que peca por tardia, está atrasada no tempo, onde depauperou as expectativas de muitos empresários que aqui queriam investir e que foram embora. E que no dia em que atribuir os outros 15 lotes que faltam atribuir, Mirandela fica novamente sem lotes livres. Quando sabemos que há zonas industriais aqui bem próximas do Conselho de Mirandela, porque eu já o fiz, têm lotes livres, disponíveis para empresários que ali queiram adquirir o seu terreno e se instalarem.
0: Vai nesta onda aqui trazida pelo Paulo Pinto, relativamente à questão de ter sido um orçamento de 2025 ano autárquico em que se impola demasiado sempre os
2: orçamentos. Pois, por
0: os
2: isso
0: orçamentos.
2: Que não era natural
0: que é por isso que aconteceu.
2: Empolgasse.
0: É isso,
2: mas, sim, mas se fosse gasto, quando é nestes serviços externos, ou mesmo internos, para candidaturas, porque não estou a ver que a Câmara esteja a trabalhar em candidaturas europeias, porque para fazer grandes investimentos não vai ser com o dinheiro dos impostos da Câmara, nem com o Conselho, vai ter que ser com financiamento europeu.
0: Quer dizer que tem estado desatento a esses
2: serviços, e eu acho que a Câmara não está a apostar nesses serviços, não está a candidatar-se a investimentos, desde a agricultura, nos rios, e pegando na zona industrial. É um facto que é muito, veio por tardio, mas já vem do tempo do José Silvano, de toda a zona industrial, já vem muito tarde. E a falta de ambição e de visão desta Câmara é que agora está a ser alterado um PDM que já esteve para consulta e vai para votação e não se prevê uma ampliação de uma zona industrial, mas uma zona industrial que também tivesse lotes para grandes investimentos, porque há lotes que necessitam de grandes áreas para se instalar e grandes empresas.
0: Mas parece nesse novo PDM que... não está já a tal previsão para a zona do aeródromo, da nova zona industrial, ou não?
2: Está, pode-se alargar por aí, mas não existe um estudo muito
0: precoce.
2: Aliás, é que a zona do aeródromo está por ela, se o qual é que Mirandela é uma cidade que só por ela consegue resolver muitos problemas. O próprio zona do aeródromo está a ser já urbanizado com armazéns e com indústrias, e que a Câmara tem complicado muito a construção desses pavilhões, em vez de facilitar, então, e tentar ter uma visão, que aquela zona nem água tem ainda.
3: Eu só queria chamar mais uma vez a atenção,
0: Cília, se
3: para
0: a Cecília.
3: Pega-se no orçamento e termina o ano com 680 mil euros negativos. Estamos a falar com uma Câmara Municipal que terminou com 403 funcionários e com 175 empregos ao nível das políticas públicas municipais, isto é, emprego que a Câmara contratou em parceria com o Instituto de Emprego e Formação Profissional. 175 empregos. Portanto, isto foi usar o orçamento, usar descaradamente, ao serviço de uma candidatura PS. Declaradamente. E isto é que nos entristece. Isto é que nos interessa. Eu sou pena de terão pensado, sabe? Nos adianta a nós perder se não usamos este orçamento e estes valores que aqui temos à nossa disposição. Mas valha-nos Deus. Portanto, cai por terra que eles são de contas boas. Este Executivo tem tido um argumento em relativamente ao passado, que herdou alguma dívida e que eles são um Executivo de boas contas. Não são. Não são. Este exemplo retira-lhe completamente esse argumento. Esse argumento. Porque não conseguem e não conseguem dizer aos mirandelenses qual é a verdadeira obra que está aí a alavancar o desenvolvimento do Conselho de Mirandela. Uhum. Aliás, elas todas emperram e os problemas perduram no tempo.
1: E temos Seria... outro problema. Sim, e de facto, é assim, pomos outro problema desde que o PS está a gerir as câmaras de Mirandela. Toda a gente se queixa, de facto, Mirandela tem morrido. Mirandela perdeu o seu brilho. Mirandela só tem buracos, não há uma estrada a um bairro direito. A gente vai na rua e estamos constantemente a ser abordados com queixas. É assim... Este Executivo não tem feito obras a que a gente diga onde foram gastos estes valores. Como é que se chega a 680 mil euros de dívida se a gente visse uma obra, se visse, de facto, algo realizado? Mas não. Nós vimos uma dívida, mas não vimos obras. Não vimos trabalho feito. Uhum. Acaba por uma pessoa ter dúvida onde é que foi gasto este valor. De facto, se calhar o Sr. Presidente devia clarificar onde é que, de facto, foram gastos certos valores.
3: Eu para clarificar melhor estes valores e o que é que tem acontecido nos últimos anos, vou só dar aqui o que a AD, o PSD e o CDSP apresentaram na sua declaração de voto. No ano de 2021, a Câmara teve uma execução de 41 milhões de euros. No ano de 2022, 42 milhões de euros. No ano de 2023, 42 milhões de euros. Em 2024, 34 milhões de euros. E em 2025, 32,2 milhões de euros. Portanto, nota-se aqui, desde 2021, 41, 42, 42, depois passa para 34 e agora para 33,2. Portanto, isto demonstra bem o quanto este Executivo tem perdido atividade todos os anos. É que até 2024 viviam dos fundos comunitários do tempo do PST, que lá ficaram numa gaveta, à espera de serem executados. Lá para cá, é este vazio de ideias e de projetos. Até podem poupar muito dinheiro, com certeza, e aumentam a sua capacidade de endividamento no município. Mas aquilo que vemos é uma equipa esgotada, sem ideias, cansada, e que se vê em pequenos pormenores que eu posso depois, noutro programa, clarificar. Olha, ao nível do plano plurianual de investimentos, do PPI, os valores de despesa no ano de 2021, 4,3 milhões. No ano de 2022, 10,7 milhões. Em 23, 12,6. Em 2024, 3,4. E em 2025, 6,2. Portanto, estamos a descer desde 2021, 4,3, 10,7, 12,6, 3,4 e 6,2. Portanto, é um decréscimo significativo de atividade do Executivo Municipal de Mirandela. E contra estes valores, não há... porque tivemos 90 e não sei quantos por cento ao nível da receita e ao nível da despesa. Valha-me Deus. Isso é mascarar números que não nos interessa, porque
0: tal
3: depois há outros que sobrepõem.
0: Como já dissemos aqui, não temos representante do Partido Socialista para contrapor, portanto ficamos pura e simplesmente com a vossa visão.
3: Só falta de respeito, inclusive, com a comunicação social, especialmente a Cifrando PIS, uhum, que tem um papel importantíssimo em dar-nos conta todos os dias as notícias e aquilo que verdadeiramente interessa à Mirandela e que neste momento, nesta rádio e em relação ao Fernando PIS, uma falta de respeito porque não se fazem representar com dignamente.
0: Bom, avançamos para o segundo tema, pode ser? Avançamos, por exemplo, ao Matador do Caixão, que era um outro dos temas que vos foi entregue também para discutirmos aqui hoje. É um assunto que já vem de há, sensivelmente, duas semanas. Teve esse desenvolvimento porque o sindicato acabou por denunciar publicamente que havia esse processo de insolvência de um credor, penso que, grosso modo, na ordem de 1 milhão de euros, mas a dívida total já ascende a muito mais que isso. Mas o que está aqui em causa nessa dissolução é este valor de dívida, que é aproximadamente 1 milhão de euros. Relativamente a esta matéria, o sindicato diz que foi um processo, enfim, ao longo dos anos, mal gerido, acusa a administração de gestão danosa, inclusive. Por seu lado, a administração diz que vai apresentar, supostamente já devia ter apresentado, porque era até o fim deste mês, portanto deve estar aí, eu digo eu, a sair, um plano de recuperação do Matador do Caixão para apresentar na Assembleia de Credores para ver se seria ou não aceite, portanto estaríamos nesta fase. Aqui em causa estão, como dizemos aliás na peça, 23 trabalhadores que já se manifestaram também com alguma apreensão relativamente a esta matéria, mas que continuam a laborar, também é bom que se diga relativamente a isto. O sindicato alerta que esta situação, para além de ser complicada por si só, nesta altura o quadro na região também é complicado, porque é o único matador que está a funcionar e, portanto, isto pode aqui gerar alguns problemas graves. Bom, António Gonçalo, sobre esta matéria, o Matadouro é um dossiê que já vem, de facto, de há muitos anos, dívidas que já vêm, penso que de 2005, sensivelmente, 2006, mas depois houve uns empréstimos, entretanto empurrou-se o problema com a barriga para a frente e agora estamos neste encalço. Ainda acredita que pode haver um volte-face com este tal plano de recuperação, ou nem por isso?
2: Custa-me acreditar. Gostava de que alguém conseguisse elaborar esse tal plano, que agora, depois de pedir insolvência, é que se lembraram para resolver o problema, porque o problema do caixão já realmente já vem há muitos anos e aquilo tem sido a degradar e o que via, aquilo tinha até uma gestão pública, onde é que as câmaras de Vila Flor e de Mirandela injetavam para ali dinheiro e nunca ninguém se preocupou em sustentabilizar aquilo de facto. Agora, depois desta situação dos credores pedirem insolvência, vai ser ainda, se até aqui era complicado, acho que ainda vai ser ainda mais complicado. Tenho pena das pessoas que lá trabalham e da aldeia do caixão, gostava que aquilo continuasse a ter gente, mas acho que é uma ilusão e aquilo vai ter, não vai correr muito bem, não acredito.
0: O sindicato não. Também tem muitas dúvidas que, por exemplo, aquilo possa vir a resultar se for entregue eventualmente a gestão privada. Também é dessa
2: pois,
0: ideia? Acha que aquilo não é sustentável?
2: Para entregar a privada tinha que ser na mesma financiado pelo Estado e o privado tinha que ser fiscalizado e tinha que dar garantias, porque a gestão pública tem levado muitas situações que não há uma preocupação em que as coisas se desenvolvam, não há uma preocupação dos políticos, porque deparam-se com uma situação tão difícil que apenas empurram com a barriga e não se preocupem em resolvê-la, porque não é fácil resolução uma situação destas.
0: Pergunto eu, já que estamos a falar sempre em questão daqui da coesão e de que cada um olhar só para a sua capelinha para o seu umbigo, nesta questão estamos a falar aqui de um matador que tem a gestão, como eu disse bem, é uma administração, mas que no fundo tem representantes de duas câmaras,
2: exatamente,
0: Mirandela e Vila Flor, que tem injetado de facto anualmente. Exatamente. Mas estamos a falar de um matador que neste momento vai servir praticamente toda a região porque os outros não estão a funcionar. Isto não devia ser um assunto também da própria CIM, Terras de Trás-os-Montes, já agora?
2: Também podia ser, só que aqui era dividir.
0: Estavam falando do Estado,
2: quase
0: do Estado,
2: como houvesse no Novo Banco e no Banco Mau, que era depois essa parte do matador que ficava a dar lucro e a trabalhar e os tóxicos depois ficavam às câmaras com eles. Não sei se era uma solução correta. Também não sei qual é que é a despesa, se as câmaras conseguem aguentar com o problema.
0: Uhum.
2: Tem que se analisar, mas não vejo que tenha grande sucesso, a não ser o matador, pegando por aí. É a única solução. Porque do resto, aquilo é quase demolir aquilo tudo e criar condições, se quisessem, também era uma... condições para que privados também pudessem investir, que ali já tem as condições.
0: Claro, estamos a falar do matadouro que está envolvido no... Enfim,
2: o matadouro está envolvido, no complexo,
0: englobado
2: todo,
0: no complexo que está, de facto, demasiado degradado. Ali terá alguma salvação, se não for, um investimento público?
2: O matadouro não vai conseguir combater a dívida que tem o complexo. Ali, não sei se uma solução seria... deitar tudo abaixo e vender a privados que se quisessem fixar ali, já que estamos aqui perto, a bons preços, para porque ainda há bocado estamos a falar da zona industrial, uma boa zona industrial para alargar ali, e que já tem as condições que não deixam de lá estar, as condições para se criarem ali a indústria.
0: Apesar de vez em quando haver também os problemas nessa matéria, ao nível do próprio funcionamento do matadouro, que já tem muitos anos e
2: pois,
0: também...
2: Pois, exatamente. É... Aquilo também foi sendo remodelado, foi sendo por causa de... Tinha que garantir... As situações da União Europeia. Exatamente.
0: Bom, Cecília, relativamente ao Chega, qual é a visão que tem sobre este assunto? Acredita ou não que ainda pode haver aqui um volte-face, como eu perguntei ao António?
1: É assim, eu antes de responder esta pergunta, quero deixar aqui algo referenciado, que é assim, este administrador herdou um problema e, de facto, se calhar não vai ser um problema muito fácil de resolver. Em relação ao matadouro, é assim... É triste chegarmos a este ponto, porque, de facto, noutros tempos, eu estive a ler há pouco tempo, em 1982, aquele complexo tinha 800 trabalhadores. Atualmente, temos 23 no matadouro e poucos mais empresas lá a funcionar, porque aquilo, de facto, está abandonado. Criar ali algo, atualmente, não faço ideia se seria possível. Seria um investimento muito grande, não acredito que seja muito viável devido à sua localização atual. No passado, se calhar, em termos de estrutura, seria ótima, mas agora, de facto, se calhar não é a melhor opção. Em relação ao problema que estamos agora da insolvência do matadouro, o matadouro, de facto, vai ter que se arranjar uma solução. O matadouro é preciso, tem que ficar em funcionamento. Temos que nos recordar que aquilo, apesar de o administrador dizer que vai-se tentar arranjar uma solução e que, neste caso, a Sintav também quer negociar, mas continua a insolvência, continua a decorrer. Aquilo acho que são os 7 pavilhões, neste momento, que estão no processo. Não sei até que ponto vai-se conseguir uma solução vantajosa se não se arranjar ali uns meios de resolver o problema da dívida.
0: E teria que haver, no vosso entendimento, não poderia haver aqui outro tipo de reivindicação? Já não falo só dos dois... Eu há pouco falei assim, Terres, Trás-os-Montes, mas eu até falava, o próprio Estado não podia aqui intervir agora, ou não?
1: Pois, eu não sei até que ponto o Estado pode ali intervir. Porque neste momento está entregue aos dois municípios, Mirandela e Vila Flor. Aquilo já está com uma dívida tão grande que, mesmo que estando ali a pagar a dívida, não se vai resolver o problema de precisar de intervenção.
0: Ou seja, pagando a dívida, vem depois outros...
1: Vem outro e vai ser um acumular. Porque eu penso que eu li, não tenho a certeza aquilo que eu vou dizer, que aquilo já vai em 2,3 milhões.
0: Sim, no total do passivo.
1: Total,
0: sim. Mas
1: eu
0: aqui
1: acho que
0: o processo
1: li...
0: de insolvência tem à volta de 1 milhão de euros.
1: Mas o que eu me quero referir é que há outros valores por trás. Agora este, mas depois deste vai haver mais um e mais um e mais um. Portanto, não sei.
0: Acham difícil que haja salvação?
1: Eu acho difícil arranjar-se ali uma salvação. É pena.
0: Paulo Pinto também está pessimista sobre isto?
3: O matador do Caixão ainda não fechou, porque entretanto é sustentado por dois municípios, não é? Onde todos os anos, quer o município de Mirandela, quer o município de Vila Flor, metem
0: ano
3: lá.
0: Foram cerca de 100 mil euros.
3: 100 mil euros. Portanto, é mais um subsídio como se fosse um clube. Em vez de subsidiarem um clube desportivo, dos grandes. Tem ali...
0: Já vem há muitos anos, não é?
3: A grande questão aqui...
0: Que foi entregue às câmaras, não é?
3: O que se passa aqui verdadeiramente no Caixão é assim, se não vamos resolver este tipo de problemas, que tipo de problemas é que vamos resolver? Porque estamos a falar de empregos, estamos a falar de um serviço que não tem preço, porque é de grande proximidade, sobretudo aos agricultores e à pecuária, que necessitam daquele equipamento para abater os seus animais. Tanto quanto sabemos, os outros, quer de Bragança... e Lugadouro continuam encerrados. Quer dizer que o matador mais próximo seria Penafiel, penso eu. Quer dizer, eu acho que é um equipamento fundamental na ajuda à pecuária e aos agricultores aqui da região. Eu acho que isto, se as câmaras municipais, além da Câmara Municipal de Mirandela e de Vila Flor, ter que intervir, eu acho que isto devia ser chamado a um assunto do Cimo de Trás-os-Montes. Porque é um equipamento que presta, numa área geográfica tão vasta, um serviço altamente necessário. Portanto, se a CIME, a Câmara Municipal de Mirandela, a de Vila Flor, a CIME e outras entidades olharem com vontade de resolver este tipo de problemas, que tipo de problemas é que vão resolver? Sou pena de andarem a tratar de outros assuntos, a procurar ideias e novos projetos, quando têm este por resolver, onde estão em causa também um número significativo de postos de trabalho. Nós, em campanha eleitoral, nós, AAD, em campanha eleitoral, apresentamos um projeto que também precisaria de ser estudado, mas teria que ser olhado, estudado, bem, para se saber verdadeiramente a viabilidade. O problema do matador do caixão é um problema de custos de exploração e de contexto, onde os custos com a energia são significativos e que derrotam qualquer tipo de lucratividade que o matadouro possa ali desenvolver. Ele está subdimensionado, claro que para ter aquilo a funcionar precisa de grande energia, de muita energia, e que depois, com os custos tão elevados que está a energia, acho que ainda vai ficar pior, absorvem qualquer tipo de lucro ou atividade lucrativa que aquele equipamento possa fazer. Nós, em campanha eleitoral, apresentamos o projeto, a possibilidade daquele matador, aquele edifício ali, ser anexado ou apoiado por uma central de biomassa. Por causa dos fogos florestais, é preciso limpar caminhos e matas, todos aqueles resíduos florestais que devem ter uma utilidade e podiam muito bem servir uma central de biomassa, e nomeadamente a favor do matadouro do caixão. Nós introduzimos o tema, reconhecemos que deve ser, precisa de algum estudo, com certeza, mas outras máquinas partidárias foram dizer que se a AD ganhasse as eleições, nós íamos fechar o matadouro. Nós não tivemos tempo de ir junto da classe trabalhadora ao matadouro do caixão explicar as nossas ideias, mas foi isso que aconteceu, porque foi essa a informação que nos fizeram chegar. Isto, pronto, ano de eleições e faz-se tudo e mais alguma coisa. Tanto mais que o Governo, ainda agora recentemente, aprovou 6 centrais de biomassa. Portanto, é um assunto, de facto, muito importante.
0: Isso iria resolver o problema?
3: Pelo menos os custos de energia. Admito perfeitamente que diminuísse os custos de energia. E se diminuirmos os custos de energia, o matadouro até pode passar a ter resultados positivos e exploratórios.
4: No plano que quer apresentar...
3: Em relação a esta dívida...
4: Já não é, já
3: em relação
4: não
3: a esta dívida... Opa, necessariamente vão ter que as câmaras vão ter que resolver o problema, sou pena de escamotear.
0: O problema é que não se resolveu durante muitos anos e chegou-se aqui, não é?
3: Eu acho que há aqui alguma irresponsabilidade. Já foi o Executivo PS que encerrou a linha do Tua, que encerrou o metro de Mirandela. Logo no início do mandato, estava em estado de graça.
0: Estamos a falar de
3: Mirandela-Carvalhais e também Caixão, porque o metro... Metro...
0: Mas não foi, aí foi uma decisão que teve a ver com o Governo, não foi bem...
3: Não. O município...
0: E encerrou depois, foi de Mirandela ao Caixão, Carvalhais.
3: Também não. Eu acho que... Não, entretanto, fizeram obras de melhoramento. A linha do Tua ficou funcional até ao Caixão. Estava funcional, senão até à Brunheda, porque ali foram feitos investimentos. E depois, extemporaneamente, a doutora Júlia encerrou e mandou parar o metro de Mirandela. Disse que se tivesse informação que tinha, que entretanto teve depois, se calhar já não tinha tomado esta opção, nem essa medida. O que é certo é que o metro parou e foi um duro golpe no legado do José Gama, que tanto se empenhou para a instalação deste equipamento. E agora, em relação ao matadouro do caixão, esta passividade é que ninguém entende. E o município de Mirandela necessariamente vai ter que arregaçar as mangas e apresentar aqui um estudo de viabilidade, nomeadamente satisfazer a dívida junto do credor, e terá que pensar na viabilidade do equipamento, porque está instalado em Mirandela.
0: Já há outro problema, que não se sabe bem quem é o credor, porque estamos a falar de um fundo de investimento, enfim, já se chegou a essa situação, não é?
4: Pois, outro dia das câmaras sobre o complexo, inclusive o matadouro já não é das câmaras também. Agora o credor e os tribunais já vão ter uma decisão sobre isso, porque esses investimentos todos só vão ser aceitos se o credor quiser, se aceitarem o plano que a Câmara apresentar, porque senão agora é só eternizar a agonia.
3: Acho
4: que devia haver alternativas.
3: Eu quis lembrar aqui um plano, quis trazer aqui uma ideia que nós tínhamos na campanha eleitoral, que nos pareceu interessante. Falamos com um ou dois técnicos que queriam, de facto, também estudar o problema e que podiam resolver o problema do Matadouro, mas, de facto, esta dívida agora, sim, este credor, pode, se ninguém fizer nada...
0: Portanto, não estamos perante um grande cenário, não é?
1: Não.
3: Eu nem quero pensar.
1: Mas também não espero que haja um encerramento total do Matadouro.
3: Não quero pensar que o Matadouro do Caixão, que até tem alguma atividade, tem vindo ano a ano a aumentar o número de cabeças abatidas e atividade, que possa encerrar agora com esta dívida, pelos vistos dos municípios mandaram para debaixo do tapete.
1: E o Paulo estava a dizer, o mais próximo é Penafiel. Eu fiz uma pesquisa, o mais próximo é Montalegre, em que o transporte é feito com aqueles carros, né, transporte de animais vivos, tem um elevado custo.
0: A ver, vamos, como é que as coisas...
1: Está ponderado.
3: Não ora, financia a agricultura e a pecuária com fundos comunitários, por um lado, para ela ser forte e competitiva,
1: e depois
3: por outro, se encerram serviços que prestam apoio fundamental ao setor e que se cai neste impasse. É bem verdade que as câmaras municipais não estão minimamente vocacionadas para gerir este tipo de equipamentos, porque não estão vocacionadas para o mercantilismo e para o negócio.
0: Sim, mas na altura também, se não fosse assim, provavelmente...
3: Também teria fechado.
1: Sim.
0: Bom, o outro assunto que trouxemos hoje aqui a debate tem a ver com a recente nomeação da nova administração da Unidade Local de Saúde do Nordeste. Já tínhamos abordado aqui uma altura esta situação, porque houve esse despacho de Diário da República que saiu para dar a possibilidade de Carlos Vaz poder manter-se no cargo, já que tinha atingido o limite de idade. Entretanto, estava por dias, como tínhamos dito também, essa nomeação. Aconteceu agora, numa última reunião do Conselho de Ministros, onde foi nomeado para Presidente da Administração Miguel Abrunhosa, ex-vereador da Câmara Municipal de Bragança do PSD, mas é um quadro da ULS Nordeste, convém dizer. Há também depois outros elementos e, já agora, como outro destaque para o facto do único, neste caso a única, a ficar nesta administração da anterior, que transita, portanto, é precisamente Filipa Faria, que até esteve recentemente numa iniciativa da Comissão de Saúde de Mirandela a explicar um pouco do que é que faz a ULS. Já tínhamos falado também aqui sobre isto. Bom, sobre a nomeação, obviamente que são nomeações, relativamente a essa matéria, por norma, há aqueles que dizem que são nomeações porque têm o cartão de militante do PSD, quando é do PS é cartão de militante do PS, mas aqui há poder haver esta atenuante pelo facto de ser um quadro técnico da ULS, António?
4: Não, acho que não. Para mim é...
0: Pode falar muito em pessoas, é perceber o que é que vão fazer.
4: Não, porque
0: que ideias têm, não é?
4: É sempre confuso que seja nomeado o da Conselhia do PSD, porque é o PSD que está. E quando queremos que a saúde seja competitiva, que aproveite os desperdícios, que não desperdice, que aproveite os recursos que tem, e depois nomear assim de anos para anos os do PSD e depois do PS, acho que isso já era tempo de passarmos a outra fase. Eu sou da opinião que os hospitais deviam ter uma gestão profissional de sempre, para que consiga ser mais eficaz.
0: Portanto, parece-lhe mais que foi uma nomeação
4: e também não
0: por mérito, mas pelo cartão partidário?
4: Não digo que não haja, mas, claro que foi pelo cartão partidário, que não acredito que haja algum mérito nas pessoas no lugar onde estão, mas é pelo cartão partidário que são feitas as nomeações. E depois também ainda não sabemos quem é
0: a representante
4: da CIM por Mirandela.
0: Tudo indica que será eventualmente por Mirandela? Sim, mesmo.
4: Sim. Mas há quem diga que
0: deve ser a mesma. Vamos ver. É que está. Vamos ver. Cá estaremos para ver. Cecília, o que é que tem a dizer sobre esta nomeação desta nova administração? Daquilo que se sabe, obviamente. Também está de acordo com o António de que estamos a falar aqui de mais uma nomeação de cariz político-partidário e que se impôs à questão do mérito?
1: Pronto, assim...
0: Ou é cedo para falar nisso?
1: Eu penso que não é cedo. Eu acho que desde o momento que já está público, já não é cedo para falar sobre o assunto. As nomeações políticas...
0: Não, quando eu digo isso é porque poderemos eventualmente ter que esperar para perceber se tem eventualmente algum tipo de mérito ou não este Presidente, até pode ter, não é?
1: Claro.
0: Por isso é que eu estou a dizer, se pode ser cedo ou demais estarmos já a tirar essa conclusão.
1: O que eu digo é que enquanto houver nomeações políticas... como as que estão a acontecer, eu penso que é mais um travão ao progresso, porque continuamos com o mesmo problema, é um rodopio das cadeiras, é a troca das cadeiras, como eu estava aqui a dizer ao António. E isto, enquanto andarmos assim, é assim, as pessoas até podem ter, não estou aqui a tirar o mérito à pessoa, claro que não, mas enquanto houver um cartão que o represente acima do currículo, penso que se calhar vai ser visto como alguém que está a preencher uma vaga, né, pelo poder político e não pelas suas capacidades. E o lugar que ele vai ocupar como presidente da ULS Nordeste, penso que é um lugar de grande destaque. Nós vivemos muitos problemas na saúde atualmente. Nós temos muitas queixas de atrasos nas urgências, problemas que vão aos centros de saúde sem médicos de família. Penso que precisávamos de alguém que, se calhar, com uma ligação mais forte do que propriamente um nome ligado a um cartão de um poder político. Penso que aí eu penso que foi uma falha grande por parte do governo não colocar alguém um bocadinho mais qualificado, e na parte de, quando digo qualificado, se calhar alguém ligado com uma área de administração, gestão, algo que de facto tivesse ali alguma formação mais qualificada para o cargo que ele vai executar. Porque ele vai executar ali, acho que são 14 centros de saúde, não é? Sim. Vai administrar 14 centros de saúde e 3 hospitais. É assim, vamos esperar para ver. Espero que, de facto, corra bem.
0: Mas poderá não ser o tal murro na mesa que seria necessário? Quando eu digo isto é porque se tem falado muito da gestão de Carlos Vaz. Estamos a falar de uma gestão que já tem 10 anos.
1: Sim.
0: 2016,
1: eu
0: até agora.
1: Eu ainda me recordo do antigo administrador ser do doutor Américo e, entretanto, ser substituído pelo doutor Carlos Vaz. É assim, esteve lá bastantes anos, é verdade. Não foi perfeito, não. Mas dentro das condições que temos com as pandemias que foram vividas, com tudo aquilo que se tem vivido, com uma ministra da Saúde que, de facto, também deixa um bocadinho a desejar, penso que fez o possível. Agora, o Miguel, vamos esperar para ver. Vamos, de facto, estar aqui e vamos, de certeza, falar mais sobre o assunto.
0: Paulo Pinto, o que é que tem a dizer? Foi ou não, no vosso entendimento, uma nomeação correta, ou temos aqui mais o cartão partidário à frente da
3: meritocracia? Dar os parabéns ao Miguel pela esta nomeação. É um amigo e tenho como uma pessoa bastante competente. Para já, porque esteve na Câmara Municipal de Bragança e constituiu-se como um dos principais braços direitos de Hernani Dias, enquanto Presidente da Câmara Municipal de Bragança, ao ponto de lhe dar esta confiança. Era um político variador na Câmara de Bragança que desempenhou com mérito as funções e as competências que lhe foram atribuídas, ao ponto de merecer por parte do Presidente da Distrital e do Governo a sua indicação agora para administrador da ULS, tanto mais que é um funcionário da casa.
5: É quadro.
3: É um quadro da casa. Portanto, ele é economista, salvo erro, portanto, é da área, é um gestor. Conhece os meandros da política e sabe perfeitamente como se movimentar neste ambiente. Agora, claro, que uma vez chegado ao lugar, além da sua experiência, vai ter que gerir um orçamento, certamente com muitas limitações, pelo que temos vindo a observar todos os dias, num contexto em que a saúde está a passar por grandes convulsões, sobretudo com a falta de recursos humanos, mas quero pensar que traz ideias novas e projetos, até porque não está sozinho, tem uma vasta equipa que o acompanha, e estamos em crer que o distrito, mas sobretudo também Mirandela, encontrará nele uma oportunidade para resolver alguns problemas pendentes que nos afligem e que queremos ver resolvidos.
0: Por exemplo, a questão da urgência?
3: Por exemplo, claro, vamos ter que abordar o assunto, numa reunião que teremos que agendar e abordar este assunto, perceber, dar conta das dificuldades, das nossas preocupações, o quanto estamos desiludidos, que temos sido protraídos. Fomos preteridos no passado em relação a outros hospitais e equipamentos, dar-lhe conta da nossa centralidade, da mais-valia da ULS ter no Hospital de Mirandela um equipamento capaz, até porque serve mais de 42 mil utentes do Sistema Nacional de Saúde nesta ala sul do concelho, portanto, do distrito, aliás, portanto, espero que o Miguel Abrunhosa faça um bom trabalho, que a saúde sirva melhor sirva melhor esta área geográfica e que, enfim, possamos trabalhar em conjunto a bem daqueles que mais precisam dos hospitais e dos centros de saúde.
0: Teremos cá, não é?
1: Para... Sim, é o que eu digo.
3: Então, uma palavra de esperança e também de felicitá-lo uma vez mais pela eleição.
0: Numa altura em que havia uma autêntica convulsão em Mirandela contra a saúde, não é?
3: Pois.
0: Vamos lá ver. António, vamos aos mais e menos da semana. O que é que traz?
4: Eu trago para o desporto, na Serra dos Praços.
0: Ah, o Skyrunning.
4: Skyrunner. E no ténis de mesa também.
0: Sim, com dois mirandelenses no Mundial.
4: E o negativo não posso deixar, por causa da sensibilidade que cria, as mortes de crianças que têm havido na guerra, além de já havia na fome, e agora ainda mais na guerra, isso é o aspecto negativo que está a aumentar em vez de ter diminuído há décadas.
0: Cecília.
1: Pronto, é assim, o meu ponto negativo foi mesmo para a insolvência do complexo agroindustrial do Caixão. A falha de estratégia política que deixando estes 23 trabalhadores sem a resposta. Pronto, aguardamos que se resolva por bem. Os pontos mais fortes. Vou também para a área de desporto. Trago os últimos resultados do desporto em Mirandela. Continuam a afirmar-se grandes atletas. Em várias modalidades tivemos bons resultados. Por isso, deixar aqui um reconhecimento e uma gratidão a estes atletas e aos seus clubes. E deixá-los pronto, com uma mensagem de parabéns pronto, pelos resultados que demonstraram nestes últimos dias.
0: Muito bem.
1: Foram vários, nem vou nomear.
0: Claro. Paulo Pinto.
3: Vou começar pelo mais. O facto da OLS ter novo administrador, nova equipa, estão renovadas as expectativas e os anseios. Espero que esta equipa traga novos projetos.
0: Está registado, Paulo.
1: Estiveste bem.
3: Há uma renovação de uma equipa e criam-se grandes expectativas. Criam-se expectativas. Em relação, o meu menos, vai para a prestação de contas do município de Mirandela. Que um executivo que usou o orçamento de Mirandela para servir a si e à sua candidatura, a favor da sua eleição, descurando o desenvolvimento do Conselho de Mirandela. Sem projetos e ideias novas, porque também não, repito mais uma vez, há muito tempo que não vemos uma grua, uma grande grua em Mirandela a fazer uma grande obra.
0: Muito bem, com os mais e menos da semana, terminamos também o programa por hoje, regressaremos dentro de 15 dias. Até lá.
3: Boa noite, muito obrigado. Muito obrigado.

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3: O mundo anda tão moderno, tão cheio de explicação, que há máquinas com juízo e homens sem coração. Na guerra falam de paz, no clima fazem sermão, mas quem paga a atualidade é sempre o mesmo, o cidadão.
4: Então, Sr. Ministro, a Cimeira do Clima correu bem?
5: Muito bem, fomos todos a jato privado discutir como reduzir as emissões.
4: E chegaram a um acordo?
5: Chegámos. Ora, para o ano vamos de 2 jatos. Isto para não irem tão cheios.
4: Nas redes sociais, o presidente daquele país disse que ia unir a nação.
5: E uniu?
4: Uniu, sim, senhora.
5: Em torno dele?
4: Não, contra ele. Nos comentários.
6: O Manguelas foi preso, calculem. E olhem que o Manguelas está muito mais inocente, mas mesmo muito mais inocente do que todos os outros inocentes.

0: E me desalarguem-me! Desalarguem-me que eu não fiz nada!
1: Silêncio!
0: Ai!
1: Tenha maneiras, está num tribunal!
0: Eu bem sei, senhora doutora juíza, que já não estou na tribuna de honra do Estádio da Luz!
1: Muito bem! Com que então o réu diz que não fez nada?
0: Claro que não! Eu nunca faço nada! Sim, que eu estou desempregado e não faço nada porque não estou para tirar o trabalho aos ucranianos, aos cabo-verdianos, aos georgianos e aos outros anos todos!
1: Silêncio!
0: Ai!
1: Eu não quero aqui discursos porque isto aqui não é nenhuma assembleia, é um tribunal!
0: Ah, mas os da assembleia também são cá dos meus! O trabalho deles é um descanso. Grandes compinchas os nossos insignes representantes, não são?
1: Calce, homem! Afinal, porquê é que o trouxeram ao tribunal?
0: Mau! Calma ou bote faladora? Em que é que ficamos, senhora doutora juíza?
1: Homem, fale.
0: Claro. A falar é que a gente se entende.
1: Quem não o entende sou eu. Tenho aqui uma folha de serviços.
0: Não sei porquê, senhora doutora juíza. No fundo, eu não faço mal a ninguém, a não ser o meu próprio fígado e restantes miudezas.
1: Isso é o que você diz. Mas temos aqui o agente Basófias, que não o prendeu por acaso. Não é verdade, senhora agente?
2: É verdade, senhora doutora juíza. Desta vez ele preparava-se para fazer mal, porque ia meter-se no carro no estado em que está.
0: No carro, eu? Mas eu nunca tive carro, nem ameaças, ora é essa. Nem aquele gordinho da televisão, o Fernando Mendes, me deu um. E agora também já não dá, porque ele vai deixar de andar lá no concurso para descansar a cabeça. Aquilo é feito lutando, coitado.
1: Oh, Manguelas, cale sim.
0: Oxe.
1: Isto é um tribunal. Oh, agente Basófias, importa-se de explicar como é que deduziu que aqui o Manguelas se preparava para se meter num carro, estando como está, no rico estado em que está?
0: No rico diz muito bem, porque realmente é uma rica pinga aquela do Manel da Tasca. Rica pinga, pá. Aquilo é mesmo um verdadeiro vinho de missa, porque depois de bebê-lo, um homem fica mesmo abençoado.
2: Pois, e vinha ele assim abençoado a sair da Tasca, quando eu ouvi dizer... Adeus à malta, que eu agora vou de carrinho. Oh, olha que eu ouvi bem, senhor doutor juíza.
0: Oh,

0: basófias. Mande-o embora porque não há razão para julgar o Manguelas.
1: Não há razão, Sra. Doutora Juíza. Pois olhe que a mim não me cheira.
2: Não lhe cheira? Ai, não lhe cheira? Então ponha-se aqui atrás de mim, porque eu do carro só tenho o tubo de escape. E quem tem escape, sempre escapa.
3: Segundo consta, o governo fez um milagre que a muitos impressionou. Claro que só os inspectores Pastilhas e Amendoinha poderiam ser encarregados de desvendar como foi possível acontecer um milagre tão milagroso. 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

0: Olá lá! Está dias de sorte!
1: É aqui o gabinete dos inspectores Pastilhas e Amendoinha.
0: É, sem tirar nem pôr.
1: Muito prazer.
0: Oh, o prazer é todo meu. Se tiver a oportunidade, é claro.
2: Amendoinha, tem juízo. Faça favor de dizer, minha senhora.
1: Bem, eu sou a secretária diplomada dos Assuntos Estrangeiros e fui encarregada, em nome de alguns colegas, de vos contactar e contratar para que descubram como foi possível, sem haver dinheiro, aliviar a austeridade dos portugueses sem deixar de cumprir as obrigações com a Troika e o FMI.
0: Milagre! Milagre! Milagre!
1: Só pode ter sido, realmente.
2: Ah, um momento, um momento. Se tudo se resolvesse com milagres, tudo ficaria automaticamente explicado e nós seríamos mais dois desempregados.
0: Ah, bom. Então, para não agravar os números e as estatísticas, nós vamos aceitar o trabalho, não é verdade, chefe?
2: Claro, Amendoinha. Senhora Dona Secretária Diplomática, nós vamos imediatamente descobrir de onde veio o dinheiro que possibilitou ao governo aliviar a austeridade. Amendoinha. Let's go.
0: Ok, chefe. Contrariado, mas vou.

0: Que desais, meus irmãos?
1: É aqui que é o convento da Ordem dos Descalços Sem Sapatos.
0: Assim é, meus irmãos. Quereis entrar e aderir à nossa ordem, é?
2: Livra, eu tenho os pés muito sensíveis, Sr. Frade. Tenho até um joanete que é mesmo um grandíssimo filho do diabo.
0: Jesus, credo!
1: Amendoim, a bico white. Sr. Frade, nós só queríamos uma informação. Sabe por acaso se o governo já está autorizado a fazer milagres?
0: Não, não está. O governo não é nenhum santo, embora eles tenham um António. Mas está longe de ser o Santo António.
1: Ah, sendo assim já percebi tudo. O milagre afinal não foi nada milagre. Amendoinha, let's go.
2: Ok, chefe. Contrariado, mas vou.

0: Olá, nós queremos falar com a secretária diplomática que nos contratou.
1: Um momento, vou já chamá-la. Eu sou uma funcionária desconsulada, porque estava num consulado que fechou por falta de verba e fiquei desempregada e sem consolo.
0: Ah, tadinha. Se houver algum consolo que eu lhe possa dar...
2: Amendoinha, amendoinha. Be quiet.
3: Ah, são os inspetores Pastilhas e Amendoinha. Então... O que é que descobriram?
2: Descobrimos que o dinheiro que Portugal não tem são euros. Mas o que foi dado para pagamento à Troika e ao FMI são dólares. E dólares. Ainda há alguns debaixo do colchão do governador do Banco de Portugal.
0: Sim, que eles lá na Troika e no FMI só aceitam dólares. Há lá muitos camelos, mas não são burros. Money, money, money.
4: Oh, Tony, então tu sabes que eu agora ando muito informada.
5: Informada, tu? Andaste a ler o jornal e...
4: Não, olha, vi 3 títulos no telemóvel e discordei logo do 2.
5: Isso hoje em dia já dá para comentadora.

0: Que mais? A inteligência artificial vai mudar o mundo.
1: Então e já mudou dele?
0: É claro. Então pedi-lhe para me organizar a vida.
1: Ah, e ela conseguiu.
0: Disse, apaga esta aplicação e vá trabalhar.
1: A inteligente, portanto.
0: Olha, e o Mundial, o que é que tu achas?
1: Ah, o Mundial é lindo. É, une os povos.
0: Une?
1: Une, sim, durante um mês. Todos esquecem as guerras, a inflação e os problemas.
0: Ai, tão bonito.
1: Ah, depois vem a conta da televisão, das viagens e das cervejas. E olha, e lembram-se logo da inflação.
0: O futebol aproxima as pessoas.
1: É, principalmente do crédito pessoal.
2: Segunda-feira já raiou. Agosto continua em pleno. A preguiça por aqui acabou. E o bom humor é o nosso terreno.
3: Sabes que agora decidi investir forte no mercado financeiro para combater a inflação?
2: A sério? Vais investir em quê? Ações, imobiliário, criptomoedas?
3: Claro que... criptomoedas é para amadores, ora. Eu invisto em azeite e café. Pelo menos, olha, se o mercado cair, a minha salada e o meu pequeno almoço continuam garantidos, pá.
4: O meu patrão veio dizer hoje de manhã que quer implementar a inteligência artificial da empresa e é para nos substituir a todos, pá.
3: É, e tu não ficaste preocupado, pá?
4: Olha, nem um bocado, eu disse-lhe logo. Chefe, boa sorte em encontrar um robô que consiga fingir que está a trabalhar 8 horas por dia. É com a mestria que eu tenho, viu?
5: O desemprego tem estado a baixar, mas estar desempregado também tem as suas vantagens. E os albuquerques sabem-no bem. Desde a última vez em que o Sporting ganhou o campeonato, que eles não eram tão felizes.
6: Então, vizinha, posso entrar?
7: Deixa entrá-la, mãe. Deixa entrá-la porque a dona Alzira traz-me sempre qualquer coisa, mesmo sem ser preciso fazer anos.
5: Entra, Alzira, entra! Olha, estou para aqui a preparar o nosso arroz com feijão.
6: Ah, então e a vizinha não escolhe o arroz nem o feijão, não?
5: Ah, cá escolhe! Aqui agora aproveita-se tudo, vizinha.
6: Ah, mas há sempre uns lixos que são independentes do arroz e do feijão.
7: Oh, não se meta nisso, ó dona Alzira. A minha mãe é como certos partidos. Está sempre aberta aos independentes. Mas vamos lá ao que interessa. A dona Alzira não se faça esquecida, está bem? Não tem nada para mim, não?
6: Pronto, Zezinho, aqui tens um chupa-chupa.
7: Ai, que bom. Um chupa-chupa.
5: Isso dá de cabo dos dentes, rapaz.
7: Mas faz progredir as minhas noções de educação sexual, não faz?
6: O quê, Zezinho? Como é que é?
7: Oh, se a dona Alzira com essa idade ainda não sabe como é que é, não sou eu que a vou ensinar. Porque não quero arranjar problemas.
8: Oh, mãe, traga aqui o resultado da sua análise confirmativa. A mãe está mesmo grávida.
6: A vizinha está grávida. Como é que isso aconteceu?
7: Safa que a dona Alzira não sabe mesmo nada de nada. Quer saber como é que foi, quer? É que o meu pai está desempregado e passa mais tempo na cama, entende?
5: Foi isso, foi, vizinha. Então vou ter um filho do desemprego.
9: É, gente, ganhei a loteria, joguei com o número que me foi atribuído lá do desemprego e acertei no primeiro prémio com os últimos euros que me restavam. Ai, grande desemprego!
8: Viva! Viva!
7: E ainda quem diga mal do desemprego, hein? O que vale é que eu também já sei que tenho o futuro garantido porque também quero ser mais um desempregado.
8: Pois eu quero um vestido novo. O pai compra ou não compra?
9: Um vestido para ti para quê? Se tu passas a vida a despir-te para ficares nua. Isso é pior do que ser desempregado. É, mas é mal empregado.
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6: Compramos tudo lá fora. Depois só falta pagar. Aumenta a dívida externa e a chuva bem pode esperar.

0: homem está-se aí a cegar uma coisa atrás de mim.
1: Está-se a cegar o quê? Por trás de mim, mulher?
0: A caminhoneta da carreira, não é? Porque essa está à velha e a desfazer-se. Essa coisa é muito mais nova e cheia de brilho. Ah, já sei, é um ovni.
1: Um ovni, mulher?
0: Está a abrir, está a abrir.
1: Popó, chegamos à tabela.
2: Pipip, nós somos do planeta Repolho X e andamos em viagem intraplanetária na procura de novos mercados para os nossos produtos.
0: Ai, valha-me Deus, ai, eles falam.
1: Se tu falas e é raro, tens alguma coisa para dizer, porquê é que essas coisas não hão de falarem?
0: Olha, são robôs do planeta Repolho XL e andam a vender os seus produtos agrícolas.
2: Opa, e vendemos muito barato mesmo.
1: Pip, tomates, 5 cêntimos, batatas, 5 cêntimos, cenouras, 5 cêntimos, grelos, 5 cêntimos.
0: O foguetão do Repolho XL, afinal, é uma loja dos 5 a vender hortaliças.
1: Ao que nos cegamos, mulher. Agora, até já cá vem vender produtos agrícolas ao preço da chuva, mesmo quando não chove. Espera aí, mas assim, a 5 cêntimos, quem lhes vai ficar com a carga toda, vou ser eu para ir vendê-las ao mercado.
2: Popó, como é que é? Vamos ficar-nos com o carregamento todo. Ótimo, ótimo. Ficamos despachados e já podemos regressar.
0: Então, com tanta pressa, porquê? Não gostam da nossa terra?
1: Pip, não suportamos o cheiro. Nós lá no nosso planeta só usamos petróleo para disfarçar o cheiro dos sovacos. Adeus, até à próxima.
0: Ok, vamos voltar um dia destes.
2: Pop. Vamos voltar e para a próxima trazemos eletrodomésticos a 1 cêntimo cada um.
1: Pip. Ah, pois, não descansamos enquanto não vencermos os chineses. É que eles tiveram o desplante de aparecer lá no nosso planeta a vender bananas para si a 5 cêntimos.
3: O quê? Também?
2: Pop, é verdade. Por isso é que nós resolvemos passar ao contra-ataque.
0: Então, para a próxima, traga os repolhos dos vossos para ver se são iguais aos nossos. Nós gastamos muito repolho para fazer sopa.
1: Bip, já tomei nota da encomenda. Vamos.
3: Como nós estamos a dar bem aqui, fica um conselho. Deixa de fazer isso do pó e do pipi, porque podem encontrar uma brigada de trânsito e por aqui é proibido buzinar.
2: Estranho planeta este. Pode fazer tudo, mas não se pode buzinar.
4: Visto que o Futebol Clube do Porto já abriu a época a ganhar a Supertaça Cândido de Oliveira.
5: Sim, vi, claro. E olha, fiquei impressionado com a eficácia.
4: Então, e o que é que achas?
5: É que o mês de agosto ainda agora começou e eles já têm a vida resolvida no primeiro fim de semana. Hã? A este ritmo, em meados de outubro, já estão a fazer a mala para as férias do ano que vem. Sabes que ando verdadeiramente fascinado com a velocidade da diplomacia internacional desta semana?
4: A sério? E o que é que te impressionou assim tanto?
5: É a rapidez com que tudo muda. Um líder mundial decide começar uma guerra. Faz uma pausa, pensa melhor, olha, e cancela tudo antes do jantar.
4: É a chamada diplomacia de ponta.
5: Qual diplomacia? Olha, funciona exatamente mais ou menos como quando eu abro uma aplicação dessas de pedir comer e venço a minha camotinha. É que mudo de ideias pelo menos 5 vezes antes de escolher uma sobremesa.
6: Olá, minha boa gente! Sejam muito bem-vindos a mais uma emissão com a marca registada de boa disposição. E o dia 1 de setembro já ficou para trás no calendário, mas aniversário de parodiante que se preze não dura só 24 horas. Festeja-se nos próximos dias até acabar o bolo ou nos cortarem o pio na emissão. Ora, nem mais. Afinal de contas, celebramos 29 anos de novos parodiantes desde 1 de setembro de 1997 a dar gargalhadas ao país e ao mundo através da internet. E se estes 29 somarmos os 50 anos de história dos velhinhos parodiantes de Lisboa, meus amigos, façam a vénia. Somamos quase 80 anos de puro património parodiante. 80 anos! Isto já não é apenas uma carreira no rádio. É quase um serviço de utilidade pública. São 8 décadas. Por isso, ajustem a sintonia e apertem os cintos. A festa de aniversário estende-se. A paródia começa já e agora!
7: Então, Sr. Ministro, a cibeta do clima correu bem?
8: Muito bem. Fomos todos a jato privado discutir como reduzir as emissões.
7: E chegaram a acordo?
8: Chegámos. Ora, para o ano vamos de 2 jatos. Isto para não irem tão cheios.
9: Tu és a favor ou contra a flexibilidade dos horários de trabalho?
10: Bem, já há muito tempo que o meu patrão instituiu a flexibilidade do horário de trabalho lá no emprego. Antes das 9 da manhã eu posso entrar a que horas quiser. E depois das 7 da tarde também tenho horário livre para sair quando me apetecer. É uma joia de patrão.
11: Ora, minha senhora, confesso através do meu diagnóstico que não vejo qualquer defeito na senhora. Bem, pelo contrário, acho-a muito boa.
12: O senhor doutor viu isso através da ecografia?
11: Não. Foi através do buraco da fechadura.
13: Chegou mais um momento de graça para que ninguém caia em desgraça.
14: Ai, cruzes credo! Cruzes canhoto!
13: Viva a alegria!
15: Viva!
3: É o que eu vos digo. Isto está a precisar de uma limpeza geral.
16: Uma limpeza geral? Ai, é isso mesmo. Despeçam toda a gente, menos o pessoal da limpeza.
17: Oh, jeitoso. Vai um tirinho.
3: Olha lá, você sabe com quem é que está a falar? Olha que eu sou o ministro das Finanças.
17: Oh, verdade, cara. Por aqui o Estado também anda ao ataque, é?
3: Diga-me uma coisa, você desconta para a Segurança Social?
17: Ah, claro, gente. Sabe lá o que eu desconto para a compra de preservativos? Eu tenho muito respeito pela segurança sexual, morou? Entre marido e mulher, as coisas às vezes dão para o torto.

0: Oh, querida, estou a responder aqui um teste, aqui numa revista masculina.
1: Ah, pois. Lê lá a tua revistinha que isto de passar a ferro e tratar das roupas é só para mulheres.
0: Oh, vá, vá, não comeces com essas coisas. Ajuda-me lá.
1: Tá bom, vá,
0: olha,
1: sim.
0: Olha, aqui nesta pergunta. Querem saber como é que eu sou na cama? Um gatinho ou um leão feroz?
1: Ah, isso não há nada que saber. És um leão.
0: Ui, a sério? Achas mesmo que eu sou um leão na cama?
1: Ah, claro que sim. Quando abres a boca para ressonar, pareces mesmo um leão a rugir.
2: Que bom!
3: Que cheiro é este?
2: Cheiro? Não sinto nada!
3: Ah, desculpa lá, amor! Mas quando me beijaste, senti um ardor nos lábios e um cheiro forte! Parecia detergente!
2: Ah, isso é lexívia! Passei a boca por água com lexívia antes de vir ter contigo!
3: Ai, mas tu és doido!
2: Oh, querida! Eu só fiz o que tu mandaste.
3: Eu?
2: Sim, quando eu te telefonei, disseste que esta noite querias que eu te beijasse com lexívia.
3: Estúpido! Eu disse para me beijares com lexívia. Não disse lexívia.
1: Miguel.
2: Diz, meu docinho.
1: Vamos sair esta noite?
2: Claro! Hoje é noite de bar aberto ali no Café do Mendes.
1: Café do Mendes? Eu estava a pensar numa coisa mais refinada.
2: Refinada? Eu cá refinado só conheço sal.
1: Que disparate! Eu queria era uma coisa diferente. Sei lá, abriu agora um bar novo, indiano.
2: Indiano? Olha, por mim pode ser, desde que sirvam chamuças.
1: Isso não sei. O que sei é que têm a música que eu gosto.
2: E que música é essa?
1: Música hindu.
2: Oh, para isso não precisas de ir ao bar.
1: Não?
2: Claro que não. Basta ouvires-me cantar. Eu cá sei muitas músicas hindu.
1: Ah, sim? Quais?
2: Olha, por exemplo, indo eu, a caminho de Viseu, encontrei o meu amor. Ai, Jesus, que lá vou eu.
1: Oh, homem, despacha-te lá a meter as compras no carro que eu ainda tenho que ir fazer o almoço.
0: Oh, mas estou a tentar, mas tens aqui tanta tralha na mala do carro que não cabem nem metade dos sacos.
1: Tralha? És cá pouco exagerado.
0: Tralha, sim. Olha, tens aqui 2 quilos de revistas, 3 pares de sapatos, 1 casaco, 4 cachecóis.
1: Oh, querido, mas isso são tudo coisas que uma mulher precisa ter sempre à mão, para qualquer eventualidade.
0: Ah, sim?
1: Sim.
0: E este barco de borracha, também precisas de o ter à mão?
1: Ah, claro que sim. Sei lá, no caso de haver uma cheia.
0: Cheia?
1: Sim, quando se vá para a neve, levam-se correntes de neve. Quando se anda na cidade, olha, leva-se um barco insuflável.
0: Mas para quê?
1: Ai, que pergunta, Afonso. Então, se chover muito, mete-se o barco debaixo do carro, enche-se com uma bomba e já não vamos ao fundo.
4: O namorado virtual.
3: Adelaide, não achas que a gente devia arranjar uns namorados? Estamos para aqui 2 cinquentonas encalhadas.
1: Olha, fala por ti, Ermelinda. Eu cá não tenho namorado porque não quero.
3: Ah, bem, tá. Eu bem vejo os pretendentes fazerem fila à tua porta.
1: Ah, pois, está bem, mulher. Eu tenho que dar o braço a torcer, que me faz falta uma companhia para me aquecer os pés, assim nas noites mais frias. Tu, nesse aspecto, até estás melhor que eu, que ainda tens o gato. Olha lá. Então, o que é que achas da gente pôr a fronha na internet, que é para ver se alguém nos pega?
3: Oh, na internet? E tu agora sabes mexer na internet?
1: Olha, então esqueceste que eu fiz um curso de computadores nas novas oportunidades?
3: Olha, não sei se gosto muito dessas coisas virtuais. Era melhor a gente voltar a ir ali ao baile do Mercado da Ribeira.
1: Ah, a gente foi durante meses ao baile no Mercado da Ribeira. E o par mais novo com quem dancei tinha 80 anos, artroses, bicos de papagaio e perguntou-me o nome 10 vezes.
3: Pois, olha, se calhar não tivemos muita sorte. Mas se a gente não arranja namorado no baile a vê-los, a tocar-lhes e a falar com eles, como é que vamos conseguir isso na internet?
1: Olha, não te preocupes em vê-los. É como dizia o Camões, amor é fogo que arde sem se ver.
3: Ah, eu cá não gosto dessas coisas. Eu sou daquelas pessoas que nunca compra a fruta sem a palpar. Eu, para arranjar um namorado, olha, tenho que vê-lo primeiro.
1: Oh, Isso é porque no tempo do Camões ainda não tinham inventado o Facebook.
3: O Facebook?
1: O Facebook, que é uma página na internet onde a gente pode conhecer pessoas. A gente põe lá umas fotos e assim os cavalheiros podem nos conhecer.
3: Ah, tá bem, mulher, olha, não custa nada tentar. Que isto está uma crise que até para arranjar namorado. Por isso mais vale rezar a todos os santos.
1: Ah, então olha, faz aí uma pose que eu vou tirar uma foto com o telemóvel.
3: Ah, tá bom, pronto. Olha lá, estou bem assim.
1: Não, vira-te, mas é de costas para mim.
3: De costas? Oh, mulher, então, mas de costas? Eu fico mal de costas.
1: Pois, mas de frente ficas pior.
3: Tu és muito estúpida. Deves achar que és linda.
1: Ah, cala-te, mulher. Tanta vez estava a brincar contigo. Vá, faz lá uma pose assim de modelo, vá.
3: Pois, faço mesmo. Que eu já tenho a minha idade, mas este corpinho ainda dá para o gasto.
1: Ah, sim, mulher. Deves gastar muito. Muita tinta para encobrir os cabelos brancos, muito creme para as rugas e muita pomada para o reumático.
3: Ah, lá estás tu outra vez. Olha, fica sabendo que quando era nova foi Missy.
1: Missy? Ah, só se foi lá no teu bairro.
3: Até foi mesmo. Qual é o problema? Não havia na ajuda moça mais linda.
1: Pois, filha, mas isso já foi há muitos anos. Agora precisas de ajuda que é para ficares mais bonita, pá. Pronto, põe-te lá em pose, que eu depois eu peço ao meu sobrinho para dar assim uns retoques no Photoshop.
3: Foto o quê?
1: Photoshop! É um programa de computador que nos tira as rugas e deixa-nos assim mais magrinhas.
3: Ah, oh, não me digas, mulher. Ando eu para aqui a fazer dieta e basta ao computador para nos deixar magrinhas.
1: Não sejas parva, então. Deixa-nos magrinhas, mas é só nas fotografias. O meu sobrinho dá uns retoques para a gente ficar assim mais bonita.
3: Pronto, está bem, já percebi. Vamos lá a isso, olha. Tira lá as fotografias e mete lá nas internets. Eu já estou a perceber mais ou menos a coisa. Isto é como comprar roupa por catálogo. A gente vê o catálogo, escolhe e depois encomenda.
1: Bem, também não é assim. É que a gente não é cá a mercadoria. Mas se a inteligência não te dá para mais, olha, até que seja.
3: Ah, por acaso estás-me a chamar burra? Só porque fizeste o 9º ano, já achas que és doutora?
1: Não, não sou nada doutora. Sou apenas uma mulher informada.
3: Ah.
1: Vá, faz lá um sorriso agora para tirar a foto.
3: Então vá lá. Estou bem assim?
1: Estás, mulher. Pronto, já está. Agora é criar um perfil na internet.
3: Até aos depois, ó mulher, diz-me lá.
1: E aos depois, aqueles senhores que gostarem de ti vão-te mandar uma mensagem.
3: Ai, credo, mulher, ai, eu estou eufórica. Ai, eu vou ficar a rezar para arranjar um namorado.
1: Pois, reza, reza, mulher, que isto com a crise que vá para aí, para arranjar homem, bem podes acender uma vela ao Santo António.
3: Ai, eu estou com esperança. Tenho fé que é este ano que eu desencalho. A crise de homens também não deve ser assim tão grande.
1: Oh, pois não. Qualquer dia temos que ativar o FMI dos homens.
3: Que é isso, minha, do FMI?
1: É o Fundo Macho Internacional.
3: Ah, eu quero lá saber se o homem é macho português ou macho internacional. Que isto com a crise que vai, olha, não se pode escolher a marca do produto.
5: Tem paciência, Gina. O rei do cão não vai dormir com a gente aqui na mesma cama. Isso nunca!
3: Ora essa! O Bobby...

0: Oh, o que é que os senhores fazem assim todos nus aqui dentro do carro, hein?
1: Olha, senhor guarda, ele não sei, mas eu andei nas compras e agora estava aqui a provar uma coisa. Posso continuar a provar? Posso?
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Bolas, quadrados ou triângulos, nada interessa quanto à forma, já que as aparências iludem, mas na geometria da verdade, qualquer desvio serve para que nada preste e se tropece sem querer.

0: Opinião Independente, na Terra Quente FM, como é habitual com Alexandre Pacheco, todas as quintas. Olá. Bem-vindo mais uma vez.
1: Como estão?
0: Para mais um programa e para mais dois temas. Um deles tem a ver com a atualidade política, que não tem sido muita, a não ser porque agora tem-se falado muito de incêndios, não é? Mas, nesta altura, é sempre a questão das Round 3, não é? As tais reentradas políticas, como na Festa do Pontal, neste caso o PSD, e depois, em Olhão, o Partido Socialista. Alexandre Pacheco, sobre estas duas situações, no fundo estamos a falar de alguém que falou primeiro, Luís Montenegro, certo. E depois veio a falar o secretário-geral do Partido Socialista, José Luís Carneiro, que no fundo veio também repostar e responder, no fundo, a algumas das coisas que foram ditas. Mas, grosso modo, em termos de conteúdo, tivemos uma mensagem inicial do Presidente do PSD e Primeiro-Ministro também, a anunciar aqui até algumas medidas, assim, avulsas, e depois houve as tais críticas de José Luís Carneiro, dizendo até que o rei vai nu, é a expressão que foi utilizada.
1: Sim.
0: Mas, pronto, em relação ao conteúdo, alguma coisa aqui a reter interessante ou não?
1: Eu, sinceramente, pareceram-me dois momentos muito à base de uma repetição de forma e de conteúdo. Portanto, ou seja, desde as camisas brancas, que eu ainda hei de perceber porque é que há obsessão pelas camisas brancas na quarteira, até à quarteira em si, a tradição continua a ter um peso demoníaco e condiciona as próprias intervenções. Foi um discurso de, penso, 45 ou 48 minutos.
0: Sim, até convém também dizer, já agora esqueci desse ponto, que no fundo também se comemoravam os tais 50
1: sim,
0: anos, desde,
1: 50 anos
0: desde que houve essa do Pontal,
1: destas reentradas, ou o Round 3. Portanto, foi um discurso longo que eu tive a ver e a ouvir e a ver o rosto das pessoas que estavam a ouvir o discurso. Eu diria que foi um discurso desinteressante para as próprias pessoas que estavam a ouvir.
0: Aquela sensação de que estariam a adormecer.
1: Sim, portanto, claro que o verão não ajuda, o calor não ajuda e outras coisas não ajudarão àquela hora do dia, mas claramente foi um discurso um pouco monótono e eu acho que um pouco divorciado da realidade. E, inclusivamente, está a começar a ser moda haver ataques ao jornalismo. E aqui neste discurso também houve, a partir do momento que se diz que se valorizam mais algumas polémicas do que as medidas, exato, que são dadas, as medidas ditas positivas ou que resultam de uma intervenção positiva do governo, vão para uma nota de rodapé, são subalternizadas em relação às outras. Esta preocupação de ter um bode expiatório, que é sempre o jornalismo, no sentido de que ele está a ultrapassar a realidade, não colhe muito porque o próprio discurso de Luís Montenegro traçou um cenário do país que muitas pessoas, inclusive a do PSD, acham que não é o país que na realidade temos.
0: Uhum. Uma imagem de obra feita, uma economia a crescer,
1: e de reformas, e de reformas,
0: é?
1: De reformas quando não há reforma nenhuma. E aquela que se tentou fazer correu francamente mal, como nós já aqui detalhamos com alguns pormenores no que diz respeito à reforma do MESI, portanto do Ministério da Educação e das suas estruturas, e depois há os casos, enfim, uns mais consistentes, outros menos consistentes, e eu continuo a dizer que o caso do Luís Neves para mim é menos gravoso do que aquele que se passou no Ministério da Educação, mas é um caso, e sobre isso Não se disse nada. Aliás, houve poucos ministros presentes no discurso do Pontal e, nomeadamente, estes dois não estiveram, enfim, sobre a desculpa de que não serão militantes do partido, e, portanto, mas já no passado houve outros que não eram e estiveram presentes. Portanto, tentou salientar um lado popularucho do Partido Social-Democrata, dizendo que é o Partido do Povo. Era o partido do partido de todos, um partido de gente de trabalho, mas eu não sei se isto colhe muito com medidas que o governo tomou e que se destinam a incentivar ou a promover ainda mais a riqueza de um grupo muito restrito de portugueses, os tais 1% da população que concentra uma parte importante da riqueza nacional. Uhum. Portanto, há aqui um contrassenso. E depois diz que o Hospital do Algarve está a caminho, mas também já está uma porrada de anos a caminho, mas lá está, o Algarve é longe de
0: pois
1: coisas...
0: foi a tal situação que me recebeu bastantes críticas e muitas dúvidas, que a entrada do Estado no capital da REN, estamos a falar aqui, confirmando a aquisição de 13,7% da empresa, mas enfim, foi tudo feito assim de uma forma fugaz, não é?
1: E é curioso que sobre isso que está a falar da REN, quando o Luís Montenegro era responsável da bancada do Partido Social Democrata, argumentava que não era preciso ter participação direta na REN para poder ter uma opinião e condicionar de alguma forma a intervenção da REN. E agora, curiosamente, vamos comprar uma participação, mas vamos comprar a quem? O que é que nós sabemos sobre isso? Vamos comprar aos acionistas? Compramos a quem? A quem é que nós vamos comprar? Porque há participações diferentes de vários detentores. A quem é que o Estado vai comprar? Sobre isso já foram pedidas várias explicações e ainda não foram dadas pelo Dr. Luís Montenegro.
0: Foi claramente um discurso já tendo em perspectiva o orçamento do Estado, ou seja, para que haja aqui um ambiente mais cativador, mas que se calhar não cativa a classe política. Percebemos que toda a classe política criticou. Portanto, aí,
1: Mas sobre isso, o Partido Socialista, no meu entender muito bem, na sua reentrada, na sua rentrée, disponibilizou-se para um diálogo com o Governo sobre duas questões essenciais. O orçamento e a reforma da Constituição. A revisão da Constituição. E desafiou o PSD a dialogar com o PS sobre esses dois temas maiores, que serão aqueles que poderão ter um maior impacto na própria organização do país. E, portanto, aqui eu diria que a rentrée do PS é
0: mais...
1: Como
0: é que a pode classificar?
1: É mais acutilante, é mais factual, entra e entronca naquelas que são as questões maiores e tenta ler o país que efetivamente temos. Eu acho que a rentrée do PSD é mais, mais conservadora, no sentido em que recupera um discurso que é muito do Luís Montenegro, que é não avança, não discute, não esclarece, não clarifica, não define uma orientação quanto àquilo que vai ser o futuro. E depois tem medidas como, por exemplo, a Fórmula 1 e o Grande Prémio do Algarve, mas não se diz nada sobre a precariedade das pessoas que trabalham no Algarve, de contratos, enfim, de qualquer forma, sem segurança, sem conteúdo, sem perspectiva, e também não disse nada sobre isso. É que uma parte importante da população ativa portuguesa ganha 1.000 ou menos de 1.000 euros.
0: Portanto, no entendimento do Alexandre Pacheco, esta rentrée do PSD para o povo em geral não trouxe nada de novo e não augura também nada de novo, porque não há aqui grandes...
1: Para mim,
0: as promessas que existem têm a ver só com questões, enfim...
1: Sim. Faltaram respostas.
0: Avulsas, não é?
1: Faltaram respostas sobre a educação, faltaram respostas sobre a justiça, faltaram respostas sobre a saúde, e veja-se o que aconteceu esta semana na saúde, faltaram respostas sobre a reforma, a putativa reforma do INEM, que vai retirar meios...
0: Sim, que o próprio PS anunciou que iria ter uma apreciação parlamentar a este decreto,
1: e que vai retirar meios de socorro efetivo às pessoas, e se as coisas já não estão a funcionar bem, como é que vão
0: ficarão
1: funcionar
0: pior,
1: depois?
0: Não
1: é? E depois aquele tiro no pé daquele elogio ao Pedro... do PS, ao Pedro... que foi secretário-geral do PS?
0: Nuno Santos.
1: Pedro Nuno Santos. A propósito da TAP, quer dizer, acabou por dizer que vamos reaver todo o dinheiro que o Partido Socialista enterrou na TAP. Na altura foi muito criticado por isso, mas afinal vamos reaver tudo.
0: Pois.
1: Será? Eu por acaso tenho dúvidas. E não sei, de facto, como responder a isso. O que caiu esta semana de chofre e que está a agitar muita gente em Portugal, nomeadamente pessoas que estão ainda com a sua carreira contributiva, mas que vão mais tarde ou mais cedo chegar a uma situação de reforma, é o relatório que foi publicado
0: sobre
1: a Segurança Social. Nós teremos que vir a isto, Anani. Se calhar, olha, dia 9...
0: Pode ser a próxima, sim senhor. Fica já aqui.
1: Esse relatório é preocupante, porque para todos os efeitos o que se diz, o que está ali é um exercício de contabilidade artística, que na realidade nós estamos a ter déficits anuais na Segurança Social.
0: Portanto, mistura aqui a Caixa Geral de Aposentações e é isso?
1: Exatamente. E a Segurança Social.
0: Okay.
1: E, portanto, haverá aí uma história mal contada, e que, se é verdade, Eu acho que estamos todos com uma enorme dor de cabeça e precisamos de ver atentamente isso. E esse relatório não passou.
0: Nem sequer houve qualquer alusão a ele.
1: Nem foi sequer uma referência.
0: Apesar de ter sido posteriormente divulgado, já se conhecia com certeza.
1: O governo sabia, tinha.
0: Há mais de uma semana, exatamente. Pronto, só uma leve pincelada sobre a questão. Não analisamos muito aqui o discurso de José Luís Carneiro. Digamos que, no seu conteúdo, houve aqui as tais críticas ao PSD. Há também esta expedida apreciação da reorganização do IREM, não é?
1: Há dois traços que eu diria. Por um lado, procura acentuar as questões que neste momento são mais críticas para o país e, por outro lado, disponibiliza-se para um entendimento político nas duas grandes questões que vamos ter aí pela frente, que é o Orçamento de Estado, o próximo Orçamento de Estado.
0: Já não falta tudo. Outubro, não é?
1: Exatamente. Não falta tudo. E já está a começar a ser construído, de certeza absoluta. E a questão da revisão constitucional, que é outra questão ponderosa, e ele disponibiliza-se para isso, que para mim encerra uma noção de responsabilidade e de serviço ao país que muitas vezes falta em alguns políticos. Não?
0: Bom, o segundo tema tem a ver com um artigo que saiu na Visão sobre a falácia do grande líder, explorada por especialistas como Arménio Rego e Miguel Pina e Cunha, que no fundo desmistifica a ideia de que uma única figura providencial resolve os problemas de uma instituição. Isto tem a ver com um livro que tem precisamente este título, Falácia da Grande Líder. Portanto,
1: Traremos também esse livro a 9 de setembro.
0: Isto é uma crítica ao culto da personalidade, não é? Certamente.
1: Claro, o culto de personalidade que temos por aí, este simplismo de acharmos que vem um homem providencial e que traz as soluções todas e as respostas todas que nós precisamos, encerra um pouco esta noção de angústia que existe nas pessoas e de falta de paciência para esperar por soluções. Temos tido políticos incompetentes, temos tido políticos que prometem e não cumprem, temos tido um conjunto de pessoas que nos têm retirado a seriedade que devemos ter em relação a estas coisas. E é fácil para nós, até por preguiça cognitiva, como o artigo diz e o livro também, é fácil nós esperarmos uma solução milagrosa, um líder messiânico, alguém que se pareça quase como Deus, como tendo as respostas todas para os problemas que afetam as pessoas. E aquilo que os autores dizem é que há perigos terríveis nesta visão, que todos nós podemos ter, mas que não devemos ter, que é, podem concentrar poder excessivo numa só pessoa, que muitas vezes serve de uma espécie de legalismo autoritário para reformular o contexto.
0: E aqui tínhamos que falar novamente no seu amigo, não é?
1: No nosso amigo. Eu acho também já um pouco seu amigo.
0: Já.
1: O líder tende a reduzir o espaço para o contraditório, portanto, todas as pessoas que o contrariam são vistas como traidores, como pessoas que estão contra a vontade do líder em resolver os problemas do país. Veja se isto não lhe parece alguma coisa...
0: Familiar,
1: ouvir,
0: não é? Familiar.
1: Tende a tomar decisões precipitadas porque são emocionais, porque ele próprio é um líder emocional, e como não é freado por as instituições, porque ele, entretanto, acha que elas funcionam mal e tende a acabar com todas ou controlá-las à sua maneira... E, portanto, tudo isto significa falar de Viktor Orbán, significa falar de Donald Trump, significa falar de Nayib Bukele, do São Salvador, significa falar de Putin, de muita gente que tem chegado ao poder e depois de estar no poder perpetua-se com prazos. Veja o caso de Putin.
0: Portanto,
1: eram só
0: são chamadas de atenção destes dois elementos que, no fundo, vêm no tal livro, não é?
1: Exatamente. E, portanto, alerta-nos para isso, no sentido em que não há líder sem liderados, não há liderança sem servidança, como eles dizem, e, portanto, o que significa que um bom líder não é sozinho, ele trabalha com outros, e se os outros são também líderes, embora com menor responsabilidade, é bom que o sejam, porque podem dizer ao líder, atenção, que essa medida corre riscos. Porque o que está hoje a acontecer nos Estados Unidos, e noutros sítios, é que as pessoas rodeiam-se de pessoas que só dizem sim e ninguém alerta para nada, ninguém chama a atenção para os perigos que aquela posição pode ter. Portanto,
0: ou seja, aqui a massa crítica não interessa, não é?
1: E eles, não interessa. E eles falam, por exemplo, da questão do BES, como nenhum conselho de administração do BES, ninguém do conselho de administração do BES se atrevia a contrariar as decisões do Ricardo Salgado, sabendo que estavam a ser cometidos erros, mas não tinham coragem de assumir essa posição.
0: Portanto, fica essa chamada de atenção.
1: Fica essa chamada de atenção.
0: Tem a frase da semana que tem a ver com...
1: Não, a frase tem a ver com, okay, com este artigo.
0: Ora, o livro que traz esta semana é o Compêndio da Doutrina Social, sim, da Igreja, não é? Já vamos falar sobre isso, mas em relação à frase então da semana.
1: A frase é retirada desse
0: tem
1: artigo.
0: Tem a ver do tal artigo.
1: Com okay, tal, da visão, tal artigo, não é? Que, exatamente. E diz, na política, na economia e em muitos setores da sociedade, a má liderança não radica exclusivamente em maus líderes. Ela só é possível porque existem seguidores oportunistas, coniventes ou passivos. E os maus exemplos de salvadores que se acham infalíveis estão por todo o lado. É importante saber reconhecê-los. É dentro dessa lógica dos abismos.
0: Quanto à sugestão, já o disse, então, Compêndio da Doutrina Social da Igreja.
1: Exatamente.
0: É um livro que já há algum tempo que o Alexandre Pacheco andava para trazer, não é? Como
1: sim,
0: sugestão.
1: Eu tinha, enfim, trazido este tinha feito referência a este livro porque a ideia de um compêndio de doutrina social da Igreja, e neste caso é de 2004, o Conselho Pontifício de Justiça e Paz elabora-o sob pedido de João Paulo II. Isto pretende ser uma bússola para os cristãos. Portanto, os cristãos têm aqui um conjunto de princípios, de valores, de referências maiores para orientarem a sua vida. Mas a sua vida enquanto professores, enquanto engenheiros, enquanto médicos, enquanto profissionais. Não é a vida do cristão apenas no sentido dos formalismos da Igreja. E, portanto, este compêndio acaba por ser uma linha de orientação que todos nós devíamos, nós cristãos, devemos seguir. Não sei se assim é. Agora, propõe um humanismo integral e solidário, define a dignidade da pessoa humana como um princípio fundamental, o bem comum, a subsidiariedade e a solidariedade. E eu pergunto, onde é que estão estes valores? Onde é que estão estes valores? Quer dizer, afirma que cada ser humano possui uma dignidade inviolável e direitos inalienáveis. Estou a ler partes do livro. Independentemente da sua condição social, raça, género ou capacidades. Isto está a ser aplicado? Pergunto. Em
0: Portanto,
1: Portugal?
0: No fundo tem aqui as linhas orientadoras, não é?
1: Que exatamente. Valores seguir. Essenciais. Olha, destinação universal dos bens. Destinação universal dos bens. Os bens da terra, recursos naturais, riquezas, foram criadas por Deus para o sustento de toda a humanidade. A propriedade privada é legítima e necessária, mas traz consigo uma função social, devendo servir ao bem de todos. Veja como isto é muito mais e muito mais amplo do que aquelas concepções habituais que nós temos. Outro valor essencial que aí é referido, opção preferencial pelos pobres. Onde é que isto é aplicado? E estamos a falar, isto obriga os políticos, isto obriga os empresários, isto obriga os profissionais, obriga-nos a todos. A paz e a justiça. A paz não é apenas a ausência de guerra, mas o fruto da ordem, da justiça, enfim. E depois, temas clássicos, a família, que é considerada fundamental, o trabalho humano tem um valor central porque expressa a dignidade da pessoa. O compêndio defende que o capital deve estar ao serviço do trabalho e não o contrário.
0: Ou seja, não o trabalho ao serviço.
1: A vida económica deve colocar o ser humano no centro, combatendo tanto o economicismo desenfreado quanto o estatismo rígido. A comunidade política e internacional, o Estado existe para servir a sociedade civil. Salvaguardar o ambiente, ecologia integral. Tem uma visão ecológica. Uhum. Portanto, os bens da terra existem para o homem, mas o homem não os deve degradar.
0: Portanto, necessariamente, para ter este tipo de linhas orientadoras, deve ler o compêndio da Doutrina Social da Igreja.
1: Aliás, se queremos ter, enfim, aplicar a nossa fé, acho que devemos
0: ler. E aqui ficam essas notas. Sim. Bom, regressaremos então dia 10 de setembro. Até lá.
1: Até lá.
2: O som de Trás-os-Montes. Mais uma vez estamos juntos, nós e Santo António. Vamos hoje continuar a aprender sobre o Santo António na devoção no mundo. E porque o Vietnã é um país ateu, onde prima o budismo, o confucionismo e o taoísmo. Mas os católicos têm um altar em casa, e mesmo nas outras religiões têm um altar em casa, adoram em casa, falam em casa com os seus santos, pedem-lhe proteção. A devoção a Santo António no Vietnã é de uma fé profunda, que vem do início da evangelização do país no século XVI, e com uma forte incidência da devoção à Virgem Maria. Mas Santo António ocupa um lugar muito especial no coração dos fiéis vietnamitas. As tradições de devoção a Santo António são muito semelhantes às ocidentais, portanto, quase às do nosso país. Realizam missas, novenas, participam pedindo ajuda, também distribuem o pão aos pobres como uma forma de agradecimento, de graças alcançadas, ato muito respeitado no país. E também, aquelas pessoas que têm mais dificuldade em ter as suas culturas de arroz ou que têm problemas de saúde, a essas pessoas é-lhe dado arroz. É também o protetor das causas impossíveis e dos objetos perdidos. Existem inúmeras paróquias com capelas, altares, dedicados a Santo António. Tem uma imagem de Santo António em tamanho grande. Na Catedral de Notre-Dame de Saigão, em que o altar de Santo António de Pádua é um dos locais mais procurados pelos fiéis para fazerem as suas orações silenciosas e acenderem velas. Eles trabalham muito com o sincretismo, com o silêncio, com a introspeção. A estátua é em tudo semelhante às que temos nas nossas igrejas, com o menino, a açucena e a veste franciscana. Mas às terças-feiras vêm todos os que têm necessidade de pedir ou agradecer. Os fiéis tocam nos pés da imagem de Santo António e rezam em sussurro. É muito comum a recolha de donativos e envelopes da Ação de Graças, deixados junto ao altar do santo neste dia. Os estudantes vietnamitas católicos também costumam ir, antes dos exames, junto do altar de Santo António falar com ele. O Vietnã foi colonizado pelos franceses e foram os franceses que construíram a Catedral de Notre-Dame, como é em França também, em Saigão. Todos os materiais foram de França e as imagens sacras, incluindo a de Santo António, foram feitas em oficinas especializadas de arte sacra francesas, e falo de 1870. E é considerado um milagre terem resistido até aos dias de hoje intactos, sobrevivido à Segunda Guerra e à Guerra do Vietnã. Tanto as estátuas como as estruturas dos altares laterais. Até para a semana.
3: Crises e inutilidades democráticas. A frustração dos portugueses com o regime político vigente, não com o sistema democrático, note-se bem, aumenta a olhos vistos. Só não vê quem não quer ou a quem não interessa ver. As crises sucedem-se a ritmo acelerado, indício de que nos poderemos estar a aproximar de uma perigosa desordem democrática. Há a crise crónica do Serviço Nacional de Saúde, que justificou a recente criação de uma Comissão de Combate à Fraude, presidida pelo conhecido juiz Carlos Alexandre. Juntou-se agora a crise da Polícia Judiciária, que ganhou gravidade inesperada com a promoção a ministro do seu anterior diretor. Para completar este dramático ramalhete de casos políticos, acaba de vir a público a discussão em torno da segurança social, que lançou sérias preocupações sobre os milhares de beneficiários atuais e futuros. Provas mais que claras e suficientes de que as reformas do regime político vigente, que muito bons democratas têm vindo a reclamar, se tornam cada vez mais urgentes. Lamentavelmente, o poder político instalado, corporizado nos partidos que se têm revezado nas altas instâncias do Estado, continua cego, surdo e mudo e a olhar mais para o seu umbigo do que para a defesa dos reais interesses da nação. E, o que mais grave ainda é o diálogo democrático em torno destes casos, que deveria ser transparente e conducente a consensos construtivos, tem-se resumido a xistes e insultos de parte a parte. Particularmente grave é o que se vai sabendo em torno da Polícia Judiciária, cuja imagem de eficiente corpo superior de polícia criminal que apoia as autoridades judiciárias, tribunais e Ministério Público se tem degradado a ponto de muitos já a olharem como uma polícia política de manipulação e acobertamento de falcatruas de conhecidas figuras públicas. Havemos de concluir que a causa profunda de tudo isto reside, de facto, no regime político, que comporta grandes inutilidades institucionais, à cabeça das quais está a Presidência da República, no seu atual figurino, seja qual for o titular em causa, Henrique António Pedro.
4: Os tertulianos nacionais e os de Mirandela. Uma tertúlia é uma reunião informal de pessoas que se juntam habitualmente para conversar, conviver ou debater temas de interesse comum, como literatura, arte, política ou atualidades. Havia tertúlias que utilizavam as mesas dos cafés, como a Brasileira e do Nicola, onde as suas sessões acolhiam grandes vultos da cultura portuguesa, como Fernando Pessoa e Bocage. O propósito era um espaço de debate livre, que muitas vezes moldavam movimentos artísticos e ideias de liberdade. Claro que estas tertúlias em Mirandela tiveram as suas réplicas em grupos que se juntavam principalmente no Café Mira, tinham acesas discussões sobre o momento político, o papel da oposição no combate à ditadura, a troca de livros que acabavam por ser proibidos pela censura, mas acima de tudo, de informação e dos avanços e recuos dos grupos que contestavam a política do Estado Novo. Aos mais velhos, que tinham uma ação mais discreta, muitas vezes mercê de perseguição, se juntavam outros que, sem rebuço, apresentavam e discutiam a realidade nacional. Tinha um papel preponderante o Roger, o Vicente, o Manuel Salazar, o Rocha e tantos outros que, sem a coragem destes, também comungavam destas ideias de progresso, renovação e liberdade. Estas tertúlias apenas mudavam de tema quando entrava o comandante da Legião, poucos entravam no café que não fosse devidamente identificado. Mesmo a tertúlia de cidadãos que existia em Mirandela já nessa altura, também muitas vezes tinham de se abster de tecer comentários junto de outros elementos que pertenciam também ao grupo, mas sempre precisavam de falar de situações mais complicadas, o faziam a meio da ponte românica, não sendo apanhados de surpresa, conversando sobre matérias que poderiam ser utilizadas como libelo acusatório. Estas mesmas tertúlias também souberam criar os seus anticorpos contra aqueles que apenas passavam a vida a ouvir e transmitir. Os bufos. E o engraçado disto tudo é que depois de uma tertúlia havia muitos que tinham as suas funções políticas e que as desempenhavam sem conhecimento de mais alguém que não aqueles a quem se dedicavam. E estas tertúlias passam pelos tempos e continuam a ser uma forma de encontro, ainda que muitos o façam sem saber que estão em plena ação tertuliana. Mas também o nome passou de moda e hoje são chamados de confrarias, de rotários, de lions, mas no fundo não passam de atos de tertúlias. A grande ameaça para estas instituições ad hoc que apareciam foi a televisão e atualmente as redes sociais, que tiraram de toda a possibilidade de convívio, dado que cada um com um telemóvel na mão se julga alguém que está acima de todos os demais e que os seus débitos de prosa estão acima de tudo e de todos. Perdeu-se a cultura do contacto pessoal, sendo substituída por um conjunto de sabores e de mistura de componentes que muitas vezes nada têm a ver com cozinha mediterrânica, mas sim de amálgamas alimentares, que pela sua mistura apenas serve para pagar mais caro por elementos cozinhados de maneira diferente. Eu, por mim, continuo a gostar das confrarias gastronómicas que continuam a celebrar a cozinha tradicional e são os guardiões das nossas tradições. Eduardo Botelho.
5: Olá, caro consumidor! Hoje vamos falar sobre o regresso às aulas. O começo do mês de setembro é financeiramente difícil para as famílias com jovens em idade escolar, já que vem a aumentar os seus gastos regulares com o início do ano letivo. Por isso, é essencial que toda a família prepare antecipadamente esta etapa do ano. Para isso, a DECO deixa-lhe aqui alguns passos básicos para preparar o início do ano letivo. Comece por fazer uma lista de compras detalhada dos artigos, desde o material escolar até mochila e lancheira, indispensáveis, mas estabelecendo prioridades de forma a que possa, se for necessário, realizar reajustes. Defina o montante disponível para gastar. Estabeleça, de acordo com o orçamento familiar e a lista de artigos fundamentais, o valor que terá para gastar. Assim, conseguirá ter a percepção da sua realidade financeira. Verifique o estado do material escolar já existente. Reutilize materiais que tenha de anos anteriores ou coloque em prática a partilha desses mesmos materiais com familiares e amigos. Para além de permitir poupar algum dinheiro, ajuda ao meio ambiente. Para além disso, pondere utilizar artigos em segunda mão. Esta poderá ser uma opção mais económica, principalmente quando falamos em vestuário ou calçado. Compare preços, analise e avalie descontos e promoções. É importante que realize uma pesquisa prévia com alguma antecedência dos preços dos artigos que pretende comprar em lojas físicas e online. Verifique se as campanhas promocionais do regresso às aulas são efetivamente vantajosas. Avaliar cuidadosamente o recurso ao crédito. Utilizar crédito, seja cartão de crédito ou crédito pessoal, para adquirir material escolar ou outros produtos, é uma decisão que deverá ser bem analisada, ponderada e tomada conscientemente. A realidade financeira da família terá de ser criteriosamente avaliada e é essencial que a família tenha presente que o recurso ao crédito pressupõe sempre o pagamento de juros elevados. Por fim, não se esqueça de pedir fatura com o número de contribuinte para que possa deduzir essas despesas em sede de IRS. Para estas e mais informações, consulte o nosso site em deco.pt. Obrigada por estar desse lado e

0: parecia uma aluna de um camioneto. E a mãe dizia assim, olha, leva este que é burro, rapariga. Isto dura até até te casares. E durava mesmo. Ainda durava mais que o casamento, mano. Lavavas a mão em cima da pedra dos lavadeiros, secavas só ao sol e a roupa ficava como nova durante anos. Usavas até ficar pequena ou até o mais novo a herdar. Eu era o que herdava sempre. Até o vestido da minha irmã Clemência cheguei a usar, ó vós. Nada de modas. Uma camisa boa servia para tudo. Para ir à missa, para ir a um casamento, para ir à festa, até para um funeral, homem. Hoje em dia, os gajos de agora vão ao shopping, ou compram online, ou compram então um gibolo por €9,99, parece bonita, ou primeiro lavar já encolhe, desfia e fica com buracos. A rapariga diz assim, oh amor, olha, comprei-me este desário que está em saldes. E o gajo compra, mas daqui a 2 meses já está a pedir outra, porque já não está na moda. Antigamente a roupa era para usar, homem. Hoje é para usar uma vez e fazer stories para as redes sociais. Por isso que eu vos digo, os que a roupa que dure, vai à feira da tua terra e compra da daqueles trapos grossos, homem. Deixa as modas para os gajos de agora que andam com a roupa a cair aos bocados. E tu, ainda tens roupa de antigamente guardada na arca? Ou já só compras porcaria desta que dura menos do que um colar? Olha esta coisa na maluquei. Bah, beijinhos às primas, especialmente para aquelas que ainda guardam camijolos de lã da avó e não andam a comprar trapos das arcas que se desfém até com o vento. Olha esta...
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0: Irandela será o primeiro concelho das Terras de Trás-os-Montes a aderir à rede de refúgios climáticos denominada Stay Cool, uma iniciativa do Turismo de Portugal criada para proteger residentes e turistas durante os picos de calor extremo. A medida foca-se no interior norte do país, uma região historicamente fustigada por temperaturas elevadas no verão. Vítor Correia, presidente da Câmara, justifica a candidatura.
1: Onde nós já integramos uma rede de refúgios climáticos, denominada Stay Cool, Mirandela faz todo sentido, tendo em conta, portanto, nós estamos aqui na presença de um concelho onde tem um clima, sobretudo no verão, muito, muito quente, muito acentuado, em riscos extremos, embora, portanto, nós durante o ano todo temos uma amplitude térmica na ordem dos 50 graus. E pronto, e temos que tomar aqui algumas medidas, né, para que possa também criar aqui o conforto térmico às pessoas, particularmente aquelas que nos visitam, mesmo aos nossos que estão por cá.
0: Para responder a este desafio, o município identificou 5 espaços que vão funcionar como abrigos temporários com sombra, frescura e áreas de descanso.
1: A Estação das Artes, a Ecoteca de Mirandela, o Parque da Ribeira de Carvalhais, o Parque Império e aquele pinhal junto à Escola Secundária Luciano Corbeiro. Onde o objetivo é nós melhorarmos, portanto, também a fauna, aquela flora, torná-la mais acessível, para que as pessoas possam estar recolhidas, ou para que terem também bancos confortáveis, para desfrutarem a sombra, bebedouros, enfim, darmos aqui uma melhoria àquilo que consideramos serem necessárias às nossas condições, tendo em conta estes verões tão quentes.
0: Vítor Correia, presidente da Câmara de Mirandela. Os fundos serão aplicados na qualificação destes 5 locais através do reforço da vegetação, instalação de bebedouros, melhoria do conforto térmico e colocação de sinalização própria, garantindo espaços seguros para os grupos mais vulneráveis, como crianças e idosos. Com a integração nesta rede, Mirandela avança com a candidatura ao programa Crescer com o Turismo. O aviso dispõe de 1 milhão de euros a nível nacional, com um financiamento a fundo perdido que pode chegar aos 80%, até um máximo de 75 mil euros por candidatura. Ao início da tarde desta quarta-feira, um homem de 68 anos morreu na sequência do despiste do trator agrícola que manobrava num terreno privado na aldeia de Pereiro, concelho de Chaves. De acordo com o comando dos bombeiros voluntários de Vidago, Bruno Henriques, a vítima foi encontrada debaixo da máquina agrícola já em paragem cardiorrespiratória. O óbito acabou por ser declarado no local pela equipa da VMER de Chaves. O alerta foi dado por volta das 13 horas. A GNR investiga as causas. Recorde-se que já no passado sábado, num outro acidente envolvendo este tipo de veículo agrícola em Águas Revés, Valpaços, um outro homem perdeu a vida em circunstâncias semelhantes. É a segunda vítima mortal com tratores agrícolas esta semana no distrito de Vila Real. Carrazedo de Montenegro, a capital da castanha judia, prepara-se para acolher o 16º Encontro Europeu da Castanha. De 10 a 12 de setembro, produtores e cientistas debatem a modernização de um setor vital para a economia.

0: e local. O Eurocastanha 2026 promete marcar um antes e um depois na afirmação da castanha transmontana. Lino Sampaio, presidente da AgriFuturo, está convicto de que os operadores internacionais vão confirmar que as melhores castanhas do mundo inteiro estão neste território.
1: Eu acho que vai haver um antes do encontro europeu e um depois do encontro europeu, porque neste momento, com a quantidade de gente que nos vai visitar, vamos ter muitos players, muitos operadores, que vão ficar com uma noção que, de facto, as melhores castanhas do mundo inteiro estão aqui, estão neste território e que são as nossas dias.
0: O evento chega num momento crítico. O setor enfrenta grandes desafios estruturais. Alcino Pires, presidente da REFCAST, a Associação Portuguesa da Castanha, alerta que os problemas nas regiões de montanha se têm vindo a agravar, impulsionando a fuga dos mais jovens. Para inverter a tendência, a solução passa pela tecnologia e modernização.
2: Todas as culturas associadas às regiões de montanha têm problemas que se têm vindo a agravar nos últimos anos, principalmente com as alterações climáticas. O segundo problema são as doenças. Temos também a fuga de gente jovem das zonas onde se produz a castanha. Existe aqui a mecanização da colheita, a mecanização do maneio do souto, a automação e a introdução de regas, sobretudo aproveitar os jovens que já têm um conhecimento e que têm uma paixão pela castanha, aproveitá-los e transmitir-lhe a ideia que é uma cultura de futuro.
0: Quanto ao futuro imediato, já para a próxima campanha as perspectivas são positivas, apesar dos riscos fitossanitários, como o fungo da septoriose, estimulado pela umidade, as chuvas recentes trazem otimismo. A previsão aponta para uma campanha de excelente qualidade, com uma ligeira antecipação na apanha. Para o presidente da Câmara de Valpaços, Jorge Mata Pires, a partilha de conhecimento entre os 9 países presentes será crucial para tornar os sotos mais rentáveis.
3: Vamos ter aqui agricultores, produtores, comercializadores de 9 países europeus e é importante essa partilha de conhecimento, essa troca de conhecimento, na medida em que nós precisamos de modernizar a nossa agricultura, criar novos métodos de produção, de tornar os nossos soltos mais rentáveis.
0: O grande objetivo passa por transformar e valorizar o produto, conquistando novos mercados internacionais ao longo de todo o ano. A Unidade Local de Saúde do Nordeste realizou esta segunda-feira no Hospital de Macedo de Cavaleiros a primeira cirurgia robótica à coluna da sua história. O procedimento foi executado com recurso ao novo sistema de orientação denominado Mazor X, uma tecnologia de ponta que combina software especializado, navegação cirúrgica e assistência robótica. Em comunicado, a OLS Nordeste avança que este equipamento de vanguarda foi adquirido através de um investimento de 2,6 milhões de euros, integralmente financiado pelo PRR, no âmbito do reforço tecnológico do Serviço Nacional de Saúde. Na prática médica, o sistema permite à equipe visualizar a anatomia do paciente e realizar simulações em 3 dimensões, assegurando intervenções cirúrgicas personalizadas com muito maior precisão, abordagens minimamente invasivas e uma menor exposição à radiação, tanto para o doente como para os profissionais. Afonso Ruano, diretor dos serviços de ortopedia e líder da equipe responsável pela operação, considera que a disponibilização desta tecnologia no hospital do interior representa um avanço crucial que permite aproximar uma medicina altamente inovadora da população. Já o Conselho de Administração da instituição sublinha que este investimento não só diferencia a resposta hospitalar na região, como também funciona como um forte polo de atração e fixação de profissionais de saúde altamente qualificados no território. O futebolista mirandelense Rui Pires começou a sua aventura no Camboja com o pé direito. Pouco mais de um mês depois de assinar pelo Svay Rieng, o médio natural de Mirandela já conquistou o primeiro troféu da temporada ao vencer a supertaça do país. O jogador mirandelense foi peça fundamental no triunfo do atual campeão cambojano por 2-1 frente ao Vizarca, garantindo a festa na abertura oficial da nova época futebolística. Aos 28 anos, este é o terceiro desafio no estrangeiro para o médio defensivo que chega ao Camboja após 3 épocas de sucesso em Singapura, ao serviço do Lion City Sailors e de uma passagem pelo futebol francês no Troyes. Formado nas escolas do Futebol Clube do Porto, onde cumpriu uma década de ligação, o jogador transmontano soma mais 2 dezenas de internacionalizações pelas seleções jovens de Portugal, tendo sido capitão de equipe de sub-19, vice-campeã da Europa em 2017. O trajeto que começou no futsal, em torno de Dona Chama, pelo Sport Clube de Mirandela, Futebol Clube do Porto e Passos de Ferreira, ganha agora um novo capítulo dourado em território asiático.

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4: 7 horas.

0: Caracate FM, muito bom dia. São agora 7:03, programa da manhã. Iniciamos então mais uma semana de trabalho, minha gente. Segunda-feira, 7 de setembro. Vamos lá então ligar para a Terra Quente, 278-200-600. 278-200-601. 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Já temos alguém, quem será? Bom dia.
1: Bom dia, Tosé.
0: Olha, bom dia, a nossa Bruna. Bom dia, Bruna. E família. Fábio. Oi. E não sei quem mais.
2: Aqui é bom.
1: Não, é só eu e o Fábio. Já fomos bolotinhas.
0: Pronto, já vão para o trabalhinho, não é?
1: É, daqui a nada.
0: Tem que ser, tem que ser. E então, meus amigos, o bom dia para quem vai?
1: Vai aqui para mim, para o meu homem, vai para os meus filhos, para os meus pais, para o meu irmão. Vai para as minhas colegas, para os utentes do lar, para o Sr. Amílcar e para a mulher que estive ontem com eles. E para ti, Tosé.
0: Muito bem. Pronto, então para os dois um forte abraço, bom trabalho.
1: Obrigada, Tosé, igualmente.
0: Muito obrigado, muito obrigado. Um abraço grande e para o Fábio. Mais uma participação. Bom dia.
3: Bom dia.
0: Ora, bom dia. Olha o nosso Amílcar, ia falarmos nele, aí está ele. Ora, viva, Amílcar.
3: Cá está, bom dia.
0: Está tudo bem? Está constipado ou o quê?
3: Meio, é ao sair agora cá do buraco.
0: Ah, pois é normal, pois claro, então. Temos a voz diferente.
3: Até daqui um bocadinho.
0: Claro. E então hoje, vamos saber hoje, temperaturas para hoje. Amílcar, 37. Eita, bota aí temperatura, mas amanhã chove, atenção.
3: Amanhã chove.
0: Dá chuva para amanhã, 98%, nesta acredito.
3: É que era uma grande coisa.
0: É verdade, é verdade. A temperatura esta semana vai começar a chover, vai começar a descer, mas, hoje ainda são 37. Meu amigo, bom dia para quem?
3: Ora, vai para nós os dois, toda a família, de parte a parte. Vai já para a Bruna e família, seja tudo bom com eles. Para o irmão, para o Marco, para os pais, para a sobreira, para aquele pessoal da sobreira. Depois vai para a minha prima Teresa, para o meu primo Inácio, para o meu sogro. Para aqueles velhinhos todos do lar, funcionários, patrões, para todos eles. Depois vai para a Bolívia e as melhores dela. Para a Bojina, para a Dona Agostinha, para a Dona Júlia de Alfaças. Para o Mário e família. Para o Sr. Preta de família. Para o Zé Costa de família. Para o Sr. Raul do Fugaz de família. Vai para o Zé Cotas. Vai para o Marro e família, para o pessoal aqui da aldeia, para a Dona Mirinha, para a Luzinda e família, vai para a Dona Margarida e os melhores dela e dos filhos, para a Dona Maria da Filha do Sul e família, vai para toda a gente que eu costumo falar, para todos em geral, e até logo, até... Ai, para os agrilhos, para os agrilhos, para os amanelos, se vocês, e até logo, até amanhã.
0: Muito bem, certíssimo. Muito obrigado. Um abraço grande. Cumprimentos a Dona Aldina. Muito obrigado, muito obrigado. Vamos em frente, mais uma participação. Bom dia.
4: Bom dia.
0: Bom dia, olha o Freitas, aí está ele, hein? Logo de manhã, cedinho.
4: É verdade, Reginha como o aço.
0: Tem que ser, aqui só queremos gente Reginha como o aço. Atenção.
4: Ah, mas como o aço só veio.
0: É? Não, há aqui mais dois ou três.
4: Queitados.
0: Não esse estão... Já... Não são rijinhos, só são rijos, pronto.
4: Pois.
0: É. Até o Freitas, está tudo bem, não está, meu amigo? Está rijinho como um aço. É, o fim de semana já se passou, bem. Exatamente. Agora, hoje há aqui muita gente que está a descansar. Porquê? Então, Manel Poneco, vai, rapaz, sexta-feira vou para a festa. E agora?
4: Vai da festa.
0: Pois vem da festa, bem, bem. Agora estão a descansar, estão cansados. É. Mas pronto.
4: Festa e feiras, festa e volpaço.
0: Exatamente, ora. É verdade. Muito bem, meu amigo, bom dia para quem?
4: Vai para a mulher, para os filhos, para os netos, para os erros, para a Bolívia e as melhoras, para a Cristina, para a Maria José e para o Adriano, para a Dona Maria da África do Sul e para toda a família, para a Solidade e para o Mário, para a Cidade e para o marido e para as filhas, para a Elisete e para as netinhas com beijinho, um abraço para o Deus. Para o Carlos e para toda a família, para as princesas Salgueiros, para o Sr. Manuel Padeiro, para a Glorinha e para o Nelson, as melhores para o Nelson, para a Isabel Chaputo e as melhoras, para a Dona Rita, para o Fator e para toda a família, para a Dona Agostinha Sporóis, depois vai para, para a Dona Júlia do Passo, para a Dona Lídia Santa Maria, para toda a família, para a Dona Elvira e para toda a família, as melhores para ela. Para o Eduardo de Ferragatão, para o Carlos de Ferragatão, para a Dona Parque, um beijinho. Depois vai então para o Nel Ponte, para o Nel do Regulho, para a Dona Aldina, para a Dona Jacinta, para a Dona Quinhas, para o Sobrão da Polorca, para a Dona Nazaré, para toda a família, para o Zé Grilo, para o Zé Nelson Sérgio e para toda a família, e para os meus papais, para a Lucinda e para toda a família, para a Zulbirinha, com um beijinho e as melhoras, para a Dona Margarida, as melhoras para ela e para os filhos, para a Ana de Candoso e para a filhota e as melhoras, depois vai para a Lúcia e para o Albino, para a Dona Luzinda, para a senhora Firmino e para toda a família, depois vai então para a Ana de Valpaços, que ela hoje está no descanso da Pova de Lila. E para os pais, para o neto, para a filha e para o gerro. Depois vai então para a nossa enfermeira, que ela hoje também deve estar...
0: está no descanso. Pois deve estar.
4: Deve estar no descanso, de certeza. Para ela e para toda a família. Para o Tosé, para o Mateus, para o Maria João, para os seus pais, para os seus sogros. E para a Dona Adusina e para o marido e as melhoras para eles. E está tudo.
0: Muito bem. Então vá. Alguns para a tarde. Um abraço grande.
4: É. Um abraço para o Tosé.
0: Muito obrigado. Até logo. Muito obrigado. Ora, muito bem, são 7h10. 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Bom dia.
2: Bom dia.
0: Olha a nossa Aduzinda, bom dia.
2: Bom dia.
0: Vai para a Vindima então, hoje ou não?
2: Hoje não, hoje não fui. Hoje não há Vindima, a cadeia que está fechada.
0: Ah, só bom, amanhã. Okay. Pronto, muito bem.
2: Eu vou para a cidade.
0: Vai para a cidade e faz muito bem, muito bem.
2: Vou ver a minha menina.
0: Claro. Ora, vai ver a Melinha. E então, minha amiga, para quem é que vai bom dia?
2: Ela hoje vem para baixo, para a PSDM, eu vou lá ter com ela.
0: Uhum. E então, bom dia para quem vai?
2: Ela vai para o Tosé, para a sua esposa, para o seu filho, um beijinho para ele. E para a sua mãe, para a sua esposa, e para a sua sogra, um beijinho. E para o senhor Zé dos Reixos, para o senhor Fernando Palórica, para a mãe e para a esposa, as melhores da mãe dele. Para o senhor Freitas, esposa. Para o senhor meu que esposa. Para mim e para a minha garota que está lá, estou sozinha, e para os meus primos da sobreira, e para o Chico e para a Betty, para a Francisca e para o Jorge, e para os meus primos da sobreira, para toda a gente que lá está. Está tudo. Ah, para o meu marido, para o Firmino.
0: Muito bem. Muito bem, beijinho grande para si também, até mais logo.
2: Até logo. Até logo.
0: Muito obrigado. Mais uma participação. Bom dia.
5: Olá, bom dia.
0: Olha o Fernando, bom dia. Bom dia, como é que vai, Fernando?
5: Tudo bem, o Reginho também com o laço.
0: Não é nada, é assim mesmo, é assim mesmo. É verdade. E então...
5: Temos que fazer frente também aos seus Freitas, porque ele está sempre para o Reginho, nós temos que passar a evitar o Reginho.
0: Cuidado
5: também
0: com ele. Ele diz que não há mais ninguém, é só ele.
5: É, mas nós vamos dando também o jeito ao lado.
0: Claro, claro. Muito bem. Fernando, até o fim de semana, como é que foi?
5: Ah pá, trabalhar. Ah, mesmo.
0: Estou a deixar de o ouvir.
5: Andamos à amêndoa.
0: Ah, pronto, tem que ser, é isso mesmo. Há muita gente à amêndoa, há muita gente. Felizmente este ano há muita.
5: Eu tenho que ser ao fim de semana porque tanto há rapazes e quando tem folga.
0: Claro, claro, exatamente, tem que aproveitar. Muito bem, então Fernando, bom dia para quem, meu amigo?
5: Olha, bom dia, vai para mim, vai para ti, vai para a minha mãe, para a minha esposa, para a minha irmã Nazaré, para o resto da minha família. Vai para a Dona Teresa do Lar do Rabidago, o Sr. Inácio, e o Sr. Rodolfo Milkit, e para todo o pessoal do lado do lar. Vai para a Duzinda e para a Melinha e para o marido, para a Lucinda, Sussange e família, para o Zé Manel e os pais, para o seu Freitas e família, para o Mário Solidade, para o Milk e esposa, para a Bolívia, as melhoras para ela também, um abracinho para ela, que esteja tudo bem com ela, para a Dona Amparo, a Dona Alice, para a Dona Zulmira, um abracinho para ela, as melhoras também, para a Dona Margarida, muita saúde para ela e para os filhos, para a César de Jabidão e Adriano, para a Lúcia de Cabelha Degas e o Albino, para a Ana de Candoso e família, olha, para não esquecer de ninguém, para o Marco da Sobreira e família, para toda a gente que eu costumo mandar, que estão a participar, que estão a ouvir, e está tudo, um bom dia para toda a gente e para ti também. E te corra bem o dia, te trabalho.
0: Muito bem. Igualmente, um abraço grande também, Fernando, tudo bom e para casa. Boa semana.
5: Também,
0: tem que ser. Quem? É isso mesmo, tem que se trabalhar, meu amigo, tem que se trabalhar. Um abraço tchau, e até tchau, mais tchau. Logo. Muito obrigado, Fernando. Ora, muito bem, são 7:15. Para já vamos à música Parabéns. Vamos saber quem é este Parabéns durante o fim de semana. Ora, então, ontem, domingo, esteve a Vera Padeiro, que é a filha do nosso Manel Padeiro, que hoje está de parabéns ele. Ontem esteve a filha, hoje está o Manel. E também quem esteve ontem de parabéns foi a nossa Adélia de Carabelas. Ora então, temos aí a música de parabéns para eles com muitas felicidades.

0: Ora, muito bem, vamos em frente. Mais participações. Muito bom dia.
1: Bom dia, Sr. Zé.
0: Olha, bom dia, Sra. Dona Lourdes. Como está?
1: Estou bem.
0: Pronto.
1: Estou bem, ando bem.
0: É, melhor. Assim é que... Isso é que nós gostamos de ouvir, não é?
1: É verdade.
0: Tem que ser, tem que ser. E então, já que está bem, e nós, pronto, se a senhora estiver bem, e se os nossos ouvintes estiverem bem, nós bem estamos.
1: Pois, também.
0: Claro que sim. E então, e o bom dia para quem vai? Vamos saber.
1: Olha, bom dia vai para si, vai para a sua senhora, para o seu filho, para os seus pais, para o seu sogro, vai para a dona Aveira, para a dona Chama, para o marido e para os filhos também, e vai para, para a dona Margarida, muito beijinho, seja tudo bem com ela, vai para o Sargatão, para a mulher e para os filhos, vai para o Zé dos Eixos também, também beijinho para o Zé dos Eixos, para a dona Gina, para o marido, para os filhos, para a netinha, para a noiva, enfim. Olha, para toda a gente que está bem-vindo. Já estou bem, já tenho o rádio do Rádio Novo.
0: Uhum, muito bem.
1: Eu estava na garantia.
0: Claro,
1: não, não tinha rádio.
0: Exatamente, estava na garantia, só tiveram que lhe dar o Novo, já que o outro não estava bem. Ok.
1: Pois,
0: certíssimo.
1: Ou fui eu ligar aqui a tomar a pão de barramento, nunca mais ali.
0: Beijo.
1: A levar-me para onde é que eu comprei.
0: Sim.
1: Olha. Mandaram-no para baixo, disse que não tinha arranjo. Olha, era muito louco.
0: Pronto, melhor. Então, vá, beijinho grande e até amanhã, minha amiga.
1: Vá, até amanhã.
0: Muito
1: até
0: obrigado.
1: Logo.
0: Até logo então. Até beijinho logo, grande.
1: Deus quiser, assim,
0: muito bem. Obrigado. Mais uma participação. Bom dia.
2: Bom dia, Tózé.
0: Olha, a Madame Julie, eu estou bem, felizmente.
2: Eu também estou bem, estou sentada.
0: Olha, e nós também cá andamos assim, olha. Estamos assim... Meios cansadecos, como diz o outro. Não é?
2: Foi a festa, pronto.
0: Pois, também. E vocês também tiverem festa da romba.
2: Não é por isso, todos choveu.
0: Oh, choveu. Então, mas essa chuvinha... Mas não foi na altura da procissão.
2: Foi, foi.
0: Foi?
2: Foi.
0: A sério? Mas pronto,
2: não
0: foi...
2: Não deram volta como deviam dar. Mesmo assim, é todos molhados. É tudo molhado.
0: Pronto, foi só mesmo ali para... Que é para abençoar aquela gente. Pois, claro, então.
2: Temos que botar a santa ao poço.
0: Como é que é essa?
2: já há 4 anos já aconteceu igual. Este ano é a mesma coisa.
0: Choveu também, não é? Pronto, mas a chuva também... Porque a senhora da saúde diz assim, esta gente para ter saúde tinha que deitar aqui uma aguinha. Pronto, quem quer? E foi.
2: E lá veio.
0: E bem, olha, ela é bem-vinda, digo-lhe já.
2: Pode ser mesmo, devia deixar passar a festa ao mesmo.
0: Pois, exatamente, lá está. Há sempre o senão. E eu sei, eu compreendo. Ora bem, minha amiga, vamos então saber, bom dia para quem?
2: Olha, bom dia, vá para si, para toda a sua família, vá para mim. Vai para a França, para os meus filhos, para as minhas netas, para os meus genros, para a minha nora, para toda a minha família se encontra lá. Vai para aqui, para Valpaças, para o meu irmão, para os meus vizinhos, para o seu António, para a mulher, para a Carla, para a menina Zulmira, um beijinho para ela, para a Paula, para a dona Alice, para a dona Lídia, para a dona Maria de Amparo, para o senhor Mirka, para o senhor Freitas e para os 10 todos, para todos. Para a dona Margarida, a melhor para ela, para o senhor. Para a dona Irene, para a dona...

0: Santa Maria, limpando a Lisa, Santa Maria, passa a Idália para a Liseta, passa a Dália para o Mário, para o Bruno de Cinta, para o Carlos, para o Sérgio, para o Miguel, para a Fátima de Andorra, para a Glória de Vila Rendela, para o Nelson, para o Tono Manuel Barreiros, para a Sandrina Hermínio Rafaela, para o João Padeira, para a transportadora dos meninos, para a Dona Nazaré, para o irmão, para a mãe, para a Lúcia e para o Dino, para a Dona Agostinha, para o senhor Cicinando, para toda a gente faz parte do nosso programa. Um bom começo de semana para todo mundo que está a ouvir. Um beijinho para si e até amanhã, se vocês quiserem.
1: Certíssimo, muito obrigado. Beijinho grande para si também. Até amanhã.
0: Até amanhã.
1: Deus, muito obrigado. Até amanhã. Vamos então em frente com mais uma participação. Bom dia.
2: Buenos dias, guapo.
1: Bom dia, Zulmira. Como está?
2: Aqui estive ali para ouvir o programa. E onde haver a gostar, como deve ser mais.
1: Pois, nós cá estamos aqui também. Olha, tem que ser.
2: Claro.
1: Tem que ser.
2: E o senhor, está tudo bem?
1: Tudo, está tudo fino. Riginho como o aço. Estão riginhos como o aço.
2: Como diz o senhor, eu sou o seu freita.
1: Exatamente, nem mais. Nem mais.
2: É verdade. Verdade.
1: Pronto, vocês também estão bem. A Paula também está bem.
2: Sim, graças a Deus.
1: Melhor. Então, e o bom dia para quem vai? Vamos saber.
2: Ora, bom dia vai para todos os computadores aí da rádio, não esquecendo os nossos Fernando e os deles, a nossa Júlia e os dela e todos em geral. Vai para os nossos doentinhos, para a Margarida, para o João Pedro, para a Lara, para a Luz, para a Nela, para a Nutandosa e para a Fiota, para a Elvira, para a nossa Nelson e para a Glorinha, para a nossa Júlia de Valpassos, um beijinho e tudo bom, muita saúde, e para todos os doentinhos em geral. Vai para os nossos imigrantes, para a Elisete, para o João, para o Carlos da Suíça, para a Fató e para todos em geral. Vai para os nossos, para a nossa avó, a avó Lídia, com rápidas melhoras, a avó Amélia, a avó Gina e para todos delas. Vai para a dona Luz, para a dona Jacinta, para a dona Quinhas, para a dona Agostinha, para a dona Bernadette, para a Luísa de Bragança, para a Lúcia e para o Vino, para a Nazaré e para a família, um beijinho e tudo bom, para a São Fernando da Palorca e para a família, tudo bom, especial para a esposa e para a mãe, a senhora da mãe. Vai para a minha véia e para a minha soninha, vai para os nossos fanequinhos, um beijinho e tudo bom, especial para o Sr. Freitas e para o Sr. Mário e para o Sr. Amir, e para todos em geral. Vai para quem me ouve e me conhece pela voz, vai um beijinho para a minha soninha Paula. Vai para todos os ouvintes, todos os participantes, vai os parabéns para quem estiver de parabéns, para o senhor. Bom senhor, ai. E o filho que fizeram, o filho que fez.
1: Manuel ontem, Padeiro, é o Manuel Padeiro. Padeiro. Manuel Padeiro.
2: Ah, sim, senhor. Padeiro. Padeiro que não é Padeiro.
1: Não, é só Padeiro de nome. Manuel Filho,
2: para,
1: é filha.
2: Todos os participantes, vai para ti, para os teus, não esquecendo o teu marido, o teu Mateus, os teus manos, os teus pais, os teus solos, a tua mãe, a tua sogra, um beijinho para ela, e tudo bom. Para ti, um beijinho, teu coração, e até amanhã, se Deus não se o quiser.
1: Muito bem, muito obrigado, beijinho grande para si também. Até amanhã, Zulmira.
2: Até amanhã, beijinho.
1: Muito obrigado. Mais uma participação, bom dia.
3: Bom dia.
1: Bom dia, Dona Adélia, bom dia, Dona Adélia, e parabéns.
3: Obrigado por a musiquinha bonita que pôs aí.
1: Pois claro, então a gente... Nós,
3: obrigado por os parabéns.
1: Nós não nos esquecemos, é assim mesmo. Muito bem.
3: Amanhã é a senhora da Serra. Eu tinha aqui um verso pequenino para ela.
1: Tem um versinho, então vamos lá saber, então.
3: Ó Virgem da Serra, do alto em que estás, valei-nos, Senhor, acudir aos mortais. Ó Virgem da Serra, os pecados... que nos privam do céu se nós não amparais. Ó Virgem da Serra, quanto nos são fatais, nós os choraremos muito e muito mais. Que é Rebordões.
1: Muito bem, em Rebordões.
3: Já amanhã em Rebordões.
1: Ok.
3: E um bom dia. Vai para todos vocês aí da Rádio Terra Quente. Vai lá para Bragança, para Rebordões também, tenho uma boa festa. Vai para toda a minha família em geral, não esquecendo ninguém, para a Lena de Carvalhais e para a mãe dela, e para os ouvintes, e até logo, se Deus quiser, até amanhã.
1: Muito bem. Muito obrigado. Beijinho grande para si também. Até amanhã, Dona Adélia.
3: Ah, muito obrigado.
1: Muito obrigado. Muito obrigado. Muito obrigado. São 7h26, já lhe demos a conhecer a temperatura para o dia de hoje. 37 graus são esperados para esta segunda-feira, mas amanhã parece que vamos ter aí a chuva, dizem eles, não é? Eles às vezes também se enganam. Isto são apenas previsões. Mas realmente a chuvinha faz falta. Olhe, eu não me importava nada que chovesse. Nada, nada, nada. O que é certo é que a partir de hoje, a temperatura também, a temperatura máxima, vai começar a baixar. Hoje 37, amanhã, terça-feira, 32 com chuva, para quarta-feira 29, quinta 29 e depois 33 para sexta-feira. Bem, o fim de semana, a temperatura quer aumentar, quer ir à festa. Ora, vamos em frente. Bom dia!
4: Bom dia!
1: Ora, bom dia, Mário. Viva, como é que está o meu amigo?
4: Bom dia, também, rapaz, não sei, estou bom, está tremido, sou que não tenho rede ou algo assim. Está tudo bem.
1: Oh, e nós cá andamos também, meu amigo, sempre por rolar, então, tem que ser.
4: Ah, pá, tu dizes que vai chover amanhã, isso é que
1: dizem,
4: era bom.
1: Dizem eles, atenção.
4: Ah, pois, mas olha, pode ser que sim, pode ser que sim, vamos acreditar,
1: A gente acreditar, acreditamos, mas...
4: Exatamente, olha, os pastores... Anda tudo a queixar-se, que a criança cheia de fome, pois é normal, agora nesta altura, a claro. Comida, onde é que ela está?
1: É verdade, está é verdade, dura. É verdade, esse, sem
4: é
1: dúvida,
4: comida.
1: Pois é. Enfim, por isso mesmo, a água é uma bênção, sem dúvida.
4: É, eu sou um Pedro, meu rapaz, deixa lá que ela vai botar muita água até encher-nos dela.
1: Ah, sim, sim, nós ainda nos vamos fartar dela, sim, de certeza.
4: Ainda.
1: É verdade, ainda para mais agora que dizem que vem para aí o El Niño.
4: Exatamente.
1: E diz que vai ficar até fevereiro. Dizem eles.
4: É?
1: É, dizem. Fica
4: ah,
1: por aí
4: pá,
1: até fevereiro. Tira o visto.
4: Exatamente.
1: De seis meses.
4: Pois, esta nação é sabem, eles sabem, mas esta pessoa não.
1: Claro, claro que sim. Muito bem, então Mário, bom dia para quem?
4: Olha, vai já para ti com um grande abraço para toda a família, vai para a equipa da rádio, para todos. Vai para a tua Marinha que eu vi, beijinho para ela. Tudo bom para a família também, vai para o Freitas e família, vai para o Fernando Porto e família, vai para o Zé dos Reis e para a família dele também, vai para o Marco da Silveira, para quem mais, vai para, para a Bolívia, melhores para ele, tudo bom, vai para o Valtinho, para a Dona Luz, para a irmã, para toda a família, vai aqui para o meu campo da e para a esposa, para toda a família, vai para a dona, vai para a dona Gina dos Reis também, toda a família, para a dona Quinhas, dei um salto, não aperto, mas pronto, olha, um grande abraço, um bom dia, para todo mundo que participa e para aqueles que falam em mim, é muita gente, para aqueles que não falam também, está tudo, está bem.
1: Muito bem, um abraço grande e até logo, meu amigo, um abraço.
4: Até logo, se Deus quiser.
1: Muito obrigado, um abraço grande. Mais uma participação. Bom dia.
5: Bom dia.
1: Bom dia, bom dia, Lúcia. Viva.
5: Como está?
1: Eu estou bem. Segunda-feira, preguiçito, mas estou bem, felizmente.
5: Como é que passou o fim de semana com tanto calor?
1: Olho bem, bem. Suportou-se bem. É, ontem fui matar o vício, fui até à pesca, pronto. Bem.
5: Ficou muito?
1: Sim, olha, chouriço, presunto e queijo também. É.
5: Está bem, hein? Olha, uma boa pesca.
1: Sem dúvida.
5: Essa é em Rio Seco.
1: Essa quando não dá, olha, quando não dá uma coisa, dá outra.
5: Ah, claro. Ah, essa é essa pesca que gosta porque é em Rio Seco, porque no outro molha-se.
1: Não, mas por acaso não. Até correu mais ou menos. Eu e o meu companheiro de pesca, eu e o meu Costinha, estivemos bem. É, correu
5: pronto,
1: bem.
5: Ainda bem.
1: E então, minha amiga, pronto, vamos lá saber, bom dia para quem?
5: Ora, o meu bom dia vai já para si, para João, para o Mateus, para os seus pais, para os seus sogros, tanto família, para a Julinha, para os dela, vai para a Zumbinha, para a Paula, um beijinho também muito grande para elas. Vai para o meu Vino, vai para o Mário e família, para a Luz e família, para o Sr. Fernando da Palóquia, para a Nazaré, um beijinho para a Dona Iana, vai para as melhoras, vai para o patrocinador desta hora da Ótica Transmontana do Tour de Santos, família, assentos e colaboradores, vai para o Miguel, vai para o nosso Peixinho, para a nossa Piedade, para as nossas Cristinas, para a Verónica, para o Dr. Façanha. As melhoras para a nossa Glorinha, para a nossa Isabelinha, para a Dona Rita, para o, para a dona, sim, para a nossa galinha, para a nossa Isabelinha, para a dona Júlia, para a Margarida e para o filhote. Vai também para, para a, valha-me Deus, vai para a dona Agostinha, para a dona Adelaide, para a dona Rita, para o Sr. Freitas, para a dona Beatriz, participantes e ouvintes, para todos quantos aí trabalham colaboradores, parabéns para quem esteve, parabéns para quem está de parabéns, tenham um dia muito feliz, tivessem um dia muito feliz, que tenham, que esta data seja festejada por muitos e longos anos para todos. Beijinho para todos, tenham muita saúde. Para todos os nossos imigrantes, José, beijinho grande, uma santa semana para toda a gente e até logo, se os quiser.
1: Certíssimo, muito obrigado e um abraço grande ao Hino.
5: Sim, tchau. Oh, ele já está a mandar ir com o Doc.
1: Então, bem, Deus, muito obrigado, até depois. Ora, então vamos em frente. Parece-me a mim que temos alguém do outro lado. Quem será? Bom dia. Não é ninguém? Pronto, são os comerciais.
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1: Muito bem, estamos a 27 minutos do final deste programa. Vamos atender alguém mais. Bom dia. Deste lado ninguém. Bom dia. Deste lado será que há alguém? Bom dia. Está a gente de certeza. Alô, bom dia. Pronto, vamos ter que desligar, porque ainda pode ser alguma disparada e a gente depois não sabe o que é que vem dali. 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Em frente, alguém do outro lado, bom dia.
9: Bom dia, Sr. José.
1: Bom dia, Sr. Walter. Estás a falar assim, tal. Cansado.
9: Calma. Um bocadinho.
1: Custa sempre um bocadinho, não é?
9: As festas são boas. As festas são boas enquanto estamos na festa. No dia a seguir da festa,
1: pois.
9: Já é um bocadinho mais rude.
1: Eu sei. Mas pronto, meu amigo, é o que temos. Agora só para o ano.
9: Não, para a semana na terra onde está casado o Ruizinho.
1: Aí é Veiga de Lila no próximo fim de semana?
9: É o próximo fim de semana.
1: Já estou a ver o Rui, como é que ele coisa. Exato.
9: Só para imaginar o jeitinho.
1: E ele é um dançarino, cuidado.
9: Ah, é?
1: Sim. Ele ganhou o primeiro prémio de 2019. Dançarino. Foi. É verdade, ele a dançar, cuidado. Ele começa a dançar, começa tudo a afastar-se. É verdade. É, ele e eu, por acaso, nessa altura eu fiquei em segundo lugar. Então, Walter, bom dia para quem, meu amigo?
9: Olha, para toda a gente que nos ouve e participa, para as nossas famílias de parte a parte, um grande abraço para o nosso amigo Rosinho, o Tito, que acho que já está a caminho de França.
1: O Tito, não para, aquele rapaz, não para. Pois então, se vai de viagem, um abraço grande para ele. Para ele e para quem transporta, que vai lá muita gente.
9: E vou a Vendima, porque leva muita gente.
1: Claro que sim. Muito bem. Walter, aquele abraço e boa semana, meu amigo.
9: Um grande abraço, Tosé.
1: Muito obrigado. Mais uma participação. Bom dia.
10: Bom dia, Tosé.
1: Ora, bom dia. Bom dia, Manel, e parabéns.
10: Obrigado.
1: Para si hoje e para a sua filha ontem.
10: É.
1: Não falha. É, vocês quase que acertavam ali as agulhas e faziam a festa no mesmo dia.
10: Assim quase,
1: tem que ficar à espera. Pois, ali foi assim, pronto. In extremis mesmo. É verdade. E então, o que é que tem para nós, Manel?
10: Ah, hoje não tenho nada.
1: Não? Pronto, hoje é tudo para si.
10: Não, hoje só tenho os parabéns para os aniversariantes todos.
1: Claro que sim, e não são muitos. Olha, hoje é só o Manel. Pelo menos...
10: Eu conheço pelo menos mais 4 pessoas que não são da família e que também fazem...
1: Está certo, mas nós não sabemos, pois. Não é?
10: Ah, mas aqueles também são surdos, não são no bem rádio.
1: Ah, pois. Isso pois que eu... Tem que ouvir a terra quente, isso não é hipótese.
10: Claro.
1: Enfim, mas pronto. Então, meu amigo, então vamos lá saber, bom dia para quem.
10: Que tenha toda a gente uma boa semana a começar hoje.
1: Isso mesmo. E a dona Diolinda também está bem?
10: Tá.
1: Melhor. Então, olhe, para si especialmente, um forte abraço e um dia muito feliz.
10: Obrigado.
1: E dois a um ano, que é bom sinal, amigo.
10: É isso mesmo.
1: Tudo de bom.
10: É.
1: Muito obrigado. Um abraço. Muito obrigado. Um abraço grande para si também. Mais uma participação. Quem será? Bom dia.
11: Bom dia.
1: Bom dia. Quem está desse lado? Será que é o meu amigo Jorge? Não.
11: É perto, já me chamaram Paulo.
1: Oh, Rui, estás bom, meu amigo, tudo bem?
11: Já me chamaram muitas vezes, é o nome do meu irmão.
1: Está bem.
11: A voz de manhã engana muito.
1: Engana, mas também só disseste bom dia. Pois, bom dia.
11: Caralho, eu fiz a propósito, era para tu não andares, não adivinha.
1: Mas não é preciso andar muito à volta, que mais cedo ou mais tarde cais na ratoeira, não há hipótese. E então, meu amigo, está tudo bem? As tuas mulheres, como é que estão?
11: Fiquei tudo na cama.
1: Tudo a descansar,
11: na cama,
1: pois.
11: Está tudo de férias. Mãe, filhas, tudo de férias.
1: Pois, exatamente. Mas as filhas para a semana já começam, não é?
11: Não sei se é para a semana ou se é para a outra. Nem sei dizer.
1: Ora bem, alguns já começam dia 15.
11: Pois.
1: Já começam dia 15.
11: É isso.
1: Muito bem. E nós já começamos, já foram, já aí outra vez.
11: Não, eu comecei agora as minhas férias.
1: Ah, estás de férias.
11: Aleluia. 2 semanas. Lá me libertaram.
1: Pronto, exatamente, também mereceis. Mas também este ano não foi assim muito... Houve ali 2 ou 3 dias, pronto, que foram mais...
11: Sim.
1: Para quem estiver a ouvir dizer, mas eles estão a falar de quê? Estamos a falar dos incêndios. O Rui Fontoura faz parte dos bombeiros de Tordona Chama, por isso mesmo. É que estamos a falar nisso. Mas ainda bem.
11: Felizmente... Fala aqui no nosso distrito, acho que acalma um bocadinho.
1: Uhum. Ora bem, claro. Então, Rui, para quem é que vai bom dia? Diz-me.
11: Também vão comigo hoje. Eu disse que ia levá-los à feira à Mirandela e vou levá-los agora então.
1: À feira? Hoje não há feira. Hoje é segunda-feira.
11: Ah, não. Então eu vou trabalhar e eles vão comigo então, já que não vão à feira. Enganei-os bem. Vou trabalhar comigo e para Mirandela.
1: Não é nada, então, tem que ser.
11: Olha, eu só dia para eles e para quem está a ouvir e para os imigrantes, que eu sei que há muito imigrante que ouve a Terra Quente na internet. Não, pensei que não ouvissem, mas houve muita gente, por acaso.
1: Ainda bem.
11: Para eles também, muito abraço.
1: Isso mesmo. Muito bem. Rui, aquele abraço para ti e para os teus, pois claro, tudo bom. Um beijinho grande à Dona Maria, um abraço grande ao seu Carlos, é? Tudo de bom.
11: Tchau, obrigado.
1: Muito obrigado. Vamos à música.

Ora, muito bem, estamos a 15 minutos do final deste programa de hoje. Depois de rompermos a sola com esta música, vamos lá então, minha gente, ligar 278-200-600, 278-200-601. É, não custa nada. Hoje é segunda-feira. Hoje é segunda-feira, é dia de chamada preguicite. É verdade. Isto porquê? Porque, olha, ao sábado, não há sábado sem sol, domingo sem missa, nem segunda sem preguiça. É verdade. Portanto, vamos lá, minha gente, ligar então para nós. Enquanto isso, olha, vamos à música.

0: Ora, muito bem, estamos quase a terminar esta edição do programa de hoje. Olhe, se quiser falar connosco, é aproveitar agora, porque senão depois vai-se embora. Eu vou-me embora depois. Ora, muito bom dia. Alô, bom dia.
1: Bom dia, estás bem?
0: Ah, bom dia. Ora viva, Lucinda, como está?
1: Está tudo bem, estou a ouvir-lhe por rádio.
0: Está a ouvir-lhe, pronto, mas está-me a ouvir, é o que interessa.
1: Está a ouvir bem, mas agora foi rádio.
0: Então, agora já foi, agora é só por rádio, muito bem.
1: Vai dar-me a Deus.
0: Oh, meu Deus do céu. Enfim, era com um pão em cima do telefone. Ai, meu Deus.
1: Isso era mesmo.
0: Ah, pá, sinceramente.
1: Tens a razão.
0: Minha amiga, bom dia para quem?
1: Olha, bom dia para vocês todos da Rádio Terra Quente. Aposto a para toda a família. Olha aqui para o Manuel e para os pais. Aposto a Grilo. Aposto a Freitas e família. Aposto o Fernando da Palorca para toda a família. Aí para o Mário dos Praças. Vai para toda a equipa da Padaria Barreira, vai para mim para a filhota e vai para todos os ouvintes e participantes. E para o Zé, vou dar um almoço e um beijinho até logo.
0: Muito bem, olhe, e eu já me vou embora, vou já tomar um pequeno almoço, já não tenho ninguém do outro lado, já estou dispensado.
1: Vá, tomar um pequeno almoço, eu
0: isso,
1: também vou.
0: Isso mesmo, beijinho grande então e até logo. Ora, pronto, e eu aqui a dar o compasso de espera, a saber se alguém ainda quer ligar para a Terra Quente. Parece-me a mim que não, que já está tudo satisfeito. Pronto, ai, ou será que sim, será que não? E agora até me pareceu que alguém queria ligar. Bem, o que é certo é que ficamos por aqui. Olha, vou ficar por aqui e venho logo a partir da 1 da tarde com discos pedidos. Eu e a Ótica Transmontana, amanhã fica combinado, às 7. Fiquem bem.
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Bolas, quadrados ou triângulos, nada interessa quanto à forma, já que as aparências iludem, mas na geometria da verdade, qualquer desvio serve para que nada preste e se tropece sem querer.

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9: 8 horas.
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0: Manobras ABC até ao Z. Dicionário enciclopédico. V. Letra V. Verbo. Nome masculino. Em linguística, o verbo indica processos, ações, estados ou passagens de um estado a outro numa perspectiva dinâmica da realidade. Em teologia, verbo designa a segunda pessoa da Santíssima Trindade, isto é, o Filho. A palavra é tirada da psicologia, onde significa o termo do conhecimento, intelectivo, a ideia do conceito, e aplica-se ao Filho para designar a sua processão do Pai por via da geração espiritual. O Pai, ao conhecer-se, gera o Filho com a ideia ou imagem subsistente de si mesmo. O Verbo, feito homem, é Jesus Cristo.
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0: Bom dia, 7 de setembro de 2026. Principais acontecimentos a marcar este em outros anos. Em 1822, Dom Pedro I proclamava a independência do Brasil às margens do rio Ipiranga, em São Paulo. Em 1812, aconteceu a Batalha do Borodino, o confronto mais sangrento das guerras napoleónicas entre a França e a Rússia. Já em 1940, também a 7 de setembro, começava a Blitz, a campanha de bombardeamentos da Alemanha nazi sobre cidades do Reino Unido durante a Segunda Guerra Mundial. Em 1991, a cidade russa de Leningrado recuperava oficialmente o nome histórico de São Petersburgo. Agora os destaques da imprensa. No Público, lucros da ANA batem novo recorde, puxados pelo crescimento do Porto. O aeroporto da cidade invicta recebeu 16,9 milhões de passageiros e já vale 17% das receitas da ANA. A concessionária dos aeroportos nacionais soma quase 3 mil milhões de lucros desde a privatização em 2012. Na Alemanha, a AfD dispara na Saxónia e reclama mandato para governar. Também sobre as universidades, denunciante de assédio no técnico foi alvo de processo. Na primeira página do Jornal de Notícias, a manchete vai para a taróloga Maia, apanhada em escuta a angariar acompanhante de luxo. A apresentadora da CMTV fez telefonema para gerente do Elefante Branco a pedido de uma amiga. Ainda um domingo de corrida às bombas, a propósito do aumento dos combustíveis, e também no JN, extremistas da direita na Alemanha, com a vitória histórica nas eleições regionais. No jornal Correio da Manhã, idosos enganados com o esquema dos beijinhos, simpatia leva vítimas a levantar dinheiro que ia parar às mãos do burlão. PS segura governo em nome da estabilidade e, em Mafra, jovem mata avó em casa à facada. Outro caso contado pelo Correio da Manhã, que fala ainda do desporto, dupla Prestiani e Sheldrup mostra que funciona no Benfica. No Diário de Notícias, nova SBE sobe ao segundo lugar do ranking mundial, que junta mais de 4 escolas nacionais de gestão. SNS precisa de mais 600 anos de cirurgistas, diz também o Diário de Notícias, e ainda destaque para o Ministro da Administração Interna, que é ouvido na Assembleia da República, enquanto há uma réstia de saída com dignidade. Na primeira página dos desportivos de hoje, começo pelo jornal A Bola, revolução no eixo da defesa e reforço de todos os setores, isto no Benfica, é o novo Benfica. Ainda na primeira página, águias goleiam a Futebol Clube do Porto e conquistam supertaça feminina de futebol. No Sporting, Soares já sorri, Flávio Gonçalves melhor do que Giovanni Kenda em termos de início de campeonato. No Porto, Jiménez o matador de elite. Na primeira página do Record, Flávio vive o sonho, setembro pode ser inesquecível para o jovem Leão, estreia à vista na Liga dos Campeões, vai renovar e fica com cláusula de 100 milhões. Soares iguala o seu melhor arranque de temporada e vem aí Banjaki no Benfica. Palhinha entra com tudo também e Champions é com Jiménez no Futebol Clube do Porto. No jornal O Jogo, voz da inexperiência, só 10 dos 25 jogadores do plantel portista atuaram na Champions. Pedro Silva consagrado em Cascais no Grande Prémio JNTSF de ciclismo e Marco Silva supera Eriksen no arranque da temporada. São os destaques também do jornal O Jogo. Por cá, nas notícias da Terra Quente, os 10 autarcas transmontanos da área abrangida pelas barragens do Douro assinaram uma declaração conjunta onde louvo a decisão de tributar o negócio das 6 centrais hidroelétricas.
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Bolas, quadrados ou triângulos, nada interessa quanto à forma, já que as aparências iludem, mas na geometria da verdade, qualquer desvio serve para que nada preste e se tropece sem querer.

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5: Os 10 autarcas transmontanos da área abrangida pelas barragens do Douro, que foram vendidas em 2020 pela EDP à Engie, louvam a decisão de tributar o negócio das 6 centrais hidroelétricas. A Associação Lutar pelo Douro considera insuficiente o apoio de 12 milhões de euros aos viticultores da região de mercado do Douro, anunciado pelo Governo no final da semana passada. Maria João Canadas.
6: Joaquim Monteiro, representante da Associação, considera que a medida é insuficiente e diz que significa empurrar o problema com a barriga.
7: Esta é a mesma coisa, isto é adiar o problema com a barriga para a frente. Isto é mais que contribuir para mais, continuar a contribuir para a desgraça dos agricultores, que estamos desgraçados, porque isto provavelmente vai ser o meu problema mesmo. Quem dita as leis são eles, são os governos, mas com o peso económico dos exportadores e as entidades, e o IDP, que é a Casa de Ouro e tal, que estão tudo feito.
6: O apoio será calculado por hectare, seguindo o modelo utilizado na campanha de 2025, com um preço estimado de 50 cêntimos por quilo de uva não vendido. Para Joaquim Monteiro, este valor pode ajudar na campanha deste ano, mas não resolve os problemas estruturais do setor.
7: Isso facilita no presente, mas não resolve nada para o futuro. O problema da região não fica não se inicia a sua recuperação, não. Continua, vai continuar tudo na mesma. Nem é 50 cêntimos que vai afetar, aliás, que vai ajudar o agricultor, que 50 cêntimos é metade do preço de custo do fator de produção.
6: De acordo com o responsável, a associação defendia que o valor do apoio fosse destinado à produção de aguardente vínica regional.
7: Nós queríamos que o dinheiro dado fosse para fazer a aguardente. É o tema que eles querem, estão sempre a fugir, está a perceber? Nós, a salvação do Douro é a aguardente regional, porque nós temos 2/3 do vinho do Porto feito com a aguardente espanhola ou do outro lado qualquer, de uma matéria-prima qualquer. E nós queremos que seja, se quiser uma denominação de origem, que seja genuíno e único. Que é a forma de não haver estes problemas todos andamos nisto, é fazer essa aguardente das uvas que eles dizem que têm excesso, e neste caso com 50 aí, com as pipas que devem atribuir o benefício, o restante dava perfeitamente para começar já a fazer lotes de aguardente. Mas eles não querem isso.
6: A Associação Lutar pelo Douro conta com cerca de 50 associados e tem sede em Hervedosa do Douro. Segundo Joaquim Monteiro, a associação representa as preocupações do universo dos 19.633 viticultores registados na região de Mercada do Douro.
5: A Associação Lutar pelo Douro a reagir à medida anunciada pelo Governo no valor de 12 milhões de euros para apoiar os viticultores da região de mercado do Douro, considerando-o insuficiente. A crise dos viticultores do Douro resulta da queda acentuada do preço das uvas, das dificuldades em escoar a produção e do aumento expressivo dos custos de produção. Os 10 municípios transmontanos da área abrangida pelas barragens do Douro, que foram vendidas em 2020 pela EDP à Engie, reuniram-se em Torre de Moncorvo para uma tomada de posição pública. Uma semana depois da Autoridade Tributária Aduaneira ter avançado para a liquidação de 12,3 milhões em impostos às empresas envolvidas,

0: Os autarcas assinaram agora uma declaração conjunta, onde louvam a decisão de tributar o negócio das 6 centrais hidroelétricas. Para os líderes locais de Alfândega da Fé, Alijó, Carraseda de Anciães, Macedo Cavaleiros, Miranda do Douro, Mirandela, Mugadouro, Mursa, Tor de Moncouro e Vila Flor, a decisão da autoridade tributária em avançar com o processo de liquidação de impostos é uma vitória importante. Os municípios consideram que é o passo que faltava e um sinal determinante para garantir que as empresas envolvidas cumprem finalmente todas as obrigações fiscais decorrentes do negócio da venda das 6 barragens: Miranda do Douro, Picote, Bem Posta, Foz do Tua, Baixo Sabor e Feiticeiro. Ainda assim, o clima não é de celebração total, mas sim de expectativa. No comunicado conjunto emitido após a reunião, os presidentes de Câmara deixam um aviso claro: a região vai manter uma posição firme, vigilante e intransigente no acompanhamento de todo o processo para garantir que as verbas devidas chegam mesmo ao território. Fim de citação. Carraselo de Montenegro, no concelho de Valpaços, vai receber o Encontro Europeu da Castanha. O evento reúne mais de 350 participantes de 9 países para discutir os principais desafios e oportunidades do setor. O encontro começa na quinta-feira, termina no sábado. Jorge Pires, presidente da Câmara Municipal de Valpaços, diz que a 16ª edição deste evento orgulha o município valpacense.
1: Naturalmente, este é um evento que nos orgulha enquanto município, mas que representa muito mais do que uma iniciativa local. Eu diria que é um encontro de dimensão europeia internacional e que vai colocar Carraseda Montenegro no centro da discussão sobre o presente e o futuro da fileira da castanha.
0: Segundo o autarca de Valpaços, os desafios do setor são grandes. As alterações climáticas e o impacto da cultura, nomeadamente através do aumento de doenças e pragas, são algumas das preocupações.
1: Os desafios que se colocam à castanha são grandes. São as alterações, como eu dizia, as alterações climáticas, a disponibilidade da água, as doenças, a própria produtividade, a sustentabilidade, os custos de produção e também a necessidade que nós temos de aumentar o valor acrescentado. E ao aumentar o valor acrescentado, estamos a criar emprego, estamos a fixar pessoas. Portanto, eu diria que este congresso, este encontro europeu, é uma resposta que passa por dar mais conhecimento, dar mais inovação e mais cooperação, portanto, na área da castanha, não é?
0: A participação é aberta ao público. Jorge Pires diz que o evento é uma oportunidade para os produtores e para quem trabalha no setor.
1: É aberto, basta fazer uma inscrição e participar no encontro europeu. É aberto ao público, não é? Portanto, eu julgo que é uma oportunidade para quem é produto castanha e quem não só, quem está no negócio da castanha, portanto, quem investiga, portanto, este setor, portanto, é uma oportunidade única, tem no Conselho de Valpaços, Montenegro, um encontro, portanto, onde vai reunir toda a comunidade, todo o ecossistema europeu da castanha.
0: O Encontro Europeu da Castanha em Carraselo de Montenegro vai contar com uma feira dedicada ao setor, com cerca de 40 participantes, incluindo empresas de equipamentos e máquinas agrícolas. Começa na próxima quinta-feira. O Desportivo de Chaves conquistou a Taça Transmontana de Futebol em Sub-19, ao bater na final, realizada no sábado em Tor de Moncorvo, o Sport Mirandela por concludente 7-0.

0: Começa agora mais uma conversa, programa todas as semanas aqui na Terra Guenda FM com o professor Pedro Beato. Professor Pedro, seja bem-vindo.
1: Obrigado.
0: Temos vindo a falar de muitas coisas e diversas, normalmente relacionadas com o património aqui do nosso concelho, especialmente, mas, e não só.
1: E continuamos
0: a falar também, não deixa
1: património.
0: De ser também um valor grande do nosso património.
1: Muito grande.
0: Vamos falar esta semana sobre o azeite, não é?
1: Azeite.
0: Sim.
1: Azeite porque nós estamos a chegar a um período de comemoração do azeite. Mas ainda estamos no vinho, não é? Também podemos abordar este assunto porque temos aqui... Nós podemos abordar este assunto do vinho e do azeite desde uma antiguidade grande. Mas eu gostava de abordar o azeite porque ele é muito... É um produto... importantíssimo da nossa economia, mas também da nossa vida e do nosso bem-estar. Portanto, é um produto que dá excelência à nossa vida. E eu gostava de falar de dois ou três aspectos da importância do azeite ao longo da história.
0: Isto teria para muitas conversas.
1: Sim, não? Claro, e mais. Portanto, vamos para o século XVII, século XVIII e século XIX. Não é? Porque no século XX já o azeite, em alguns aspectos, como por exemplo a iluminação pública, urbana,
0: que
1: a iluminação urbana
0: ser, assim,
1: era em azeite,
0: azeite claro.
1: eram e também outros aspectos muito interessantes, como por exemplo os próprios faróis que estavam na nossa costa, não é? Mas depois há outro aspecto que eu também acho muito interessante, que é a medicina popular. Vamos passar por estes três aspectos. Se tivermos depois tempo, vamos para um aspecto que hoje é absolutamente essencial no contexto do azeite, porque o azeite tem um papel central na nossa gastronomia, e cada vez mais central, e com especificações e especializações muito, muito interessantes.
0: O resto faz parte da tal dieta mediterrânea.
1: Exatamente, mas há muito tempo, porque o azeite já fazia parte da dieta mediterrânea, era usado aqui no todo o sul da Europa, quando no norte ainda não era, não é? Portanto, mas depois fomos conquistando este espaço geográfico. Portanto, o azeite, que nós ligamos à gastronomia, não é? Mas vai muito para lá, ao longo dos séculos, não é só agora. Portanto, eu, por exemplo, o azeite aparece-nos ligado à religião, muito, não é só a iluminar, não é? É também em muitos outros aspectos da nossa religiosidade. Aparece ligado à iluminação, aparece ligado à indústria. Olha, o sabão, nós tivemos aqui fábricas de sabão em Mirandela muito significativas, não é? E o azeite aparecia como um elemento importantíssimo. Claro que não era só o azeite, havia outros produtos. Alguns deles tinham que vir de fora, mas isso nós conseguimos ter a noção. Houve famílias que aqui, como pode ser que ainda dê para falar um bocadinho sobre isso, mas a conservação de alimentos, não é? Também aparece o azeite. E de que maneira? Antes dos frigoríficos tinham o sal também.
0: Para além do sal, uma das conservações, um método de conservação era o azeite. Claro.
1: Na medicina e na farmácia também aparece muito o azeite. Aparece muito na cosmética também e nos cuidados pessoais, que isto é interessante, aparece também muito nas mesinhas e nas superstições ligadas a determinadas formas de tratamento e de curas, e isto também aparece muitas vezes o azeite, aparece nas crenças ligadas à espiritualidade também, e portanto, o azeite, a medicina popular, não sei se já tinha dito, portanto, o azeite é muito, é um produto
0: notável.
1: Claro. Exatamente. Hoje, se nós formos para o campo da gastronomia, então é um produto de excelência. Antes de haver eletricidade, não é? E mesmo antes de haver o petróleo, que chamavam o querosene, não é? As pessoas usavam o azeite. Repare, por exemplo, um dos... Mas depois aparece... Eu não me queria perder um bocadinho. Até no fabrico de lã. Antes do produto ir para, levava um tratamento com azeite para ser mais fácil de trabalhar e mais equilibrado. Portanto, na
0: própria indústria, a indústria também.
1: Sim. E até na indústria circular, porque repare, muitas vezes o azeite deixa aqueles resíduos. Olha as nossas fábricas, vai para estas fábricas de transformação, não é? Dos óleos e dessas coisas assim.
0: Claro.
1: também pode ir para sistemas de aquecimento, como, por exemplo, no Romeu, aqueles restos da produção do azeite, aquele produto que fica, não é? Vai para aquecimento da
0: própria vaga, não é? Chamada
1: é isso mesmo. Estava a ver se me lembrava do nome. Da Maria Rita, por aí fora. Mas vamos, então, focar dois ou três aspectos que eu acho interessantes e que têm... Porque nós pensamos, por exemplo, a produção do azeite que havia em Portugal leva-me muitas vezes a pensar, será que... Eu, antes disso, só queria ler aqui um bocadinho, quando nós estamos a falar da gastronomia, e quando, eu lembro-me de ter passeado tanto em aldeias do Conselho de Valpaços, nos dois anos em que dei aulas em Valpaços, e de facto o azeite... Eu tenho uma amiga que vive ali na zona de Coimbra, que me telefonou e disse, Pedro, eu tenho que ir aí buscar azeite. É um gosto, quando quiseres vir é um gosto. É que eu já não consigo usar azeite de outro sítio.
0: O nosso azeite é muito conceituado em todo lado, não é?
1: E outra coisa, por exemplo, já uma vez li isto aqui num programa com certeza ligado à nossa, ou à nossa gastronomia, ou à nossa etnografia, ou coisas desse género. Eu li aqui uma vez uma frase que gostei muito, que está num livro de um senhor que vivia em Valpaços e que fez uma recolha fantástica do nosso património, dos vários tipos de património que nós temos, não é? Entre os quais a alimentação. E ele dizia assim: quem se atreverá a temperar o caldo verde, os grelos, a salada, o bacalhauzinho, sem ser com o fio de ouro do belo azeite? Eu achei muito interessante, porque isto define o que nós gostamos do
0: azeite.
1: Está lá
0: tudo, certo? Não é?
1: Exatamente. Mas, por exemplo, os faróis. Os faróis trabalhavam a azeite, antes de vir o petróleo e essas coisas assim, não é? Os faróis. Outra coisa que trabalhava era a iluminação pública urbana nas cidades. Estes dois aspectos, havia um que era preocupante, porque gastava imenso azeite, que era a iluminação urbana. Os faróis não. Porquê? Porque eles gastavam muito azeite, mas não gastavam tanto azeite como isso. Porquê?
0: Mas, desde logo estavam mais altos. Tinham...
1: Pois, eles estavam mais altos, de facto.
0: Tinham refletores.
1: E tinham refletores. Veja, e os refletores, para fazerem... para mandarem a luz para longe, eles têm que estar limpos. Portanto, se o azeite não é um azeite minimamente decente, vai sujar rapidamente os refletores. Tudo, há uma série de cuidados engraçados.
0: Mas, depositar resíduos.
1: Vamos para 200 anos atrás, 200, 300, para estarmos aqui um bocadinho mais à vontade. Portanto, vamos para 1700, 1800, antes do século XX. Antes do século XX. Porque nós aí vamos ter elementos importantes, porque o mundo depois vai evoluindo, não é? É claro que a iluminação urbana e os faróis deixam de ser feitos com azeite, deixam de usar como matéria-prima.
0: Muitos postos de trabalho, enfim, acabaram, não é?
1: Com a utilização da
0: iluminação.
1: Porque, repare, sempre a nossa costa portuguesa era chamada a Costa Preta, porque era muito escura. E as pessoas, para se orientarem quando passavam nos barcos, não tinham alguma coisa que lhes dissesse
0: em que distância estava, não é?
1: para eles andarem mais à vontade e mais segurança. Agora, repare, os pescadores em Portugal, nos séculos mais antigos, antes de haver faróis, o que é que eles faziam? Faziam fogueiras. Pelo menos, por exemplo, sei lá, os pescadores e coisas desse género, os pescadores e depois mesmo as pessoas ligadas aos conventos faziam fogueiras e mantinham acesas em determinadas alturas para as pessoas se orientarem relativamente à terra, quando saíam de noite, não é? E então, claro, faziam aquelas fogueiras nos montes, nos sítios mais elevados. Portanto, e os faróis, agora, há uma coisa muito interessante ligada aos faróis, é que os faróis havia poucos, muito poucos, e essa era a razão pela qual o gasto do azeite não era perigoso para a produção nacional. Quer dizer, não afetava, porque se houvesse muitos faróis ao longo das costas, isto era um problema.
0: Não havia azeite suficiente, não é?
1: Exatamente.
0: Pois para a alimentação.
1: Pois, claro. Porque esse foi um dos problemas que depois aconteceu. Porque, repare, se o azeite começa a ser muito gasto, começa a aparecer nos impostos. Isto é básico, não é? Como aconteceu na iluminação pública. A iluminação pública, a partir de uma certa altura, teve que começar a sair também do bolso dos indivíduos que viviam nas câmaras. As câmaras começaram também a lançar impostos sobre, não é? Porque as coisas não funcionam.
0: Para as despesas, claro.
1: Exatamente, tem que se fazer face às despesas. E então, acontece, por exemplo, uma das coisas que... Os faróis por dentro, não é? Havia muito poucos. Mas muito bons, 2, 3 faróis em Portugal, não é? Cabo São Vicente, Cabo da Roca, depois lá há um no Porto, em Oeiras ou em Cascais, mas isso foi posteriormente, porque quando foi no tempo do Marquês de Pombal, ele faz um documento para que se fabriquem no tempo de construir, não é? Exatamente. Claro. Em Portugal, meia dúzia de, que era obrigatório, meia dúzia de... Então, repare, quando nós estamos a olhar, os faróis por dentro tinham, de facto, uma série de candeeiros e refletores, não é? Portanto, a luz dos candeeiros era refletida nesse, e havia, portanto, e

0: 4 a 2 litros, o que significa que nós tínhamos um consumo de 60 a 80 litros por mês de azeite.
1: Isto para os faróis, é?
0: Para os faróis, estou a falar dos faróis, ainda não passei a iluminação pública. Ora bem, o azeite, mas este azeite tinha que ser limpo, tinha que ser filtrado para não sujar os espelhos refletores com fumo. Portanto, as coisas não são tão, tão lineares como nós. É só ter azeite? Não, não. É só ter... Mas depois há o problema da carestia do azeite. É que o azeite, quanto mais limpo é, mais caro é. Portanto, tinha que, a uma certa altura, as pessoas têm que começar a usar, principalmente na iluminação pública, como já lá vamos.
1: Tem que haver aí uma solução compromissa, tem que haver um azeite entre a qualidade que, e o preço dele.
0: Em que já não interessa a preocupação, por exemplo, com a acidez. E então já pode ser o azeite das últimas pensadas, porque são aqueles que poderão não ter a mesma coisa, etc. Não é? Vamos a Mirandela. Nós temos aqui que as canadas, eles gastavam por mês 30 a 40 canadas, porque não eram todos, alguns tinham mais candeeiros que outros, não é?
1: Claro.
0: Repare, iam de 1,4 a 2 litros. Por exemplo, em Frechas, as canadas nestas épocas, nestes séculos XVIII e XVII e XVIII e XIX, era 1,95. Era um bocadinho menos de 2 litros.
1: Quase 2 litros.
0: Mas se formos para Lamas de Orleão, já era 2,4 litros. Ainda passava mais o que estava previsto da média a nível nacional.
1: Sim,
0: não é?
1: Claro.
0: E, por exemplo, em Mirandela, sempre teve o cuidado, na contagem dos líquidos, de separar o azeite dos outros. Principalmente nesta altura, portanto, no século XVII, no século XVIII, Mirandela tinha, por exemplo, uma canada de azeite era 1,84. De litros.
1: Rigorosamente, não é?
0: Pois. Enquanto que dos outros litros era 2,05. Era nesta altura que a costa de Portugal era conhecida pela Costa Negra. Não tinha referências. Passavam os barcos e não sabiam onde é que estava, a que distância estavam da costa. Mas, por exemplo, em 1758, repare, estamos no meio do século XVIII, 1758, era o Dom José, e o Marquês de Pombal era o homem forte do governo desta época, mandou fazer construções de faróis na costa portuguesa, que é um alvará que ele vai publicar em 1758. Veja, 1758 é o ano antes. Olha, foi neste ano que os tábuas foram encostados à parede, claro, em setembro.
1: Tivemos um terremoto uns anos antes também, não é?
0: E 3 anos antes, não é? 1755. Mas o Marquês, nesta altura, ordenou a construção de 6 faróis. 6 faróis, todos, tendo como energia o azeite, a partir do azeite.
1: Azeite,
0: e era exatamente por isto que não havia problemas com a quantidade do azeite necessária para... Portanto, isto não iria perturbar as reservas nacionais de azeite, porque havia poucos. Porque se houvesse muitos faróis, isto já mudava um bocado, não é?
1: Entretanto, apareceu a luz elétrica mais tarde, não é?
0: Sim, muito mais tarde, não é? A luz elétrica já é aplicada, já vamos a caminho do século XX. Mas antes da luz elétrica, isto apareceu na sequência das fogueiras.
1: Claro, exatamente.
0: E antes do petróleo.
1: Sim.
0: Antes do petróleo. Até porque depois há épocas que são muito complicadas. Porque, por exemplo, isto era como o comboio de Mirandela. Quando nós estamos a falar do gasóleo ou do carvão, ou, neste caso, do azeite em tempos de guerra, como na Primeira Guerra Mundial e na Segunda, isto começa a ser tudo muito mais complicado porque os produtos bons passam para um nível...
1: Para os esforços de guerra também.
0: Exatamente. E também era caro. Nós, por exemplo, aqui em Mirandela, não havia dinheiro para comprar o gasóleo, não havia dinheiro para o carvão. Portanto, teve que se passar para a lenha. E a lenha também não pode ser uma lenha qualquer, senão o comboio não anda. Tem que ser uma lenha com vigor, tem que ser uma lenha forte, como nós usamos na nossa lareira. Nós, para as nossas lareiras, não queremos uma lenha qualquer. Escolhemos sempre uma lenha que seja, não é? Que seja boa. E nós aqui em Trás-os-Montes todos sabemos isso. Também escolhemos um azeite que seja bom. Mas aqui não precisamos muito escolher porque ele é todo bom, não é? Portanto, repare, e então, quando nós estamos a falar nestes 6 faróis, que claro que aumenta o consumo do azeite, não é? E então nós temos o farol da Guia em Cascais, o Cabo de Espichel em Sesimbra, temos o São Julião em Oeiras, e começam-nos a aparecer, temos aqui também o farol da Guia, que era em Cascais, e depois começa-nos a aparecer um farol, por exemplo, do Cabo da Roca, começa-nos a aparecer o Bugio, que é aquele farol que está numa ilha quando o Rio Tejo entra no desagua, entra no Oceano Atlântico. Mas há também um farol muito, muito interessante, que é o primeiro, ou quase o primeiro, que é o

0: farol do Porto. No Porto tem um farol que se chama o farol de Nossa Senhora da Luz, que é um farol que está, quando nós vamos para a Ribeira, na direção da Foz, passamos. Sim. O farol da Nossa Senhora da Luz, que é um farol que foi feito em 1769. É praticamente o primeiro farol feito em Portugal. Não é o primeiro... enfim, porque o farol da Guia também é feito na mesma época. Portanto, temos aqui, talvez, os dois primeiros faróis feitos nesta nova onda de fazer, então, os faróis. E veja, este farol do Porto, da Nossa Senhora da Luz, até teve um problema complicado, porque caiu-lhe um raio e destruiu o farol. Depois teve que ser
1: reconstruído
0: e tal. Claro que este farol depois... repare, em 1814 foi teve que ser renovado por causa do estamos na altura em que lhe caiu um raio em cima, mas em 1995, veja, já foi todo recuperado porque estas coisas também são necessárias ser corrigidas e recuperadas. Portanto, estes seis faróis vieram dar aqui uma nova importância.
1: E já vimos que também vieram fazer aumentar o consumo do próprio azeite. Do azeite, não é?
0: Exatamente. E, portanto, mas o azeite não podia ser um azeite muito, muito mau por causa de não...
1: não sujar o equipamento, não é? Os espelhos, nesse caso.
0: Exatamente, os refletores. Agora, uma outra coisa muito interessante que está relacionada com o azeite, e esta sim, este já é um problema complicado, que é o problema da iluminação urbana. Nós, quando nos chegamos ali a 1850, para arranjar um número redondo, um ou dois anos antes, nós começamos a ter o fim da era do azeite no contexto da iluminação pública. Portanto, o azeite passa a ser substituído por outros produtos. Até porque, repare, um produto que também passa a ser utilizado, mesmo nos candeeiros, que é feito das gorduras das baleias, de peixe e coisas assim desse género, não é? Sim. Mas, portanto, nós, repare, a iluminação pública consumia toneladas de azeite. Já estamos aqui num problema um bocadinho mais complicado. Não é só em Lisboa, não é? Não é só em Lisboa.
1: É claro, por ser aqui, em Lisboa, e depois, mas, obviamente, a rede da iluminação foi crescendo também, não é?
0: Mas aqui já podia ser usado um azeite de menor qualidade para abastecer. Portanto, repare, numa cidade tinha que se jogar com vários fatores. Ia-se tentar arranjar azeite mais barato, porque não havia refletores para poluir, mas também ia tentar acender-se os candeeiros só nas noites mais escuras, porque isto depois começava a pesar no orçamento dos...
1: Já na altura havia essa preocupação com a gestão dos recursos, não é?
0: Exatamente. Portanto, já usava o tal... porque isto já... Aqui já era difícil de sustentar. Veja... quando nós estamos a falar, portanto, as noites mais escuras e os meses que tinham as noites mais escuras, aí, porque a luz à noite nas cidades era muito importante por causa da segurança. Não podia ser. E o azeite, eu estou a falar de azeite, nós somos produtores de azeite também aqui, claro. Sempre fomos, não é? Nós temos, eu já falei aqui, temos olivais que começam a ganhar significativamente importância a partir de 1500, não é? Portanto, temos aqui, isto é muito aspecto, e era difícil de sustentar o azeite que tinham necessidade os postes de iluminação, que eram feitos com azeite, e para acender os postes de iluminação tinham que lá ir todos os dias as pessoas acender, tinham que ter pavios, tinham que ser mantidos, quer dizer, não é uma coisa muito simples, assim como os candeeiros que nós tínhamos em casa, azeite, também tinham pavios, também era preciso limpar, era preciso ter cuidados com aquilo, não é? Como eu disse há bocadinho, isto transformou-se numa sobrecarga para o orçamento dos cidadãos, dos moradores das cidades, não é? Claro que já se sabe que tem que haver uma contribuição, tem que haver um imposto que vai ser pago por quem? Por os moradores, não é?
1: E portanto, a coisa prevalece ao longo dos séculos.
0: E houve, claro. ainda houve uma tentativa de resolver este problema do Estado, porque, por exemplo, repara aqui em Mirandela uma coisa muito engraçada. Quando foi o tempo da seda, nós tínhamos ao longo das estradas, de um lado e do outro da estrada, nós tínhamos amoreiras. Para quê? Porque é o bicho da seda, só vive da amoreira, não é? Veja, o Estado começou a fazer plantações de oliveiras ao longo das estradas, como se fazia de amoreiras no século XVIII e XIX. Neste século... Neste
1: por causa tempo, da seda, passou-se a substituir então a amoreira pela oliveira.
0: Não, são coisas diferentes. Não é? Mas tínhamos... O governo mandou publicar, e as câmaras, mas isto não foi por muito tempo, isto durou pouco tempo. Mas durante os 10, 15 anos, mais ou menos, houve esta vontade de colocar as oliveiras, porque repare, e depois havia outro problema também que nós não nos podemos esquecer, é que há anos de menos colheitas. E nos anos de menos colheitas aumenta o preço. E também aumentava o preço para a iluminação. Estas claro. Coisas é como hoje nós todos pensamos nisto, não é? Portanto, por exemplo, em Lisboa, em meados do século XIX, gastavam 200 a 220 mil litros para manter a iluminação. E veja que nós tínhamos, uma quantidade, eu andei à procura de quantos candeeiros é que nós teríamos nesta época, não é? Em Lisboa. Eu andei à procura de meados do século XIX, não é? 12 mil a 13 mil almudes. Um almude são 16,8 litros, não é? Agora, e Mirandela? Mirandela também tinha este género de preços, não é? Porque, repare, em Mirandela um almude... Olha, repare, os almudes que nós estamos a falar andam à volta de 16,8 litros, não é? Nesta região de Lisboa. Mas se nós viermos para Freixas, eram 23,4 litros. Um almude. Se nós formos para Lamas de Orelhão, eram 28,8 litros. E em Mirandela eram 22,1. Azeite. Do azeite, claro, para os outros produtos líquidos, o almude eram 25 litros, mais ou menos.
1: Está aqui,
0: não é?
1: uma diferença.
0: Portanto, nós tínhamos aqui, repare, nós tínhamos nesta altura, neste meado do século XIX, nós tínhamos em Lisboa 2.328 candeeiros, que eram precisos acender todos os dias à noite. Não é? Claro que se diminuísse as noites, diminuía-se a despesa e o consumo, não é? Estas coisas, para além da iluminação, que eram, por exemplo, nós em Mirandela tivemos uma fábrica de sabão. Por exemplo, a fábrica de sabão, não funcionou muito tempo, nós estamos em 1870 e pouco, 1875, 76, há uma fábrica de sabão que vai produzir e que vai usar, claro que o azeite, não é? Era da família Araújo Leite. Mas eu não queria falar nisso porque queria dizer aqui uma outra coisa. Para acabarmos, a utilização do azeite na medicina popular ou no tratamento, olha, por exemplo, para a prisão de ventre, usava-se o azeite. Para o reumatismo, usava-se o azeite. As pessoas, nesta altura, tinham galinhas em casa. E eu achei muita piada porque há uma doença das galinhas que se chama Gogo. Pô, e isto é muito curioso porque de onde é que vem este nome? Eu acho muita piada a maneira como o povo vai organizando a sua vida, vai criando os nomes. Este nome, isto é uma palavra onomatopeica. É um som. Porque a galinha a respirar, não respirava bem. Portanto, é uma doença respiratória. E então o barulho que a galinha fazia a respirar
1: passou a ser o nome da doença.
0: E tem piada porque a palavra deriva do som que a galinha fazia ao respirar. E então, como é que se fazia o tratamento? Para o gogo das galinhas, eles misturavam cebola picada com um pouco com azeite, misturavam a cebola com o azeite e depois metiam esta mistura pelo bico abaixo, mas espetavam, é uma doença, porque isto era uma doença respiratória muito contagiosa. E então eles picavam com uma pena da galinha no pescoço da galinha e depois deitavam por o bico abaixo esta mistura feita com cebola picada e azeite. Veja, eu gostava de perguntar, e vou perguntar, como é que se
1: fará algum sentido?
0: Exatamente. Porque, por exemplo, para a prisão de ventre, não é? Também se usava. Principalmente era ameixas secas. Mas as ameixas secas eram melhores as setembrinas. fazia-se uma lavagem intestinal, é aquilo que chamam o colistério, não é?
1: Claro.
0: Normalmente, não é? Fazia uma lavagem intestinal com água quente e uma colher de azeite, que atuava como lubrificante.
1: Portanto, o azeite servia para tudo, de facto.
0: Para muita coisa, não é? Por exemplo, as névoas nos olhos. As névoas nos olhos. Eles pegavam, não era o azeite, mas era com folhas de oliveira, um chá feito com folhas de oliveira. Mas, não há dúvida nenhuma, por exemplo, e para acabar, porque já estou a ver,

0: que o tempo que vai passando e nós não podemos pôr azeite no tempo. Mas repare, por exemplo, o reumatismo, não é? Tomar os caldos de sebo de cabra, esfregar o corpo com unguento de videira e misturado com azeite. Quer dizer, há aqui uma... O azeite vai nos aparecer numa série de tratamentos que as pessoas usavam. Não, portanto, eu quando falei no princípio desta diversidade, podemos voltar a falar nisto, até porque eu gostava mesmo de voltar a falar nisto, porque a Universidade de Senner pode vir a ser convidada para o programa que vai haver relacionado com o azeite, porque podemos animar com os nossos cavaquinhos e podemos também, com os estudos que fazemos relativamente à nossa cultura e à nossa poesia, podemos animar com... um
1: a qual
0: trabalho
1: faz
0: sobre
1: parte
0: o azeite.
1: E tem uma ligação indiscutível o azeite de que falámos nesta meia hora. Professor Pedro, foi como sempre um gosto. As curiosidades de um dos produtos ex-libris da nossa terra, o azeite, ocupou a nossa conversa esta semana. Agradeço o facto de ter vindo aqui à Terra Quente de novo. Encontro marcado outra vez daqui a uma semana.
0: E vamos ver.
1: Uma boa semana.
0: Se vai ser azeite ou outra coisa qualquer. Boa semana para todos e muito obrigado.
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1: Mais uma vez estamos juntos, nós e Santo António. Já algumas vezes falei da distribuição de pão de Santo António. Ao longo dos anos, e para ser justa com o tema, várias opiniões sobre os objetivos e os motivos que levam à doação do pão. Li em documentos com centenas de anos que Frei Fernando, porque ainda era assim o nome dele no convento de Santa Cruz, havia muitas pessoas que se dirigiam lá a pedir alimentos. Conta-se que Frei Fernando, encarregado da cozinha, não deixava ninguém ir embora sem comer ou levar comida. Quem pedia tinha o direito de comer como os frades do convento. Diz-se mesmo que um dia houve tantos necessitados a pedir que ele esgotou todo o pão que tinha e quando um dos frades agostinhos deu pela falta de pão, advertiu. Frei Fernando, calmamente, dirigiu-se à despensa e mostrou ao frade que tinha chamado a atenção os cestos de pão completamente cheios. Em surdina, todos achavam que tinha sido feito um milagre. Numa revista italiana de 1890, li uma história que justificava dar pães em nome de Santo António. Dizia esta história que uma mãe se viu a braços com uma doença de um filho. Teria ido a médicos e nada sabiam da doença da criança. Os dias passavam, mas os medicamentos não surtiam efeito. Aquela mãe começou a perder a esperança de ver o filho melhorar. O desespero começou a invadi-la e um dia entrou numa igreja, dirigiu-se a Santo António e, olhando nos olhos, pede-lhe fervorosamente ajuda para curar. De seguida, prometeu-lhe que, caso o curasse, daria o peso do filho em pão aos pobres. E assim foi. O filho curou. A mãe distribuiu o peso do filho em pães aos mais necessitados. Há relativamente pouco tempo, ao ver uma exposição em Itália sobre arte sacra com incidência de presépios, estava lá uma imagem de Santo António, grande, 80 centímetros de altura, mais ou menos, com vestes, estilo napolitano puro mesmo. Segurava no braço direito o menino e na esquerda o pão. Nessa altura, procurei ao dono da galeria qual a história que tinha aquela imagem com o pão na mão. E aqui recebi a maior lição que algumas vezes recebi sobre o assunto. Foi-me dito, para nós, em Nápoles, Santo António é o santo que nos dá esperança. Pedimos-lhe e ficamos com a esperança que ele nos vai ouvir e que nos vai fazer o que nós pedimos. Dar pão não é pagar nada ao santo. Também não é o símbolo da abundância, mas é um símbolo de gratidão por uma graça recebida que se transforma em auxílio aos mais necessitados, os outros. Santo António lembra-nos algo simples. Os maiores milagres não terminam quando acontecem. Com este gesto de amor, e que se transforma também o porquê de se dar o pão. Manuela Gandara, despede. Até para a semana.
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4: Meio-dia.
5: Começa amanhã o julgamento do caso que envolve o atual e o antigo comandante dos bombeiros de Mirandela, bem como a própria Associação dos Bombeiros, a que o Ministério Público acusa da prática de crimes de peculato, abuso de poder e falsificação de documentos. A Associação Lutar pelo Douro considera insuficiente o apoio de 12 milhões de euros aos viticultores da região de mercado do Douro, anunciado pelo Governo no final da semana passada. Maria João Canadas.
6: Joaquim Monteiro, representante da associação, considera que a medida é insuficiente e diz que significa empurrar o problema com a barriga.
7: Esta é a mesma coisa, é adiar o problema com a barriga para a frente. Isto é mais que contribuir para mais, continuar a contribuir para a desgraça dos agricultores. Estamos desgraçados, porque isto agora vai ser o meu problema mesmo. Quem dita as leis são eles, são os governos, mas com o peso económico dos exportadores e as entidades, e o IDP, que é a Casa da Unitop, que estão tudo feito.
6: O apoio será calculado por hectare, seguindo o modelo utilizado na campanha de 2025, com um preço estimado de 50 cêntimos por quilo de uva não vendido. Para Joaquim Monteiro, este valor pode ajudar na campanha deste ano, mas não resolve os problemas estruturais do setor.
7: Isso facilita no presente, mas não resolve nada para o futuro. O problema da região não se inicia a sua recuperação, não. Continua tudo na mesma. Nem é 50 cêntimos que vai afetar, aliás, que vai ajudar o agricultor, porque 50 cêntimos é metade do preço de custo dos fatores de produção.
6: De acordo com o responsável, a associação defendia que o valor do apoio fosse destinado à produção de aguardente vinica regional.
7: Nós queríamos que o dinheiro dado fosse para fazer a aguardente. É o tema que eles querem estar sempre a fugir, está a perceber? Nós, a salvação da Douro é a aguardente regional, porque nós temos 2/3 do vinho do Porto feito com a aguardente espanhola ou do outro lado qualquer, de uma matéria-prima qualquer. Bem, nós queremos que seja, se quiser uma denominação de origem, que seja genuíno e único. Que é a forma de não haver estes problemas todos andamos nisto, é fazer-se a aguardente das uvas que eles dizem que têm excesso, e neste caso com 50 aí, com as pipas que lhe atribuíram o benefício, o restante dava perfeitamente para começar já a fazer lotes de aguardente. Mas eles não querem isso.
6: A Associação Lutar pelo Douro conta com cerca de 50 associados e tem sede em Hervedosa do Douro. Segundo Joaquim Monteiro, a associação representa as preocupações do universo dos 19.633 viticultores registados na região de Mercada do Douro.
5: A Associação Lutar pelo Douro a reagir à medida anunciada pelo Governo no valor de 12 milhões de euros para apoiar os viticultores da região de mercado do Douro, considerando-o insuficiente. A crise dos viticultores do Douro resulta da queda acentuada do preço das uvas, das dificuldades em escoar a produção e do aumento expressivo dos custos de produção. Tem início amanhã, no Tribunal Judicial de Bragança, o julgamento do caso que envolve o antigo comandante dos bombeiros de Mirandela, Edgar Trigo, e o seu então adjunto e atual comandante, Luís Soares, bem como a própria Associação dos Bombeiros, a quem o Ministério Público acusa da prática de crimes de peculato, abuso de poder e falsificação de documentos. Em caso de condenação pelo crime de peculato, o atual comandante incorre mesmo numa pena acessória de proibição de exercício de funções. O Ministério Público entende que entre 2014 e 2017, o então comandante, Presidente, Edgar Trigo, e o adjunto, agora comandante da Corporação, Luís Soares, em conluio com Marcelo Lago, o então Presidente da Direção daquela associação, que faleceu em 2024, terão obtido em benefício da associação verbas monetárias pagas pela Autoridade Nacional da Proteção Civil a título de subsídios de dispositivo especial de combate a incêndios florestais em montantes superiores àqueles que efetivamente eram devidos e que foram por aquela associação apropriados. A acusação considera ainda que, em conjugação de esforços e intentos com o Presidente da Direção da Associação, terão sido descontados dos subsídios efetivamente transferidos para os elementos do Corpo de Bombeiros de Mirandela, que prestaram serviços, o valor individual de 5 euros por cada turno prestado por bombeiro, descontos esses que, segundo o Ministério Público, foram retidos e apropriados em nome, representação e interesse da Associação. O Ministério Público fez as contas aos 4 anos em causa e concluiu que a Associação terá recebido indevidamente mais de 121.500 euros, pelo que pede a condenação solidária dos arguidos a pagar ao Estado esse montante, por entender que corresponde ao valor da vantagem obtida. O processo de inquérito deste caso foi moroso, inicialmente conduzido pela Polícia Judiciária e posteriormente entregue ao DIAP do Porto, que teve origem numa denúncia anónima apresentada em 2019 contra Marcelo Lago, presidente da associação, que veio a falecer em fevereiro de 2024. A responsabilidade criminal extingue-se ainda pela morte, refere o despacho da acusação. Ao longo destes anos foram constituídos interrogados como arguidos mais de meia centena de bombeiros, mas por falta de indícios quanto à responsabilidade criminal dos bombeiros que figuravam nas escalas dos anos 2014 a 2017, o Ministério Público decidiu-se pelo arquivamento da parte do inquérito que lhes dizia respeito. O julgamento promete ser moroso, dado o elevado número de testemunhas que estão arroladas, perto de uma centena, a maioria são bombeiros da Corporação de Mirandela. Só até ao final do ano já estão marcadas 6 sessões deste julgamento. Os 10 municípios transmontanos da área abrangida pelas barragens do Douro, que foram vendidas em 2020 pela EDP à ONGI, reuniram-se em Torre de Moncorvo para uma tomada de posição pública. Uma semana depois da Autoridade Tributária Aduaneira ter avançado para a liquidação de 12,3 milhões em impostos às empresas envolvidas, os autarcas assinaram agora uma declaração conjunta, onde louvam a decisão de tributar o negócio das 6 centrais hidroelétricas. Para os líderes locais de Alfândega da Fé, Alijó, Carraseda de Anciães, Macedo Cavaleiros, Miranda do Douro, Mirandela, Mugadouro, Mursa, Torre de Moncorvo e Vila Flor, a decisão da Autoridade Tributária em avançar com o processo de liquidação de impostos é uma vitória importante. Os municípios consideram que é o passo que faltava e um sinal determinante para garantir que as empresas envolvidas cumprem finalmente todas as obrigações fiscais decorrentes do negócio da venda das 6 barragens: Miranda do Douro, Picote, Bem Posta, Foz do Tua, Baixo Sabor e Feiticeiro. Ainda assim, o clima não é de celebração total, mas sim de expectativa. No comunicado conjunto emitido após a reunião, os presidentes de Câmara deixam um aviso claro. A região vai manter uma posição firme, vigilante e intransigente no acompanhamento de todo o processo para garantir que as verbas devidas chegam mesmo ao território. Fim de citação. Carraseda de Montenegro, no Conselho de Valpaços, vai receber o Encontro Europeu da Castanha. O evento reúne mais de 350 participantes de 9 países para discutir os principais desafios e oportunidades do setor. O encontro começa na quinta-feira, termina no sábado. Jorge Pires, presidente da Câmara Municipal de Valpaços, diz que a 16ª edição deste evento orgulha o município valpacense.
0: Naturalmente, este é um evento que nos orgulha enquanto município, mas que representa muito mais do que uma iniciativa local. Eu diria que é um encontro de dimensão europeia internacional e que vai colocar Queres a Montenegro no centro da discussão sobre o presente e o futuro da fileira da castanha.
5: Segundo o autarca de Valpaços, os desafios do setor são grandes, as alterações climáticas e o impacto da cultura, nomeadamente através do aumento de doenças e pragas, são algumas das preocupações.
0: Os desafios que se colocam à castanha são grandes. São as alterações, como eu dizia, as alterações climáticas, a dificuldade da água, as doenças, a própria produtividade, a sustentabilidade, os custos de produção e também a necessidade que nós temos de aumentar o valor acrescentado. E ao aumentar o valor acrescentado estamos a criar emprego, estamos a fixar pessoas. Portanto, eu diria que este congresso, este encontro europeu, é uma resposta que passa por dar mais conhecimento, dar mais inovação e mais cooperação, portanto, na área da castanha, não é?
5: A participação é aberta ao público. Jorge Pires diz que o evento é uma oportunidade para os produtores e para quem trabalha no setor.
0: É aberto, basta fazer uma inscrição e participar no encontro europeu. É aberto ao público, não é? Portanto, eu julgo que é uma oportunidade para quem é produto de castanha e quem não só, quem está no negócio da castanha, quem investiga este setor. Portanto, é uma oportunidade única, tem no Conselho de Altácio, no Montenegro, um encontro onde vai reunir toda a comunidade, todo o ecossistema europeu da castanha.
5: O Encontro Europeu da Castanha em Carrasedo de Montenegro vai contar com uma feira dedicada ao setor, com cerca de 40 participantes, incluindo empresas de equipamentos e máquinas agrícolas. Começa na próxima quinta-feira. O Desportivo de Chaves conquistou a Taça Transmontana de Futebol em Sub-19, ao bater na final, realizada no sábado em Torre do Corvo, o Sport Mirandela por concludente 7-0.

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1: A arte tem o poder de eternizar instantes, despertar emoções e revelar novas formas de olhar o mundo. É neste contexto que a exposição Onde o Instante Mora convida o público a embarcar numa viagem sensorial onde cada obra conta uma história e cada detalhe merece ser descoberto. José de Fernandes é uma reconhecida artista plástica transmontana natural da aldeia de Sedães, no concelho de Mirandela. A exposição Onde o Instante Mora reúne instantes únicos como fotogramas de um filme invisível. Cada obra capta emoções e silêncios, convidando o olhar a parar e a sentir o que normalmente passa despercebido. São momentos suspensos no tempo, transformados em memória visual. A exposição pode ser visitada na Ecoteca a partir de sexta-feira. Pode marcar na agenda, está de volta mais uma edição da Noite Branca de Mirandela. Quando a cidade se veste de branco, a magia acontece. Há noites que ficam na memória e a Noite Branca de Mirandela promete ser uma delas. Será a 12 de setembro, a partir das 19h30, no Parque do Império. Prepare o seu look branco, reúna a família e os amigos e venha viver uma noite onde a música, a animação e o espírito de convívio transformam Mirandela no ponto de encontro de milhares de pessoas. No palco estarão Sara Santini, Rafa Santos, DJ Átila, Miguel Rendeiro e Ferdi. Com ritmos para todos os gostos, a festa prolonga-se até às 4 da manhã numa celebração organizada pela Associação Comercial e Industrial de Mirandela, que reúne o comércio local e a energia única da nossa cidade. A Cruz Vermelha Portuguesa, a delegação de Mirandela, em parceria com o município, promove este domingo a caminhada comunitária subordinada ao tema Saúde e Sustentabilidade Ambiental. A iniciativa pretende proporcionar um momento de atividade física e contacto com a natureza, promovendo a sensibilização para a importância da preservação dos ecossistemas. Ao longo do percurso, os participantes serão convidados a explorar os 5 sentidos da natureza, numa abordagem orientada para a observação e valorização do meio envolvente. No final do percurso será realizada uma mesa redonda dedicada ao tema Saúde e Sustentabilidade Ambiental, destinada à reflexão e à partilha de conhecimentos sobre a relação entre a saúde, qualidade ambiental e sustentabilidade. A iniciativa inclui ainda um momento de degustação e convívio. O encontro é este domingo às 9 da manhã na Cruz Vermelha de Mirandela. Está feita mais uma edição de Passos do Conselho. 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
1: Tem início amanhã no Tribunal de Bragança o julgamento do caso que envolve o atual e o ex-comandante dos bombeiros de Mirandela, bem como a própria Associação dos Bombeiros, a quem o Ministério Público acusa da prática de crimes de peculato, abuso de poder e falsificação de documentos. O caso tem perto de uma centena de testemunhas. Neste jornal vamos também perceber como os transmontanos estão a reagir ao aumento significativo do preço dos combustíveis esta semana. E as escolas devem ser espaços onde alunos, professores e restantes profissionais se sintam bem. Uma das principais ideias deixadas nas terceiras jornadas de educação que decorreram no Teatro de Vila Real. A iniciativa, promovida pelo município, reuniu a comunidade educativa para refletir sobre os desafios do novo ano letivo, tendo a felicidade como o tema central.
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1: Tem início amanhã, no Tribunal Judicial de Bragança, o julgamento do caso que envolve o antigo comandante dos bombeiros de Mirandela, Edgar Trigo, e o seu então adjunto e atual comandante, Luís Soares, bem como a própria Associação dos Bombeiros, a quem o Ministério Público acusa da prática de crimes de peculato, abuso de poder e falsificação de documentos. Em caso de condenação pelo crime de peculato, o atual comandante incorre mesmo numa pena acessória de proibição de exercício de funções, Fernando Sérgio.
3: O Ministério Público entende que entre 2014 e 2017 o então comandante Edgar Trigo e o adjunto agora comandante da corporação Luís Soares, em conluio com Marcelo Lago, o então presidente da direção daquela associação que faleceu em 2024, terão obtido em benefício da associação verbas monetárias pagas pela Autoridade Nacional da Proteção Civil a título de subsídios de dispositivo especial de combate a incêndios florestais em montantes superiores àqueles que efetivamente eram devidos e que foram por aquela associação apropriados. A acusação considera ainda que, em conjugação de esforços e intentos com o presidente da direção da associação, terão sido descontados dos subsídios efetivamente transferidos para os elementos do Corpo de Bombeiros de Mirandela, que prestavam serviço, o valor individual de 5 euros por cada turno prestado por bombeiro, descontos esses que, segundo o Ministério Público, foram retidos e apropriados em nome, representação e interesse da associação. O Ministério Público fez as contas aos 4 anos em causa e concluiu que a associação terá recebido indevidamente mais de 121.500 euros, pelo que pede a condenação solidária dos arguídos a pagar ao Estado esse montante, por entender que corresponde ao valor da vantagem obtida. O processo de inquérito deste caso foi moroso, inicialmente conduzido pela Polícia Judiciária e posteriormente entregue ao Diabo do Porto, que teve origem numa denúncia anónima apresentada em 2019 contra Marcelo Lago, o presidente da associação, que veio a falecer em fevereiro de 2024. A responsabilidade criminal extingue-se ainda pela morte, refere o despacho de acusação. Ao longo destes anos, foram constituídos e interrogados como arguídos mais de meia centena de bombeiros, mas por falta de indícios quanto à responsabilidade criminal dos bombeiros que figuraram nas escalas dos anos de 2014 a 2017, o Ministério Público decidiu-se pelo arquivamento da parte do inquérito que lhes dizia respeito.
1: Começa amanhã no Tribunal de Bragança o julgamento do caso que envolve o antigo comandante dos bombeiros de Mirandela, Edgar Trigo, e o seu então adjunto e atual comandante, Luís Soares, bem como a própria Associação dos Bombeiros, a quem o Ministério Público deduziu a acusação pela alegada prática de crimes de peculato, abuso de poder e falsificação de documentos. Este julgamento promete ser moroso, dado o elevado número de testemunhas que estão arroladas, perto de uma centena. A maioria são bombeiros da Corporação de Mirandela. Só até ao final do ano já estão marcadas 6 sessões deste julgamento. É o assunto que mexe na carteira dos portugueses. O aumento dos combustíveis está a criar muita preocupação junto dos consumidores. Ora, a jornalista Maria João Canadas foi perceber em Macedo de Cavaleiros como é que os automobilistas estão a reagir a esta grande subida dos combustíveis.
4: Um deles que abastecia o seu veículo a gasolina na sexta-feira passada, Fernando António, habitante em Macedo Cavaleiros, refere que os valores estão cada vez mais altos e incomportáveis.
5: Diga-me uma coisa, este aumento que nós estamos a assistir está a preocupá-lo?
6: Ah, e não é pouco, bastante. E agora o que vem ainda mais.
5: Ou seja, hoje aproveitou já para abastecer por causa do aumento.
6: Exatamente, por isso. De caminho não ganhamos para comer, nem para andar de carro, temos que andar a pé ou comprar um burro, como antigamente. Terá que ser, ou uma bicicleta pedal. Bem.
4: No seu caso particular, com a mulher doente, precisa de realizar muitas viagens às unidades hospitalares de Bragança e Mirandela.
6: Ah, sim, sim, muito, porque a minha mulher já são duas vezes que lhe dá um infarto e tenho que andar com ela para Bragança, para Mirandela, e tenho preciso do carro, ando sempre a gastar gasolina, porque ela vai pelo menos 3-4 vezes para Bragança, para Mirandela por semana. Afeta-me muito. Quero reduzir noutras coisas para andar com o carro, para levar a mulher para um lado e para o outro.
4: Também Duarte Silva, agricultor residente na aldeia do Brinço, garante que estes aumentos afetam em muito o orçamento familiar e profissional, porque aumentam também os custos de produção.
7: Afeta-nos a todos, claro. Temos que, no meu caso, sou agricultor, claro que tenho máquinas, afeta-me bastante, afeta muito, claro que sim.
4: Acrescenta que a diferença é muito grande no orçamento anual, apesar de ainda não ter realizado contas.
7: Não fiz contas, mas sim, é muito, muito mais, é uma diferença muito grande, porque o nosso produto manteve-se e com estes aumentos é insuportável.
4: Já o empresário Manuel Alves, proprietário de uma empresa de máquinas de diversões que atravessa todo o país de norte a sul, com sede em Ermesinde, garante que a única forma de se deslocar é com recurso a um automóvel movido a gasóleo e os valores estão a ser cada vez mais insuportáveis.
8: É o gasóleo. Também carros elétricos para nós não dá, para mim não dá porque não faço quilómetros nenhuns com ele. Tem que ser mesmo um carro a gasóleo, porque eu faço mesmo muitos quilómetros e como eu outros, não. É muita coisa. A desgraça está mesmo para vir. Se isto não parar, a desgraça está para chegar. Porque as pessoas estão mesmo a entrar mesmo num ponto e agora toda a gente precisa de um carro para ir trabalhar. Toda a gente, o carro é uma machada, né? É uma peça de ferramenta para as pessoas. Atualmente é. Por isso a crise está instalada. A crise está instalada e está encoberta.
5: E acha que ainda vem.
8: Se o gasóleo não para, ela vai agravar. Mas vai agravar mesmo a sério.
4: E na sua opinião, diz que o panorama ainda vai ficar pior.
8: Um casal que ganha acima do ordenado mínimo, pronto, ganha 1.000 euros cada um. Tem uma renda de casa, já viu as rendas das casas, como é que elas estão? Está uma loucura, as rendas das casas, que eu acho que isso quer demais. Eu tenho uma casa alugada lá no Porto, em Ermesinde, mesmo em frente à estação. Os outros ao lado da minha têm 800, 900, 1.000 euros. Eu não tenho cabeça para chegar à beira de uma inquilina. Olha, o senhor vai agora embora, está-me a pagar 400 euros, vai agora embora e eu vou alugar àquele por 1.000 euros. Quem é que tem 1.000 euros para dar de uma renda para uma casa?
5: Sim, se é o valor do salário que oferem.
8: Exatamente, e o resto, os outros 1.000, tem que comer, tem que meter gasóleo ao preço do ouro, não é? E como é que é? Onde é que as pessoas têm dinheiro? Não é preciso ir à China para ver isto, Ana.
4: Hoje os combustíveis aumentaram em 12 cêntimos no gasóleo e 7 cêntimos na gasolina. Esta é uma das maiores subidas desde que começou a guerra entre os Estados Unidos e o Irão e os valores médios dispararam para os mais altos de sempre. É a quarta semana consecutiva que o valor aumenta em Portugal.
1: Hoje também está a decorrer uma marcha lenta de protesto contra o forte aumento dos preços dos combustíveis na zona entre Grândola, Santiago do Cacém e Sines. Os 10 municípios transmontanos da área abrangida pelas barragens do Douro, que foram vendidas em 2020 pela EDP à ONGI, reuniram-se em Torre de Moncorvo para uma tomada de posição pública. Uma semana depois da Autoridade Tributária Aduaneira ter avançado para a liquidação de 12,3 milhões em impostos às empresas envolvidas, os autarcas assinaram agora uma declaração conjunta, onde louvam a decisão de tributar o negócio das 6 centrais hidroelétricas. Para os líderes locais de Alfândega da Fé, Alijó, Carraseda de Anciães, Macedo de Cavaleiros, Miranda do Douro, Mirandela, Mugadouro, Mursa, Torre de Moncorvo e Vila Flor, a decisão da Autoridade Tributária em avançar com o processo de liquidação de impostos é uma vitória importante. Os municípios consideram que é o passo que faltava e um sinal determinante para garantir que as empresas envolvidas cumprem finalmente todas as obrigações fiscais decorrentes do negócio da venda das 6 barragens: Miranda do Douro, Picote, Bem Posta, Foz de Tua, Baixo Sabor e Feiticeiro. Ainda assim, o clima não é de celebração total, mas sim de expectativa. No comunicado conjunto emitido após a reunião, os presidentes de Câmara deixam um aviso claro. A região vai manter uma posição firme, vigilante e intransigente no acompanhamento de todo o processo para garantir que as verbas devidas chegam mesmo ao território. Fim de citação. O município de Torre de Moncorvo recebeu a visita do secretário de Estado da Proteção Civil, Rui Rocha, semanas após o incêndio que durou 5 dias, atingindo Torre de Moncorvo e também o Conselho de Carraseda de Anciães. O presidente da Câmara Moncorvense, José Menezes, considera a visita do secretário de Estado ao Conselho positiva e diz que a reunião serviu para avaliar a resposta ao incêndio.
9: É sempre positivo vermos, de facto, o que é tutela, neste caso o secretário de Estado da Proteção Civil, juntamente com o Comandante da Autoridade Nacional da Proteção Civil, virem ao terreno e reunirem com os autarcas e com os mandos locais e com os seus presidentes das associações de bombeiros. Esta reunião foi uma reunião de trabalho mais propriamente direcionada para o tratamento do incêndio, como deflagrou, onde deflagrou, quais foram os meios envolvidos, o que é que falhou, o que é que correu bem, o que é que correu menos bem.
1: A autarquia está agora a fazer o levantamento dos prejuízos provocados pelo incêndio, junto dos afetados, no que toca à agricultura e à pastorícia. O objetivo é encaminhar essa informação para as entidades competentes e procurar apoios para os produtores afetados.
9: Os apoios será com a parte do Ministério da Agricultura e com o CCDRN, no qual nós, Moncorvo, já está a fazer o levantamento e vai depois fazer chegar esses mesmos prejuízos à tutela, para também serem incrementados noutros incêndios nacionais e que possa haver um aviso específico para compensar os nossos agricultores.
1: Segundo José Menezes, a prioridade passa por reforçar a prevenção numa altura em que o município de Moncorvo continua também a avaliar os prejuízos provocados pelo fogo. As escolas devem ser espaços onde alunos, professores e restantes profissionais se sintam bem. Esta foi uma das ideias deixadas nas terceiras jornadas de educação que decorreram no Teatro de Vila Real. Marcos Vilaça.
10: A iniciativa promovida pelo município reuniu a comunidade educativa para refletir sobre os desafios do novo ano letivo, tendo a felicidade como tema central. O presidente da Câmara Municipal, Alexandre Favaix, defende que o bem-estar deve assumir um papel cada vez mais importante no contexto escolar.
11: De facto, é aquilo que hoje cada vez mais vamos percebendo, é que a educação deve ser também muito baseada, como ainda agora acabamos de ouvir, com a importância das emoções, a importância de todos estarmos bem. Ou seja, um aluno perceber que não é deixado para trás, um professor que é valorizado, uma direção que é ouvida, uma família que é apoiada. E, de facto, aquilo que hoje vamos percebendo, e ao longo daquilo que será toda a manhã, é que as nossas escolas devem ser felizes.
10: Para o autarca, uma escola feliz passa também por garantir que ninguém fica para trás e que todos os elementos da comunidade educativa são valorizados. A reflexão estendeu-se também às condições existentes nas escolas e à necessidade de reforçar os recursos humanos. O presidente da Câmara Municipal considera que a diversidade crescente dos alunos exige uma resposta adequada por parte das escolas.
11: Hoje temos uma escola multicultural, temos uma escola muito diversa. Aquilo que era a realidade há 15, 20 anos atrás, onde a homogeneidade, portanto, era de alguma forma um grande objetivo, ou se percebemos que isso não ocorre. E não é desejável que ocorra, mas ao termos alunos tão diversos, naturalmente implica também termos mais recursos docentes, mais recursos não docentes, que também são, evidentemente, responsabilidade por delegação de competências do município, mas principalmente termos mais disponibilidade, portanto, destes agentes educativos para fazerem aquilo que é o mais relevante, que é ensinar, com menos burocracia, menos limitações, menos dificuldades, portanto, que acabam de cortar aquilo que é a sua principal missão.
10: A educação inclusiva é uma das áreas que mais preocupa o município. O autarca afirma que a Câmara já disponibiliza recursos humanos acima do previsto pelos rácios, mas considera necessário um reforço das respostas.
11: Neste momento, portanto, não é aquilo que de facto é necessário, aliás, aquilo que nós percebemos é que o município coloca nas escolas recursos humanos em número muito superior àquilo que está previsto no rácio, principalmente por causa da educação inclusiva. Hoje percebemos que é impensável nós termos uma situação de uma criança que é tão diversa e com dificuldades tão diversas, muitas das vezes e ainda bem que assim é, com uma baixa autonomia, mas que estão integrados, que vão tendo esse contacto, portanto, na própria escola, é impensável, portanto, nós não temos um recurso humano, muitas vezes quase exclusivamente dedicado a eles. É difícil, é para nós um trabalho muito exigente.
10: Apesar das dificuldades, o município garante que vai continuar a reforçar a intervenção na área da educação.
1: As jornadas da educação procuraram promover a reflexão e a partilha entre os diferentes agentes educativos no momento que marcou o arranque de mais um ano letivo no concelho de Vila Real. E no fecho desta edição, é incontornável falarmos da subida do preço dos combustíveis. Os transmontanos estão indignados.
6: De caminho não ganhamos para comer, nem para andar de carro, temos que andar a pé ou comprar um burro, como antigamente, terá que ser, ou uma bicicleta pelau.
7: Afeta-nos a todos, claro. No meu caso, sou agricultor, claro que tenho máquinas, afeta-me bastante, afeta muito, claro que sim.
8: A desgraça está mesmo para vir. Se isto não parar, a desgraça está para chegar, porque as pessoas estão mesmo a entrar mesmo num ponto e agora toda a gente precisa de um carro para ir trabalhar. Uma peça de ferramenta para as pessoas, atualmente é.
1: O aumento significativo do preço dos combustíveis a marcar o arranque desta semana.
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4: 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Minha gente, liga aí, fica a

0: Charaquete FM, muito boa tarde. Estamos de regresso para mais um programa de discos pedidos, edição de segunda-feira, 7 de setembro. Linhas da Terra Quente, 278-200-600, 278-200-601. Boa tarde e boa semana, minha gente. Temos aí o tempo bem quente, 37 graus, é a máxima prevista para o dia de hoje. Vamos em frente, já temos alguém à espera. Boa tarde.
1: Boa tarde.
0: Ora, boa tarde, deixa-me cá, a ver se eu consigo adivinhar. É a segunda vez, é Joana.
1: Sim.
0: Acertei. Olá, Joana, como estás?
1: Bem.
0: Tudo bem, fim de semana foi bom?
1: Sim.
0: Muito bem. Então e a música? Qual é a música que queres ouvir, Joana?
1: Pôr do Sol.
0: Pôr do Sol. Ok. E então e para quem é que vai a música?
1: Para a minha irmã, para a minha avó e para as minhas primas gêmeas.
0: Muito bem. Joana, um beijinho grande para ti e até amanhã.
1: Sim.
0: Deus. Até amanhã. Muito bem. Vamos então em frente. A música Pôr do Sol dos Vizinhos.

0: Ora, muito bem, iniciamos muito bem com esta música que pediu a nossa amiga Joana, Vizinhos com o Pôr do Sol. Ora, vamos em frente, mais uma participação. Viva, boa tarde. Será que é deste lado? Boa tarde. Alô.
1: Alô, boa tarde.
0: Ora, boa tarde, quem é que está desse lado?
1: Quem é que será? Quem será? Pois é.
0: Mas quem será? Será que é a nossa Cidália?
1: Ora, isso mesmo.
0: Não falha. Olá, Cidália, viva, tudo bem, minha amiga?
1: Está tudo e contigo também.
0: Também, também. E o Vítor, como é que está?
1: Está tudo bem, está a trabalhar, não é?
0: Claro, pois tem que ser. E eu vou perguntar também pelas meninas, também estão bem?
1: Está, o meu feitinho está aqui.
0: Ah, um beijinho grande para a Érica da minha parte, está bem?
1: Olá.
0: Muito bem. Olá, Érica.
2: Olá.
0: Como é que estás, minha amiga? Estás bem?
2: Está tudo?
0: Melhor. Um beijinho grande para ti, está bem?
2: Está, obrigado, igualmente.
0: Muito bem. Então, Cidália, qual é a música que vamos ouvir?
1: Oh, uma ata escolha, estou a dizer, que a gente foi assim de surpresa, nem todo. Uma ata escolha.
0: Uma daquelas para dançar, mais nada. Daquelas como o feitio gosta. Ela a dançar não me ganha, ela a dançar não me ganha, mas pronto. E então, e para quem?
1: Isso é um concurso dos dois.
0: Ora, exato. Um dia destes. E então, e para quem é que vai a música?
1: Tens que ir aos Avisagos no 26.
0: É, exatamente. Já é das últimas, é mesmo de, para terminar, não é?
1: É isso.
0: Não
1: é
0: falha.
1: Isso.
0: E então a música para quem vai?
1: Olha, vai já para as filhas, para o marido. E para toda a gente, se alguém está bem hoje, para toda a gente que esteja na nossa companhia, nos esteja a ouvir, amigos e toda a gente, pronto, é para todos.
0: Muito bem.
1: Aí também para a rádio, estou a dar um beijinho para vocês todos.
0: Isso mesmo, muito obrigado. Beijinho grande também, tudo de bom e boa semana.
1: Obrigado, igualmente, estou a dar beijinho.
0: Muito obrigado, Cidália, muito obrigado. Mais uma participação, boa tarde.
3: Boa tarde, estou a ver.
0: Dona Lourdes, eu estou muito bem. E a minha amiga, como está?
3: Também, mas tenho muito calor.
0: Pois, olha, mas parece que amanhã vamos ter chuvinha, que ela faz falta.
3: Ai, faz falta. Eu até tenho a ventinha aqui, para a pesca também abafa.
0: Pois, mas nesta altura, olha, para hoje são 37.
3: Agora canta tudo à rua.
0: É verdade. Então, minha amiga, vamos ouvir uma música de quem?
3: As suas escolhas, se fazer.
0: E para quem vai, Dona Lourdes?
3: Vai para si, vai para a sua senhora, vai para o seu filho, para os seus pais, para os seus sogros, vai para a Dona Arvaida, para a sua Dona Chama, para o marido e para os filhos também, vai para a Dona Maria José, a do amigo, nem para ela, esteja tudo bem com ela, para a Dona Margarida, para toda a gente também, olha para a Dérito Fragatão, para a mãe e para os filhos, vai aqui para a minha Malhaura, vai para toda a gente que eu costumo falar, e para a Dona Gina, para o marido, para os filhos, para a netinha, para a Nora, para a Dona Alexa também. Um beijinho para ele, para toda a gente que estiver a ouvir. Um beijinho para ti e até amanhã.
0: Muito obrigado, beijinho grande também. Até amanhã, Dona Lourdes.
3: Agora já falo consigo e sempre.
0: Eu, claro, agora já tem o rádio para nos ouvir, exatamente. Muito bem.
3: Fui eu que pude dizer à sua irmã. Tu não sabes ligar. Ou não sei, é igual a outro, tu não sei ligar.
0: Claro. Pronto, muito bem. Então, vá, beijinho grande. Até amanhã.
3: Até amanhã, se eu quiser.
0: Muito obrigado. Até amanhã, Dona Lourdes. Vamos à música.

0: Muito bem, seguimos em frente nesta edição de discos pedidos de segunda-feira, início de semana. Boa tarde.
1: Boa tarde.
0: Lúcia, boa tarde. Viva, qual é a música que quer ouvir, amiga?
1: Vamos ouvir o Daniel Carlini.
0: Sim.
1: Não toque essa música.
0: Pronto.
1: Acho que é assim que se chama.
0: Vou ter que tocar mesmo, não há problema.
1: Pois, claro. Isso é indiscutível. Senão, para que é que eu estava a pedir?
0: Pois, então e para quem é que vai?
1: De preferência, cante.
0: E também eu sei, também eu sei. E então e para quem vai a música?
1: Pronto. Olha, vai já para si, para João, para o Matheus, para os seus pais, para os seus sogros, tanto de família, para a Julinha, para os dela, vai para a Zulmirinha, para a Paula, vai para o meu Vino, para o Mário Família, para a Luz e Família, para o seu Fernando da Palorca, para a Nazaré, para a Dona Era, um beijinho também para eles. Vai também para o Doutor Santos Família, Assentos e Colaboradores, vai para o seu Miguel, vai para o Peixinho, para a nossa Piedade, para as nossas Cristinas, para a Verónica, para o Doutor Façanha, as melhoras para a nossa Glorinha, para a nossa Isabelinha, para a Dona Júlia, para a Margarida e para o Filho. Rápida recuperação para a nossa Beatriz Carlina, um beijinho muito grande para ela, que neste momento também a fase dela não é muito boa. A fase também não é boa para ninguém, porque está muito calor. E o calor não ajuda, não é?
0: Pois.
1: Para todos os conselhos que trabalham, colaboradores, participantes e ouvintes, para os nossos imigrantes, um beijinho muito grande. E até amanhã, se as nossas quiser. Tá?
0: Até amanhã, boa Lúcia. Muito obrigado. Cumprimentos ao Bino.
1: Ele está a ouvir, obrigada.
0: Muito obrigado, obrigado nós. Ora então segue a música, Daniel Carlini.

0: Ora, muito bem, Daniel Carlini, vamos em frente, mais uma participação. Quem será que está do outro lado? Muito boa tarde.
1: Boa tarde, tudo bem?
0: Olá, é a nossa Lucinda. Deixe-me só dizer, Lucinda, que o 278-200-600 está livre. Se alguém quiser ligar, eu estou cá para atender. Ora então, Lucinda, como está a minha amiga?
1: Estou bem, sentadinha, com a barriguinha cheia.
0: Já está melhor, pois claro.
1: E daqui a pouco ia estudar.
0: Pois, acredito, até eu estudava um bocadinho hoje.

0: Isso mesmo, muito obrigado. Beijinho grande para si também. Até amanhã, fique bem.
1: Até amanhã, professor.
0: Muito obrigado. Mais uma participação. Boa tarde.
2: Bom dia.
0: Oh, João, estás bom, hã? Tive que dizer, liguem para este número, está o que está livre, senão não consegui, rapaz.
2: Claro.
0: Pois. Mas
2: tens que dar umas dicas de vez em quando, pá.
0: Pois, mas é fácil, olha que hoje não está assim muito interrompido.
2: Pois não, mas não, a gente quando tem que fazer...
0: Hoje devem ter ido, de certeza, fazer manifestação por causa do aumento dos combustíveis e então...
2: Olha, adianta está bem andar a reclamar, rapaz.
0: Paguem num bufa, não é?
2: É, que remédio!
0: É verdade,
2: não, isso
0: é verdade.
2: Não falha, rapaz. Não adianta andarmos aí com tanta panleirice.
0: Para quem é que vai a música, rapaz? Qual é a música que queres ouvir? Diz-me.
2: Olha, vamos ouvir o Benny Benassi.
0: Boa, para quem é que vai?
2: Olha, vai para toda a gente que eu costumo falar, para a minha esposa. E para os meus amigos pastores. Que eles devem estar a preparar. Alguns até já devem estar.
0: Sim, alguns já
2: aplicado
0: estão a estudar.
2: Aplicado lá no, nos estudos.
0: Sim, sim, sim, porque o exame é agora no final do mês.
2: É, pois, opa, eles se fizessem como eu, eles já tinham passado pelas cadeiras todas, mas eles não fazem como eu, pá.
0: Mas eles passaram pelas cadeiras, agora têm que passar pela mesa também.
2: Oh, eu também passei.
0: Ah, pronto, ok.
2: Olha,
0: tá,
2: mas é que o problema não é se é que eu passei pela mesa, passei por cima e por baixo, rapaz. E dei volta nas patas da mesa.
0: E então, vamos lá em frente. E para quem é que vai a música? Mais?
2: É tudo. Está tudo e para ti com um abraço.
0: Pronto. Então, bom, estamos olha...
2: aqui a demorar mais tempo, senão, olha, começamos a chatear a cabeça.
0: Não, é que o Elton John já estava aqui a querer começar a cantar. Isso, tem calma, rapaz.
2: É o que nos enerva, o rapaz, não, vai devagar.
0: Já lhe disse, a Nikita tem que ir almoçar. Tem calma, também eu.
2: Oh, também eu, também claro. Eu não almocei.
0: Nem mais. Então,
2: eles, se calhar, já querem comer a ele.
0: Um abraço grande, até amanhã.
2: Um abraço, Tom Zé. Tchau,
0: até
2: abraço,
0: amanhã,
2: tchau.
0: Até amanhã.

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2: Ora, muito bem, vamos em frente. Temos mais participações. Boa tarde.
3: Boa tarde, Sr. Zé.
2: Boa tarde, Sr. Zé. Como está?
3: É tudo bem.
2: Melhor? Começou bem a semana?
3: Até e ao senhor?
2: Também. Ora bem, meu amigo, vamos ouvir uma música de quem?
3: Olha, pode ser uma da versão 3.
2: Do Renovação 3, muito bem. E para quem é que vai a música?
3: Pois, vai para a Soprandinha, para o Soares, para a Sorolina, para a Soraginha, para o Sozé, para a Cláudia, vai para o meu primo mais os Passos, vai para o Preitinhas, vai para o Zé Manel Soluções, vai para o Lucinda Soluções, vai para a Padaria Barreira, vai para o Sr. Fernandinho, vai para o Sr. Amir, para o Sr. Raul, para o Marco da Soleira, para o pai e para a mãe e para a filha, e para o Sr. Amigo, para o João Pascoal e para o El Balungo, vai para a Dona Luís Valtelhas, vai para a Bolívia, vai para a Sozinda, para a Amélia e para o marido, vai para o Paulo Quintela e para a senhora, e para a senhora dele, vai para o Paulo Sérgio, para o Paulo Moreno e para o Sr. José. E até amanhã, e obrigado.
2: Muito obrigado nós. Um abraço grande também, Zé. Boa semana.
3: Boa semana e para o senhor.
2: Muito obrigado. Mais uma participação. Boa tarde.
4: Está cá o Vejo Queiro de Portugal. Muito boa tarde, meninos. Está tão Zé.
2: Ora, viva.
4: Está tão auditório. Chegando.
2: Olé, olá. Nem mais. E assim mesmo.
4: Nem mais. É isso mesmo.
2: E então, esse fim de semana, como foi, minha amiga?
4: Foi bom aqui em casa, com a família. Está muito calor, não nos pode sair à rua.
2: É verdade,
4: então,
2: é verdade.
4: Então apanhamos este calor.
2: E então vamos ouvir uma música de quem?
4: Alfredo Soares, nunca te esqueci.
2: Ora, então e para quem é que vai a música desse nosso cantor?
4: É verdade, que infelizmente...
2: Já partiu.
4: Sim. E vai para o meu marido, para os meus filhotes, para toda a minha família. Vai uma beijoca de cinho, com muito carinho, para a Vogina, para o marido, para a Cláudia, e para a Maria João, e para a Mariana, e para os pais. Para o nosso amigo Fernando, para toda a família dele, para a Nazaré, para a família. Uma beijoca para o senhor Freitas, para a esposa. Para o senhor Mário, para os netinhos dele, e vai também para o senhor Fernando, que são dois amigos Fernandes que eu tenho, com uma beijocazinha para todos, para a dona Adelaide, para o senhor Francisco, e vai para a dona Lourdes, que também com as melhores, com tudo do vosso. Para o nosso amigo Marco de Murcia, também, para todos os ouvintes participantes, com uma beijoca, com uma boa semana, para o menino de José, para a sua esposa, para o seu filhote, para os seus pais e para os seus ovos, uma beijoca assim, hoje vai ser queijo e marmelada. Muito bom, já comi agora.
2: Isso mesmo, muito bem, muito obrigado. Um beijinho grande para si também.
4: Muito obrigado.
2: Igualmente, beijinho grande para si também. Muito obrigado.
4: Obrigado.
2: Muito obrigado nós. Vamos à música, Renovação 3.

0: Ora, muito bem, faltam 19 minutos para o final desta edição. Mais participações. Viva, boa tarde.
1: Boa tarde, José.
0: Olha o nosso Marco. Boa tarde, Marco. Ora, viva, meu amigo.
1: Está tudo bem?
0: Tudo, cá estamos. Pois, sem parolar, meu amigo, sem parolar. Início de semana, custa sempre um bocadinho, mas...
1: Ah, pois.
0: Não é? Porque ao fim de semana estamos mais relaxados. Enfim, mas pronto, é preciso começar algum dia. Tem que se começar por algum dia.
1: Oi?
0: E então, Marco, a música, qual é que vai ser?
1: Vamos ouvir aí a da Beijoqueira.
0: Certo. E então, e para quem é que vai a música?
1: Vai para a minha família, vai para a tua, vai para a Alvinha, um abracinho para ela e tudo bom. Vai para o amigo Fernando, vai para o Zé Cota, vai para o João Pascoal, para o Zé Grilo e para todos os fanecas. E para ti, um grande abraço.
0: Muito bem, um abraço grande e para casa também. Cumprimentos ao seu Firmino e à dona Alexandrina da minha parte, está bem? Então para eles tudo de bom.
1: Ah, igualmente.
0: Muito obrigado, Marco. Mais uma participação. Viva, boa tarde.
2: Boa tarde.
0: Boa tarde, dona Adélia. Viva. Qual é a música?
2: Olha, a música é aquela que é Mãe Querida, vários artistas. Se não puder ser essa, pode ser a Mãe Amiga.
0: Pronto, uma ou outra. Para quem é que vai?
2: Vai para todos vocês aí da Rádio Terra Quente FM, vai especialmente aqui para mim e para a minha mãe, e para todas as mães que estão a ouvir do programa, e para quem estiver a ouvir também, e até logo, até amanhã, se Deus quiser.
0: Muito bem, muito bem. Da minha parte, obrigado. Beijinho grande, até amanhã. Cumprimentos à sua mãe.
2: Obrigado igualmente.
0: Muito obrigado, muito obrigado.
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0: Ora, muito bem, estamos a 8 minutos do final deste programa. Vamos atender alguém mais. Está do outro lado, boa tarde.
1: Boa tarde.
0: Boa tarde, olha o Fernando. Boa tarde, o Fernando quer estudar ou já estudou?
1: Já estudei um bocadinho.
0: Pronto, está certo, para não perder a vez. Fez bem?
1: Foi.
0: Sim mesmo. Então, Fernando, qual é a música?
1: Olha, é Os Tretas, Cara Linda.
0: Os Tretas, Cara Linda. E sim, para quem é que vai?
1: Sim.

0: Vai para mim, vai para ti, vai para a minha esposa, para a minha mãe, para a minha irmã Nazaré, para toda a minha família. Vai para a amiga Laura e para a família, um abracinho para ela. Olha, vai para a Lúcia e para o Alvino, para a Ana com todos de família, para a Dona Agostinha, para a Dona Iris de Santa Maria Demos, para o Zé Grilo, para o João Sota, para o Amílcar e esposa, olha, para o Mário Soledade, para o seu Freitas de família, para a Lucinda Poçães, para o Zé Manelli, um abraço para ele e para os pais, para Milhais, para todo o pessoal de Milhais. Olha, para toda a gente que está a ouvir e que está a escutar, e para todos os pastores e pastoras, está tudo. Até logo. Até amanhã,
1: Muito
0: se Deus
1: bem,
0: quiser.
1: muito bem. Fernando,
0: Bom almoço para ti.
1: são os trastes, não são os tretas.
0: Ah, os trastes, pois é, os trastes,
1: Exato,
0: é isso.
1: exato, exato. Os
0: Eu disse
1: trastes.
0: treta, mas estava com história.
1: Isso mesmo, um abraço grande e até amanhã, meu amigo.
0: É isso.
1: Muito
0: Obrigado.
1: obrigado, até amanhã, muito
0: Tchau.
1: obrigado. Mais uma participação, é mesmo a última, boa tarde. Penso eu que tínhamos aqui alguém deste lado, mas não, já não temos. Também já não temos tempo, é verdade, já não temos tempo nenhum, estamos mesmo no final. Minha gente, estamos no final, pois claro, então regressamos amanhã para a edição de terça-feira.

0: Ora, muito bem, estamos a terminar e afinal de contas ainda tínhamos aqui alguém à espera. Boa tarde, é o Fábio. Boa tarde, Fábio.
1: Boa tarde.
0: Ora viva, estamos a terminar mesmo. Esta música é...
1: Pois, eu já senti um bocado, mas foi-se abaixo.
0: Pois, exatamente, é mesmo para o Lucas, é mesmo para o Lucas.
1: Ah, e esse é só para o Lucas.
0: Muito bem, está tudo bem, não está, Fábio?
1: Está tudo, acá andamos nas obras.
0: Tem que ser, meu amigo. Então, um forte abraço, tudo de bom para vocês e bom trabalho.
1: Para ti também. Ah, igualmente.
0: Muito obrigado, muito obrigado. Pois é, minha gente, estamos no final desta edição. Eu já tinha feito as despedidas, mas pronto, ainda tínhamos alguém à espera e tivemos que retroceder. Mas nunca é demais. A última música, Pito Comboio, fiquem bem, até amanhã.

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1: Manobras ABC até ao Z. Dicionário enciclopédico. V. Letra V. Verbo. Nome masculino. Em linguística, o verbo indica processos, ações, estados ou passagens de um estado a outro numa perspectiva dinâmica da realidade. Em teologia, verbo designa a segunda pessoa da Santíssima Trindade, isto é, o Filho. A palavra é tirada da psicologia, onde significa o termo do conhecimento, intelectivo, a ideia do conceito, e aplica-se ao Filho para designar a sua processão do Pai por via da geração espiritual. O Pai, ao conhecer-se, gera o Filho com ideia ou imagem subsistente de si mesmo. O Verbo, feito homem, é Jesus Cristo.
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0: Está no ar mais um episódio da rubrica Ecos de Infância, um espaço dedicado a compreender melhor o mundo emocional das crianças e também a apoiar pais, mães e cuidadores no desafio maravilhoso e muitas vezes complexo de educar. Continuamos neste episódio a falar de resiliência, o que protege afinal uma criança, já o tínhamos feito há uma semana atrás, como é habitual com a ajuda da psicóloga Lúcia Menezes, especialista em desenvolvimento infantil. Já abordamos o facto de haver crianças que passam por dificuldades enormes e ainda assim conseguem crescer com saúde emocional. Quais os fatores de proteção e o que podem os pais fortalecer essa capacidade nos filhos? Falemos agora do impacto da adversidade. Ou seja, pode também ensinar alguma coisa às crianças à adversidade, Lúcia Menezes?
1: Eu até costumo referir a adversidades que sejam toleráveis, seja, doseadas. Não é a criança ser atirada para o mar de tubarões e agora tens de aprender a nadar e seja o que Deus quiser, não é? Claro. Por isso é que também falamos da próprio stress positivo, o stress tolerável, não é? O stress que já não é nesse sentido, ou seja, a criança sentir que tem recursos para lidar com a situação. Por isso é que se os pais querem colocar desafios ou apresentar à criança, também convém atender à idade que ela tem, aos recursos que ela tem, ao temperamento. Se são circunstâncias que acontecem do ambiente, também tentar atender, gerir um pouco aqui com presença, não é? Se a criança está numa situação onde sente-se assoberbada, porque, por exemplo, está a sofrer bullying com colegas e a turma está invalida e os professores também preferem não terem uma posição ativa, se calhar aí exige mais uma participação ativa dos pais, porque ela, sem recursos, para além dos dela, não vai conseguir fazer face à situação, não é? Por isso também é atender quais é que são os recursos que esta criança tem, o que é que eu posso fazer para complementar esses recursos e ver se ela consegue lidar com esta adversidade ou não. Nesse sentido, aqui um equilíbrio também, conduzir.
0: Já falamos aqui, penso que num episódio, não sei se foi no anterior, no stress tóxico. Mais concretamente, esse stress tóxico, pode ou não pode eventualmente prejudicar o desenvolvimento da criança?
1: É no sentido que eu estava a dizer agora, ou seja, há o próprio stress. Nós até dividimos em stress positivo.
0: Exato.
1: Não é? O próprio stress que é bom para... Lá está, se eu não tiver aquele stress, não sinto que tenho adrenalina para suscitar a reação, por isso é um bom stress, não é? Que é para me motivar a cumprir um prazo, porque tenho algo a fazer, não é? Que tenho de fazer um pagamento ou qualquer coisa. Até mesmo nas crianças, na questão dos testes ou trabalhos que são para fazer, é um stress positivo à partida, não é? É esperado isto, tenho adrenalina porque vou fazer. Agora, há o stress depois que deixa de ser positivo, não é? Há o stress que passa a ser já mais tolerável, ou seja, a criança tem recursos para fazer face a ele, mas depois há outro que não. Ou seja, por muito que a criança se esforce, não está no espectro dela conseguir lidar com a situação. E isto não quer dizer que seja uma criança mal preparada ou que tenha falta de capacidades. É só porque, para aquela faixa etária, para a fase de desenvolvimento em que está, não tem condições para aquilo, não é? Por exemplo, uma criança vivenciar uma situação em que o pai e a mãe têm uma discussão à frente dela e começam a ficar violentos um com o outro. Ela não tem recursos para fazer face àquilo, nem é esperado que se tenha, não é? Uhum. Seja a idade que for, portanto, é um stress que é intolerável, não é?
0: Falamos já na família e falamos também, já que estava lá na escola, não é? A escola que também pode ser importante ou não, nesta questão da resiliência. A pergunta aí é, pode de facto ser determinante também o papel da escola aqui ou não? Já que falamos da família, já percebemos que sim. E a escola?
1: Também, sim, no sentido de estar. Tanto pode ter aqui o papel de proporcionar oportunidades à criança para que ela desenvolva esta própria resiliência, não é? De proporcionar desafios, por exemplo, se a criança não tem um temperamento tão sociável, extrovertido, proporcionar desafios para que consiga estar nesse tipo de contexto, né? Poder fazer pequenos trabalhos de grupo, ou mesmo nas creches e no pré-escolar, poder ter aqui saídas com os colegas, não é? Da turma, ter brincadeiras em grupo, pronto. Pode, nesse sentido, mas também pode aqui colocar desafios maiores do que aquele que a criança tem, não é, capacidade para lidar. Por isso, atender também aqui ao nível do desafio que é apresentado pela escola. Mas, sem dúvida, que há aqui fatores moderadores, não é? Por exemplo, haver figuras interessadas em conhecer o temperamento de cada criança é um grande moderador nisso. Haver aqui professores que, por exemplo, incentivam, como eu disse há bocadinho, o próprio comportamento e não a identidade da criança, é um fator muito bom, porque uma criança pode, por exemplo, estar a ter uma dificuldade com um colega, mas se for incentivada pela maneira como lidou com outro colega, pode ser aqui um fator que ajuda que aquela relação desafiante com o outro seja vista com outros olhos. Portanto, há aqui um fator, um moderador muito importante na escola também.
0: Há pouco referimos que também na questão da família era bom ter um adulto como referência, por exemplo. Na escola pode haver também essa referência com um professor? Ou seja, o professor pode marcar a vida de uma criança no futuro ou não?
1: Aliás, eu falo por experiência própria. Eu tenho professores da minha infância que marcaram. Eu ainda me lembro hoje. Pois, portanto, claro. Sim, tenho aqui que há alguns que me recordo com... Exatamente. Tenho alguns que recordo com muito carinho e tenho alguns que recordo porque fizeram algumas partidas, claro, na altura também. Portanto,
0: e hoje, nesse aspecto que marca, não é?
1: Hoje vejo, portanto, como partidas. Não é? Na altura não gostei assim tanto, mas hoje vejo como partidas. Por isso, sim, se marcaram. Mas também chamar aqui um pouco a atenção para figuras não tão óbvias. Às vezes olha só para os professores, mas também há outras figuras. Por exemplo, até um papel de um colaborador da ação educativa e tudo. Exatamente, pode ajudar muito nesse sentido. Pode ser aqui a diferença que se a criança está...
0: Antigamente os contínuos, que agora, exato, são assistentes operacionais.
1: Estava a falhar o termo. Obrigada. Mas nesse sentido, sim, pode ser aqui a figura que vê um desafio que a criança tem no intervalo e que um professor estava na sala das professores e não viu tanto. Portanto, sim, não desvalorizar todos os intervenientes, porque nunca sabe qual é que vai ter o papel decisivo, um papel importante.
0: Falemos agora dos sinais, ou seja, os sinais de uma criança ser ou não ser resiliente. Que tipo de sinais é que nós podemos eventualmente, logo à partida, perceber que estamos perante uma criança ou não, com resiliência ou sem resiliência?
1: Como falei há bocadinho, uma criança naturalmente curiosa vai ter mais predisposição para isso. Não é? Bem, uma criança que tem uma certa capacidade para gerir, ou seja, que tem uma... De certa forma é sensível, não é? Mas que tem capacidade para gerir emoções, não é? Que vai tolerando ou trabalhando esta capacidade de gerir. Lá está, que não é inibida logo ao início, não é? Estás a chorar, para de chorar. Estás zangado, para de estar zangado. É que tem acesso a ambientes que isto é permitido e que lhe é dado espaço para. Portanto, são fatores muito bons nesse sentido. Mas tem uma criança que tem aqui capacidade para acontecer o erro e que tolera o próprio erro e que está disposta a aprender a partir do erro, não é? Que não se funde com o erro. É uma questão que até se trabalha muito na psicologia infantil, mesmo na parte do desenvolvimento com a escola, que é isto, é a criança não se associar ao desempenho que tem, especialmente ao erro. Não é? Eu cometo erros, mas eu não sou o meu erro, eu não sou o resultado que eu tive no teste A, B ou C. Ou mesmo até na creche pré-escolar, não é? Eu não sou o brinquedo que me tiraram, ou eu não sou o almoço que eu não gostei, não é? Ou eu não sou a chamada atenção que a educadora deu ao colega do lado, não é? De não haver esta... Não personalização de tudo o que a criança vive em si, às vezes não é com ela, ou às vezes é com ela, mas não é tudo aquilo que ela é. Portanto, sem dúvida é isso, ou seja, de a criança poder observar e isto também se envolve, não é? Poder observar os fenómenos que lhe acontecem e de conseguir-se diferenciar face a eles. Aquilo que eu sou depende de vários contextos, mas não sou só aquilo que eu faço ou aquilo que me acontece, sou muito mais do que isso.
0: Uhum. Vamos agora perceber um pouco também como é que os pais podem eventualmente fortalecer essa resiliência. Um caso prático. Os pais podem fazer no dia-a-dia muita coisa, obviamente, mas o que é que faz sentido que façam para fortalecer essa resiliência dos filhos?
1: Vou falar aqui de um aspecto que acho que ainda não falei diretamente, mas que também aparece em consulta e até com alguns pais que, pronto, também querem frequentar formações mais específicas nesse sentido, que é, eu não quero tornar o meu filho o meu confidente, mas ao mesmo tempo quero poder lhe dar acesso a desafios que eu tenho, porque quero que ele perceba que nem sempre é fácil gerir emoções, e é um balanço um bocado difícil de se fazer, não é? Ou seja, os filhos não convém que tenham acesso a toda a informação que um adulto tem, não é? Porque lá está, um adulto tem capacidade de gerir informação que uma criança não tem, mas também não é a ideia, não é, o ideal, aliás, não é fornecer-lhe uma realidade cor-de-rosa para que a criança ache que é muito fácil gerir emoções e gerir tudo o que é a vida. Portanto, proporcionar aqui um pouco dos dois, não é? Ou seja, um adulto proporcionar aqui é difícil chorar, é difícil acreditarmos que coisas melhores poderão vir depois de nos acontecer algo marcante, e é suposto que seja assim. Não é suposto que as coisas negativas nos aconteçam e nós também tínhamos aqui um positivismo tóxico. Ué, está tudo ok. Não é como foi uma frase que foi muito célebre na pandemia. Ah, vamos ficar todos bem. Não ficámos todos bem, infelizmente, não é?
0: Portanto, claro.
1: O positivismo tóxico também não convém estar aqui a incentivar. Ou seja, dar aqui uma certa dose de realidade, mas uma realidade guiada. Não é? Para que a criança sinta isto de... Podem acontecer coisas negativas, posso ter esperança, mas uma esperança realista. de eu estarei cá para lidar independentemente do desfecho.
0: O que equivale a dizer também, se calhar a questão seguinte também está um bocadinho aqui relacionada, ou seja, quando as coisas não correm bem, ou o filho desiste facilmente quando as coisas são difíceis, como é que nós podemos ajudá-lo? Não é dando esse tipo de frases, por exemplo, né? Vai correr tudo bem, não é? Terá que haver aqui outro tipo de procedimento, não?
1: Exato. Até costumo dizer, não é dar-lhes o peixe, é ensinar-lhes a usar a cana, não é?
0: Exatamente, dar-lhes a cana e ensiná-los.
1: É nesse sentido, não é? Ou seja, eu tenho aqui o exemplo que eu também tive de aprender a pescar, portanto eu não te vou pescar por ti, eu vou ajudar para que tu aprendas a conseguir a conquistar a tua própria felicidade e o processo até chegar lá. Eu não te vou entregar de bandeja, eu posso estar aqui para te dar umas achegas, para ajudar-te a compor a cana, se ela se partir, etc. O resto és tu que fazes, porque o desfecho da tua vida vai ser dependente de ti. Portanto, isso.
0: Da mesma forma, também os elogios podem eventualmente ajudar ou não ajudar na resiliência. Também depende do tipo de elogios, não é?
1: Se exato. Se forem específicos, é muito bom, já ajuda. Mas também moderados, não é? Também lá está. Mais uma vez, estarmos a incentivar aqui uma autoestima inflamada não beneficia ninguém. Só beneficia o nosso ego enquanto pais, não é? Se achamos que o nosso filho é o máximo, achamos que nós também somos o máximo. Claro. Mas se calhar que eu vou atender a isto. Portanto, sim, dar aqui elogios equilibradamente.
0: De uma forma equilibrada, com palavra que muito gosta, Alessia Menezes.
1: É verdade.
0: Bom, antes de concluirmos, se tivesse de deixar uma mensagem aos pais sobre esta questão da resiliência, qual é que seria?
1: No fundo, uma mensagem que também já deixei, acho que noutro episódio, que é serem pais suficientemente bons. Não buscar a perfeição, mas também não se contentarem com ser só o razoável. Tentarem isto, um pouco de um crescimento sustentável, mas que vai acontecendo ao longo do tempo.
0: Isso era importante. Muito bem. Antes de fecharmos, como é habitual, também deixamos os contactos possíveis para poder, eventualmente, até a nível profissional, não é? E não só, e a nível deste programa também, poder contactá-la. Como é que podem fazer os nossos ouvintes?
1: Ora, pode ser pelo telemóvel, neste caso pelo WhatsApp, que é a via que utilizo mais, 915130059, Facebook Lúcia Menezes ou Instagram Lúcia Menezes Neuropsique. E fiquem atentas porque vou lançar formações para pais.
0: Muito bem, pronto. Fica essa nota. E pronto, hoje terminamos este tema muito interessante, tem a ver com a resiliência. Espero que sejam resilientes a estar connosco no próximo programa.
1: Nem mais.
0: Até lá.
1: Até lá.
0: Obrigado.

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Bolas, quadrados ou triângulos, nada interessa quanto à forma, já que as aparências iludem, mas na geometria da verdade, qualquer desvio serve para que nada preste e se tropece sem querer.

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5: 4 horas.
6: Começa amanhã o julgamento do caso que envolve o atual e o antigo comandante dos bombeiros de Mirandela, bem como a própria Associação dos Bombeiros, a que o Ministério Público acusa da prática de crimes de peculato, abuso de poder e falsificação de documentos. Um antigo aluno da Lusofly Academy em Bragança denuncia alegadas situações de intimidação, dificuldades na formação e limitações ao nível das aeronaves. Relatos que surgem depois de a ANAC ter suspendido por 6 meses a certificação daquela escola de aviação, Jody Pinto.
7: Um antigo aluno da Lusofly Academy de Bragança, que pediu anonimato, denuncia alegadas situações de intimidação e jogos psicológicos na escola de aviação. As declarações surgem na sequência da decisão da Autoridade Nacional da Aviação Civil de suspender por 6 meses a certificação da Lusofly Academy. A fonte afirma que a suspensão não constituiu uma surpresa, tendo em conta os problemas que, segundo relata, já se verificavam na escola.
8: Suspensões da licença da Lusofly, da licença da ATO, não foi recebido sem espanto nenhum, era uma coisa que já seria expectável, dada a situação que estava a acontecer na escola.
7: O antigo aluno afirma que enfrentou períodos prolongados sem conseguir voar e atribui parte dos problemas ao funcionamento da escola.
8: Desde a falta de voos, que não é. Eu, basicamente, em 3 meses tive um voo, foi bastante. Além de todos os problemas que tive com o diretor executivo da escola e com a parte da direção da escola. Não havia aviões, o avião que havia tinha de estar parado em frente a uma bomba e a dizerem-me que eu não podia pôr combustível no avião. Teve que ser cancelado, instrutores também, normalmente sempre atrasados e com algumas desculpas que não faziam sentido nenhum para me cancelarem os voos.
7: A fonte refere ainda que, à data em que frequentava a academia, existiam limitações ao nível das aeronaves disponíveis para a formação. Outro dos aspectos relatados prende-se com o ambiente vivido entre os alunos. O antigo aluno afirma que existiam alegados mecanismos de intimidação que dificultavam a discussão de determinadas situações.
8: Efetivamente, sim, havia jogos psicológicos feitos na Lusofly para que houvesse uma certa intimidação em certos assuntos, nomeadamente até mesmo para podermos ter abertura para falar destas situações.
7: Sobre a natureza desses alegados jogos psicológicos, a fonte fala em intimidações, ameaças e promessas relacionadas com oportunidades profissionais após a conclusão da formação.
8: Intimidações, para meter lugares em sítios a seguir ao curso, para ter trabalhos, muitas coisas, ameaças, um bocadinho por aí.
7: As declarações acrescentam novos relatos sobre o funcionamento da Lusofly Academy de Bragança, numa altura em que a escola está com a certificação suspensa por 6 meses.
6: Recorde-se que a Lusofly Academy em Bragança ministra esta formação há cerca de 4 anos e, segundo este antigo aluno, até à data nenhum formando terá concluído o curso. A mesma fonte afirma ainda que, apesar de ter pago pela formação, continua sem receber a parte do investimento correspondente à formação que não terminou na Lusofly Academy de Bragança. Tem início amanhã, no Tribunal Judicial de Bragança, o julgamento do caso que envolve o antigo comandante dos bombeiros de Mirandela, Edgar Trigo, e o seu então adjunto e atual comandante, Luís Soares, bem como a própria Associação dos Bombeiros, a quem o Ministério Público acusa da prática de crimes de peculato, abuso de poder e falsificação de documentos. Em caso de condenação pelo crime de peculato, o atual comandante incorre mesmo numa pena acessória de proibição de exercício de funções. O Ministério Público entende que entre 2014 e 2017, o então comandante Edgar Trigo e o adjunto, agora comandante da Corporação Luís Soares, em conluio com Marcelo Lago, o então presidente da direção daquela associação que faleceu em 2024, terão obtido em benefício da associação verbas monetárias pagas pela Autoridade Nacional da Proteção Civil a título de subsídios de dispositivo especial de combate a incêndios florestais em montantes superiores àqueles que efetivamente eram devidos e que foram por aquela associação apropriados. A acusação considera ainda que, em conjugação de esforços e intentos com o presidente da direção da associação, terão sido descontados dos subsídios efetivamente transferidos para os elementos do Corpo de Bombeiros de Mirandela, que prestaram serviços, o valor individual de 5 euros por cada turno prestado por bombeiro, descontos esses que, segundo o Ministério Público, foram retidos e apropriados em nome, representação e interesse da associação. O Ministério Público fez as contas aos 4 anos em causa e concluiu que a associação terá recebido indevidamente mais de 121.500 euros, pelo que pede a condenação solidária dos arguídos a pagar ao Estado esse montante, por entender que corresponde ao valor da vantagem obtida. O processo de inquérito deste caso foi moroso, inicialmente conduzido pela Polícia Judiciária e posteriormente entregue ao DIAP do Porto, que teve origem numa denúncia anónima apresentada em 2019 contra Marcelo Lago, presidente da associação, que veio a falecer em fevereiro de 2024. A responsabilidade criminal extingue-se ainda pela morte, refere o despacho da acusação. Ao longo destes anos foram constituídos interrogados como arguídos mais de meia centena de bombeiros, mas por falta de indícios quanto à responsabilidade criminal dos bombeiros que figuravam nas escalas dos anos 2014 a 2017, o Ministério Público decidiu-se pelo arquivamento da parte do inquérito que lhes dizia respeito. O julgamento promete ser moroso, dado o elevado número de testemunhas que estão arroladas, perto de uma centena, a maioria são bombeiros da Corporação de Mirandela. Só até ao final do ano já estão marcadas 6 sessões deste julgamento. O município de Torre de Moncorvo recebeu a visita do secretário de Estado da Proteção Civil, Rui Rocha, semanas após o incêndio que durou 5 dias, atingindo o Torre de Moncorvo e também o Conselho de Carraseda de Anciães. O presidente da Câmara Moncorvense, José Menezes, considera a visita do secretário de Estado ao Conselho positiva e diz que a reunião serviu para avaliar a resposta ao incêndio.
4: É sempre positivo vermos, de facto, o que é tutela, neste caso, o secretário de Estado da Proteção Civil, juntamente com o Comandante da Autoridade Nacional da Proteção Civil, virem ao terreno e reunirem com os autarcas e com os mandos locais e com os seus presidentes das associações de bombeiros. Esta reunião foi uma reunião de trabalho mais propriamente direcionada para o tratamento do incêndio, como deflagrou, onde deflagrou, quais foram os meios envolvidos, o que é que falhou, o que é que correu bem, o que é que correu menos bem.
6: A autarquia está agora a fazer o levantamento dos prejuízos provocados pelo incêndio, junto dos afetados, no que toca à agricultura e à pastorícia. O objetivo é encaminhar essa informação para as entidades competentes e procurar apoios para os produtores afetados.
4: Os apoios será com a parte do Ministério da Agricultura e com o CCDRN, no qual nós, Moncorvo, já está a fazer o levantamento e vai depois fazer chegar esses mesmos prejuízos à tutela, para também serem incrementados noutros incêndios nacionais e que possa haver um aviso específico para compensar os nossos agricultores.
6: Segundo José Menezes, a prioridade passa por reforçar a prevenção numa altura em que o município de Moncorvo continua também a avaliar os prejuízos provocados pelo fogo. O Futebol Clube Vinhais perdeu este domingo em casa com o Chaves B, da terceira jornada do Campeonato de Portugal. A equipa vinhaense esteve a vencer por 1-0 logo ao minuto 5, golo apontado por Kenji Jardim. No entanto, a equipa flaviense deu a volta ao resultado por Carrinhos, com golo marcado aos 41 minutos, e aos 87 de Jaló, confirmou a reviravolta do Chaves B, confirmando também a terceira derrota consecutiva do Futebol Clube Vinhais no Campeonato de Portugal. Já o Bragança foi vencer ao Futebol Clube Amaia, líder marcador por 1-0. Montalegre empatou na deslocação ao Braga B a 2 bolas. A classificação é liderada pelo Limianos, Bragança e Solorissense, todos com 7 pontos. O Futebol Clube Vinhais continua no último lugar, ainda sem pontuar, a par do Futebol Clube Maia Lidador. Na próxima jornada, a realizar no dia 13 de setembro, o Vinhais joga fora com o Vila Mian, o Bragança recebe o Ponte da Barca.

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1: Mais uma vez estamos juntos, nós e Santo António. Já algumas vezes falei da distribuição de pão de Santo António. Ao longo dos anos, e para ser justa com o tema, várias opiniões sobre os objetivos e os motivos que levam à doação do pão. Li em documentos com centenas de anos que Frei Fernando, porque ainda era assim o nome dele no convento de Santa Cruz, havia muitas pessoas que se dirigiam lá a pedir alimentos. Conta-se que Frei Fernando, encarregado da cozinha, não deixava ninguém ir embora sem comer ou levar comida. Quem pedia tinha o direito de comer como os frades do convento. Diz-se mesmo que um dia houve tantos necessitados a pedir que ele esgotou todo o pão que tinha e quando um dos frades agostinhos deu pela falta de pão, advertiu. Frei Fernando, calmamente, dirigiu-se à despensa e mostrou ao frade que tinha chamado a atenção os cestos de pão completamente cheios. Em surdina, todos achavam que tinha sido feito um milagre. Numa revista italiana de 1890, li uma história que justificava dar pães em nome de Santo António. Dizia esta história que uma mãe se viu a braços com uma doença de um filho. Teria ido a médicos e nada sabiam da doença da criança. Os dias passavam, mas os medicamentos não surtiam efeito. Aquela mãe começou a perder a esperança de ver o filho melhorar. O desespero começou a invadi-la e um dia entrou numa igreja, dirigiu-se a Santo António e, olhando nos olhos, pede-lhe fervorosamente ajuda para curar. De seguida, prometeu-lhe que, caso o curasse, daria o peso do filho em pão aos pobres. E assim foi. O filho curou. A mãe distribuiu o peso do filho em pães aos mais necessitados. Há relativamente pouco tempo, ao ver uma exposição em Itália sobre arte sacra com incidência de presépios, estava lá uma imagem de Santo António, grande, 80 centímetros de altura, mais ou menos, com vestes, estilo napolitano puro mesmo. Segurava no braço direito o menino e na esquerda o pão. Nessa altura, procurei ao dono da galeria qual a história que tinha aquela imagem com o pão na mão. E aqui recebi a maior lição que algumas vezes recebi sobre o assunto. Foi-me dito, para nós, em Nápoles, Santo António é o santo que nos dá esperança. Pedimos-lhe e ficamos com a esperança que ele nos vai ouvir e que nos vai fazer o que nós pedimos. Dar pão não é pagar nada ao santo. Também não é o símbolo da abundância, mas é um símbolo de gratidão por uma graça recebida que se transforma em auxílio aos mais necessitados, os outros. Santo António lembra-nos algo simples. Os maiores milagres não terminam quando acontecem. Com este gesto de amor, e que se transforma também o porquê de se dar o pão. Manuela Gandara, despede. Até para a semana.
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1: Tem início amanhã, no Tribunal Judicial de Bragança, o julgamento do caso que envolve o antigo comandante dos bombeiros de Mirandela, Edgar Trigo, e o seu então adjunto e atual comandante, Luís Soares, bem como a própria Associação dos Bombeiros, a quem o Ministério Público acusa da prática de crimes de peculato, abuso de poder e falsificação de documentos. Em caso de condenação pelo crime de peculato, o atual comandante incorre mesmo numa pena acessória de proibição de exercício de funções. O Ministério Público entende que entre 2014 e 2017, o então comandante Edgar Trigo e o adjunto, agora comandante da Corporação Luís Soares, em conluio com Marcelo Lago, o então presidente da direção daquela associação que faleceu em 2024, terão obtido em benefício da associação verbas monetárias pagas pela Autoridade Nacional da Proteção Civil a título de subsídios de dispositivo especial de combate a incêndios florestais em montantes superiores àqueles que efetivamente eram devidos e que foram por aquela associação apropriados. A acusação considera ainda que, em conjugação de esforços e intentos com o presidente da direção da associação, terão sido descontados dos subsídios efetivamente transferidos para os elementos do Corpo de Bombeiros de Mirandela, que prestaram serviços, o valor individual de 5 euros por cada turno prestado por bombeiro, descontos esses que, segundo o Ministério Público, foram retidos e apropriados em nome, representação e interesse da associação. O Ministério Público fez as contas aos 4 anos em causa e concluiu que a associação terá recebido indevidamente mais de 121.500 euros. Pelo que pede a condenação solidária dos arguídos a pagar ao Estado esse montante, por entender que corresponde ao valor da vantagem obtida. O processo de inquérito deste caso foi moroso, inicialmente conduzido pela Polícia Judiciária e posteriormente entregue ao DIAP do Porto, que teve origem numa denúncia anónima apresentada em 2019 contra Marcelo Lago, presidente da associação, que veio a falecer em fevereiro de 2024. A responsabilidade criminal extingue-se ainda pela morte, refere o despacho da acusação. Ao longo destes anos foram constituídos e interrogados como arguídos mais de meia centena de bombeiros, mas por falta de indícios quanto à responsabilidade criminal dos bombeiros que figuravam nas escalas dos anos 2014 a 2017, o Ministério Público decidiu-se pelo arquivamento da parte do inquérito que lhes dizia respeito. O julgamento promete ser moroso, dado o elevado número de testemunhas que estão arruladas, perto de uma centena, a maioria são bombeiros da Corporação de Mirandela. Só até ao final do ano já estão marcadas 6 sessões deste julgamento. O município de Torre de Moncorvo recebeu a visita do secretário de Estado da Proteção Civil, Rui Rocha, semanas após o incêndio que durou 5 dias, atingindo o Torre de Moncorvo e também o Conselho de Carraseda de Anciães. O presidente da Câmara Moncorvense, José Menezes, considera a visita do secretário de Estado ao Conselho positiva e diz que a reunião serviu para avaliar a resposta ao incêndio.
2: É sempre positivo vermos, de facto, o que é tutela, neste caso o secretário de Estado da Proteção Civil, juntamente com o Comandante da Autoridade Nacional da Proteção Civil, virem ao terreno e reunirem com os autarcas e com os mandos locais e com os seus presidentes das associações de bombeiros. Esta reunião foi uma reunião de trabalho mais propriamente direcionada para o tratamento do incêndio, como flagrou, onde flagrou, quais foram os meios envolvidos, o que é que falhou, o que é que correu bem, o que é que correu menos bem.
1: A autarquia está agora a fazer o levantamento dos prejuízos provocados pelo incêndio junto dos afetados no que toca à agricultura e à pastorícia. O objetivo é encaminhar essa informação para as entidades competentes e procurar apoios para os produtores afetados.
2: Os apoios será com a parte do Ministério da Agricultura e com a CCDRN, no qual nós, Moncorvo, já está a fazer o levantamento e vai depois fazer chegar esses mesmos prejuízos à tutela para também serem incrementados noutros incêndios nacionais e que possa haver um aviso específico para compensar os nossos agricultores.
1: Segundo José Menezes, a prioridade passa por reforçar a prevenção numa altura em que o município de Moncorvo continua também a avaliar os prejuízos provocados pelo fogo. Carraseda de Montenegro, no Conselho de Valpaços, vai receber o Encontro Europeu da Castanha. O evento reúne mais de 350 participantes de 9 países para discutir os principais desafios e oportunidades do setor. O encontro começa na quinta-feira, termina no sábado. Jorge Pires, presidente da Câmara Municipal de Valpaços, diz que a 16ª edição deste evento orgulha o município valpacense.
3: Naturalmente que este é um evento que nos orgulha enquanto município, mas que representa muito mais do que uma iniciativa local. Eu diria que é um encontro de dimensão europeia e internacional e que vai colocar Carreira Montenegro no centro da discussão sobre o presente e o futuro da fileira da castanha.
1: Segundo o autarca de Valpaços, os desafios do setor são grandes, as alterações climáticas e o impacto da cultura, nomeadamente através do aumento de doenças e pragas, são algumas das preocupações.
3: Os desafios que se colocam à castanha são grandes. São as alterações, como eu dizia, as alterações climáticas, a disponibilidade da água, as doenças, a própria produtividade, a sustentabilidade, os custos de produção e também a necessidade que nós temos de aumentar o valor acrescentado. E ao aumentar o valor acrescentado estamos a criar emprego, estamos a fixar pessoas. Portanto, eu diria que este congresso, este encontro europeu, é uma resposta que passa por dar mais conhecimento, dar mais inovação e mais cooperação, portanto, na área da castanha, não é?
1: A participação é aberta ao público. Jorge Pires diz que o evento é uma oportunidade para os produtores e para quem trabalha no setor.
3: É aberto, basta fazer uma inscrição e participar no encontro europeu. É aberto ao público. Não é? Portanto, eu julgo que é uma oportunidade para quem é produto de castanha e quem não só, quem está no negócio da castanha, quem investiga portanto, este setor, portanto, é uma oportunidade única que tem no Conselho de Valpaços, que é o Montenegro, um encontro, portanto, onde vai reunir toda a comunidade, todo o ecossistema europeu. Da castanha.
1: O Encontro Europeu da Castanha em Carracedo de Montenegro vai contar com uma feira dedicada ao setor com cerca de 40 participantes, incluindo empresas de equipamentos e máquinas agrícolas. Começa na próxima quinta-feira. O Futebol Clube Vinhais perdeu este domingo em casa com o Chaves B, da terceira jornada do Campeonato de Portugal. A equipa vinhaense esteve a vencer por 1-0 logo ao minuto 5, golo apontado por Kenji Jardim. No entanto, a equipa flaviense deu a volta ao resultado por Carlinhos, com golo marcado aos 41 minutos, e aos 87 de Jaló confirmou a reviravolta do Chaves B, confirmando também a terceira derrota consecutiva do Futebol Clube Vinhais no Campeonato de Portugal. Já o Bragança foi vencer ao Futebol Clube Amaia, líder por 1-0. Montalegre empatou na deslocação ao Braga B a 2. A classificação é liderada pelo Limianos, Bragança e Solicense, todos com 7 pontos. O Futebol Clube Vinhais continua no último lugar, ainda sem pontuar a par do Futebol Clube Maia Lidador. Na próxima jornada, a realizar no dia 13 de setembro, o Vinhais joga fora com o Vila Mian, o Bragança recebe o Ponte da Barca.

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1: A arte tem o poder de eternizar instantes, despertar emoções e revelar novas formas de olhar o mundo. É neste contexto que a exposição Onde o Instante Mora convida o público a embarcar numa viagem sensorial onde cada obra conta uma história e cada detalhe merece ser descoberto. José de Fernandes é uma reconhecida artista plástica transmontana natural da aldeia de Sedães, no concelho de Mirandela. A exposição Onde o Instante Mora reúne instantes únicos como fotogramas de um filme invisível. Cada obra capta emoções e silêncios, convidando o olhar a parar e a sentir o que normalmente passa despercebido. São momentos suspensos no tempo, transformados em memória visual. A exposição pode ser visitada na Ecoteca a partir de sexta-feira. Pode marcar na agenda, está de volta mais uma edição da Noite Branca de Mirandela. Quando a cidade se veste de branco, a magia acontece. Há noites que ficam na memória e a Noite Branca de Mirandela promete ser uma delas. Será a 12 de setembro, a partir das 19h30, no Parque do Império. Prepare o seu look branco, reúna a família e os amigos e venha viver uma noite onde a música, a animação e o espírito de convívio transformam Mirandela no ponto de encontro de milhares de pessoas. No palco estarão Sara Santini, Rafa Santos, DJ Átila, Miguel Rendeiro e Ferdi. Com ritmos para todos os gostos, a festa prolonga-se até às 4 da manhã numa celebração organizada pela Associação Comercial e Industrial de Mirandela, que reúne o comércio local e a energia única da nossa cidade. A Cruz Vermelha Portuguesa, a delegação de Mirandela, em parceria com o município, promove este domingo a caminhada comunitária subordinada ao tema Saúde e Sustentabilidade Ambiental. A iniciativa pretende proporcionar um momento de atividade física e contacto com a natureza, promovendo a sensibilização para a importância da preservação dos ecossistemas. Ao longo do percurso, os participantes serão convidados a explorar os 5 sentidos da natureza, numa abordagem orientada para a observação e valorização do meio ambiente envolvente. No final do percurso será realizada uma mesa redonda dedicada ao tema Saúde e Sustentabilidade Ambiental, destinada à reflexão e à partilha de conhecimentos sobre a relação entre a saúde, qualidade ambiental e sustentabilidade. A iniciativa inclui ainda um momento de degustação e convívio. O encontro é este domingo.

0: às 9 da manhã na Cruz Vermelha de Mirandela. 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
1: Um antigo aluno da Lusófoli Academy em Bragança denuncia alegadas situações de intimidação, dificuldades na formação e limitações ao nível das aeronaves. Relatos que surgem depois de a ANAC ter suspendido por 6 meses a certificação daquela escola de aviação. Arranca amanhã no Tribunal de Bragança o julgamento do caso que envolve o atual e o ex-comandante dos bombeiros de Mirandela, bem como a própria Associação dos Bombeiros, a quem o Ministério Público acusa da prática de crimes de peculato, abuso de poder e falsificação de documentos. O caso tem perto de uma centena de testemunhas. Neste jornal vamos perceber como é que os transmontanos estão a reagir ao aumento significativo do preço dos combustíveis esta semana.
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1: Um antigo aluno da Lusofly Academy, em Bragança, denuncia alegadas situações de intimidação, dificuldades na formação e limitações ao nível das aeronaves. Relatos que surgem depois de a ANAC ter suspendido por 6 meses a certificação daquela escola de aviação, Jody Pinto.
3: Um antigo aluno da Lusofly Academy de Bragança, que pediu anonimato, denuncia alegadas situações de intimidação e jogos psicológicos na escola de aviação. As declarações surgem na sequência da decisão da Autoridade Nacional da Aviação Civil de suspender por 6 meses a certificação da Lusofly Academy. A fonte afirma que a suspensão não constituiu uma surpresa, tendo em conta os problemas que, segundo relata, já se verificavam na escola.
4: Suspensões da licença da Lusofly, da licença da ATO, não foi recebido sem espanto nenhum, era uma coisa que já seria expectável, dada a situação que estava a acontecer na escola.
3: O antigo aluno afirma que enfrentou períodos prolongados sem conseguir voar e atribui parte dos problemas ao funcionamento da escola.
4: Desde a falta de voos, que não é. Eu, basicamente, em 3 meses tive um voo, foi bastante. Além de todos os problemas que tive com o diretor executivo da escola e com a parte da direção da escola. Não havia aviões, o avião que havia tinha de estar parado em frente a uma bomba e a dizerem-me que eu não podia pôr combustível no avião, teve que ser cancelado, instrutores também normalmente sempre atrasados e com algumas desculpas que não faziam sentido nenhum para me cancelarem os voos.
3: A fonte refere ainda que, à data em que frequentava a academia, existiam limitações ao nível das aeronaves disponíveis para a formação. Outro dos aspectos relatados prende-se com o ambiente vivido entre os alunos. O antigo aluno afirma que existiam alegados mecanismos de intimidação que dificultavam a discussão de determinadas situações.
4: Efetivamente, sim, havia jogos psicológicos feitos na Lusofly para que houvesse uma certa intimidação em certos assuntos, nomeadamente até mesmo para podermos ter abertura para falar destas situações.
3: Sobre a natureza desses alegados jogos psicológicos, a fonte fala em intimidações, ameaças e promessas relacionadas com oportunidades profissionais após a conclusão da formação.
4: Intimidações, prometer lugares em sítios a seguir ao curso, prometer trabalhos, muitas coisas, ameaças, um bocadinho por aí.
3: As declarações acrescentam novos relatos sobre o funcionamento da Lusofly Academy de Bragança, numa altura em que a escola está com a certificação suspensa por 6 meses.
1: Recorde-se que a Lusofly Academy em Bragança ministra esta formação há cerca de 4 anos e, segundo este antigo aluno, até à data nenhum formando terá concluído o curso. A mesma fonte afirma ainda que, apesar de ter pago pela formação, continua sem receber a parte do investimento correspondente à formação que não terminou na Lusofly Academy de Bragança. Tem início amanhã, no Tribunal Judicial de Bragança, o julgamento do caso que envolve o antigo comandante dos bombeiros de Mirandela, Edgar Trigo, e o seu então adjunto e atual comandante, Luís Soares, bem como a própria Associação dos Bombeiros, a quem o Ministério Público acusa da prática de crimes de peculato, abuso de poder e falsificação de documentos. Em caso de condenação pelo crime de peculato, o atual comandante incorre mesmo numa pena acessória de proibição de exercício de funções, Fernando Sérgio.
5: O Ministério Público entende que entre 2014 e 2017, o então comandante Edgar Trigo e o adjunto agora comandante da corporação, Luís Soares, em conluio com Marcelo Lago, o então presidente da direção daquela associação, que faleceu em 2024, terão obtido em benefício da associação verbas monetárias pagas pela Autoridade Nacional da Proteção Civil a título de subsídios de dispositivo especial de combate a incêndios florestais em montantes superiores àqueles que efetivamente eram devidos e que foram por aquela associação apropriados. A acusação considera ainda que, em conjugação de esforços e intentos com o presidente da direção da associação, terão sido descontados dos subsídios efetivamente transferidos para os elementos do Corpo de Bombeiros de Mirandela, que prestavam serviço, o valor individual de 5 euros por cada turno prestado por bombeiro, descontos esses que, segundo o Ministério Público, foram retidos e apropriados em nome, representação e interesse da associação. O Ministério Público fez as contas aos 4 anos em causa e concluiu que a associação terá recebido indevidamente mais de 121.500 euros, pelo que pede a condenação solidária dos arguídos a pagar ao Estado esse montante, por entender que corresponde ao valor da vantagem obtida. O processo de inquérito deste caso foi moroso, inicialmente conduzido pela Polícia Judiciária e posteriormente entregue ao DIAP do Porto, que teve origem numa denúncia anónima apresentada em 2019 contra Marcelo Lago, o presidente da associação, que veio a falecer em fevereiro de 2024. A responsabilidade criminal extingue-se ainda pela morte, refere o despacho de acusação. Ao longo destes anos, foram constituídos e interrogados como arguídos mais de meia centena de bombeiros, mas por falta de indícios quanto à responsabilidade criminal dos bombeiros que figuraram nas escalas dos anos de 2014 a 2017, o Ministério Público decidiu-se pelo arquivamento da parte do inquérito que lhes dizia respeito.
1: Começa amanhã no Tribunal de Bragança o julgamento do caso que envolve o antigo comandante dos bombeiros de Mirandela, Edgar Trigo, e o seu então adjunto e atual comandante, Luís Soares, bem como a própria Associação dos Bombeiros, a quem o Ministério Público deduziu a acusação pela alegada prática de crimes de peculato, abuso de poder e falsificação de documentos. Este julgamento promete ser moroso, dado o elevado número de testemunhas que estão arroladas, perto de uma centena, a maioria são bombeiros da Corporação de Mirandela. Só até ao final do ano já estão marcadas 6 sessões deste julgamento. É o assunto que mexe na carteira dos portugueses. O aumento dos combustíveis está a criar muita preocupação junto dos consumidores. Ora, a jornalista Maria João Canadas foi perceber em Macedo de Cavaleiros como é que os automobilistas estão a reagir a esta grande subida dos combustíveis.
6: Um deles que abastecia o seu veículo a gasolina na sexta-feira passada, Fernando António, habitante em Macedo de Cavaleiros, refere que os valores estão cada vez mais altos e incomportáveis.
7: Diga-me uma coisa, este aumento que nós estamos a assistir está a preocupá-lo?
8: Ah, e não há pouco, bastante. E agora o que vem ainda mais.
7: Ou seja, hoje aproveitou já para abastecer por causa do aumento.
8: Exatamente, por isso. De caminho não ganhamos para comer, nem para andar de carro, estamos a andar a pé ou comprar um burro, como antigamente. Terá que ser, ou uma bicicleta pedal. Bem.
6: No seu caso particular, com a mulher doente, precisa de realizar muitas viagens às unidades hospitalares de Bragança e Mirandela.
8: Ah, sim, muito, porque a minha mulher já são 2 vezes que lhe dá um infarto e tenho que andar com ela para Bragança, para Mirandela, e tenho preciso do carro, ando sempre a gastar gasolina, porque ela vai pelo menos 3-4 vezes para Bragança e para Mirandela por semana. Afeta-me muito. Quero reduzir noutras coisas para andar com o carro, para levar a mulher para um lado e para o outro.
6: Também Duarte Silva, agricultor residente na aldeia do Brinço, garante que estes aumentos afetam em muito o orçamento familiar e profissional, porque aumentam também os custos de produção.
9: Afeta-nos a todos, claro. Temos que, no meu caso, sou agricultor, claro que tenho máquinas, afeta-me bastante, afeta muito, claro que sim.
6: Acrescenta que a diferença é muito grande no orçamento anual, apesar de ainda não ter realizado contas.
9: Não fiz contas, mas sim, é muito, muito mais, é uma diferença muito grande, porque o nosso produto manteve-se e com estes aumentos é insuportável.
6: Já o empresário Manuel Alves, proprietário de uma empresa de máquinas de diversões que atravessa todo o país de norte a sul, com sede em Ermesinde, garante que a única forma de se deslocar é com recurso a um automóvel movido a gasóleo e os valores estão a ser cada vez mais insuportáveis.
10: É o gasóleo. Também carros elétricos para nós não dá, para mim não dá porque não faço quilómetros nenhuns com ele. Tem que ser mesmo um carro a gasóleo, porque eu faço mesmo muitos quilómetros e como eu outros, não é? É muita coisa. A desgraça está mesmo para vir. Se isto não parar, a desgraça está para chegar. Porque as pessoas estão mesmo a entrar mesmo num ponto e agora toda a gente precisa de um carro para ir trabalhar. Toda a gente, o carro é uma machada, não é? É uma peça de ferramenta para as pessoas. Atualmente é. Por isso a crise está instalada. A crise está instalada e está encoberta.
7: E acha que ainda vem.
10: Se o gasóleo não para, ela vai agravar. Mas vai agravar mesmo a sério.
6: E na sua opinião, diz que o panorama ainda vai ficar pior.
10: Um casal que ganha acima do ordenado mínimo, pronto, ganha 1.000 euros cada um. Tem uma renda de casa, já viu as rendas das casas, como é que elas estão? Está uma loucura, as rendas das casas, que eu acho que isso quer demais. Eu tenho uma casa alugada lá no Porto, em Ermesinde, mesmo em frente à estação. Os outros ao lado da minha têm 800, 900, 1.000 euros. Eu não tenho cabeça para chegar à beira de uma inquilina. Olha, o senhor vai agora embora, está-me a pagar 400 euros, vai agora embora e eu vou alugar àquele por 1.000 euros. Quem é que tem 1.000 euros para dar de uma renda para uma casa?
7: Sim, se é o valor do salário que oferem.
10: Exatamente, e o resto, outros 1.000, tem que comer, tem que meter gasóleo ao preço do ouro, não é? E como é que é? Onde é que as pessoas têm dinheiro? Não é preciso ir à China para ver isto. Ana?
6: Hoje os combustíveis aumentaram em 12 cêntimos no gasóleo e 7 cêntimos na gasolina. Esta é uma das maiores subidas desde que começou a guerra entre os Estados Unidos e o Irão e os valores médios dispararam para os mais altos de sempre. É a quarta semana consecutiva que o valor aumenta em Portugal.
1: Hoje também está a decorrer uma marcha lenta de protesto contra o forte aumento dos preços dos combustíveis na zona entre Grândola, Santiago do Cacém e Sines. O município de Torre de Moncorvo recebeu a visita do secretário de Estado da Proteção Civil, Rui Rocha, semanas após o incêndio que durou 5 dias, atingindo o Torre de Moncorvo e também o Conselho de Carraseda de Anciães. O presidente da Câmara Moncorvense, José Menezes, considera a visita do secretário de Estado ao Conselho positiva e diz que a reunião serviu para avaliar a resposta ao incêndio.
11: É sempre positivo vermos, de facto, o que é tutela, neste caso o secretário de Estado da Proteção Civil, juntamente com o Comandante da Autoridade Nacional da Proteção Civil, virem ao terreno e reunirem com os autarcas e com os mandos locais e com os seus presidentes das associações de bombeiros. Esta reunião foi uma reunião de trabalho mais propriamente direcionada para o tratamento do incêndio, como deflagrou, onde deflagrou, quais foram os meios envolvidos, o que é que falhou, o que é que correu bem, o que é que correu menos bem.
1: A autarquia está agora a fazer o levantamento dos prejuízos provocados pelo incêndio, junto dos afetados, no que toca à agricultura e à pastorícia. O objetivo é encaminhar essa informação para as entidades competentes e procurar apoios para os produtores afetados.
11: Os apoios será com a parte do Ministério da Agricultura e com a CCDRN, no qual nós, Moncorvo, já está a fazer o levantamento e vai depois fazer chegar esses mesmos prejuízos à tutela para também serem incrementados noutros incêndios nacionais e que possa haver um aviso específico para compensar os nossos agricultores.
1: Segundo José Menezes, a prioridade passa por reforçar a prevenção numa altura em que o município de Moncorvo continua também a avaliar os prejuízos provocados pelo fogo. As escolas devem ser espaços onde alunos, professores e restantes profissionais se sintam bem. Esta foi uma das ideias deixadas nas terceiras jornadas de educação que decorreram no Teatro de Vila Real. Marcos Vilaça.
12: A iniciativa promovida pelo município reuniu a comunidade educativa para refletir sobre os desafios do novo ano letivo, tendo a felicidade como tema central. O presidente da Câmara Municipal, Alexandre Favais, defende que o bem-estar deve assumir um papel cada vez mais importante no contexto escolar.
13: De facto, aquilo que hoje cada vez mais vamos percebendo é que a educação deve ser também muito baseada, como ainda agora acabamos de ouvir, com a importância das emoções, a importância de todos estarmos bem. Ou seja, um aluno perceber que não é deixado para trás, um professor que é valorizado, uma direção que é ouvida, uma família que é apoiada. E, de facto, aquilo que hoje vamos percebendo, e ao longo daquilo que será toda a manhã, é que as nossas escolas devem ser felizes.
12: Para o autarca, uma escola feliz passa também por garantir que ninguém fica para trás e que todos os elementos da comunidade educativa são valorizados. A reflexão estendeu-se também às condições existentes nas escolas e à necessidade de reforçar os recursos humanos. O Presidente da Câmara Municipal considera que a diversidade crescente dos alunos exige uma resposta adequada por parte das escolas.
13: Hoje temos uma escola multicultural, temos uma escola muito diversa. Aquilo que era a realidade há 15, 20 anos atrás, onde a homogeneidade, portanto, era de alguma forma um grande objetivo, ou se percebemos que isso não ocorre. E não é desejável que ocorra, mas ao termos alunos tão diversos, naturalmente implica também termos mais recursos. Mais recursos docentes, mais recursos não docentes, que também são, evidentemente, responsabilidade por delegação de competências do município, mas principalmente termos mais disponibilidade, portanto, destes agentes educativos para fazerem aquilo que é o mais relevante, que é ensinar com menos burocracia, menos limitações, menos dificuldades, portanto, que acabam de cortar aquilo que é a sua principal missão.
12: A educação inclusiva é uma das áreas que mais preocupa o município. O autarca afirma que a Câmara já disponibiliza recursos humanos acima do previsto pelos rácios, mas considera necessário um reforço das respostas.
13: Neste momento, portanto, não é aquilo que de facto é necessário, aliás, aquilo que nós percebemos é que o município coloca nas escolas recursos humanos em número muito superior àquilo que está previsto no rácio, principalmente por causa da educação inclusiva. Hoje percebemos que é impensável nós termos uma situação de uma criança que é tão diversa e com dificuldades tão diversas, muitas das vezes com, e ainda bem que assim é, com uma baixa autonomia, mas que estão integrados, que vão tendo esse contacto, portanto, na própria escola, é impensável, portanto, nós não temos um recurso humano, muitas das vezes quase exclusivamente dedicado a eles. É difícil, é para nós um trabalho muito exigente.
12: Apesar das dificuldades, o município garante que vai continuar a reforçar a intervenção na área da educação.
1: As jornadas da educação procuraram promover a reflexão e a partilha entre os diferentes agentes educativos no momento que marcou o arranque de mais um ano letivo no concelho de Vila Real. Fechamos esta edição recordando que começa amanhã, de manhã, no Tribunal de Bragança, o julgamento do caso que envolve o antigo comandante dos bombeiros de Mirandela, Edgar Trigo, e o seu então adjunto e atual comandante, Luís Soares, bem como a própria Associação dos Bombeiros, a quem o Ministério Público deduziu a acusação pela alegada prática de crimes de peculato, abuso de poder e falsificação de documentos. O Ministério Público entende que entre 2014 e 2017 os arguídos terão obtido em benefício da Associação verbas monetárias pagas pela Autoridade Nacional da Proteção Civil a título de subsídios do dispositivo especial de combate a incêndios florestais em montantes superiores àqueles que efetivamente eram devidos e que foram apropriados por aquela associação. O Ministério Público fez as contas aos 4 anos em causa e concluiu que a associação terá recebido indevidamente mais de 121.500 euros, pelo que pede a condenação solidária dos arguídos a pagar ao Estado esse montante, por entender que corresponde ao valor da vantagem obtida. O julgamento promete ser moroso, dado o elevado número de testemunhas que estão arroladas, perto de uma centena. A maioria são bombeiros da Corporação Mirandelense. Só até ao final deste ano já estão marcadas 6 sessões deste julgamento.
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1: Manobras ABC até ao Z. Dicionário enciclopédico. V. Letra V. Verbo. Nome masculino. Em linguística, o verbo indica processos, ações, estados ou passagens de um estado a outro numa perspectiva dinâmica da realidade. Em teologia, verbo designa a segunda pessoa da Santíssima Trindade, isto é, o Filho. A palavra é tirada da psicologia, onde significa o termo do conhecimento, intelectivo, a ideia ou conceito, e aplica-se ao Filho para designar a sua processão do Pai por via da geração espiritual. O Pai, ao conhecer-se, gera o Filho com ideia ou imagem subsistente de si mesmo. O Verbo, feito homem, é Jesus Cristo.
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0: Mais uma vez estamos juntos, nós e Santo António. Já algumas vezes falei da distribuição de pão de Santo António. Ao longo dos anos, e para ser justa com o tema, várias opiniões sobre os objetivos e os motivos que levam à doação do pão. Li em documentos com centenas de anos que Frei Fernando, porque ainda era assim o nome dele no convento de Santa Cruz, havia muitas pessoas que se dirigiam lá a pedir alimentos. Conta-se que Frei Fernando, encarregado da cozinha, não deixava ninguém ir embora sem comer ou levar comida. Quem pedia, tinha o direito de comer como os frades do convento. Diz-se mesmo que um dia houve tantos necessitados a pedir que ele esgotou todo o pão que tinha e quando um dos frades agostinhos deu pela falta de pão, advertiu. Frei Fernando, calmamente, dirigiu-se à despensa e mostrou ao frade que tinha chamado a atenção os cestos de pão completamente cheios. Em surdina, todos achavam que tinha sido feito um milagre. Numa revista italiana de 1890, li uma história que justificava dar pães em nome de Santo António. Dizia esta história que uma mãe se viu a braços com uma doença de um filho. Teria ido a médicos e nada sabiam da doença da criança. Os dias passavam, mas os medicamentos não surtiam efeito. Aquela mãe começou a perder a esperança de ver o filho melhorar. O desespero começou a invadi-la e um dia entrou numa igreja, dirigiu-se a Santo António e, olhando nos olhos, pede-lhe fervorosamente ajuda para curar. De seguida, prometeu-lhe que, caso o curasse, daria o peso do filho em pão aos pobres. E assim foi. O filho curou. A mãe distribuiu o peso do filho em pães aos mais necessitados. Há relativamente pouco tempo, ao ver uma exposição em Itália sobre a arte sacra com incidência de presépios, estava lá uma imagem de Santo António, grande, 80 centímetros de altura, mais ou menos, com vestes, estilo napolitano puro mesmo. Segurava no braço direito o menino e na esquerda o pão. Nessa altura, procurei ao dono da galeria qual a história que tinha aquela imagem com o pão na mão. E aqui recebi a maior lição que algumas vezes recebi sobre o assunto. Foi-me dito, para nós, em Nápoles, Santo António é o santo que nos dá esperança. Pedimos-lhe e ficamos com a esperança que ele nos vai ouvir e que nos vai fazer o que nós pedimos. Dar pão não é pagar nada ao santo. Também não é o símbolo da abundância, mas é um símbolo de gratidão por uma graça recebida que se transforma em auxílio aos mais necessitados, os outros. Santo António lembra-nos algo simples. Os maiores milagres não terminam quando acontecem. Com este gesto de amor, e que se transforma também o porquê de se dar o pão. Manuela Gandara, despede. Até para a semana.
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7: Começa agora mais uma conversa, programa todas as semanas aqui na Terra Quente FM com o professor Pedro Beato. Professor Pedro, seja bem-vindo.
8: Obrigado.
7: Temos vindo a falar de muitas coisas e diversas, normalmente relacionadas com o património aqui do nosso concelho, especialmente, mas, e não só.
8: Esta semana,
7: e continuamos a falar também, não deixa
8: património.
7: De ser também um valor grande do nosso património.
8: Muito grande.
7: Vamos falar esta semana sobre o azeite, não é?
8: Azeite, azeite.
7: Sim.
8: Azeite porque nós estamos a chegar a um período de comemoração do azeite. Mas ainda estamos no vinho, não é? Também podemos abordar este assunto porque temos aqui... Nós podemos abordar este assunto do vinho e do azeite desde uma antiguidade grande. Mas eu gostava de abordar o azeite porque ele é muito... É um produto... importantíssimo da nossa economia, mas também da nossa vida e do nosso bem-estar. Portanto, é um produto que dá excelência à nossa vida. E eu Gostava de falar de dois ou três aspectos da importância do azeite ao longo da história.
7: Isto teria para muitas conversas.
8: Sim, claro, e mais. Portanto, vamos para o século XVII, século XVIII e século XIX. Não é? Porque no século XX já o azeite, em alguns aspectos, como por exemplo a iluminação pública, urbana, que a iluminação urbana ser, era em azeite,
7: claro.
8: eram e também outros aspectos muito interessantes, como por exemplo os próprios faróis que estavam na nossa costa, não é? Mas depois há outro aspecto que eu também acho muito interessante, que é a medicina popular. Vamos passar por estes três aspectos. Se tivermos depois tempo, vamos para um aspecto que hoje é absolutamente essencial no contexto do azeite, porque o azeite tem um papel central na nossa gastronomia, e cada vez mais central, e com especificações e especializações muito, muito interessantes.
7: O resto faz parte da tal dieta mediterrânea.
8: Exatamente. Mas há muito tempo, porque o azeite já fazia parte da dieta mediterrânea, era usado aqui no todo o sul da Europa, quando no norte ainda não era, não é? Portanto, mas depois fomos conquistando este espaço geográfico. Portanto, o azeite, que nós ligamos à gastronomia, não é? Mas vai muito para lá, ao longo dos séculos, não é só agora. Portanto, eu, por exemplo, o azeite aparece-nos ligado à religião, muito, não é só a iluminar, não é? É também em muitos outros aspectos da nossa religiosidade. Aparece ligado à iluminação, aparece ligado à indústria. Olha o sabão, nós tivemos aqui fábricas de sabão em Mirandela muito significativas, não é? E o azeite aparecia como um elemento importantíssimo. Claro que não era só o azeite, havia outros produtos, alguns deles tinham que vir de fora, mas isso nós conseguimos ter a noção. Houve famílias que aqui, como pode ser que ainda dê para falar um bocadinho sobre isso, mas a conservação alimentos, não é? Também aparece o azeite. E de que maneira? Antes dos frigoríficos tinham o sal.
7: Para além do
8: também.
7: Sal, uma das conservações, um método de conservação era o azeite. Claro.
8: Na medicina e na farmácia também aparece muito o azeite. Aparece muito na cosmética também e nos cuidados pessoais, que isto é interessante, aparece também muito nas mesinhas e nas superstições ligadas a determinadas formas de tratamento e de curas, e isto também aparece muitas vezes o azeite, aparece nas crenças ligadas à espiritualidade também, portanto, o azeite, a medicina popular, não sei se já tinha dito, portanto, o azeite é muito, é um produto notável.
7: Claro.
8: Exatamente. Hoje, se nós formos para o campo da gastronomia, então é um produto da excelência. Antes de haver eletricidade, não é? E mesmo antes de haver o petróleo, que chamavam o querosene, não é? As pessoas usavam o azeite. Repare, por exemplo, um dos... Mas depois aparece... Eu não me queria perder um bocadinho. Até no fabrico de lã, antes do produto ir, levavam um tratamento com azeite para ser mais fácil de trabalhar e mais equilibrado. Portanto,
7: na própria indústria, a indústria também.
8: Sim. E até na indústria circular, porque, repare, muitas vezes o azeite deixa aqueles resíduos. Olha as nossas fábricas. Vai para estas fábricas de transformação, não é? Dos óleos e dessas coisas assim. Claro. Também pode ir para sistemas de aquecimento, como, por exemplo, no Romeu, aqueles restos da produção do azeite, aquele produto que fica, não é? Vai para aquecimento da
7: própria vaga, não é? Chamada
8: é isso mesmo. Estava a ver se me lembrava do nome. Da Maria Rita, por aí fora. Mas vamos, então, focar dois ou três aspectos que eu acho interessantes e que têm... Porque nós pensamos, por exemplo, a produção do azeite que havia em Portugal leva-me muitas vezes a pensar, será que... Eu, antes disso, só queria ler aqui um bocadinho, quando nós estamos a falar da gastronomia, e quando eu lembro-me de ter passeado tanto em aldeias do Conselho de Valpaços, nos dois anos em que dei aulas em Valpaços, e de facto o azeite... Eu tenho uma amiga que vive ali na zona de Coimbra, que me telefonou e disse: ó Pedro, eu tenho que ir aí buscar azeite. É um gosto, quando quiseres vir é um gosto. É que eu já não consigo usar azeite de outro sítio. É curioso.
7: O nosso azeite é muito conceituado em todo
8: coisa,
7: lado, não é?
8: E outra coisa, por exemplo, já uma vez li isto aqui num programa, com certeza ligado à nossa, ou à nossa gastronomia, ou à nossa etnografia, ou coisas desse género. Eu li aqui uma vez uma frase que gostei muito, que está num livro de um senhor que vivia em Valpaços e que fez uma recolha fantástica do nosso património, dos vários tipos de património que nós temos, não é? Entre os quais a alimentação. E ele dizia assim: quem se atreverá a temperar o caldo verde, os grelos, a salada, o bacalhauzinho, sem ser com o fio de ouro do belo azeite? Eu achei muito interessante, porque isto define o que nós gostamos do
7: azeite.
8: Está
7: lá tudo, não é?
8: Exatamente. Mas, por exemplo, os faróis trabalhavam azeite, antes de vir o petróleo e essas coisas assim, não é? Os faróis. Outra coisa que trabalhava era a iluminação pública urbana nas cidades. Estes dois aspectos, havia um que era preocupante, porque gastava imenso azeite, que era a iluminação urbana. Os faróis não. Porquê? Porque eles gastavam muito azeite, mas não gastavam tanto azeite como isso. Porquê?
7: Mas desde logo estavam mais altos. Tinham...
8: Não, pois, eles estavam mais altos, de facto.
7: Tinham refletores.
8: E tinham refletores. Mas, e os refletores, para fazerem... para mandarem a luz para longe, eles têm que estar limpos. Portanto, se o azeite não é um azeite minimamente decente, vai sujar rapidamente os refletores. Há uma série de cuidados engraçados.
7: Mas depositar então, resíduos.
8: Vamos para há 200 anos atrás, 200, 300, para estarmos aqui um bocadinho mais à vontade. Portanto, vamos para 1700, 1800, antes do século XX. Antes do século XX. Porque nós aí vamos ter elementos importantes, porque o mundo depois vai evoluindo, não é? É claro que a iluminação urbana e os faróis deixam de ser feitos com azeite, deixam de usar como matéria-prima.
7: Muitos postos de trabalho, enfim, acabaram, não é?
8: Com a utilização da
7: iluminação.
8: Porque, repare, sempre a nossa costa portuguesa era chamada a Costa Preta. Porque era muito escura. E as pessoas, para se orientarem quando passavam nos barcos, não tinham alguma coisa que lhes dissesse
7: a que distância estava, não é?
8: para eles andarem mais à vontade e mais segurança. Agora, repare, os pescadores em Portugal, nos séculos mais antigos, antes de haver faróis, o que é que eles faziam? Faziam fogueiras. Pelo menos, por exemplo, sei lá, os pescadores e coisas desse género, os pescadores e depois mesmo as pessoas ligadas aos conventos usavam, faziam fogueiras e mantinham acesas em determinadas alturas para as pessoas se orientarem relativamente à terra quando saíam de noite, não é? E então claro, faziam aquelas fogueiras nos montes, nos sítios mais elevados. E os faróis, agora, há uma coisa muito interessante ligada aos faróis, é que os faróis havia poucos, muito poucos, e essa era a razão pela qual o gasto do azeite não era perigoso para a produção nacional. Quer dizer, não afetava, porque se houvesse muitos faróis ao longo das costas, isto era um problema.
7: Não havia azeite suficiente, não é?
8: Exatamente.
7: Pois para a alimentação.
8: Pois, claro. Porque esse foi um dos problemas que depois aconteceu. Porque, repare, se o azeite começa a ser muito gasto, começa a aparecer nos impostos. Isto é básico, não é? Como aconteceu na iluminação pública. A iluminação pública, a partir de uma certa altura, teve que começar a sair também do bolso dos indivíduos que viviam nas câmaras. As câmaras começaram também a lançar impostos sobre, não é? Porque as coisas não funcionam.
7: Para as despesas, claro.
8: Exatamente, tem que se fazer face às despesas. E então, por exemplo, uma das coisas que... Os faróis por dentro, não é? Havia muito poucos. Mas muito bons, dois, três faróis em Portugal, não é? Cabo São Vicente, Cabo da Roca, depois lá há um no Porto, em Oeiras ou em Cascais. Mas isso foi posteriormente, porque quando foi no tempo do Marquês de Pombal, ele faz um documento para que se fabriquem no tempo de construir,
7: exatamente.
8: Em Portugal, meia dúzia de, que era obrigatório, meia dúzia de... Então, repare, quando nós estamos a olhar, os faróis por dentro tinham, de facto, uma série de candeeiros e refletores, não é? Portanto, a luz dos candeeiros era refletida nesse, e havia, portanto, e isto tinha que estar a funcionar durante a noite, não é? E então, na nossa costa, e então era, os refletores eram, portanto, eles diziam na altura que eram, consumiam entre 30 a 40 canadas de azeite por mês. 30 a 40 canadas de azeite por mês. Ora bem, as canadas iam de 1,4 a 2 litros, o que significa que nós tínhamos um consumo de 60 a 80 litros por mês de azeite.
7: Isto para os faróis, é?
8: Para os faróis, estou a falar dos faróis. Ainda não passei à iluminação pública. Ora bem, o azeite, mas este azeite tinha que ser limpo, tinha que ser filtrado para não sujar os espelhos refletores com fumo. Portanto, as coisas não são tão, tão lineares como nós. É só ter azeite. Não, não. É só ter... Mas depois há o problema da carestia do azeite. É que o azeite, quanto mais limpo é, mais caro é. Portanto, tinha que, a uma certa altura, as pessoas têm que começar a usar, principalmente na iluminação pública, como já lá vamos.
7: Tem que haver aí uma solução compromissa, tem que haver um azeite entre a qualidade e o preço dele.
8: Em que já não interessa a preocupação, por exemplo, com a acidez. E então já pode ser o azeite das últimas pensadas, porque são aqueles que poderão não ter a mesma coisa, etc. Não é? Vamos a Mirandela. Nós temos aqui que as canadas, eles gastavam por mês 30 a 40 canadas, porque não eram todos, alguns tinham mais candeeiros que outros, não é?
7: Claro.
8: Repare, iam de 1,4 a 2 litros. Por exemplo, em Frechas, as canadas nestas épocas, neste século XVIII e XVII e XVIII e XIX, era 1,95. Era um bocadinho menos de 2 litros.
7: Quase 2 litros.
8: Mas se formos para Lamas de Orleão, já era 2,4 litros. Ainda passava mais o que estava previsto da média a nível nacional.
7: Sim,
8: não é?
7: Claro.
8: E, por exemplo, em Mirandela, sempre teve o cuidado, na contagem dos líquidos, de separar o azeite dos outros. Principalmente nesta altura, portanto, no século XVII, no século XVIII. Mirandela tinha, por exemplo, uma canada de azeite era 1,84. De litros.
7: Rigorosamente, não é?
8: Pois. Enquanto que dos outros litros era 2,05. Era nesta altura que a costa de Portugal era conhecida pela Costa Negra. Não tinha referências. Passavam os barcos e não sabiam onde é que estava, a que distância estavam da costa. Mas, por exemplo, em 1758, repare, estamos no meio do século XVIII, 1758, e o Marquês de Pombal era o homem forte do governo desta época, mandou fazer construções de faróis na costa portuguesa, que é um alvará que ele vai publicar em 1758. Veja, 1758 é o ano antes. Olha, foi neste ano que os tábuas foram encostados à parede, claro. Em setembro.
7: E tivemos um terremoto uns anos antes também, não é?
8: E 3 anos antes, não é? 1755. Mas o Marquês, nesta altura, ordenou a construção de 6 faróis. 6 faróis, todos, tendo como energia o azeite, a partir do azeite.
7: Azeite,
8: e era exatamente por isto que não havia problemas com a quantidade do azeite necessária para... Portanto, isto não iria perturbar as reservas nacionais de azeite, porque havia poucos. Porque se houvesse muitos faróis, isto já mudava um bocado, não é?
7: Entretanto, portanto, apareceu a luz elétrica mais tarde.
8: Sim, muito mais tarde, não é? A luz elétrica já é aplicada, já vamos a caminho do século XX. Mas antes da luz elétrica,
7: isto apareceu petróleo, não é?
8: Na sequência das fogueiras.
7: Claro, exatamente.
8: Não é? E antes do petróleo.
7: Sim,
8: antes do petróleo. Até porque depois há épocas que são muito complicadas. Porque, por exemplo, quando isto era como o comboio de Mirandela. Quando nós estamos a falar do gasóleo ou do carvão, ou, neste caso, do azeite em tempos de guerra, como na Primeira Guerra Mundial e na Segunda, isto começa a ser tudo muito mais complicado porque os produtos bons passam para um nível...
7: Para os forços de guerra também.
8: Exatamente. E também era caro. Nós, por exemplo, aqui em Mirandela, não havia dinheiro para comprar o gasóleo. Não havia dinheiro para o carvão. Portanto, teve que se passar para a lenha. E a lenha também não pode ser uma lenha qualquer, senão o comboio não anda. Tem que ser uma lenha com vigor. vigor, tem que ser uma lenha forte, como nós usamos na nossa lareira. Nós, para as nossas lareiras, não queremos uma lenha qualquer. Escolhemos sempre uma lenha que seja, não é? Que seja boa. E nós aqui em Trás-os-Montes todos sabemos isso. Também escolhemos um azeite que seja bom. E aqui, mas aqui não precisamos muito escolher porque ele é todo bom, não é? Portanto, repare. E então, quando nós estamos a falar nestes seis faróis, que claro que aumenta o consumo do azeite, não é? E então nós temos o farol da guia em Cascais, o cabo de Espistel em Sesimbra, temos o São Julião em Oeiras, quer dizer, e começam-nos a aparecer, temos aqui também o farol da guia, que era em Cascais, e depois começa-nos a aparecer um farol, por exemplo, do Cabo da Roca, começa-nos a aparecer o Bugio, que é aquele farol que está numa ilha quando o Rio Tejo entra no desagua, entra no Oceano Atlântico. Mas há também um farol muito, muito interessante, que é ou o primeiro, ou quase o primeiro, que é o farol do Porto. No Porto tem um farol que se chama o farol de Nossa Senhora da Luz, que é um farol que está, quando nós vamos pela Ribeira, na direção da Foz, passamos. Sim. O farol da Nossa Senhora da Luz, que é um farol que foi feito em 1769. É praticamente o primeiro farol feito em Portugal. Não é o primeiro. Enfim, porque o farol da Guia também é feito na mesma época. Portanto, temos aqui, talvez, os dois primeiros faróis feitos nesta nova onda de fazer, então, os faróis. E veja, este farol do Porto, da Nossa Senhora da Luz, até teve um problema complicado, porque caiu-lhe um raio e destruiu o farol. Depois teve que ser reconstruído e tal. Claro que este farol depois... repare, em 1814 teve que ser renovado por causa do estamos na altura em que lhe caiu um raio em cima, mas em 1995, veja, já foi todo recuperado porque estas coisas também são necessárias ser corrigidas e recuperadas. Portanto, estes seis faróis vieram dar aqui uma nova importância.
7: E já vimos que também vieram fazer aumentar o consumo do próprio azeite.
8: Exatamente. E, portanto, mas o azeite não podia ser um azeite muito, muito mau por causa de não...
7: Não sujar o equipamento, não é? Os espelhos, neste caso.
8: Exatamente, os refletores. Agora, uma outra coisa muito interessante que está relacionada com o azeite, e esta sim, este já é um problema complicado, que é o problema da iluminação urbana. Nós, quando chegamos ali a 1850, para arranjar um número redondo, um ou dois anos antes, nós começamos a ter o fim da era do azeite no contexto da iluminação pública. Portanto, o azeite passa a ser substituído por outros produtos. Até porque, repare, um produto que também passa a ser utilizado, mesmo nos candeeiros, feito das gorduras das baleias, de peixe e coisas assim desse género, não é? Sim. Mas, portanto, nós, repare, a iluminação pública consumia toneladas de azeite. Já estamos aqui num problema um bocadinho mais complicado. Não é só em Lisboa, não é? Não é só em Lisboa.
7: É claro que aqui... Em Lisboa, e depois, obviamente, a rede da iluminação foi crescendo também, não é?
8: Mas aqui já podia ser usado um azeite de menor qualidade para abastecer. Portanto, repare, numa cidade tinha que se jogar com vários fatores. Ia-se tentar arranjar azeite mais barato, porque não havia refletores para poluir, mas também ia tentar acender-se os candeeiros só nas noites mais escuras, porque isto depois começava a pesar no orçamento dos...
7: Já na altura havia essa preocupação com a gestão dos recursos, não é?
8: Exatamente. Exatamente. Portanto, já usava o tal... porque isto já... Aqui já era difícil de sustentar. Veja... quando nós estamos a falar... Portanto, as noites mais escuras e os meses que tinham as noites mais escuras, aí, porque a luz à noite nas cidades era muito importante por causa da segurança. Não podia ser. E o azeite, eu estou a falar de azeite, nós somos produtores de azeite também aqui, claro. Sempre fomos, não é? Nós temos, eu já falei aqui, temos olivais que começam a ganhar significativamente importância a partir de 1500, não é? Portanto, temos aqui, isto é muito aspecto, e era difícil de sustentar o azeite que tinham necessidade os postes de iluminação que eram feitos com azeite. E para acender os postos de iluminação, tinham que lá ir todos os dias as pessoas acender, tinham que ter pavios, tinham que ser mantidos. Quer dizer, não é uma coisa muito simples. Assim como os candeeiros que nós tínhamos em casa, azeite. Também tinham pavios, também era preciso limpar, era preciso ter cuidados com aquilo, não é? Como eu disse há bocadinho, isto transformou-se numa sobrecarga para o orçamento dos cidadãos, dos moradores das cidades, não é? Claro que já se sabe que tem que haver uma contribuição, tem que haver um imposto que vai ser pago por quem? Por os moradores, não é?
7: E a coisa prevalece ao longo do século.
8: E houve, claro. ainda houve uma tentativa de resolver este problema do Estado, porque, por exemplo, repara aqui em Mirandela uma coisa muito engraçada. Quando foi o tempo da seda, nós tínhamos ao longo das estradas, de um lado e do outro da estrada, nós tínhamos amoreiras. Para quê? Porque é o bicho da seda, só vive da amoreira, não é? Veja, o Estado começou a fazer plantações de oliveiras ao longo das estradas, como se fazia de amoreiras no século XVIII e XIX. Neste século... Neste
7: Por causa
8: século,
7: da seda, passou-se a substituir então a amoreira pela oliveira.
8: Não, são coisas diferentes. Não é? Mas tínhamos... O governo mandou publicar e as câmaras, mas isto não foi por muito tempo, isto durou pouco tempo. Mas durante os 10, 15 anos, mais ou menos, houve esta vontade de colocar as oliveiras, porque repara, e depois havia outro problema também que nós não nos podemos esquecer, é que há anos de menos colheitas. E nos anos de menos colheitas aumenta o preço. E também aumentava o preço para a iluminação. Estas claro. Coisas é como hoje nós todos pensamos nisto, não é? Portanto, por exemplo, em Lisboa, em meados do século XIX, gastavam 200 a 220 mil litros para manter a iluminação. E veja que nós tínhamos, uma quantidade, eu andei à procura de quantos candeeiros é que nós teríamos nesta época, não é? Em Lisboa. Eu andei à procura de meados do século XIX, não é? 12 mil a 13 mil almudes. Um almude são 16,8 litros, não é? Agora, e Mirandela? Mirandela também tinha este género de preços, não é? Porque, repare, em Mirandela um almude... Olha, repare, os almudes que nós estamos a falar andam à volta de 16,8 litros, não é? Nesta região de Lisboa. Mas se nós viermos para Freixas, eram 23,4 litros. Um almude. Se nós formos para Lamas do Orelhão, eram 28,8 litros. E em Mirandela eram 22,1. Azeite. Do azeite, claro. Para os outros produtos líquidos, o almude eram 25 litros. Mais ou menos.
7: Está aqui,
8: não é?
7: uma diferença.
8: Portanto, nós tínhamos aqui, repare, nós tínhamos nesta altura, neste meado do século XIX, nós tínhamos em Lisboa 2.328 candeeiros que eram preciso acender todos os dias à noite. Não é? Claro que se diminuísse as noites, diminuía-se a despesa e o consumo, não é? Estas coisas, para além da iluminação, que eram um facto, por exemplo, nós em Mirandela tivemos uma fábrica de sabão. Por exemplo, a fábrica de sabão,

0: prisão de um azeite na medicina popular ou no tratamento. Olha, por exemplo, para a prisão de ventre, usava-se o azeite. O azeite para o reumatismo. Usava-se o azeite. As pessoas, nesta altura, tinham galinhas em casa. Tinham galinhas em casa. E eu achei muita piada, porque há uma doença das galinhas que se chama gogo.
1: Gogo.
0: Pô, e isto é muito curioso, porque... de onde é que vem este nome? Eu acho muita piada a maneira como o povo vai organizando a sua vida, vai criando os nomes. Este nome, isto é uma palavra onomatopeica. É um som. Porque a galinha a respirar, não respirava bem. Portanto, é uma doença respiratória. E então o barulho que a galinha fazia a respirar
1: passou a ser o nome da doença.
0: E tem piada porque a palavra deriva do som que a galinha fazia ao respirar. E então, como é que se fazia o tratamento? Para o gogo das galinhas, eles misturavam cebola picada com um pouco com azeite, misturavam a cebola com o azeite e depois metiam esta mistura pelo bico abaixo, mas espetavam, que é uma doença, porque isto era uma doença respiratória muito contagiosa. E então eles picavam com uma pena da galinha no pescoço da galinha e depois deitavam por o bico abaixo esta mistura feita com cebola picada e azeite. Veja, eu gostava de perguntar e vou perguntar. Como é que se
1: fará algum sentido?
0: Exatamente. Se fará algum sentido. Porque, por exemplo, para a prisão de ventre, não é? Também se usava. Principalmente era ameixas secas. Mas as ameixas secas eram melhores as setembrinas. Fazia-se uma lavagem intestinal, é aquilo que chamam o colister, não é?
1: Claro.
0: Normalmente, não é? Fazia uma lavagem intestinal com água quente e uma colher de azeite. Que atuava como lubrificante.
1: Portanto, o azeite servia para tudo, de facto.
0: Para muita coisa, não é? Por exemplo, as névoas nos olhos. Não é? As névoas nos olhos. Eles pegavam, não era o azeite, mas era com folhas de oliveira, um chá feito com folhas de oliveira. Mas, não há dúvida nenhuma, por exemplo, e para acabar, porque já estou a ver que o tempo que vai passando e nós não podemos pôr azeite no tempo. Por exemplo, reumatismo, não é? Tomar os caldos de sebo de cabra, esfregar o corpo com um unguento de videira e misturado com azeite. Quer dizer, há aqui uma... O azeite vai nos aparecer numa série de tratamentos que as pessoas usavam. Portanto, eu quando falei no princípio desta diversidade, podemos voltar a falar nisto, até porque eu gostava mesmo de voltar a falar nisto, porque a Universidade Sénior pode vir a ser convidada para o programa que vai haver relacionado com o azeite, porque podemos animar com os nossos cavaquinhos e podemos também, com os estudos que fazemos relativamente à nossa cultura e à nossa poesia, podemos animar com trabalho
1: faz
0: sobre o
1: parte
0: azeite.
1: E tem uma ligação indiscutível o azeite de que falámos nesta meia hora. Professor Pedro, foi como sempre um gosto. As curiosidades de um dos produtos ex-libris da nossa terra, o azeite, ocupou a nossa conversa esta semana. Agradeço o facto de ter vindo aqui à Terra Quente de novo. Encontro marcado outra vez daqui a uma semana.
0: E vamos ver.
1: Uma boa semana.
0: Se vai ser azeite ou outra coisa qualquer. Boa semana para todos e muito obrigado.
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0: Bolas, nesta loja as coisas estão sempre a subir.
1: Perdão, minha senhora. Tem ali aquelas escadas que vão para o andar de baixo. É sempre... é sempre a descer. A descer.
2: Ai, ai. Enfim, sós.
3: Sós? Mas quais sós? Quais sós? Eu casei foi para estar acompanhado.
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15: Uma edição saída de emergência. A internet está quase em todo lado. Só falta chegar ao cimo da serra. Até lá, os pastores vão ter que arranjar alguma coisa para fazer, enquanto a sua cabrita berra. Olá, bom dia, compadre Cabrito.
17: Ora, bom dia, meu amigo Manel Borrego. Então, como é que vai a vida?
15: Olha, a mesma coisa de sempre. Passa-se os dias aqui na serra a tomar conta das cabras, não é?
17: Ah, pois é, mas o senhor sabe que esta vida de pastor é mesmo assim, ora. É,
15: pá, eu só acho que as coisas deviam ser diferentes. Agora, com esta tecnologia toda, a gente vier a tentar outras coisas para se entreter.
17: Então, o que é melhor que isto? Ora, passar o dia a contar carneirinhos é uma maravilha. Ora, a mim, olha, tira mais insónias todas.
15: Ah, nota-se. Vasse-me-se, passa os dias a dormir e depois, olha, queixa-se que os lobos lhe levam os bichos.
18: Oh, homem, vale baixo, pá. Se o patrão descobre, ainda me manda para a rua, pá.
15: Oh, mas é como lhe digo, compadre. Faz-nos falta uma coisa moderna, olha. Eu sei lá. Olha, a internet!
18: Internet? Aqui na serra? Olha, amigo, aqui em cima apanha-se telefonia e mal. E ora, quanto mais termos internet, ora bem essa, é?
15: Ah, mas isso é que você me se julga. Então eu não vi na televisão aquele rapaz que é pastor como nós a dizer que navega na internet e mais não sei o quê.
18: Ah, isso é tudo mentira.
15: É verdade. Nós só não conseguimos porque aqui não há rede.
18: Oh, compadre. Tenha certeza que o sol não anda a fazer-lhe mal à nabiça.
15: Ah, mas porquê?
18: Então está pai a falar em navegar na rede, mas a gente está no meio dos montes. Lá longe, à beira-mar, e é que eles podem navegar e pescar com uma rede, ora essa.
15: Ah, homem. Esse mesmo que você passa os dias a dormir, não se moderniza, não lê.
18: Oh, compadre.
15: Sim. Então não sabe que a gente pode navegar em qualquer sítio? É só preciso um computador e uma ligação a essa internet.
18: Ora, agora bem. Ora, rasparta. Mas como é que você você quer o computador cá na serra se a gente nem tem eletricidade?
3: Olhe, porque eles agora já inventaram uma coisa que lhe chamam... portáteis, que são computadores que podem trabalhar e sem eletricidade.
18: Puxa, que esses magandes agora inventam tudo e mais de alguma coisa.
3: Ah, pois é, olha, se eu tivesse uma coisa dessas, podia vir cá para cima e abrir um blog ou uma página minha para eu poder contar-lhe como é que é a vida de pastor.
18: Ora, e olha que isso é que é uma bela ideia. E como é que se chamava a página?
3: Netcabra!
18: Até nem ficava mal, e não, senhora, ora?
3: Pois, e se quisesse, até vosso mocê podia escrever lá no meu blog.
18: Eu? Oh, compadre, veja lá que a única vez que cheguei perto de um computador e o que é aquilo foi daquela vez que os GNRs me levaram lá para o posto por... por conduta imoral e com... Olhe, imoral e com animais de pasto.
3: Já me estou a lembrar. Foi o dia em que vosso mocê andava correndo todo nu atrás das cabritas.
18: Já sabe como é. Estava a ver se conseguia produzir uma pura lã virgem.
3: Sim, sim, consegui.
18: Não, raio, das cabritas correu muito depressa e eu não consegui, foi apanhar nenhuma.
3: Mas fui apanhado pela GNR, olha essa.
18: E mal pago, compadre, mal pago.
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15: Às vezes, quem se abaixa, colhe vantagens. Ora, ouçam esta cena que se passou na Sapataria.
19: Tenha a bondade de dizer.
20: Eu queria ver uns sapatos iguais àqueles vermelhos que estão na montra.
19: Olha, se são para si, não vale a pena, porque não temos a sua medida.
20: Pensa agora, como é que o senhor sabe a minha medida se é a primeira vez que eu entro nesta sapataria?
19: Oh, minha menina, eu estou há quase 20 anos nesta profissão e mal entram ali à porta, eu reconheço imediatamente a medida e restantes pormenores de qualquer cliente. Pelo pôr do pé, pelo dobrar dos joelhos, pelo abrir das pernas, etc, etc. Portanto, a menina, além de ser menina, calça o 37, não é verdade? Pois naquele modelo de sapato já só temos até ao 36.
20: Olha, mesmo assim eu quero experimentar. É que às vezes...
19: Acha que sim, vê-se logo que ainda é menina.
20: Ué, como é que disse?
19: Nada. Aqui tem o 36 dos sapatos vermelhos que estão na montra. Queria sentar-se e experimentar, sim. Ora, como vê, não entra...
20: Olá,
19: mas o que é que eu estou a ver?
20: Como é que disse?
19: Nada. O que eu estou a ver é que o 36 não lhe entra de modo nenhum, minha
20: menina.
19: Vai,
20: pronto, olha, desisto.
19: Não desisto nada. Temos variedíssimos modelos, de variedíssimas cores, mesmo à sua medida. Olha, tem aqui, por exemplo, estes e mais estes. Que tal? Ora, vamos lá calçar estes e se não gostar deles, eu tiro tudo das prateleiras até a menina encontrar o par que satisfaça.
20: Ah, mas olha, eu não queria incomodar.
19: Não incomoda nada. Ora, essa sapataria sempre a enfiar limitada nunca deixa de ser nenhuma cliente sem insatisfeita. Vamos lá experimentar estes então, está bem? O quê? Não gosta? Não faz mal, temos já aqui outros ao seu dispor.
21: Ainda bem que a encontrei. A
0: menina esteve ali na loja ao lado a comprar umas peças de lingerie, não esteve?
21: Ah, estive. Até comprei uns bodies e uns conjuntos que experimentei. Qual é o problema?
0: O problema é que eu tenho aqui as suas calcinhas. Esqueceu-se de as vestir.
19: Acontece, né?
21: Ah, seu malandro. Por isso tanta amabilidade a obrigar-me a experimentar os sapatos todos da sapataria. Acha bonito?
19: Para ser sincero, acho lindo. Achei até que era uma prenda.
21: Uma prenda? Acha-me parecida com o Pai Natal, acha?
19: Pois é, as barbas do Pai Natal são brancas. Lá isso são.
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14: Olá, queridinha. Vais pôr estes restos ali aos gatinhos?
0: E elas gostam disso, donacinha.
14: Mas o que é que tu julgas que é isto? Para os gatos poderem não gostar.
0: Sei lá. Eu só sei que ouvi a minha mãe dizer que a donacinha tinha ido tirar umas peles do pescoço.
24: Ai, que menino tão bonito. Então, vais apoiar a seleção nacional com entusiasmo, vais?
25: Não é com entusiasmo. Mas é com uma bandeira nacional que eu encontrei ali pendurada no pau da junta de freguesia.
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3: Tem início amanhã, no Tribunal Judicial de Bragança, o julgamento do caso que envolve o antigo comandante dos bombeiros de Mirandela, Edgar Trigo, e o seu então adjunto e atual comandante, Luís Soares, bem como a própria Associação dos Bombeiros, a quem o Ministério Público acusa da prática de crimes de peculato, abuso de poder e falsificação de documentos. Em caso de condenação pelo crime de peculato, o atual comandante incorre mesmo numa pena acessória de proibição de exercício de funções. O Ministério Público entende que entre 2014 e 2017, o então comandante, Edgar Trigo e o adjunto, agora comandante da Corporação Luís Soares, em conluio com Marcelo Lago, o então presidente da direção daquela associação que faleceu em 2024, terão obtido em benefício da associação verbas monetárias pagas pela Autoridade Nacional da Proteção Civil a título de subsídios do dispositivo especial de combate a incêndios florestais em montantes superiores àqueles que efetivamente eram devidos e que foram por aquela associação apropriados. A acusação considera ainda que, em conjugação de esforços e intentos com o presidente da direção da associação, terão sido descontados dos subsídios efetivamente transferidos para os elementos do Corpo de Bombeiros de Mirandela, que prestaram serviços, o valor individual de 5 euros por cada turno prestado por bombeiro, descontos esses que, segundo o Ministério Público, foram retidos e apropriados em nome, representação e interesse da associação. O Ministério Público fez as contas aos 4 anos em causa e concluiu que a associação terá recebido indevidamente mais de 121.500 euros. Pelo que pede a condenação solidária dos arguídos a pagar ao Estado esse montante, por entender que corresponde ao valor da vantagem obtida. O processo de inquérito deste caso foi moroso, inicialmente conduzido pela Polícia Judiciária e posteriormente entregue ao DIAP do Porto, que teve origem numa denúncia anónima apresentada em 2019 contra Marcelo Lago, presidente da associação, que veio a falecer em fevereiro de 2024. A responsabilidade criminal extingue-se ainda pela morte, refere o despacho da acusação. Ao longo destes anos foram constituídos e interrogados como arguídos mais de meia centena de bombeiros, mas por falta de indícios quanto à responsabilidade criminal dos bombeiros que figuravam nas escalas dos anos 2014 a 2017, o Ministério Público decidiu-se pelo arquivamento da parte do inquérito que lhes dizia respeito. O julgamento promete ser moroso, dado o elevado número de testemunhas que estão arroladas, perto de uma centena, a maioria são bombeiros da Corporação de Mirandela. Só até ao final do ano já estão marcadas 6 sessões deste julgamento. O município de Torre de Moncorvo recebeu a visita do secretário de Estado da Proteção Civil, Rui Rocha, semanas após o incêndio que durou 5 dias, atingindo o Torre de Moncorvo e também o Conselho de Carraseda de Anciães. O presidente da Câmara Moncorvense, José Menezes, considera a visita do secretário de Estado ao Conselho positiva e diz que a reunião serviu para avaliar a resposta ao incêndio.
4: É sempre positivo vermos, de facto, que a tutela, neste caso o secretário de Estado da Proteção Civil, juntamente com o Comandante da Autoridade Nacional da Proteção Civil, virem ao terreno e reunirem com os autarcas e com os mandos locais e com os seus presidentes das associações de bombeiros. Esta reunião foi uma reunião de trabalho mais propriamente direcionada para o âmbito do incêndio, como flagrou, onde flagrou, quais foram os meios envolvidos, o que é que falhou, o que é que correu bem, o que é que correu menos bem.
3: A autarquia está agora a fazer o levantamento dos prejuízos provocados pelo incêndio junto dos afetados no que toca à agricultura e à pastorícia. O objetivo é encaminhar essa informação para as entidades competentes e procurar apoios para os produtores afetados.
4: Os apoios será com a parte do Ministério da Agricultura e com o CCDRN, no qual nós, Moncorvo, já está a fazer o levantamento e vai depois fazer chegar esses mesmos prejuízos à tutela para também serem incrementados noutros incêndios nacionais e que possa haver um aviso específico para compensar os nossos agricultores.
3: Segundo José Menezes, a prioridade passa por reforçar a prevenção numa altura em que o município de Moncorvo continua também a avaliar os prejuízos provocados pelo fogo. Carraseda de Montenegro, no Conselho de Valpaços, vai receber o Encontro Europeu da Castanha. O evento reúne mais de 350 participantes de 9 países para discutir os principais desafios e oportunidades do setor. O encontro começa na quinta-feira, termina no sábado. Jorge Pires, presidente da Câmara Municipal de Valpaços, diz que a 16ª edição deste evento orgulha o município valpacense.
5: Naturalmente, este é um evento que nos orgulha enquanto município. mas que representa muito mais do que uma iniciativa local. Eu diria que é um encontro de dimensão europeia internacional e que vai colocar Carazé Montenegro no centro da discussão sobre o presente e o futuro da fileira da castanha.
3: Segundo o autarca de Valpaços, os desafios do setor são grandes, as alterações climáticas e o impacto da cultura, nomeadamente através do aumento de doenças e pragas, são algumas das preocupações.
5: Os desafios que se colocam à castanha são grandes. São as alterações, como eu dizia, as alterações climáticas, a disponibilidade da água, as doenças, a própria produtividade, a sustentabilidade, os custos de produção e também a necessidade que nós temos de aumentar o valor acrescentado. E ao aumentar o valor acrescentado estamos a criar emprego, estamos a fixar pessoas. Portanto, eu diria que este congresso, este encontro europeu, é uma resposta que passa por dar mais conhecimento, dar mais inovação e mais cooperação, portanto, na área da castanha.
3: A participação é aberta ao público. Jorge Pires diz que o evento é uma oportunidade para os produtores e para quem trabalha no setor.
5: É aberto, basta fazer uma inscrição e participar no encontro europeu. É aberto ao público, não é? Portanto, eu julgo que é uma oportunidade para quem é produto de castanha e quem não só, quem está no negócio da castanha, quem investiga portanto, este setor. Portanto, é uma oportunidade única que tem no Conselho de Valpaços, que é o Montenegro, um encontro, portanto, onde vai reunir toda a comunidade, todo o ecossistema europeu da castanha.
3: O Encontro Europeu da Castanha em Carrazedo de Montenegro vai contar com uma feira dedicada ao setor, com cerca de 40 participantes, incluindo empresas de equipamentos e máquinas agrícolas. Começa na próxima quinta-feira. O Futebol Clube Vinhais perdeu este domingo em casa com o Chaves B, da terceira jornada do Campeonato de Portugal. A equipa vinhaense esteve a vencer por 1-0 logo ao minuto 5, golo apontado por Kenji Jardim. No entanto, a equipa flaviense deu a volta ao resultado por Carrinhos, com golo marcado aos 41 minutos, e aos 87 de Jaló, confirmou a reviravolta do Chaves B, confirmando também a terceira derrota consecutiva do Futebol Clube Vinhais no Campeonato de Portugal. Já o Bragança foi vencer ao Futebol Clube Maia, líder por 1-0. Montalegre empatou na deslocação ao Braga B a 2. A classificação é liderada pelo Limianos, Bragança e Solurisense, todos com 7 pontos. O Futebol Clube Vinhais continua no último lugar, ainda sem pontuar a par do Futebol Clube Maia Lidador. Na próxima jornada, a realizar no dia 13 de setembro, o Vinhais joga fora com o Vila Mian, o Bragança recebe o Ponte da Barca.

0: Está no ar mais um episódio da rubrica Ecos de Infância, um espaço dedicado a compreender melhor o mundo emocional das crianças e também a apoiar pais, mães e cuidadores no desafio maravilhoso e muitas vezes complexo de educar. Continuamos neste episódio a falar de resiliência, o que protege afinal uma criança. Já o tínhamos feito há uma semana atrás. Como é habitual, com a ajuda da psicóloga Lúcia Menezes, especialista em desenvolvimento infantil, já abordamos o facto de haver crianças que passam por dificuldades enormes e ainda assim conseguem crescer com saúde emocional. Quais os fatores de proteção e o que podem os pais fortalecer essa capacidade nos filhos? Falemos agora do impacto da adversidade, ou seja, pode também ensinar alguma coisa às crianças, à adversidade, Lúcia Menezes?
1: Eu até costumo referir adversidades que sejam toleráveis, ou seja, doseadas. Não é a criança ser atirada para o mar de tubarões e agora tens de aprender a nadar e seja o que Deus quiser, não é? Claro. Por isso é que também falamos da própria stress positivo, o stress tolerável, não é? O stress que já não é. Nesse sentido, ou seja, a criança sentir que tem recursos para lidar com a situação. Por isso é que se os pais querem colocar desafios ou apresentar à criança, também convém atender à idade que ela tem, aos recursos que ela tem, ao temperamento. Se são circunstâncias que acontecem no ambiente, também tentar atender, gerir um pouco aqui com presença, não é? Se a criança está numa situação onde sente-se assoberbada, porque, por exemplo, está a sofrer bullying com colegas e a turma está invalida e os professores também preferem não terem uma posição ativa, se calhar aí exige mais uma participação ativa dos pais, porque ela sem recursos, para além dos dela, não vai conseguir fazer face à situação, não é? Por isso também é atender quais é que são os recursos que esta criança tem, o que é que eu posso fazer para complementar esses recursos e ver se ela tem, lá está, consegue lidar com esta adversidade ou não. Nesse sentido, aqui um equilíbrio também, conduzir.
0: Já falamos aqui, penso que num episódio, não sei se foi no anterior, no stress tóxico. Esse stress tóxico pode ou não pode eventualmente prejudicar o desenvolvimento da criança?
1: É no sentido que eu estava a dizer agora, ou seja, há o próprio stress. Nós até dividimos em stress positivo.
0: Exato.
1: Não é? O próprio stress que é bom para, lá está, se eu não tiver aquele stress, não sinto que tenho adrenalina para suscitar a reação, por isso é um bom stress, não é? Que é para me motivar a cumprir um prazo, porque tenho algo a fazer, não é? Que tenho de fazer um pagamento ou qualquer coisa. Até mesmo as crianças, na questão dos testes ou trabalhos que são para fazer, é um stress positivo à partida, não é? É esperado isto, tenho a adrenalina porque vou fazer. Agora, há o stress depois que deixa de ser positivo, não é? Há o stress que passa a ser já mais tolerável, ou seja, a criança tem recursos para fazer face a ele, mas depois há outro que não. Ou seja, por muito que a criança se esforce, não está no espectro dela conseguir lidar com a situação. E isto não quer dizer que seja uma criança mal preparada ou que tenha falta de capacidades. É só porque, para aquela faixa etária, para a fase de desenvolvimento em que está, não tem condições para aquilo. Né? Por exemplo, uma criança vivenciar uma situação em que o pai e a mãe têm uma discussão à frente dela e começam a ficar violentos um com o outro. Ela não tem recursos para fazer face àquilo, nem é esperado que se tenha, não é? Uhum. Seja a idade que for, portanto, é um stress que é intolerável, não é?
0: Falamos já na família e falamos também, já que está a falar na escola, não é? A escola que também pode ser importante ou não, nesta questão da resiliência. A pergunta aí é, pode de facto ser determinante também o papel da escola aqui ou não? Já que falamos da família, já percebemos que sim, e a escola?
1: Também, sim, no sentido de estar. Tanto pode ter aqui o papel de proporcionar oportunidades à criança para que ela desenvolva esta própria resiliência, não é? De proporcionar desafios, por exemplo, se a criança não tem um temperamento tão sociável, extrovertido, proporcionar desafios para que consiga estar nesse tipo de contexto, né? Poder fazer pequenos trabalhos de grupo, ou mesmo nas creches e no pré-escolar, poder ter aqui saídas com os colegas, não é? Da turma, ter brincadeiras em grupo, pronto. Pode, nesse sentido, mas também pode aqui colocar desafios maiores do que aquele que a criança tem, não é? Capacidade para lidar. Por isso, atender também aqui ao nível do desafio que é apresentado pela escola. Mas, sem dúvida, que há aqui fatores moderadores, não é? Por exemplo, haver figuras interessadas em conhecer o temperamento de cada criança é um grande moderador nisso. Haver aqui professores que, por exemplo, incentivam, como eu disse há bocadinho, o próprio comportamento e não a identidade da criança, é um fator muito bom, porque uma criança pode, por exemplo, estar a ter uma dificuldade com um colega, mas se for incentivada pela maneira como lidou com outro colega, pode ser aqui um fator que ajuda a que aquela relação desafiante com o outro seja vista com outros olhos. Portanto, há aqui um fator, um moderador muito importante na escola também.
0: Há pouco referimos que também na questão da família era bom ter um adulto como referência, por exemplo. Na escola pode haver também essa referência com um professor, ou seja, o professor pode marcar a vida de uma criança no futuro, ou não?
1: Aliás, eu falo por experiência própria, eu tenho professores da minha infância que marcaram. Eu ainda me lembro hoje, pois, portanto, claro. Sim, tenho aqui que há alguns que me recordo com... Exatamente, tenho alguns que recordo com muito carinho e tenho alguns que recordo porque fizeram algumas partidas claro. Na altura também, portanto... Exato.
0: E hoje, nesse aspecto que marca, não é?
1: Hoje vejo portanto, como partidas, não é? Na altura não gostei assim tanto, mas hoje vejo como partidas. Por isso, sim, se marcaram. Mas também chamar aqui um pouco a atenção para figuras não tão óbvias. Às vezes olha só para os professores, mas também há outras figuras. Por exemplo, até um papel de um colaborador da ação educativa e tudo. Exatamente, pode ajudar muito nesse sentido. Pode ser aqui a diferença que se a criança está...
0: Antigamente os contínuos, que agora exato. São assistentes operacionais.
1: Estava a falhar o termo. Muito obrigada. Mas nesse sentido, sim, pode ser aqui a figura que vê um desafio que a criança tem no intervalo e que um professor estava na sala dos professores e não viu tanto. Portanto, sim, não desvalorizar todos os intervenientes, porque nunca sabe qual é que vai ter o papel decisivo, um papel importante.
0: Falemos agora dos sinais, ou seja, os sinais de uma criança ser ou não ser resiliente. Que tipo de sinais é que nós podemos eventualmente, logo à partida, perceber que estamos perante uma criança ou não, com resiliência ou sem resiliência?
1: Eu falei há bocadinho, uma criança naturalmente curiosa vai ter mais predisposição para isso. Mas uma criança que tem uma certa capacidade para gerir, ou seja, que tem uma... De certa forma é sensível, não é? Mas que tem capacidade para gerir emoções, não é? Que vai tolerando ou trabalhando esta capacidade de gerir. Lá está, que não é inibida logo ao início, não é? Estás a chorar, para de chorar. Estás zangado, para de estar zangado. É que tem acesso a ambientes que isto é permitido e que lhe é dado espaço para. Portanto, são fatores muito bons nesse sentido. Mas tem uma criança que tem aqui capacidade para acontecer o erro e que tolera o próprio erro e que está disposta a aprender a partir do erro, não é? Que não se funde com o erro. É uma questão que até se trabalha muito na psicologia infantil, mesmo na parte do desenvolvimento com a escola, que é isto, é a criança não se associar ao desempenho que tem, especialmente ao erro. Não é? Eu cometo erros, mas eu não sou o meu erro, eu não sou o resultado que eu tive no teste A, B ou C. Ou mesmo até na creche do pré-escolar, não é? Eu não sou o brinquedo que me tiraram, ou eu não sou o almoço que eu não gostei, não é? Ou eu não sou a chamada atenção que a educadora deu ao colega do lado, não é? De não haver esta... não personalização de tudo o que a criança vive em si, às vezes não é com ela, ou às vezes é com ela, mas não é tudo aquilo que ela é. Portanto, sem dúvida isso, ou seja, de a criança poder observar e isto também se envolve, não é? Poder observar os fenómenos que lhe acontecem e de conseguir-se diferenciar face a eles. Aquilo que eu sou depende de vários contextos, mas não sou só aquilo que eu faço ou aquilo que me acontece, sou muito mais do que isso.
0: Uhum. Vamos agora perceber um pouco também como é que os pais podem eventualmente fortalecer essa resiliência. Um caso prático. Os pais podem fazer no dia-a-dia muita coisa, obviamente, mas o que é que faz sentido que façam para fortalecer essa resiliência dos filhos?
1: Vou falar aqui de um aspecto que acho que ainda não falei diretamente, mas que também aparece em consulta e até com alguns pais que pronto, também querem frequentar formações mais específicas nesse sentido, que é, eu não quero tornar o meu filho o meu confidente, mas ao mesmo tempo quero poder-lhe dar acesso a desafios que eu tenho, porque quero que ele perceba que nem sempre é fácil gerir emoções, e é um balanço um bocado difícil de se fazer, não é? Ou seja, os filhos não convém que tenham acesso a toda a informação que um adulto tem, não é? Porque lá está um adulto que tem capacidade de gerir informação que uma criança não tem, mas também não é a ideia, não é, o ideal, aliás, não é fornecer-lhe uma realidade cor-de-rosa para que a criança ache que é muito fácil gerir emoções e gerir tudo o que é a vida. Portanto, proporcionar aqui um pouco dos dois, não é? Ou seja, um adulto proporcionar aqui é difícil chorar, é difícil acreditarmos que coisas melhores poderão vir depois de nos acontecer algo marcante, e é suposto que seja assim. Não é suposto que as coisas negativas nos aconteçam e nós também tínhamos aqui um positivismo tóxico. Está tudo ok. Não é como foi uma frase que foi muito célebre na pandemia. Vamos ficar todos bem. Não ficámos todos bem, infelizmente. Não é?
0: Portanto, claro.
1: O positivismo tóxico também não convém estar aqui a incentivar. Ou seja, dar aqui uma certa dose de realidade, mas uma realidade guiada. Não é? Para que a criança sinta isto. Podem acontecer coisas negativas, posso ter esperança, mas uma esperança realista. de eu estarei cá para lidar independentemente do desfecho.
0: O que equivale a dizer também, se calhar a questão seguinte também está um bocadinho aqui relacionada, ou seja, quando as coisas não correm bem, ou o filho desiste facilmente quando as coisas são difíceis, como é que nós podemos ajudá-lo? Não é dando esse tipo de frases, por exemplo, né? Vai correr tudo bem, não é? Terá que haver aqui outro tipo de procedimento, não?
1: Exato. Até costumo dizer, não é dar-lhes o peixe, é ensinar-lhes a usar a cana, não é?
0: Exatamente, dar-lhes a cana e ensiná-los.
1: É nesse sentido, não é? Ou seja, eu tenho aqui o exemplo que eu também tive de aprender a pescar, portanto eu não te vou pescar por ti, eu vou ajudar para que tu aprendas a conseguir a conquistar a tua própria felicidade e o processo até chegar lá. Eu não te vou entregar de bandeja, eu posso estar aqui para te dar umas achegas, para ajudar-te a compor a cana, se ela se partir, etc. O resto és tu que fazes, porque o desfecho da tua vida vai ser dependente de ti. Portanto, isso.
0: Da mesma forma, também os elogios podem eventualmente ajudar ou não ajudar na resiliência. Também depende do tipo de elogios, não é?
1: Se calhar. Exato. Se forem específicos, é muito bom, já ajuda. Mas também moderados, não é? Também lá está. Mais uma vez, estarmos a incentivar aqui uma autoestima inflamada não beneficia ninguém. Só beneficia o nosso bem enquanto pais, não é? Se achamos que o nosso filho é o máximo, achamos que nós também somos o máximo. Claro. Mas se calhar que eu vou atender a isto. Portanto, sim, dar aqui elogios equilibradamente.
0: De uma forma equilibrada. Palavra que muito gosta, Alessio
1: Nesse. É verdade.
0: Bom, antes de concluirmos, se tivesse de deixar uma mensagem aos pais sobre esta questão da resiliência, qual é que seria?
1: No fundo, uma mensagem que também já deixei, acho que noutro episódio, que é serem pais suficientemente bons. Não buscar a perfeição, mas também não se contentarem com ser só o razoável. Tentarem isto, um pouco de um crescimento sustentável, mas que vai acontecendo ao longo do tempo.
0: Isso era importante. Muito bem. Antes de fecharmos, como é habitual, também deixamos os contactos possíveis para poder, eventualmente, até a nível profissional, não é? E não só, e ao nível deste programa também, poder contactá-la. Como é que podem fazer os nossos ouvintes?
1: Ora, pode ser pelo telemóvel, neste caso pelo WhatsApp, que é a via que utilizo mais, 915130059, Facebook Lúcia Menezes ou Instagram Lúcia Menezes Neuropsique. E fiquem atentas, porque vou lançar formações para pais.
0: Muito bem, então, fica essa nota. E pronto, hoje terminamos este tema muito interessante, tem a ver com a resiliência. Espero que sejam resilientes a estar connosco no próximo programa.
1: Nem mais.
0: Até lá.
1: Até lá.
0: Obrigado.
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1: Manobras ABC até ao Z. Dicionário enciclopédico. V. Letra V. Verbo. Nome masculino. Em linguística, o verbo indica processos, ações, estados ou passagens de um estado a outro numa perspectiva dinâmica da realidade. Em teologia, verbo designa a segunda pessoa da Santíssima Trindade, isto é, o Filho. A palavra é tirada da psicologia, onde significa o termo do conhecimento, intelectivo, a ideia do conceito, e aplica-se ao Filho para designar a sua processão do Pai por via da geração espiritual. O Pai, ao conhecer-se, gera o Filho com ideia ou imagem subsistente de si mesmo. O Verbo, feito homem, é Jesus Cristo.
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0: 10 horas.

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1: Tem início amanhã, no Tribunal Judicial de Bragança, o julgamento do caso que envolve o antigo comandante dos bombeiros de Mirandela, Edgar Trigo, e o seu então adjunto e atual comandante, Luís Soares, bem como a própria Associação dos Bombeiros, a quem o Ministério Público acusa da prática de crimes de peculato, abuso de poder e falsificação de documentos. Em caso de condenação pelo crime de peculato, o atual comandante incorre mesmo numa pena acessória de proibição de exercício de funções. O Ministério Público entende que entre 2014 e 2017, o então comandante, Edgar Trigo, e o adjunto, agora comandante da Corporação Luís Soares, em conluio com Marcelo Lago, o então presidente da direção daquela associação, que faleceu em 2024, terão obtido em benefício da associação verbas monetárias pagas pela Autoridade Nacional da Proteção Civil a título de subsídios de dispositivo especial de combate a incêndios florestais em montantes superiores àqueles que efetivamente eram devidos e que foram por aquela associação apropriados. A acusação considera ainda que, em conjugação de esforços e intentos com o presidente da direção da associação, terão sido descontados dos subsídios efetivamente transferidos para os elementos do Corpo de Bombeiros de Mirandela, que prestaram serviços, o valor individual de 5 euros por cada turno prestado por bombeiro, descontos esses que, segundo o Ministério Público, foram retidos e apropriados em nome, representação e interesse da associação. O Ministério Público fez as contas aos 4 anos em causa e concluiu que a associação terá recebido indevidamente mais de 121.500 euros. Pelo que pede a condenação solidária dos arguídos a pagar ao Estado esse montante, por entender que corresponde ao valor da vantagem obtida. O processo de inquérito deste caso foi moroso, inicialmente conduzido pela Polícia Judiciária e posteriormente entregue ao DIAP do Porto, que teve origem numa denúncia anónima apresentada em 2019 contra Marcelo Lago, presidente da associação, que veio a falecer em fevereiro de 2024. A responsabilidade criminal extingue-se ainda pela morte, refere o despacho da acusação. Ao longo destes anos foram constituídos e interrogados como arguídos mais de meia centena de bombeiros, mas por falta de indícios quanto à responsabilidade criminal dos bombeiros que figuravam nas escalas dos anos 2014 a 2017, o Ministério Público decidiu-se pelo arquivamento da parte do inquérito que lhes dizia respeito. O julgamento promete ser moroso, dado o elevado número de testemunhas que estão arroladas, perto de uma centena, a maioria são bombeiros da Corporação de Mirandela. Só até ao final do ano já estão marcadas 6 sessões deste julgamento. O município de Torre de Moncorvo recebeu a visita do secretário de Estado da Proteção Civil, Rui Rocha, semanas após o incêndio que durou 5 dias, atingindo Torre de Moncorvo e também o Conselho de Carraseda de Anciães. O presidente da Câmara Moncorvense, José Menezes, considera a visita do secretário de Estado ao Conselho positiva e diz que a reunião serviu para avaliar a resposta ao incêndio.
2: É sempre positivo vermos, de facto, o que é tutela, neste caso, o secretário de Estado da Proteção Civil, juntamente com o comandante da Autoridade Nacional da Proteção Civil, virem ao terreno e reunirem com os autarcas e com os mandos locais e com os seus presidentes das associações de bombeiros. Esta reunião foi uma reunião de trabalho mais propriamente direcionada para o âmbito do incêndio, como flagrou, onde flagrou, quais foram os meios envolvidos, o que é que falhou, o que é que correu bem, o que é que correu menos bem.
1: A autarquia está agora a fazer o levantamento dos prejuízos provocados pelo incêndio junto dos afetados no que toca à agricultura e à pastorícia. O objetivo é encaminhar essa informação para as entidades competentes e procurar apoios para os produtores afetados.
2: Os apoios serão com a parte do Ministério da Agricultura e com a CCDRN, no qual nós, Moncorvo, já está a fazer o levantamento e vai depois fazer chegar esses mesmos prejuízos à tutela para também serem incrementados noutros incêndios nacionais e que possa haver um aviso específico para compensar os nossos agricultores.
1: Segundo José Menezes, a prioridade passa por reforçar a prevenção numa altura em que o município de Moncorvo continua também a avaliar os prejuízos provocados pelo fogo. Carraseda de Montenegro, no Conselho de Valpaços, vai receber o Encontro Europeu da Castanha. O evento reúne mais de 350 participantes de 9 países para discutir os principais desafios e oportunidades do setor. O encontro começa na quinta-feira, termina no sábado. Jorge Pires, presidente da Câmara Municipal de Valpaços, diz que a 16ª edição deste evento orgulha o município valpacense.
3: Naturalmente, este é um evento que nos orgulha enquanto município, mas que representa muito mais do que uma iniciativa local. Eu diria que é um encontro de dimensão europeia e internacional e que vai colocar Carraseda de Montenegro no centro da discussão sobre o presente e o futuro da fileira da castanha.
1: Segundo o autarca de Valpaços, os desafios do setor são grandes, as alterações climáticas e o impacto da cultura, nomeadamente através do aumento de doenças e pragas, são algumas das preocupações.
3: Os desafios que se colocam à castanha são grandes. São as alterações, como eu dizia, as alterações climáticas, a disponibilidade da água, as doenças, a própria produtividade, a sustentabilidade, os custos de produção e também a necessidade que nós temos de aumentar o valor acrescentado. E ao aumentar o valor acrescentado estamos a criar emprego, estamos a fixar pessoas. Portanto, eu diria que este congresso, este encontro europeu, é uma resposta que passa por dar mais conhecimento, dar mais inovação e mais cooperação, portanto, na área da castanha.
1: A participação é aberta ao público. Jorge Pires diz que o evento é uma oportunidade para os produtores e para quem trabalha no setor.
3: É aberto, basta fazer uma inscrição e participar no encontro europeu. É aberto ao público, não é? Portanto, eu julgo que é uma oportunidade para quem é produto de castanha e quem não só, quem está no negócio da castanha, quem investiga portanto, este setor. Portanto, é uma oportunidade única tem no Conselho de Valpaços, que é o Montenegro, um encontro, portanto, onde vai reunir toda a comunidade, todo o ecossistema europeu da castanha.
1: O Encontro Europeu da Castanha em Carrasedo de Montenegro vai contar com uma feira dedicada ao setor, com cerca de 40 participantes, incluindo empresas de equipamentos e máquinas agrícolas. Começa na próxima quinta-feira. O Futebol Clube Vinhais perdeu este domingo em casa com o Chaves B, da terceira jornada do Campeonato de Portugal. A equipa vinhaense esteve a vencer por 1-0 logo ao minuto 5, golo apontado por Kenji Jardim. No entanto, a equipa flaviense deu a volta ao resultado por Carrinhos, com golo marcado aos 41 minutos, e aos 87 de Jaló, confirmou a reviravolta do Chaves B, confirmando também a terceira derrota consecutiva do Futebol Clube Vinhais no Campeonato de Portugal. Já o Bragança foi vencer ao Futebol Clube Amaia, líder por 1-0. Montalegre empatou na deslocação ao Braga B a 2. A classificação é liderada pelo Limianos, Bragança e Solorissense, todos com 7 pontos. O Futebol Clube Vinhais continua no último lugar, ainda sem pontuar, a par do Futebol Clube Maia Lidador. Na próxima jornada, a realizar no dia 13 de setembro, o Vinhais joga fora com o Vila Mian, o Bragança recebe o Ponte da Barca.

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